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1: E Jó, hein, ouvinte Jó. Jó. Jó é o homem da paciência, né? Jó é o homem da paciência. Eu não sei se Jó é o homem da paciência ou se Jó é o homem da perseverança, não é? Mas nós vamos descobrir. Quer dizer, na verdade, eu até sei. Até sei, eu tenho as minhas conclusões. E nós sabemos que perseverança não é para qualquer pessoa, não. Mesmo porque esperar é uma virtude. Esperar estando numa situação boa, gostosa, tranquila, confortável, é muito bom. Mas quando as pressões, a correria, quando a aprovação, a dor, ela está presente, esperar tem que ser uma virtude. Não tem outro caminho. Não é? Então, nesse mundo de tantas pressões, tanta correria, eu acredito que não é fácil, não, encontrar pessoas que tenham essa disciplina da espera. Pessoas que consigam aguardar a sua vez. Ouvir e até mesmo sofrer algum prejuízo em razão ou em detrimento da espera. Esperar não é fácil, não. A grande maioria das pessoas não para nada. E acabam entrando nesse ritmo aí, eu diria, desenfreado desse momento que nós estamos vivendo, não é? E não consegue mais aguardar. Esperam que tudo seja feito com a rapidez, cobram a agilidade dos outros, tudo tem que ser dentro do seu próprio tempo. E nós entendemos então que a paciência vai se transformando cada dia mais num bem tão precioso, e cada vez menos se ouve a conhecida frase: aquela pessoa tem a paciência de Jó. Jó, pois é. Jó é conhecido na Bíblia, não é? Pelo seu sofrimento. Afinal de contas, Jó foi perdendo tudo dentro de um contexto, né? Ele perdeu seus filhos, perdeu seu sustento financeiro, perdeu a sua saúde, tudo no mesmo tempo. E sem contar com a provocação da própria esposa, que ao invés de ajudá-lo, consolá-lo, ou os dois se abraçarem e seguirem juntos, em vez de chorar até a morte dos filhos, ela ficou, como a gente fala no português, bem nosso mesmo, atazanando a vida do coitado do Jó. Então eu acredito que não é errado associar o sofrimento de Jó, né? Ou seja, associar Jó ao sofrimento, né? Porque acho que é até coerente isso, sem dúvida alguma. Agora, de repente a gente podia parar para pensar se Jó era paciente mesmo, né? Como as pessoas dizem. Será que Jó era paciente mesmo? Será que Jó foi tão paciente? Não resta a menor dúvida que Jó não foi o homem mais apavorado que nós podemos dizer que existiu na Terra, né? Mas se nós formos olhar a situação de Jó, saiu da boca do próprio Jó a frase: qual é a minha força para que eu aguarde? Qual é o meu fim para que eu tenha paciência? Capítulo 6, versículo 11. Então, aparentemente, pelo menos, nós vemos que Jó, ele não se julgava o dono da paciência, o detentor mor da paciência, não. Verificando o capítulo, eu digo, o livro inteiro, nós vemos em alguns capítulos, como 4, também o 27, do próprio livro de Jó, que acabam mostrando para nós uma discussão vigorosa entre ele e os seus amigos. E nós vemos nas respostas de Jó, nas colocações de Jó, que não existiam ali traços de uma pessoa tão paciente assim, não. Agora, a expressão que deu a Jó essa fama de paciente não está em seu livro, mas sim em Tiago, capítulo 5, que é bom notar que a palavra paciência, ali, ela é registrada nas versões, eu diria, mais bem estudadas como perseverança. As versões mais na linguagem de hoje e tal. Então, a colocação, ela vem exatamente na perseverança, não é necessariamente na paciência. Está entendendo? Em algumas Bíblias já vem sobre a paciência, fala a perseverança. E até mesmo os estudiosos da Bíblia não acharam a palavra paciência muito adequada para Jó. Por mais que você tente associar paciência a Jó, eu diria a você que seria mais fácil dizer que Moisés, Noé trabalhou 120 anos numa arca, vai? Quem é que aguenta isso, meu Deus? Paciência. Moisés ficou 40 anos aguentando os reclamões. A gente não está aguentando aqui, sei lá, 20. Assim, as pessoas não mudam, né? São reclamonas, murmuradoras. Não é? É fácil, não. De repente, nós vemos também que depois da construção

0: da arca, né? Nós vemos aí Noé passando um determinado tempo dentro de um navio cheio de animais. E depois acabar também sendo, eu vou dizer humilhado, vai pelo próprio filho. Tem que ter paciência, hein? Sem perder a cabeça. Então até creio que esse seria um Davi, podemos juntar Davi também. É fácil ser perseguido pelo próprio filho? Não é. Então nós vemos que nós temos aí pessoas que poderiam ser consideradas pessoas de paciência muito mais do que o próprio Jó. Porque nós já verificamos na narrativa do livro que leva o seu nome, e há uma série de perguntas, descontentamentos, dor e até mesmo impaciência da parte de Jó diante de tanto sofrimento. Então Jó não foi assim um personagem pacato ou indiferente à dor. Ele reagiu, chegando até mesmo a questionar com profundidade a sua situação. Se nós já estamos quase que concluindo que Jó não era tão paciente assim, então por que nós estamos sempre associando Jó à paciência? Possivelmente por causa da sua perseverança. E por alguma razão nós temos uma interpretação às vezes equivocada do que é paciência e não sabemos diferenciar às vezes da perseverança. Achamos que alguém paciente é uma pessoa pacata, calada, que não exige os seus direitos, que não reclama se alguém passa à sua frente na fila. Paciência é interpretada às vezes como pobreza de espírito, e particularmente, né? Às vezes as pessoas falam isso. Pacientes não conseguirão subir na vida. E esse pensamento é equivocado, é errado. Paciência não é isso. Pessoas verdadeiramente pacientes são aquelas que, em meio às provas, descontentamento, à dor, têm uma disciplina de espera capaz de lhes dar a resistência diante das situações que não merecem ação imediata. Paciência tem a ver com resistência e não propriamente com inatividade. Pessoas pacientes reivindicam sim os seus direitos. Às vezes ficam iradas e até mesmo podem reagir com determinada intensidade diante de uma situação grave. A questão é que, por serem pacientes, conseguirão dominar o seu ímpeto e manter o controle. Essa é a essência da paciência. Veja só, a essência da paciência, disciplina, domínio próprio, capacidade de esperar a hora certa. Por esse motivo, a palavra perseverança cai melhor do que paciência, no caso de Jó. É claro que Jó teve uma longa e sofrida espera, mas mesmo assim, até diante da sua própria indignação relacionada à providência divina, aguardou confiante. A sua motivação em esperar não se devia a uma paciência passiva, mas sim a uma perseverança inabalável, porque ele questionava. E mesmo rodeado por sentimentos terríveis, sensações horrorosas e por amigos não tão sábios em seus conselhos. E esses amigos, eu vou te contar, viu? Às vezes são meio amigos da onça, e tem tantos. Jó manifestou perseverança, que segundo o dicionário é uma atitude de firmeza ou constância. Enquanto a paciência é vista como uma espera passiva de quem observa os fatos e talvez até se deprima diante deles. E perseverança é uma espera cheia de convicção, de força, que nos mantém firmes, apesar de ainda não conseguirmos visualizar um escape completo. Pode ter certeza, apesar do ouvinte, que todos nós vamos passar por situações difíceis na vida. E diante delas nós podemos ficar passivos ou então nos enchermos de perseverança. O resultado de uma escolha ou outra pode ser visto no fim da vida de Jó. O último capítulo do seu livro, capítulo 42, relata logo no início que o resultado da sua escolha foi uma experiência com Deus que ele nunca tivera antes. Dizia agora que o seu conhecimento de Deus não era apenas por ouvir falar. Não era aquele conhecimento que obtivemos porque alguém nos relatou, mas assim porque ele havia vivenciado uma situação e ali conhecido a Deus. A perseverança de Jó produziu nele uma transformação interior que o levou a um estágio mais avançado de confiança. Jó saiu de uma experiência trágica, melhor do que entrou. E isso se deveu à sua perseverança. Persevera. Aquele que perseverar, é isso que a Bíblia fala. Esse é que vai ter a vitória. Então, às vezes, é preferível olharmos para Jó como sendo um homem perseverante e não apenas paciente, embora eu entenda que ele teve paciência em muitos momentos. Então, o patrimônio que o exemplo dele deixa para nós é valioso e deve ser repetido. que sejamos sempre perseverantes e que a disciplina da espera gera em nós não a tristeza ou o cansaço, mas sim o ânimo de quem confia no Senhor e sabe que, ao final de tudo, estará mais forte do que no início. Então tenhamos a perseverança de Jó e também as pitadas de paciência que nós podemos aprender em algumas atitudes.
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1: A paz do Senhor Jesus, o meu testemunho que eu irei contar é do meu filho, Josué, que hoje está fazendo um ano que ele teve um acidente de bicicleta. Ele estava brincando na frente da minha casa. Aí eu o chamei e falei, filho, vai tomar um banho para a gente ir para a igreja. Ele disse, mãe, deixa eu brincar só um pouquinho. Aí eu falei, não, vamos. Aí ele, não, mãe, deixa eu brincar só um pouquinho. Aí eu falei, só um pouquinho que nós vamos para a igreja. Não demorou, ele tropeçou numa pedra. A bicicletinha, croizinha, capotou. Quando ele caiu com a cabeça naquele parafuso do meio da roda, do pneu da frente. E ali, irmãos, se formou um coágulo dentro da cabeça dele. E rapidamente um vizinho juntou ele e trouxe até mim, ele quase que desmaiando de tanta dor, né, fora de si, e rapidamente levei o pronto-socorro na UPA, chegou lá, fomos atendidos lá na emergência, aí me encaminharam de ambulância pro hospital da criança. Quando cheguei lá, o médico estava fazendo os procedimentos. A doutora que foi comigo na ambulância, ela falou, mãe, aguarda aí que o médico já vem falar com você. Aí eu fiquei aguardando lá, angustiada, chorando muito, preocupada, né, que meu filho estava muito grave. Estava entre a vida e a morte, meu filho. Nesse momento eu orei em espírito a Deus, me ajoelhei lá, clamei ao Senhor. O médico veio até mim e falou, mãe, a situação do teu filho é muito grave. Nós estamos levando ele agora, nesse momento, para a sala de cirurgia. Nossa, cirurgia na cabeça, formou um coágulo de sangue e temos que fazer cirurgia agora, nesse momento. Entramos, ele entrou para a sala de cirurgia, eu fiquei orando, né? Clamando ao Senhor. A doutora, antes de operar ele, a doutora veio lá comigo. Mãe, ora, porque o teu filho está muito grave. Irmãos, eu fiquei tão apavorada, tão desesperada naquele momento que eu achava que eu ia perder meu filho, né? Então, clamando a Deus, ele entrou para a sala de cirurgia às 7h30. Foi sair 11h30 da noite. E eu orando, clamando. Quando terminou a cirurgia dele, a doutora veio falar comigo. A doutora muito boa. Falou assim, mãe, foi só um cortezinho, só para tirar o coágulo de sangue. E a gente fez os procedimentos, deu tudo ok. Agora é só orar para que ele se recupere. Entrei na sala de cirurgia, quando acabou a cirurgia dele, vi meu filho naquele estado, né, muito chocante para mim. Eu fiquei muito nervosa, mas deu tudo certo. O meu filho passou 5 dias na UTI. Todo dia eles me ligaram, porque foi em meio à pandemia. No 6º dia eles me ligaram e falaram que o meu filho tinha acordado, que ele ia para o quarto, que precisava que a mãe ficasse com ele. Fui no 6º dia, passei 2 dias com ele no hospital, né? Quando eu fui levar o meu filho no primeiro banho dele, que eu fui tirar os adesivos da cabeça, o curativo da cabeça, eu quase que caí para trás. Foi Deus que me deu força naquele momento, porque a cirurgia dele foi muito grande. A cirurgia dele fez um C na cabeça, que começou no meio da testa, acima do supercílio, Aí fez aquele C para trás e veio arredondando por cima da orelha. Então foi muito grande, pegou muitos e muitos pontos. Irmãos, ficou horrível a cirurgia do meu filho. Mas Deus me deu força naquele momento ali, naquele banheiro, para mim fazer aquele curativo ali, tirar aquele curativo. Mas para a glória do Senhor, foi Deus que operou meu filho, né? O meu filho hoje está bem, sem nenhuma sequela. Graças a Deus, para a honra e glória do Senhor, sumiu aquele coágulo, né? Fiz tratamento, levei ele, tudo certinho. Tenho foto da cirurgia, tenho os raios-x, para a honra e glória do meu Deus. O Deus Todo-Poderoso que manda nos céus e na terra, Ele salvou, me deu meu filho de volta. Passei 5 dias na minha casa, sem dormir, sem comer, jogada no chão, né? Triste, pensando que meu filho poderia estar morto. Fiquei orando para a recuperação dele em espírito, preocupada, mas para a glória de Deus. O meu filho está saudável. Hoje ele está com 8 anos e com saúde perfeita. Agradeço muito, meu Deus, a oportunidade. Em nome do Pai, do Filho e do Espírito Santo de Deus. Esse é meu testemunho. Moro em Porto Velho, Rondônia. E aqui eu agradeço a minha oportunidade. Em nome de Jesus Cristo. Amém.
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3: Muito bem, 21h29, já cá estamos, estivemos no culto, né? E vocês estiveram na companhia de Matheus Galvão. Foi informação, foi conteúdo, não é? Pão diário com o pastor Lorival de Almeida. E agora vamos para a economia. É o bloco de notícias, é a palavra e é o conteúdo. Não sai daí e voltamos já.
4: E chegou o momento de informação aqui na Rádio Deus é Amor. Aumento em vendas para lojistas. Vendas no comércio atingem níveis históricos impulsionadas pelo crédito. Do comércio varejista trouxeram resultados surpreendentes, alcançando patamares pouco vistos recentemente. O desempenho nas vendas, explicado pela estabilidade do emprego e a oferta sustentada de crédito. A confiança do consumidor em assumir compromissos reflete a segurança na fonte de renda mensal. Os especialistas apontam que o crédito à pessoa física tem sido a força motriz no consumo de bens duráveis. A disposição dos bancos em conceder empréstimos permitiu que famílias antecipassem projetos e compras. Esse fluxo de capital girando no comércio é fundamental para a vitalidade das lojas e dos shoppings. Por outro lado, o aumento nas vendas exige atenção quanto ao endividamento, justamente para manter o equilíbrio financeiro. Assumir prestações longas requer um planejamento para que as contas fechem sem pagamento de juros. A educação financeira evita que esse momento de aquecimento se transforme em inadimplência lá no futuro. Para os lojistas, o momento tem sido de repor estoques e abrir contratações para atender a demanda. Energia mais cara. Escassez de chuvas eleva os custos de geração e pesa na conta de luz. A Agência de Energia anunciou que o clima forçou a ativação da bandeira vermelha em seu patamar mais alto. A falta de chuvas comprometeu os reservatórios das hidrelétricas, alterando o custo de operação do sistema. A cobrança adicional incidirá sobre os lares, exigindo adaptações financeiras urgentes nas contas. E para enfrentar essa alta, a alternativa é modificar imediatamente os hábitos de consumo da família, trocar lâmpadas por LED e evitar equipamentos ligados sem necessidade trazem alívio financeiro rápido. Pequenos descuidos rotineiros resultam em sustos quando aí o leiturista da concessionária fecha o cálculo. O governo monitora as previsões com a esperança de que as chuvas voltem a abastecer as bacias. Enquanto as condições climáticas não se regularizarem, a tarifa deve refletir o alto preço da geração no país. A colaboração com a redução do desperdício é crucial para proteger a renda das famílias brasileiras.

Muito bem, muito bem. 21 horas e 38 minutos. Uma ótima noite. Deus abençoe a sua vida, a sua casa, a sua família e também o seu lar. É um prazer estar na presença de Jesus. É um prazer viver um milagre, a graça e o favor do nosso Deus e do nosso Pai também. Falamos nesta noite sobre uma igreja saudável, isso mesmo. E olha, vivemos uma noite extraordinária, não é? Você é o nosso convidado especial para estar conosco todas as noites aqui na sede mundial, porque tem culto, tem palavra, tem comunhão, tem bênção, tem favor. E olha, Jesus Cristo quer mudar a sua vida, Jesus quer mudar a sua história. Jesus está a bater a porta do seu duro coração. Ele bate, quer entrar para dar libertação. Vamos lá. 21h39, Diego, amanhã é quarta-feira do grande mover de Deus. Vamos àquela palavra com o pastor Milton, naquele momento de culto e adoração, celebração, não é? E o nome do Senhor é glorificado. Vamos também depois uma palavra com o pastor Wilson Siqueira e depois nós vamos, não é, trazer aqui muito de Cristo. Então, prepare o seu coração para viver o extraordinário. Mas por agora, vamos aí aquele momento nostálgico, não é? Aquele momento de adoração, aquele momento de graça, de favor, de louvor, de adoração, de, né, aquele momento de baú da MC Music. Vamos lá, baú da MC Music, vamos cantar, adorar, celebrar. E voltamos daqui a pouquinho para uma noite maravilhosa. Deus é bom, Deus é fiel, Deus é gracioso, Deus é poderoso para fazer o milagre acontecer.

casa, a mesma coisa. É a única forma de Jesus entrar na sua casa e entrar na sua vida. Coloca a mão no seu coração. Senhor, meu Deus, receba essas pessoas que estão vindo para o Senhor. Senhor Jesus, receba esses que estão voltando para o Senhor. Se esses corações, ó Deus, foram abertos para a presença do Senhor, tudo que podemos pedir é que o Senhor entre nessas vidas, que o Senhor entre nessas casas. Entra, Senhor, meu Deus, nessa casa em nome de Jesus. Entra nessa vida, perdoando os pecados, lavando essa vida, purificando no sangue de Cristo, dando a certeza e a esperança de que essas vidas são salvas, escrevendo o nome dessas pessoas no livro da vida. Senhor, meu Deus, entra nessa casa, entra nesse coração que tomou a atitude de abrir a porta para o Senhor entrar, em nome de Jesus Cristo. Ainda com a mão no seu coração, entra na minha casa, Senhor.

Senhor meu Deus, eu repreendo esse demônio que está nessa casa. Eu te repreendo, Satanás, sai dessa casa. Sai dessa casa, porque o meu Deus está pedindo passagem para entrar nessa casa. Nós estamos pedindo para Deus entrar na nossa casa. Então sai da frente, Satanás, sai. Sai da frente com tudo que você representa. Sai da frente, espírito imundo. Porque essa casa, essa vida, esse coração, essa família pertencem ao Senhor. Pertencem ao Deus vivo que está aqui para abençoar cada uma dessas casas, dessas famílias, dessas almas, desses corações. Sai, Satanás, sai da frente, sai. Sai da frente em nome de Jesus. O meu Deus está pedindo passagem. Sai da frente em nome de Jesus Cristo. Entra nessa casa, Senhor meu Deus. Entra nessa vida, Senhor meu Pai. Para abençoar, para guardar, para curar. Para curar as feridas dessa alma. Entra nessa casa, Senhor meu Deus. Para fazer maravilhas. Para dar um bom entendimento a essa casa, a essa família. Para trazer esperança. Para fazer morada. Para trazer paz. Para trazer a felicidade, a alegria. Senhor meu Deus, eu repreendo o mal também, meu Deus. Eu repreendo o mal. Eu sei que o inimigo veio, Senhor, e trouxe a desgraça, trouxe a miséria, trouxe a separação, trouxe o divórcio, desconfigurou a questão familiar. Senhor meu Deus, nós abrimos a porta do nosso coração, da nossa vida, da nossa casa para o Senhor. Entra na nossa casa, entra na nossa família, entra nos nossos filhos, Senhor, porque, ó Pai, eu sei que eles também estão abrindo os corações para Ti. Senhor meu Deus, Senhor meu Pai, é o Senhor quem entra trazendo alegria, prosperidade, mas acima de tudo trazendo a salvação e a alegria da salvação. Vai embora, espírito destruidor, saia. Você não vai resistir à oração dessa igreja nessa noite de jeito nenhum. Você não pode resistir à oração desse povo de jeito nenhum. Tem Deus vivo nessa casa, tem Deus poderoso nessa casa. Você é um ser vencido, Satanás. Você está vencido. No nome de Jesus Cristo eu te ordeno. No nome do Senhor Jesus, a porta da nossa casa está batendo na sua cara, Satanás, e você não vai entrar de jeito nenhum. Você não vai entrar de maneira nenhuma. Mas só entra o nosso Deus na pessoa do Pai, do Filho e do Espírito Santo, declarando bênção, vitória, salvação, alegria, declarando milagre, maravilha. Senhor meu Deus, em nome de Jesus Cristo, abençoa cada uma dessas pessoas presentes aqui. Abençoa cada um dos nossos ouvintes que estão em casa também. Aqueles que não puderam estar conosco, aqueles que viajam e estão nos ouvindo através do rádio, do automóvel. Entra nessa casa, Senhor, entra nesse coração. Extermina a dor, meu Pai. Extermina o câncer. Extermina a contenda, Senhor meu Deus. Quantos lares em contenda, em desgraça e miséria, extermina, meu Pai. Extermina agora, Senhor meu Deus, tudo que faz sofrer uma vida, tudo que faz sofrer um lar, uma família. Senhor meu Deus, nós repreendemos e pedimos ao Senhor e abrimos a porta do nosso coração e da nossa casa para o Senhor trazer os benefícios do Senhor, para o Senhor trazer as bênçãos do Senhor. Você está vencido, Satanás, a vitória é nossa em nome de Jesus Cristo. A nossa vitória foi comprada na cruz do Calvário. Você está vencido. Senhor meu Deus, abençoa, abençoa, abençoa. Eu não sei, ó Deus, o que essa pessoa pede. Eu não sei o que ela sente. Eu não sei onde é que dói. Mas eu sei que o Senhor sabe. E eu sei que o Senhor está aqui para abençoar essa casa. Entra nessa casa, meu Pai. Entra nessa vida. Quantas pessoas, meu Deus, abriram a porta para as drogas.
E as drogas foram criando essas raízes que parecem tentar resistir. Quantas pessoas abriram as portas para a prostituição, para o adultério, para o crime, para o alcoolismo. E isso parece ter ficado impregnado, Senhor meu Pai. Mas se esses corações hoje estão fazendo conserto diante de Ti, eu sei que o Senhor é poderoso para restituir e para restaurar. Se esses corações estão colocando suas vidas em ordem, eu sei que o Senhor é poderoso para restaurar, para arrancar o mal e para entrar com o bem que o Senhor faz. Entra nessa casa, meu Deus, abençoa essa criancinha. Entra nessa casa, Senhor, abençoa esse pai de família, essa senhora, esse velhinho, essa velhinha. Todas as pessoas, abençoa, meu Deus. Para nós é um prazer ter gente abençoada, meu Pai. Abençoa, Senhor, meu Deus, com todas as bênçãos que perfazem as suas promessas. Em nome de Jesus, abençoa toda essa igreja, todos os nossos ouvintes. Abençoa grandemente, ó Deus. Amém, Senhor, amém. Ainda coloca a mão no seu coração, ainda é uma oração. Entra, Senhor, na nossa casa.

Senhor. Sara essas feridas que estão doendo, Senhor. Sara agora, meu Deus, pelo seu amor, pela sua misericórdia. Aleluia. O Senhor pode sarar essa vida, o Senhor pode curar essa família, esse lar. Entra nessa casa, entra.

agir da sua misericórdia, ali amalasse, anda ali amalhas, aleluia. Entra nessa casa, ó Deus, e transforma tudo. Em nome de Jesus Cristo. Amém, Senhor. Amém, Senhor Jesus. Amém. Leva Deus para casa. Digam comigo assim: a paz do Senhor Jesus. A paz do Senhor Jesus. A paz do Senhor Jesus. Olha, venham receber unção com azeite. Nós vamos ungir todos vocês. E agradeço de todo o coração a presença de todos vocês. E sejam bem-vindos sempre, meus irmãos. Essa é a Igreja Deus e Amor. Uma igreja que é de todos e é para todos. Muito obrigado pela presença de vocês. Vão com Deus. Vocês estão abençoados. Vocês estão guardados. Vocês estão protegidos debaixo da mão do Todo-Poderoso. Bem-vindos sempre em nome de Jesus Cristo.

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Bom dia, meu querido irmão. Bom dia, minha querida irmã. Bom dia pra você. Dia. Já levantou? Olha, já saiu debaixo da coberta. Mas barbaridade. Tá na hora, homem. Tá na hora. É verdade, minha irmã. Tem que pular cedo pra pegar no cabo do Guatambu. Tira a roça da quiçaça. Gente, vamos que vamos. Ah, hoje é quarta-feira, dia 27 de maio de 2026. Clima aqui na capital paulista tá 18 graus, é verdade. É.

nós vamos fazer o seguinte, para que nós possamos continuar o nosso dia abençoado. Hoje é quarta-feira do grande mover de Deus. É isso mesmo? Vamos. Você que está no canal Direto com Deus Oficial, nós vamos unir-nos a vocês em oração neste momento, tá bom? Vamos orar juntos. Você que está pela Rádio Deus é Amor, você que está pelas redes sociais, YouTube, Facebook e Instagram. Busquemos, prosiemos com o nosso Deus, Pai Celestial.

0: Não há outro como tu, Senhor.
1: Aleluia.
0: É só o Senhor que é Deus, o Deus verdadeiro, Criador dos céus e da terra, do universo e tudo que neles há. É o Senhor que é o Criador. Nós também fomos formados pela mão do Senhor. Do pó, o Senhor nos trouxe à vida. Pai Celestial, muito obrigado, Senhor. Muito obrigado por tudo que o Senhor já fez por nós. Por tudo que o Senhor está fazendo e por tudo que o Senhor fará, que ainda nem chegou aos nossos pensamentos, ao nosso entendimento. Porque grandes coisas o Senhor tem a realizar nas nossas vidas. Pai, e eu te agradeço. Te agradeço pelo fôlego de vida. Te agradeço por esse momento extraordinário, maravilhoso, por esta comunhão íntima que o Senhor nos permite estarmos na tua presença, Senhor. Pai, comunhão íntima, em oração, em busca, em súplica. Senhor meu Deus, nós estamos neste momento buscando, estamos batendo na porta, Senhor. Estamos insistindo, Senhor meu Deus, para que o Senhor possa abrir as janelas dos céus, derramar uma bênção tal que por meio dela advenha a maior abastança nas nossas vidas. Pai querido, tu és Deus maravilhoso, Pai Celestial. E neste momento, Senhor, eu te peço, vem abençoar. Abençoar o internauta, abençoar, meu Deus poderoso, sim, o rádio ouvinte que está pela Rádio Deus e Amor, aquele que está pelo Facebook, pelo Instagram, pelo YouTube, Senhor, abençoa o dia de hoje, abençoa quem está apresentando o seu pedido de oração, Senhor, abençoa o lar, a família, os familiares, de quem neste momento pede oração, ó Pai, de quem neste momento suplica, de quem neste momento clama, chora, derrama lágrimas, ó Pai. Abençoa esta pessoa, meu Deus. Quem amanheceu com depressão, está repreendido, está queimado, está destruído este mal. Quem amanheceu com opressão, oprimido, Senhor meu Deus, triste, angustiado, Senhor, arranca essa tristeza. Arranca esta angústia, arranca esta opressão com as tuas mãos, meu Pai. Aleluia, Senhor, porque o Senhor pode, meu Deus, levar as tuas mãos. Só de o Senhor levar as tuas mãos, ó Pai, o Senhor não precisa nem encostar, porque todo o mal já vai sendo repelido, destruído, banido, Senhor meu Deus. Por isso eu te peço, estenda as tuas mãos para este que perece, estenda as tuas mãos para este que chora, estenda as tuas mãos para este que derrama lágrima, estenda as tuas mãos para este coração contrito, estenda as tuas mãos para esta pessoa que precisa de um socorro divino, meu Deus. Aleluia. Pai amado, o Senhor é tão bom, tão maravilhoso. O Senhor é benigno, meu Pai. Aleluia. E eu sei que o Senhor não vai deixar esta pessoa perecer. Eu sei que o Senhor não vai deixar esta pessoa se perder. Eu sei que o Senhor não vai deixar esta pessoa morrer, meu Pai. Porque o Senhor é amor. E o Senhor opera na vida daqueles que buscam, daqueles que abrem o seu coração. E o Pai Celestial visita esta pessoa que neste momento já saiu para o seu trabalho, mas saiu preocupado. porque está deixando o filho, a filha, a esposa dentro do lar, ó Pai, preocupado com a maldade e com a malignidade que está no coração de muitos homens, de muitas mulheres. Pai, livra, Senhor, livra a família deste trabalhador que já saiu para ir trabalhar, está no metrô, no trem, Senhor meu Deus, está no ônibus, Pai Celestial, está no monotrilho. Pai, abençoa aquele que está neste carro por aplicativo. Pai querido, quem está no táxi, tenha misericórdia. Aquele que está na sua condução própria, no seu carro próprio, Senhor, acompanhando esta oração, orando juntamente comigo, Senhor, abençoe-o. Abençoa, Senhor Jesus, Pai Celestial. Este motociclista, livra ele, Senhor. Livra eles do acidente, nos corredores, nas avenidas, nas ruas. Pai querido, livra. Pai Celestial, eu te peço, Senhor, abençoa também este caminhoneiro que está indo trabalhar, está trabalhando, está viajando, está na rodovia, Pai. Mas ele está orando juntamente comigo neste momento. Este caminhoneiro que pede pelo lar, pede pela família, pede pelos filhos que ficaram distantes, Senhor. Sim, e ele só viaja, Senhor, levando o progresso do nosso Brasil na carroceria do seu caminhão. Aleluia. Abençoa ele, Senhor. Abençoa, Pai, o lar dele, os filhos, as filhas. Abençoa, Pai querido. Eu te peço agora. Vem abençoar também, Senhor, Pai Celestial, este motorista de ônibus, sim, que está viajando a larga distância, meu Pai. A longa distância, Senhor. Quem faz, Senhor meu Deus, o itinerário de uma cidade para outra, de um estado para o outro e de um país para o outro, Senhor. Está viajando, Senhor meu Pai, levando os seus passageiros, Senhor, e tomando todo cuidado, aleluia, para que cheguem ao destino na proteção divina, meu Pai. Abençoa, Senhor. Abençoa, meu Deus Todo-Poderoso, o taxista. Abençoa, Senhor. Sim, o motorista de aplicativo, Senhor. Pai Celestial, abençoa no dia de hoje. Abençoa, Senhor, aquele que saiu desta manhã, Senhor, já do seu trabalho, porque trabalhou a noite inteira. Senhor, meu Deus, fez um plantão abençoado, Senhor Jesus. Abençoa ele que volta para casa para descansar no dia de hoje, para que ele seja recebido no aconchego do seu lar, nos braços da sua família. Abençoa, meu Pai. Eu te peço neste momento que o Senhor venha, Senhor meu Deus, guardá-lo, livrá-lo e abençoá-lo. Guarda, Senhor. Guarda aquele que está viajando por terra, meu Pai. Sim, meu Deus poderoso. Aquele que recebeu uma notícia, até mesmo triste no dia de hoje, nessa madrugada, nesta noite, e saiu viajar, meu Pai querido, sem planejamento, porque algo triste aconteceu, meu Pai. Guarda, Senhor. Guarda nessa viagem. Guarda do acidente. Guarda da fúria do capeta. Guarda, Senhor Jesus, eu te peço. Pai amado, vem abençoar aquele que está viajando pelo ar. Sim, Senhor. Abençoa, Senhor Jesus, esta pessoa que está nesta aeronave, está viajando pela primeira vez. O coração está na mão, Senhor. Guarda, meu Pai querido. Guarda do pânico. Guarda do medo. Guarda, Senhor, neste momento. Eu te peço agora, abençoa. Guarda o piloto desta aeronave. Guarda, Senhor, a tripulação. Senhor Jesus, e os passageiros. Guarda, Senhor. Aqueles que estão viajando pelo mar, Senhor Jesus. Pai querido, guarda, Senhor, este navio. Guarda, Senhor. Guarda, Senhor, este cargueiro. Guarda, meu Pai querido, o capitão. Sim, o capitão desse navio. Guarda, Senhor. Guarda também os marinheiros. Senhor Jesus. Guarda, Pai Celestial, eu te peço agora. Sim, Pai Celestial. Guarda, meu Deus Todo-Poderoso. Guarda este navio, este barco, da proa à polpa, Senhor. Guarda, Senhor Jesus, guarda.

0: Vem abençoar, Senhor, livra das ondas bravias do mar. Livra, Senhor, eu te peço. Vem abençoar, Pai. Eu te peço agora, guarda os trabalhadores que estão em alto mar, nas plataformas petrolíferas, Senhor. Guarda, meu Pai querido, porque o trabalho é árduo, o trabalho é perigoso, o trabalho precisa de todo cuidado, Senhor. Sim, meu Pai, livra de todo acidente, meu Deus. Sim, nas plataformas de extração de petróleo, ó Pai, tenha misericórdia e abençoa, guarda e livra. Meu Pai querido, abençoa também esta mãe que vai, Senhor meu Deus, para a creche levar os filhos, para a escola, Pai querido, guarda. Senhor meu Deus Todo-Poderoso, abençoa, eu te peço agora, Pai. Abençoa também a nossa diretoria mundial, Pai querido. Eu te peço, abençoa a irmã Irene Miranda, sim, tua serva, tua filha, guardando-a, livrando-a de todo mal. Senhor meu Deus, dá-lhe saúde, sim, saúde, Senhor, cada dia mais. Abençoa também, Senhor, eu te peço, confirmando a vitória na vida do pastor Lorival, da irmã Débora, do presbítero Davi Miranda Neto. Abençoa a nossa diretoria deliberativa. Abençoa também, Pai querido, o pastor Milton de Almeida, Antônio Osmar de Oliveira. Abençoa, Senhor, presbítero Fabrício Biata, presbítero Marco Magno, presbítero Wilson Siqueira, presbítero Gerry Adriane e a irmã Maria Josefina. A nossa diretoria executiva. Sejam todos abençoados, lar, família e familiares. Confirma a vitória nas nossas vidas, em nome do Senhor Jesus Cristo. Amém. E amém, Senhor Jesus. Aleluia.
1: Sim, Senhor.
0: Glória a Deus.
1: Em concordância com a oração do teu servo, estamos aqui, ó Deus, intercedendo e pedindo por aqueles que estão nas estradas. É verdade, ó Deus. E sabemos, ó Pai, que é o Senhor que tem a autoridade, tem o poder de livrá-los, de protegê-los e guardá-los, ó Pai. Livra, ó Pai, aqueles que estão nas BRs, aqueles que estão, ó Pai amado, nessa rodovia, nesta avenida, nesta rua. Estes que estão, ó Deus, nesta estrada do campo, Pai, que o Senhor venha livrar de acidente, livra-os, ó Pai, de acidentes, livra-os de assaltos, de furtos, livra, ó Pai, das ciladas. Senhor, aqueles que estão acompanhando esta programação, neste exato momento, e estão dentro de uma condução, numa van, em um transporte público, estes que estão dentro de uma lotação, é isso, ó Pai. Aqueles que estão viajando entre um município, aqueles que estão viajando entre um estado ou outro, ou até mesmo aqueles que estão se preparando para no dia de hoje fazer uma viagem, ó Deus, para outros países. Pai, livra-os cada um. Livra-os, ó Pai, guarda-os. Que o Senhor venha levá-los em paz. E aqueles que precisarão retornar também à sua casa, que eles possam retornar em paz, em nome do Senhor Jesus. Senhor, eu oro neste exato momento por aqueles que estão já se preparando para ir para o trabalho, aqueles que estão ouvindo a programação, Senhor, e que daqui a pouquinho eles sairão para mais um dia de trabalho, mais um dia de luta, mais um dia, ó Deus, aonde eles enfrentarão essas dificuldades, enfrentarão o ônibus lotado, o metrô lotado, o trem, outros caminharão, ó Deus, horas, ó Pai, para chegar até o trabalho, aqueles que sairão de bicicleta, de motocicleta, ó Deus, Senhor, aqueles que darão hoje o seu melhor para que eles tenham uma boa produção no dia de hoje, Senhor, guarda-os. Guarda as tuas servas, os teus servos. Guarda também, ó Deus, estas crianças que já estão se preparando para ir para a escola. Outros estão se preparando para ir para a creche, para o berçário. Outros para a universidade, para a faculdade. Senhor, sim, que o Senhor venha protegê-los. Guarda, ó Deus, os teus servos, as tuas crianças na ida para esse ensino, ó Deus, para a escola. Guarda-os, ó Deus, durante também e

0: tornar todos eles em paz. Senhor, nós estamos aqui orando, ó Deus, porque acreditamos. Porque nós confiamos, sim, ó Deus, que Tu és o Deus poderoso. Que Tu tens o poder, ó Pai, de curar, de transformar. Tu tens o poder em Tuas mãos. Senhor, acredito que existem pessoas que estão orando conosco neste exato momento e que estão passando momentos tão difíceis na sua vida. Aqueles que estão passando por momentos de decepções, aqueles que foram decepcionados pelo seu melhor amigo, aqueles, ó Pai amado, estão passando momentos, problemas dentro da sua área financeira, espiritual, sentimental. Senhor, sim, que o Senhor venha neste exato momento olhar, ó Pai amado, e ser um socorro bem presente neste momento de angústia. Essa pessoa, Deus, que passou a noite toda chorando com ansiedade, com esse problema chamado de insônia, Pai, que o Senhor venha curar essas pessoas. Cura, Senhor, essa mulher da ansiedade. Cura este homem, ó Pai amado, dessa ansiedade. Cura, Senhor, esta família que vem sofrendo tanto, Deus. É depressão, é ansiedades, é doenças psicossomáticas, ó Pai. É tantas doenças, ó Deus, que tem atrapalhado o andamento, o desenvolvimento, que tem atrapalhado, ó Pai amado, totalmente esta família. Ó Pai amado, eu oro neste exato momento em favor daquela pessoa que está agora, ó Pai amado, orando comigo, mas está lá no hospital, às vezes sofrendo com câncer. Outras, até mesmo, pode dizer, ó Pai, é com tantos problemas que ainda não teve um resultado certo. Ó Deus, porque é tanta coisa que aparece no seu corpo, somente começou, ó Pai amado, com uma dor. Mas hoje, ó Pai, essa pessoa está com tanto diagnóstico. Senhor, repreende agora. Repreende esse espírito mau que tem levado tantas enfermidades. Repreende, ó Pai amado, esse espírito maligno que tem destruído, tem dissolvido a felicidade desta família, desta casa. Ó Deus, é como iniciar o ano tão bem, todo mundo sorrindo, a família reunida em paz, em alegria. Mas o inimigo enviou, ó Pai amado, essa enfermidade, esse câncer, esta AIDS, esse câncer que está acabando, está destruindo, ó Deus, a felicidade dessa casa. Essa família, ó Deus, que recebeu essa notícia do seu parente, ó Deus, que deixou arrasado totalmente. Ó Senhor, que o Senhor venha curar, ó Pai. Que o Senhor venha repreender essa enfermidade desta casa. Sim, Senhor. Que esta casa, ó Pai amado, eles possam dizer e saber, ó Deus, que sim, é o Senhor que tem cuidado, sim, daqueles que vivem na terra, Deus. Ô, Papai, é o Senhor que é Deus na terra dos viventes. Mostra a Tua glória, ó Deus, sobre esta família. Mostra a Tua glória, ó Deus, sobre este lar que não vive em paz. Ó Pai amado, sim, faça resplandecer, ó Pai amado, a Tua glória sobre esta família que te pede paz, que te pede, ó Pai amado, uma luz, que ora neste exato momento com a família totalmente quase destruída, com a sua vida totalmente arrasada, frustrada, mas essa pessoa está orando conosco e pedindo um milagre. Sim, Senhor, nós acreditamos que o Senhor é um Deus de milagre. E este Deus está aqui, está na casa desse ouvinte, está na casa desse internauta, Pai. Oh, aleluias, Pai amado. Essa pessoa que ora comigo agora e tem um processo judicial. Essa pessoa que ora comigo agora, ó Deus, e tem uma causa no INSS. Essa pessoa, Pai amado, que está lutando tanto para se aposentar, para receber o benefício, e todas as vezes é negado, que em nome do Senhor Jesus Cristo, que as portas venham se abrir, e que este processo venha sair, e essa pessoa sim possa testificar e testemunhar e dizer que o Senhor é Deus, ó Pai. Oh, aleluias. Senhor, esta pessoa que iniciará um novo ciclo na sua vida. Essa pessoa, Deus, que está com tantos medos, ó Pai, de iniciar um novo ciclo, talvez em outro estado, talvez em outro país, talvez em um novo emprego, talvez, ó Pai amado, essa pessoa largou tudo, mas sobre a tua autoridade, está com tanto medo, ó Pai. Sim, que o Senhor venha confortar este coração. Senhor Pai amado, que o Senhor venha consolar este coração, que este coração venha estar em paz contigo, Pai amado, e saber que é o Senhor que cuida, que é o Senhor que zela, é o Senhor que mantém, que é o Senhor que sustenta, Pai, a tua igreja, Senhor. Oh, aleluias, Senhor. Eu oro neste exato momento por aqueles que estão lá no campo, no agro, na pecuária. Sim, Senhor. Aqueles que no dia de hoje sairão, ó Pai amado, para a colheita, para a plantação. Aqueles que já estão lá trabalhando, ó Deus, com o seu radinho ligado na lavoura. Oh, aleluias. Sabemos, ó Pai, que centenas de pessoas que trabalham, sim, no campo, estão ouvindo a programação neste exato momento. Oh, Papai do céu, Senhor, que o Senhor venha livrar este homem, esta mulher que trabalha o dia todo neste sol, que trabalha, que acorda ainda, o Pai amado, o sol ainda nem raiou, e essa pessoa já está lá, trabalhando, ó Deus. Oh, Pai amado, que o Senhor venha guardar, que o Senhor venha livrar, que o Senhor venha proteger, que o Senhor venha abençoar esse pequeno, ó Pai amado, agricultor, essa pessoa que trabalha, ó Pai amado, em família ali, na pecuária, no agro, Deus, que o Senhor venha multiplicar, ó Pai amado, os seus benefícios, venha multiplicar, ó Pai amado, as terras dessa pessoa, que o Senhor venha multiplicar, ó Pai, tudo que esta pessoa tem, e eles venham saber e testemunhar que sim, foi o Senhor que operou nesta família, ó Pai. Senhor, eu oro neste exato momento, ó Pai, por aqueles que trabalharam a vida toda, mas agora está afastado. Essa pessoa trabalhou a vida toda, ó Pai, mas agora está acamado. Outros estão em uma cadeira de roda. E esta pessoa chora tanto, ó Deus, pedindo ao Senhor que o Senhor venha restaurar a sua saúde. Pedindo ao Senhor que o Senhor venha restaurar a sua vida novamente. Sim, ó Pai, restaura novamente, ó Pai. Restaura a saúde, restaura as forças. Que esses nervos atrofiados venham, Pai amado, todos eles ser livres. Ó Pai amado, essa pessoa que precisa de um milagre, que eles vão receber agora, em nome do Senhor Jesus Cristo. Assim te pedimos, ó Pai, e te agradecemos, em nome de Jesus, amém e amém, Senhor Jesus Cristo, amém,
1: amém e amém, Senhor Jesus. Querido e amado irmão, querido e amado ouvinte, neste momento o Senhor já está te abençoando, pois esta oração que nós fizemos, eu mais o presbítero Zaqueu, o Senhor está abrindo as portas, o Senhor está abrindo as janelas dos céus e está derramando uma bênção tal que dela está vindo e por meio dela a maior abastança na tua vida. Por isso nós te pedimos que você dê um passo para o Senhor, porque Deus tem muito mais coisas para você. Deus tem algo extraordinário, maravilhoso, soluções para os teus problemas, cura para as tuas enfermidades, isso mesmo, e bênçãos de salvação infinita. O que Deus tem para você é algo extraordinário, mas você tem que vir para a presença do Pai. A presença do nosso Deus. Isso. Você que se afastou, você pode reconciliar-se com o Senhor. Voltar para os caminhos do Senhor, porque o Senhor Jesus, ele te ama muito. E ele quer você de volta na presença dele. Portanto, você que nunca aceitou o Senhor Jesus, aceite agora. Você que já aceitou o Senhor Jesus, mas está afastado dos caminhos do Senhor, volte para Cristo Jesus, nosso Senhor, neste momento. Diga comigo: Senhor Jesus, eu te aceito como meu único e suficiente Salvador. Senhor Jesus, perdoa-me os meus pecados, lava-me e purifica-me de toda a iniquidade já praticada. Senhor Jesus, escreva o meu nome no livro da vida, sela com teu sangue, para que o inimigo nunca mais tenha poder ou influência sobre a minha vida. Senhor, me ajuda, me fortaleça, Senhor meu Deus, me guarda, me livra, para que eu possa estar firme até o dia da tua vinda, Senhor. Ou até o dia em que o Senhor me chamar para morar na glória eterna, em nome do Senhor Jesus. Meu Deus, confirma, Senhor, este fortalecimento na minha vida. Amém e amém, Senhor Jesus. Amém.
2: Amém. Sabe a decisão que você acabou de tomar, viu? Olha, a melhor coisa que um homem faz em sua vida é ele entregar os seus caminhos ao Senhor. Ontem mencionei um louvor que diz que um passo só você precisa dar para Cristo, para que Ele possa a tua vida transformar. É isso mesmo? Você quer a sua vida transformada? É necessário dar este passo. E você que tomou essa decisão, olha, você vai entrar neste exato momento em contato conosco. Nós temos duas formas de você entrar em contato, que é o nosso e-mail, queroaceitarjesus@ipda.com.br. Eu disse, queroaceitarjesus@ipda.com.br. É tudo junto, viu? Na separada, queroaceitarjesus@ipda.com.br. E o nosso WhatsApp. O WhatsApp, que hoje é uma ferramenta de trabalho, uma ferramenta do uso pessoal do diário. Que hoje não tem WhatsApp, não é assim, Pastor César?
1: Exato.
2: 11 9 5094 46 45. Eu disse 11 9 5094 46 45. E eu dizendo o número por número é 11 9 5094 46 45. Isso mesmo, manda mensagem de texto, de áudio, diga: eu aceitei a Jesus na oração do amanhecer. Fale o seu nome, a cidade onde você está acompanhando a programação, o estado. E o pastor que agora está de plantão, ele vai te retornar o contato e te encaminhar para o pastor mais próximo da sua cidade. E o pastor da sua cidade, ele vai te dar as orientações, os ensinamentos, e você vai estar preparado para você descer as águas batismais e depois, ou então, voltar a ceiar com Cristo Jesus. Isso mesmo, a Igreja Deus e Amor é mais do que uma igreja. Aqui somos uma família, Pastor César.
1: Isso,
2: a família
1: mesmo, a família de Deus. A família que vai morar nos céus.
2: Eita, glórias. Ó, Juan, calma, segura, Juan. Direto com Deus. Gente, você tá no canal Direto com Deus. Ou pelas retransmissões. Sabemos que existe canais de YouTube.
1: Sim.
2: Que estão retransmitindo só o áudio. Outros retransmitem pelo canal da igreja. Gente, ó, o canal oficial Sertão Evangélico Oficial.
1: Isso.
2: Ou Igreja Pentecostal Deus e Amor. Então, você quer continuar ouvindo o Sertão Evangélico, miga pra cá agora, já aproveita, deixa o seu nome, o seu like, compartilha, já compartilha aqui nos todos os grupos que eu tenho, porque o Sertão Evangélico já tá no ar.
1: É isso mesmo. E olha, você pode mandar o seu áudio, seu vídeo, sua mensagem de texto, sua foto, pra compartilhar com a gente, no nosso programa Sertão Evangélico. E o número é 11 98292 3392. Eu disse 11 98292 3392. Envie a sua mensagem, seu vídeo, seu áudio, envie a sua foto pra gente compartilhar e nos alegrarmos da presença de Papai do Céu.
2: E a foto, pode ser aquela bonitinha? Como é que é a foto, rapaz?
1: A selfie? Foto tem que ser bonitinha, assim, igual o Zaqueu, tá?
2: Aquela poxa, no campo, pôr do sol, fazendo caminhada.
1: É isso mesmo.
2: Pronto. Tá dito o recado aí, Pastor César.
1: Chegando o nosso presidente mundial, irmã Irene Miranda, cantando
2: Além das Fronteiras.
1: Levando, rapaz, a palavra de Deus, minha gente.

0: da manhã, mais 34 minutos.
1: Oi, já tô por aqui, viu?
0: Ah. Buenos dias. Bom dia. Esse é o Baneco.
1: Não, é agora é do... Ó. Desperta, rapaz, já amanheceu.
0: Eita, ó a prática, ó a prática.
1: Ó a prática.
0: Eita, ó a prática, ó. Isso é bom demais. E aquela batidinha, meu filho.
1: Rapaz, meu chabeco tá molado.
0: Tá molado, né?
1: Ô, essa balançada de chocalho...
0: É o quê?
1: É pra minha amiga, Bruna.
0: Ah.
1: Bruna Aparecida.
0: Ela ama, né?
1: Rapaz.
0: Ela ama esse barulho,
1: né? Só acorda agora com um chocalho. Rapaz. Ó, esse horário dormindo. Ó, levar o menino pra escola. Fazer o café.
0: Mas é?
1: Lavar a louça de ontem à noite que não lavou. Não
0: lavou. Não, ninguém lavou, né?
1: Nem pra...
0: Deixou
1: nem...
0: a pia cheia.
1: Cheia de louça.
0: É verdade.
1: Aí depois reclama.
0: É verdade. E aquele que foi carpir... E aí ele só jogou terra por cima da quiçaça.
1: Dá trabalho hoje,
0: hein? É, rapaz.
1: Pra tirar, mas tá duro.
0: Presta atenção, o capataz vai passar por aí, vai dar uma olhada na sua carpida aí. Você vai ver o que é que vai virar, menino. Você vai ter que fazer todo o serviço, César, de volta.
1: Fiz muito isso, viu?
0: É.
1: Eu capinava.
0: Jogava
1: aí
0: terra por cima, né?
1: Do capim,
0: mato, né?
1: É, do mato.
0: É, jogava...
1: Aí na hora,
0: aí, amigo. Rapaz, mas quando tem um capataz jururu mesmo, sabe?
1: Ih,
0: aquele capataz, ele vai lá dar uma revistada, faz você fazer o serviço todinho de novo.
1: Ah, Deus,
0: senão você passa no RH.
1: Não. Quero nem papo com o RH.
0: Eliane Oliveira, a paz do Senhor Jesus Cristo, joga água no meu filho Lucas. Eu estou gostando muito do programa. Que Deus abençoe cada um de vocês. Glória a Deus, está dizendo a irmã Eliana.
1: Abraço, irmã Eliane Oliveira, viu?
0: É verdade.
1: Eu gosto do programa, viu? Caroline, aqui do estado de São Paulo.
0: Mas
1: a paz do Senhor, estou arrumando a mochila da minha filha para ir para a escola, rapaz.
0: Tá certo?
1: Coloca o papagaio boiadeiro para fazer barulho e desperta ela. Ó, acorda, rapaz.
0: Acorda, menina, pegar o caminho da escola. João de Minas Gerais. Bom dia, meus irmãos. Já na estrada, trabalhando como caminhoneiro. Coloca a buzina para todos os caminhoneiros do Brasil. É isso aí, Luquinhas. Manda a buzina pros caminhoneiros que estão no tapetão e estão nos dando uma carona. É verdade.
1: Tapetão depende do onde tu tá, né?
0: Na boleia do seu caminhão.
1: Depende do estado onde você tá, né?
0: E é.
1: Pra ser tapetão, porque tem umas estradas aí, meu amigo.
0: É, rapaz, é.
1: É difícil.
0: Já inventaram aí uns radares que pode ver até o camarada pensando no dentro do caminhão. Mas não consegue ver os buracos que
1: consegue.
0: Tem na estrada, rapaz.
1: Geraldo de Vale do Taquari. Bom dia. Rapaz, estou tomando meu chimarrão pra ajudar e despertar e ir pra labuta na roça, rapaz.
0: Eita, irmão Geraldo, chimarrão é bom de mandar conta, senhor.
1: Chimarrão com churrasco, rapaz.
0: Eita.
1: Churrasco com chimarrão.
0: Rapaz, aí é bom de mandar.
1: Qual melhor?
0: É,
1: churrasco com chimarrão ou chimarrão com churrasco?
0: Mas os dois vem de jeito, né, mulher? É bom demais. Eita, você que tá com a gente, a porteira tá aberta. Pode falar com a gente também, Wilson. Ô, gente.
1: Tá lá já, ó. Calma,
0: cara. Tá difícil pra abrir a porteira.
1: É porque caiu a cela.
0: Ah,
1: ele claro. Lá, eu tô pra buscar a cela.
0: Tá certo, verdade.
1: Agora entra agora.
0: Agora sim.
2: A paz do Senhor Jesus, pastor César, irmão Zaqueu aí.
0: Paz do Senhor.
2: Irmãos.
1: Paz do Senhor.
2: Joga uma água aí na cabeça da irmã Lohane.
1: Na cabeça
0: da irmã Lohane.
2: A esposa do meu pastor, Daniel. Pra eles levam a...
1: Pra
2: ir pra roça, pro roçado.
0: Com a irmã Lohane depois.
2: Eu sou aqui Alice de Goiás.
1: Olá, do Goiás, rapaz.
0: Irmã Alice, ó.
1: No Goiás só tem gente
0: assim, tranquilo. Irmã Alice, tá mandando jogar água na cabeça da senhora. Olha! Tem que orar pela irmã Alice, não é verdade?
3: Paz do Senhor Jesus, irmãos.
0: Paz do Senhor Jesus.
3: Aqui é o cooperador Moisés, aqui de Terra Preta.
0: Olha!
3: Manda aí um louvor aí, abençoado. Abençoado pro meu pai e pra minha mãe. Já tava de pé, hein? Plantando as mudinhas de cebolinha e salsinha.
0: Oh, é isso aí, mano.
3: Tem que Deus plantar abençoe coentro o dia também, dos amor. Irmãos.
1: Quando o tempo é coentro, pra
4: tá quiabo. Deus, pastor Sérgio Medinha, presbítero de desafio. Aqui quem tá falando é Suzane de Santo São Paulo. Estou aqui ligadinho no Sertão Evangelho. Não percam o seu programa. Esse programa é uma bênção em nossas vidas, edifica a nossa casa, edifica a nossa família. É uma bênção em nosso lar.
1: Assim.
4: Que Deus continue abençoando cada um de vocês.
1: Amém.
4: Dando sabedoria para que vocês possam cada vez mais ganhar almas para Jesus.
1: É isso, é o
4: Deus
1: nosso
4: abençoe.
1: Objetivo, minha
4: querida. Um bom dia.
1: Amém,
4: uma
1: bom
4: santa
1: dia.
4: Paz de Deus. Coloca o canto da Sabiá Laranjeira.
1: Sabiá Laranjeira.
4: Deus abençoe, bom dia.
1: Já aproveita. Eita. E manda pro pastor Martins Damásio.
5: É.
1: Gosta, rapaz.
5: Pastor Martins Damásio gosta de Seriema.
1: Seriema.
5: Seriema.
6: A paz senhor, pastor César Medina.
1: Paz senhor.
6: Aqui quem fala é a Onísio da cidade de Sérgio, estado de Goiás. Ligadinha nessa benção. Ouvinte assisa, não perca uma manhã sequer. Manda um alô pra nós aqui em Sérgio, que estamos ligadinho nessa benção, essa vitória. Coloca o papagaio boiadeiro pra mim, pastor César Medina e pastor Zaqueu. Não esqueça de nós aqui. Um bom dia, Deus que abençoe vocês. Fica com Deus.
1: Com Deus, Monísia. Faz aquele arroz com piqui, tá bom?
5: Eu quero.
1: Ah, rapaz, você vai comer? Você vai comer
5: no
1: arroz
5: feijão,
1: com piqui da irmã Eunice?
5: No feijão, no arroz.
1: Ah, é bom demais, hein, meu?
5: E puro também é bom, assim, cru.
1: É.
5: Cru também é bom.
1: Você come cru?
5: Cru e também eu como a castanha do piqui também.
1: Cuidado, rapaz, cuidado. Você comer
5: aqueles
1: cru,
5: espinhos lá.
1: Rapaz, cuidado, aqueles com os espinhos, hein?
5: Rapaz,
1: sei vamos não. Que vamos, minha gente. 11-98-292-3392 para você mandar o seu áudio, o seu vídeo, a sua mensagem de texto e até a sua foto bonitinha. É verdade, bonitinha igual o Zaqueu.
5: E já vamos desafiar os irmãos que não compartilhou o programa. Você compartilha, às vezes, ninguém percebe, você que pensa, viu? Pessoas são alcançadas pelo Evangelho, através do sertão evangélico e verdade. Por meio do compartilhamento. Então seja um missionário digital. Enquanto isso,
1: nós vamos oferecer um louvor especial a todos nossos irmãos ouvintes do programa Sertão Evangélico. Aqui agora lhe oferecemos uma alabança. Buen combate con nuestra hermana Débora Miranda y hermana Ereny Miranda, nuestra presidente y nuestra vicepresidente. Que Dios les bendiga a todos los hermanos de habla hispana. Bendiciones para vuestras vidas y a todos los hermanos campesinos.
5: Buen combate.
1: Buen combate. Estaremos combatiendo en el nombre de Cristo Jesús.
5: En nombre de Jesús.

0: 6h44, 6h44, desperta, acorda, porque já são 6h44.
1: Mato Grosso do Sul, 5h44.
0: No Acre?
1: São 4h44.
0: É. E na sua cidade? Que hora é?
1: É verdade. Que hora que é na sua cidade aí? Ah, é horário oficial de Brasília? Ou é uma hora a menos? Ou é 2 horas a menos? Não é verdade? É isso mesmo. Vamos prosseguindo, então, Zaqueu?
0: Romário já tá por aí, Romário.
1: Já tá por aí, irmão.
0: Já tá.
1: Romário Soares pra
0: falar o que Deus fez em sua vida, irmão Romário. Porta aberta e oportunidade pra você.
2: Fala, Santarém, ali pela diretoria mundial. A minha esposa estava grávida, já estava gestante da minha filha Ana Clara, e um belo domingo eu fui realizar uma reunião ministerial com a liderança ali da cidade de Santarém. E quando eu cheguei na minha casa, por volta ali de meio dia e meio, eu encontrei a minha esposa caída no chão, desmaiada. Já fazia ali algumas horas que ela estava naquela situação. Ela estava roxa, o pulso dela não respondia, o coração não estava batendo. Eu coloquei a mão ali na barriga dela, a minha filha também, a criança, não mexia. E eu entrei em desespero naquele momento, comecei a chorar. Eu comecei ali a indagar a Deus. Deus, o Senhor não me trouxe aqui nesse estado para mim voltar para São Paulo com a minha esposa e minha filha dentro do caixão. Naquele momento eu estava ali indagando e orando e chorando. Eu senti fortemente a presença do Espírito Santo que veio e falou comigo naquele momento ali de oração. E passado alguns minutos, minha esposa voltou a se mexer. Eu peguei ela, coloquei cima da cama. E aquela cor de roxo que ela estava nos lábios. Por alguns momentos, por alguns instantes, eu tinha certeza que minha esposa tinha falecido, minha filha também. Aí quando eu comecei a oração, comecei a indagar a Deus em desespero, em choro, eu tenho certeza que Deus ali fez um grande milagre, deu livramento para minha esposa e minha filha. E graças a Deus, foi uma experiência, assim, um sobrenatural muito grande, foi um desespero, mas ali eu vi Deus operando milagre na vida da minha esposa e da minha filha. E hoje, para a glória de Deus, minha filha está com 7 anos, Ana Clara, minha esposa está bem. E a missão que Deus nos enviou ali naquela cidade, ali no Pará, graças a Deus, foi concluída para a glória de Deus.
0: Que testemunho maravilhoso, Pastor César.
1: Extraordinário.
0: Ó, eu sei que ele veio para São Paulo fazer o curso, né, o curso do seminário.
1: Certo.
0: Curso Teologia de Deus e Amor. E após o curso, ele foi direcionado por Deus, né? Deus usou a diretoria, para enviá-lo a Santarém do Pará. Eu acompanhei um pouco do trabalho dele lá no Santarém do Pará. E ele fala que quando chegou lá, olha só, a dificuldade, as lutas e as setas.
1: Ei.
0: Que quando o Senhor, a pessoa anda no propósito de Deus, quando a pessoa anda nos caminhos do Senhor, o inimigo não vai ficar feliz.
1: Né? Quero ver.
0: Ele não vai ficar feliz. Ela gestante, é uma cidade com outra cultura, uma cidade onde tem totalmente, as comidas são diferentes, são cultura diferente.
1: Verdade.
0: Longe da família, longe de parentes, longe de amigos próximos. Se usa um termo muito aqui em São Paulo, é rede de apoio.
1: Uhum.
0: Ela gestante, sem uma rede de apoio. Lógico, tinha seu esposo que estava com ela, mas não tinha a mãe, uma irmã, uma amiga íntima que ela pudesse estar ali com ela todos os dias.
1: Certo.
0: E ele chega, ela está no chão, ó, os lábios roxos já, desmaiada, desacordada. Imagina só, poderia ser um ataque cardíaco, poderia ser uma reação alérgica, poderia ser dessas coisas.
1: É.
0: Mas ele na mesma hora pensou, seta maligna. É o inimigo lutando, pai, vai ser vencido agora em nome do Senhor Jesus. Estendeu as mãos, orou por ela, meu amigo. Não há quem possa resistir o poder da oração.
1: O teste da fé do profeta.
0: Viu aí? Se fosse outro, ia se desesperar, ia murmurar. Ele até pensou, Senhor, eu vim sair do meu estado sobre a tua bênção, sobre a tua obedecendo ao Senhor, e estou aqui. Será se vai ser a minha vinda até aqui vai ser para minha derrota?
1: Olha.
0: Será se vai ser para mim voltar derrotado?
1: Sim.
0: Mas ele confiou no Senhor.
1: Exatamente.
0: E hoje está aí, filha dele com 7 para 8 anos de idade, forte, valente, e a mulher dele bem feliz, estava esses dias aqui na sede mundial, cooperando, alegre, contente, os dois, porque são confiar os seus caminhos no Senhor. Então, já quero falar para você, você tem confiado no Senhor? Qual é a sua reação em meio à prova? Está murmurando? O que você está fazendo? Seja grato ao Senhor, entregue e confie os teus caminhos ao Senhor.
1: E é por isso que nós convidamos você para vir para a Igreja Pentecostal Deus e Amor aqui na nossa sede mundial. Avenida do Estado, 4568, aqui mesmo na Liberdade. E a entrada principal é pela Avenida Prefeito Passos, número 10. E hoje nós temos a quarta-feira do Grande Mover de Deus. Pastor Milton de Almeida, às 9 horas da manhã, o nosso diretor da nossa diretoria executiva, e também o nosso irmão presbítero Wilson Siqueira, que também faz parte da nossa diretoria executiva, às 15 horas. Venha receber a tua bênção na presença do Papai do Céu.
0: Eita glória, só não recebe quem não quer.
1: Verdade.
0: Fica em casa quem quer, porque hoje é o dia do grande mover de Deus.
1: Isso mesmo. Quem tá com a gente, pode falar com a gente. Tá liberada a porteira.
3: Bom dia, bom dia. A paz do Senhor.
1: Pode passar.
3: Sou aqui do estado de Goiás, prefeito da cidade de Marocos. Quero mandar um alô a todos os irmãos do estado de Goiás. Jogada, meus irmãos, pelos acordados.
0: Acordar os meninos de Goiás.
1: Tem que acordar os meninos de Goiás, rapaz. Se não, olha só o que é isso.
4: Paz do Senhor, pastor César.
1: Paz do Senhor.
4: Aqui é o irmão Jorge de Campo de Olambra.
1: Diga, irmão
4: Jorge. Paranapanema, São Paulo. Diácono aqui da Igreja Assembleia de Deus, Ministério de Belém.
1: Amém.
4: Já estamos aqui, irmão, na lida. Estamos tirando leite.
1: Tá tirando leite?
4: Quando passar aqui para Olambra... Chega a tomar um café com nós aqui no Riquinho.
1: Oh, opa!
4: Comeu uma mandioca pita. Franguinho caipira.
0: Não me convidou,
4: César. Deus abençoe. Que? Manda aí pra nós, irmão.
1: Não, mas aonde eu for, você vai.
5: É um privilégio todos os dias estar ouvindo.
1: Diga.
5: E vendo vocês aqui pelo YouTube.
0: Estamos felizes, meu amado.
1: Amém.
5: Bênção de Deus. Tudo bem? Deus abençoe. Ótimo dia, Luiz de Palmeiras de Sarras.
1: Deus abençoe. Curte, comenta e compartilhe, meu querido irmão, o nosso programa Sertão Evangelho para muito mais pessoas ouvirem e receberem a bênção de Deus. Chegando, dito do Evangelho, cantando.
0: Vitorioso.
1: Isso.
0: Eu sou vitorioso.
1: Nós somos vitoriosos da presença de Deus.
0: Isso mesmo.

0: 6 horas 54 minutinhos na capital paulista. É verdade. Deus abençoe você. É horário oficial de Brasília, tá bom? Olha, e nós temos hoje a palavra de Deus, presbíteros aqui.
1: Sim.
0: E como é a palavra de Deus, eu tiro o meu chapéu para a palavra de Deus.
1: Eu também tiro o meu.
0: Tá certo, menino. No livro de Atos dos Apóstolos, no capítulo 4 e o versículo 12, diz assim: e em nenhum outro há salvação, porque também debaixo do céu nenhum outro nome há dado entre os homens pelo qual devemos ser salvos. Olha só, a palavra do Senhor nos traz algo concreto e firme. Em nenhum outro há salvação. Em quem há, então? O Senhor Jesus Cristo. Pedro e João foram questionados por causa de um milagre que Deus operou através deles, pelas autoridades da época, no Sinédrio. É. Com que autoridade vocês pregam, vocês falam? Com que autoridade vocês curam as pessoas assim, sem mais, sem menos? Então Pedro explica. Pedro explica que o Senhor Jesus, ele veio, morreu na cruz do Calvário, e que justamente aqueles que estavam questionando foram os que crucificaram o Senhor Jesus. Mas ao terceiro dia o Senhor Jesus ressuscitou. Então, o apóstolo Pedro explicando que em nenhum outro há salvação. Não há ninguém. Não há nada. Não há estátua. Não há patuá. Não há de forma nenhuma, imagem nenhuma que possa salvar o homem, que possa lhe trazer a salvação. Porque o Senhor Jesus morreu na cruz para nos dar a salvação. Porque também debaixo do céu, outro nome não há dado entre os homens. Ou seja, não adianta, pode ser animal, pode ser réptil, pode ser aquático, não há quem possa salvar, não há quem possa dar, estender, fazer, realizar, a não ser o nosso Deus, o Senhor Jesus. Por isso é que nós te pedimos, para que você compareça à Igreja Deus de Amor. Olha só, pelo qual devemos ser salvos. Não há, é só o Senhor Jesus, é só Deus. Portanto, por isso que nós, não é que nós somos radical, religioso, e que nós queremos te converter, você à força, você tem que ser crente, você tem que ser evangélico. Não, é porque não há outro nome em que você possa ser salvo. Por isso que nós queremos compartilhar com você essa salvação. Queremos que você também venha e se aconchegue nos braços do Senhor. Porque o Senhor, ele pode resolver, guardar, livrar, abençoar. Aí está o nosso irmão, pastor Romário. Contou a bênção, algo impossível para ele. Ele disse assim: eu já vi a minha esposa praticamente morta. Eu olhei para ela e pensei, está morta. Mas então ele orou ao Papai do Céu. E Deus abençoou. E hoje a sua filha já está com mais de 7 anos de idade. Então, é isso que Deus quer para você. Não há outro nome em que nós possamos ser salvos, a não ser o Senhor Jesus. Venha para a Igreja Pentecostal Deus e Amor e receba a tua vitória. Esta é a palavra de Deus para mim e para você, em nome de Jesus. Amém!
1: Palavra forte, César.
0: Aleluia.
1: Palavra abençoada.
0: A nossa palavra de Deus é tremenda.
1: É tremendo demais aí, rapaz.
0: aqui.
1: Eis é substância.
0: É substância para a alma, substância para a pessoa, substância para todo mundo. E eu quero agradecer a presença do nosso irmão presbítero Levi Muniz.
1: Muniz.
0: É, apresentador do programa Voz da Libertação, das 7h30. É, até as 10h, depois vai pro Voz da Libertação. É uma máquina esse homem, rapaz.
1: Ei, é um tratorzão, rapaz. É, aniversário da igreja.
0: E é o quê?
1: Tá chegando.
0: E vamos comer bolo?
1: Dia... Tem bolo.
0: Tem bolo, tem bolo.
1: Tem 1000 fatias de bolo.
0: Ah,
1: é. Para os 1000 primeiros que chegarem aqui na sede.
0: Ah, é, é, é. Já vamos ficar aqui 3 dias antes já para esperar esse bolo de aniversário.
1: Rapaz.
0: Porque vai ter abençoado, consagrado, ungido. Com... Ah, meu Deus.
1: Rapaz, sei não, viu? Dia 13 e 14, aniversário da igreja. Então não faltem. Você tem um compromisso marcado conosco aqui na nossa sede mundial. Daqui a pouquinho falaremos acerca do aniversário da igreja.
0: Tá certo.
1: Porque tá chegando uma hora boa também.
0: Rapaz, e é, ó.
1: É.
0: Que hora é essa?
1: Hora do break.
0: É.
1: A hora do lanche.
0: É o menino da cidade que fala break, né?
1: É hora do café.
0: Ah, é a hora do café.
1: É hora do café.
0: É hora do café, meu filho.
1: É hora do café, rapaz. E já
0: e
1: já
0: um cadinho só, né? A gente volta com vocês. Café que se ruma,
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2: Vamos a...
0: São 7h03 na capital paulista.
1: Rapaz.
7: Bom dia, bom dia, bom dia.
1: Olha, tô aqui.
0: Tá fazendo o que isso aqui? Tá fazendo...
1: Rapaz, ó, o café tá cheiroso.
0: Você tá fazendo um café cheiroso, é.
1: Rapaz, que delícia de
0: junta,
1: cheiro.
0: Junta o cheiro do café.
1: Tá ouvindo o café?
0: É, eu tô ouvindo. Tô ouvindo até a fumaça desse
1: pois
0: café.
1: Pois é, também tô ouvindo.
0: É. Tem alguém ouvindo a fumaça do café aí? O Zaqueu disse que tá ouvindo.
1: Eu tô ouvindo a fumaça.
0: Rapaz, menino.
1: Rapaz, tá cheiroso.
0: Ô, Zaqueu, hoje nós temos pão caseiro.
1: Pão caseiro.
0: Nós temos um bolo.
1: De laranja.
0: É, de laranja? Sim. E nós temos pastel.
1: Pastel de carne.
0: É, pastel de carne.
1: E com queijo também.
0: É, com queijo também,
1: E com mortadela dentro.
0: Eita, aí não.
1: É encomenda pro Valdir.
0: Pro Valdir, né?
1: É encomenda.
0: É, encomenda pro Valdir. E aí?
1: Nós vai fazer o quê? Nossa manteiga tradicional.
0: É, a manteiga, mas manteiguinha de boa. Aí eu tenho aqui uma água de coco que eu tô tomando.
1: Eu tô achando que essa água aí, sei não, viu, César? Ô, pastor César.
0: Diga.
1: Sabemos que, ó, no Instagram temos mais de 50 pessoas acompanhando o Centro Evangélico.
0: É?
1: Será que elas já compartilharam com pessoas, outras, seus amigos, no YouTube?
0: E é, homem.
1: Porque sabemos que agora é hora do café.
0: É mesmo.
1: E quem já acompanha o programa Centro Evangélico sabe que todos os dias nós fazemos a oração, né?
0: É verdade.
1: Em favor dos irmãos que necessitam, estão precisando de alimento.
0: É verdade.
1: Eu tenho certeza que você que está agora está ouvindo o rádio e acompanhando a programação, você conhece pessoas que necessitam e que precisam, sim. Deixa Deus te usar. Talvez você veja o teu irmão necessitado, passando um momento tão difícil ali. Você não ajuda ele, né?
0: É verdade.
1: Às vezes você... Ah, mas ele casou, não tem como criar seus filhos. Seja a bênção de Deus, não murmura, rapaz.
0: É mesmo.
1: Ajuda. Eu me recordo...
0: Diga.
1: Que quando nós, em casa, eu era criança, nós vivíamos umas 5 casas depois da casa da pobreza.
0: Meu Deus.
1: Entendeu?
0: É.
1: E tipo assim, eu me recordo que quando tínhamos café, era cuscuz com óleo de soja para poder não ficar tão duro.
0: Sim, sim, sim.
1: E tínhamos que escolher ou almoçar ou jantar.
0: Meu Deus.
1: Eu me lembro que certa vez Deus usou uma pessoa, ele falou assim, olha, eu não sou crente, ele que não creio em Deus, não creio em nada de divindade espiritual.
0: Meu Deus do
1: céu. Mas eu passei aqui, alguma coisa me incomodou, alguma coisa ficou... Ele que eu não consegui dormir, eu não consegui fazer nada. Ele aqui, eu fui lá no comércio e trouxe para vocês isso aqui.
0: Olha.
1: Ou seja, resposta de oração de todas... Quando nós não íamos pro culto, fazíamos oração em casa.
0: Sim,
1: sabe?
0: Sim, sim.
1: Faltou o culto... Tinha que fazer um culto.
0: Culto domiciliar.
1: Domiciliar. Um pregava, outro cantava.
0: Que benção.
1: E no dia, na noite, nós tínhamos pedido a Deus, Deus prepara alimento.
0: Aleluia.
1: Deus prepara alimento.
0: Oh,
1: então,
0: glória a Deus.
1: Você que está neste momento passando esse problema, gente, é só uma fase. Vai passar.
0: Em nome de Jesus.
1: Acredite em nome do Senhor Jesus. Então, nós iremos, neste momento, levantar uma oração.
0: Sim,
1: para que Deus venha abençoar.
0: Oração da multiplicação.
1: Em nome de Jesus.
0: Amém.
1: Senhor... Aqui estamos, ó Deus,
0: Pai,
1: orando em favor de cada um que está acompanhando essa programação. Talvez essa pessoa não esteja hoje precisando, Deus, mas ela pode sim, neste momento, apresentar alguém, um amigo, um parente que esteja necessitando. Pai amado, que aqueles que estão neste exato momento, passando esse momento tão complicado, Deus, ó Senhor, que o Senhor venha preparar. Que o Senhor venha, Deus, mudar esta situação. Esta pessoa que na data de hoje não tem um café para tomar, não tem um pão para comer, ou até mesmo não tem uma mistura para o almoço, ó Pai, Senhor, tenha misericórdia dessa pessoa. Pai, que esta pessoa que nesse exato momento possa ser alcançado pelas Tuas bênçãos, e que elas venham, que eles venham testemunhar e saber sim, ó Deus, que o Senhor opera milagres e faz o impossível tornar possível, em nome de Jesus. Amém.
0: Amém.
1: Amém. E já aproveita, Cristine.
0: Eita.
1: Tá chegando.
0: Tá, é. Cristine.
1: Porque eu vou comer hoje, César.
0: Bom dia, Cristine.
1: Hoje eu vou comer, César. Que o pastel tá cheiroso.
7: Bom dia. 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

0: Saber quando uma orquídea vai florescer é uma dúvida bem comum entre muitas pessoas. Embora cada espécie de orquídea tenha as suas próprias características e exigências específicas, existem algumas dicas que podem ajudar a identificar se a orquídea está se preparando para florescer. As orquídeas têm um ciclo de vida único com diferentes fases que podem durar vários meses. Entender esse ciclo é fundamental para identificar os sinais de que a orquídea está pronta para florescer. Fase de crescimento vegetativo. Durante essa fase, a orquídea se concentra em produzir novas folhas e raízes. É nesse momento que a planta acumula energia e nutrientes para a próxima etapa. A fase de repouso. Nessa fase, a planta diminui o crescimento e é comum que as folhas mais antigas murchem ou caiam. E tem a fase de floração. É o ápice do ciclo das orquídeas. Durante esse período, a planta produzirá seus botões florais que se transformarão em flores. Então, para estimular a floração da orquídea e garantir que ela floresça com vigor, é importante fornecer os cuidados adequados, como proporcionar iluminação adequada, regular a temperatura e oferecer fertilizantes adequados.
1: Muito obrigado pela informação, Cristina. A minha esposa ama orquídeas, sabia? É. Rapaz, quer ver o coração dela alegre? Chega com uma planta de orquídea florescida já pra ela.
2: Eu comprei.
1: O quê?
2: Semente.
1: Semente?
2: Semente.
1: Vai, mas tu vai plantar no apartamento?
2: Então, eu joguei lá no jardim do condomínio. Entendeu? Jogar no jardim do condomínio, você já vai...
1: Ah, tá.
2: Vai dar certo, mas joguei lá. Gente, um abraço à nossa irmã Fernanda Sobral e o nosso irmão Jorge Ferreira, que está acompanhando aí pelo Instagram. A nossa irmã Fernanda, ela é do interior de São Paulo. Nosso irmão Jorge Ferreira, ele é lá de Santa Juliana, Minas Gerais. Está acompanhando o Sertão Evangélico, ele que é um homem de Deus, um homem que também é da lavoura, viu?
1: É.
2: Ele com seus filhos. Estão lá, rapaz, o filho dele faz agro, técnico em agropecuário, rapaz.
1: É forte, rapaz.
2: Então,
1: olha, entendeu? Isso chique, é bom, hein?
2: Chique, hein? E falei, orquídea, traz pra cá uma orquídea, César. Pra dar de presente aqui pra...
1: Tu sabe que vai sair orquídea lá de casa, vai...
2: É difícil! Nossa irmã Priscila, filha do nosso irmão Dejalma.
1: Olha,
2: tá aí.
1: Já. Vamos liberar a porteira pra ela?
2: Libera aí.
1: Libera enquanto eu como um pastel aqui, ué. Com água de coco.
2: Vamos comer.
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4: Você já parou para pensar como anda a sua saúde? Talvez você não saiba, mas existem doenças que agem silenciosamente, afetando milhares de pessoas ao redor do mundo. Essas doenças muitas vezes não apresentam sinais óbvios, mas seus efeitos podem ser devastadores se não forem detectados a tempo. Você sabia que muitas pessoas têm pressão alta e nem desconfiam disso? Ela é chamada de assassina silenciosa. Sintomas como dor de cabeça, tontura e visão turva podem surgir, mas em muitos casos a pressão alta se manifesta sem que você perceba. Sem tratamento, ela pode levar a problemas graves como infarto ou AVC. Por isso, a medição regular da pressão é fundamental. A diabetes tipo 2 também é uma doença silenciosa. Os sintomas podem ser sutis, como sede excessiva, cansaço e visão turva. Muitas pessoas passam anos sem saber que têm a doença, o que pode resultar em complicações no coração, rins e até a visão. A diabetes pode ser controlada, mas é preciso fazer exames regulares e ficar atento aos sinais do corpo. E o colesterol? Muitas pessoas não sabem que têm níveis altos de colesterol até fazerem um exame de sangue. Ele não causa sintomas, mas pode entupir as artérias e aumentar o risco de doenças cardíacas e derrames. Portanto, a melhor maneira de prevenir essas doenças silenciosas é realizando exames anuais. Exames simples, como a medição da pressão arterial, glicose e colesterol, podem salvar vidas. Todo ano, faça um check-up completo. Mesmo que você se sinta bem, esses exames ajudam a identificar qualquer sinal oculto de alerta. Eles ajudam você a agir rapidamente e garantir a sua saúde no longo prazo. Prevenir é sempre melhor do que remediar. Não espere pelos sintomas, cuide da sua saúde hoje para ter um futuro mais saudável e tranquilo. Obrigada por estar conosco na Utilidade Pública. Fique ligado para mais informações úteis e lembre-se, somos cidadãos dos céus, mas enquanto estamos na Terra, exercemos

0: passar informação importante. Doença silenciosa. Você não consegue identificar de qualquer jeito, não. A não ser através de exames médicos. Então, tem que tomar atento nessa vida, rapaz. Oxi. Aí fala assim, eu não vou pra médico nenhum. Não, rapaz, assim, é teimoso igual eu.
1: Agora, teimoso igual eu.
0: E você? Rapaz, olha...
1: Tivemos que arrastar o pastor César.
0: Foi mesmo.
1: Arrasta literalmente esse homem, rapaz. Pensa num velho teimoso. Rapaz, esse velho é teimoso demais, certo?
0: Verdade, homem.
1: E o queijo?
0: O queijo. Olha, tu quer queijo, é?
1: Quero.
0: Quer, tá bom.
1: Você pergunta... Se eu quero o queijo...
0: Mas vamos seguindo pra diante. Ministério Santo chega cantando...
1: O batismo, rapaz, o dia...
0: É o dia mais abençoado da nossa vida, porque a gente morreu para o mundo e nasceu para Jesus.
1: É verdade.

0: 17
1: e 17.
0: 7 e 17 no Mato Grosso do Sul, 6 e 17 no Mato Grosso também, eu acho. É, verdade. É.
1: É. Ó, os irmãos estão acompanhando aqui Santa Catarina, Paraná, Rio Grande do Sul, Mato Grosso, Mato Grosso do Sul.
0: É.
1: Vai, continua.
0: Continua.
1: Goiânia.
0: Ó, pessoal que tá acompanhando também a gente em Minas Gerais, no Goiás, lá em Alagoas também, verdade, no Pernambuco, ó, gente.
1: Brasília.
0: Na Bahia. É, na capital paulista, não, na capital do Brasil.
1: Brasil.
0: É verdade.
1: O vamos Brasil inteiro sonizado, desde o norte ao nordeste, ao Tocantins, ao Pará, Roraima, ao Amapá, desde
0: até de Espírito Santo, Rio de Janeiro.
1: Ai. Porto Velho, rapaz. Ó, os irmãos de Porto Velho, rapaz.
0: É do Rio Grande do Norte.
1: Pois é, lá no RN.
0: É verdade.
1: Cadê vocês? Vocês já estão de pé?
0: Mas eu acho que não, hein?
1: É convocação.
0: É.
1: Pra acompanhar o evangelho.
0: Vamos que vamos. Vamos, povo de Deus. E olha só, o Vanderlei.

0: aqui no interior tá um pouquinho frio. Mas eu já fiz um cafezinho, bora tomar um pouquinho. Hoje eu não arrisquei tomar o café dos aqui, ó, rapaz. Tô tomando uma água de coco. É água de coco. É bom pros rins, pro estômago, pro intestino, sabia? É eletrolítico puro.
1: É o quê?
0: É, rapaz.
1: Rapaz, nome difícil. Vanderlei, ele tá com o pensamento evangélico, né? Jusileia, rapaz. Graças a Deus. Hoje amanheceu um sereno e frio aqui na Fazenda Beija-Flor, município de Medeiros Neto, lá no estado da Bahia, rapaz.
0: Eita, irmã Jusilé, tá toda sorridente.
1: Olha lá a porteira lá, ó.
0: Tá, é verdade, é tá a porteira, tem que abrir a porteira. Gilmar tá Lima, de Jequié, na Bahia, paz, já me coloquei de pé para mais um dia pegar o caminho da roça. Vou cozinhar uma batata doce para o café da manhã, enquanto acompanho o programa. Deus abençoe a todos, rapaz. Aquela batata amassadinha, você joga leite por cima. Tu nunca comeu uma coisa dessa, né?
1: Não.
0: Batata amassadinha, batata doce. Aí
1: tipo purê.
0: Aí você coloca leite assim, você dá mais uma amassadinha assim, meu filho, ó.
1: Pra mim é novo. Adriano Silva, Belmonte também, lá do estado da Bahia. Bom dia, pastores abençoados. Esse programa é bênção de Deus. Deus abençoe a todos nós, em nome de Jesus, rapaz.
0: Amém!
1: Estamos abençoados, mano.
0: É verdade. Zaqueu, agora, no dia 13 e 14 de junho, vai acontecer o que aqui?
1: O aniversário da Igreja Deus e Amor.
0: É mesmo.
1: Gente, e tem novidade.
0: Olha.
1: No dia 13, agora de junho, nós vamos ter aqui, o Garage Cristã.
0: Olha que bênção.
1: Mulheres de Fé.
0: Oh.
1: Vamos ter o Regenelli.
0: Eita.
1: Vamos ter um dia todo recheado, desde a manhã até a noite, vigília com madrugada.
0: Eita, coisa
1: e no
0: boa.
1: Dia, e novidade.
0: Ah.
1: Nós teremos a nossa Casa IPDA Play.
0: Olha, que benção!
1: Para quem gosta do sertão evangélico,
0: sim.
1: Vai ter um cantinho só do sertão evangélico.
0: Olha, para tomar um cafezinho.
1: Ver o quanto o Medina é magrinho, rapaz.
0: É verdade,
1: ver como ele é teimoso.
0: É verdade. Traz uns queijos para nós.
1: E você que gosta do programa Garagem Cristã, rapaz.
0: Vai ter cantores, vai ter,
1: os apresentadores.
0: É verdade.
1: De peso lá, os apresentadores.
0: É apresentador de peso.
1: E quem gosta, é fã do, gosta, admira o Voz da Libertação.
0: Sim, também.
1: Também terá a casa do Voz da Libertação. Poderá testemunhar.
0: O estande.
1: Vai ser o dia todo só de gravação pro Voz da Libertação. Gente, vocês não podem faltar. Teremos ainda mais a implantação do Ministério de Intercessão Global.
0: Maravilha!
1: Com a nossa irmã Maria Lorene.
0: Olha só!
1: Então, separação de pastores, de diáconos, de presbíteros. Gente,
0: olha que coisa
1: linda!
0: É
1: um evento recheado de novidades.
0: É mesmo!
1: E tem caravana saindo de todo o Brasil, pastor César.
0: Todo o Brasil,
1: de
0: verdade?
1: Todo o Brasil. É. Você que da sua cidade aí, procura o seu pastor. Vê aí na sua cidade. Quando que sairá a caravana, porque está liberada.
0: Sim.
1: A diretoria já autorizou, está autorizado caravana de todo o Brasil e o mundo. São 64 anos da Igreja Pentecostal. Deus é amor.
0: E assim nós continuamos chamando você para vir para a Igreja Pentecostal Deus é Amor, porque nós sabemos que Deus tem uma bênção especial para você, meu irmão, minha irmã. É verdade. E aí, no aniversário da igreja, nós temos que 1000 potes de bolo, hein? 1000 potes de bolo para as 1000 pessoas que chegarem primeiro vão ganhar este pote de bolo abençoado.
1: Tem bolo?
0: Tem bolo dentro do pote, É abençoado, tá? É feito com carinho, com amor, com unção, com graça. Eita, é tudo que é de bom. Naquele pedaço de bolo, menino.
1: É verdade.
0: 64 anos da IPDA, Igreja Pentecostal, Deus e Amor.
1: Eita, glória. Lucas Rione. Tem gente aí, Lucas Rione.
0: Vamos abrir a porteira.
2: Senhor, pastor Sérgio.
0: Pai, senhor. Tá
2: numa lavoura aqui, trabalhando. lá de Palmares, Paulista, aqui, glória a Deus. Trabalhando, estamos jogando linhaça na lavanda aqui. Mas eu vim abençoado, né? Deus abençoe também. Mas é
3: a farlosa de
4: bom dia, na paz do Senhor Jesus, pastor César Medina, presbítero Zaqueu, aqui é o irmão Marcos, alagoano carreteiro, nesse momento passando aqui por Minas Gerais, região do Capitólio. Bota aí o papagaio boadeiro, bota aí.
0: Tá bom.
4: O porcão, viu, escutando na programação, hein? Gosto muito, hein? Isso é engraçado demais, viu?
0: Tá bom, muito obrigado.
4: Dia que não tem aí, chega o final de semana, não tem pra gente ouvir, a gente tá na estrada, hein? Acha muita falta. Tá bom, um abraço, fica com Deus.
0: Tá bom, um abraço pra você também. É, boa viagem, leva a gente, sempre a gente na boleia do caminhão, rapaz. É isso mesmo, homem de Deus.
1: Eu sou livre e guarda do mal,
0: viu? É isso mesmo. Vamos que vamos?
1: É o Brasil inteiro acompanhando o evangelho. É os caminhoneiros, boiadeiros, carreteiros.
5: Bom dia, povo de Deus. Que vocês tenham um dia abençoado na presença do Senhor Jesus Cristo. Quem fala com vocês é a irmã Regiane aqui da IPDA de Sítios Novos, Caucaia, Ceará. Estamos ligadinho aqui no programa do Sertão Evangélico. Eu e meus filhos, o Atila Ada e a Cecília Esther.
6: Rapaz, meus irmãos, que Deus dê um ótimo dia pra vocês, viu? Deus esteja conosco todos os dias.
5: Aleluia, que programa abençoado, meus muito irmãos, obrigado. Um bom dia para todos vocês.
0: Bom dia para vocês também aí, gente, é verdade. Vai que bora? Olha, rapaz, senhor.
1: Tu viu?
0: Rapaz, menino. Oh. É bom demais dar conta das crianças,
1: é,
0: né?
1: É bom demais, criança. Pais estão ensinando a criança no caminho certo.
0: Tá certinho.
1: Quando os pais estão indo deixando os filhos na escola, juntamente eles colocam um programa do evangélico,
0: sim.
1: Né? E a criança vai crescendo ouvindo a palavra de Deus.
0: É verdade.
1: Ouvindo os ensinos do Senhor Jesus Cristo, viu?
0: Então, isso mesmo.
1: Parabéns para você, pai e mãe, que está acompanhando o seu evangélico junto com seus filhos, né, com seu neto, com seu bisneto, tataraneto.
0: É isso mesmo. Mas chegou a hora boa, minha gente. Já. Agora não tem mais jeito, não.
1: Não tem jeito.
0: Vamos que vamos. Para adiante, em nome de Jesus.
1: Senhor, muito obrigado, ó Pai, por mais um dia aqui na sua presença. Pai amado, eu peço a Ti que o Senhor venha continuar abençoando, Deus, a cada ouvinte da programação Sertão Evangélico, aqueles que estão agora pelo rádio Deus e Amor. Senhor, eu peço a Ti nesse exato momento que o Senhor venha trazer a paz para aquele que está aflito, trazer a felicidade para aquele que está angustiado, triste, abatido, que o Senhor venha abrir as portas para aqueles com as portas fechadas. Senhor, que esta pessoa no dia de hoje possa olhar para o dia e ver o quanto o dia é bonito, quanto o dia é lindo, Pai. Essa pessoa que vive um dia de cinza, um dia preto e branco, possa ver o colorido, ó Pai, o quão bonito é o dia. Guarda-nos, livra-nos, que o Senhor venha dar-nos um dia abençoado. Livra-nos, ó Pai, de acidentes, livra-nos de homem sanguinário e livra-nos, ó Pai, de maus notícias. E que o Senhor venha estar adiante, ó Pai, em nome do Senhor Jesus. Amém. E amém, Senhor Jesus.
0: Amém.
1: Já estou aqui preparado.
0: É, preparado para quê, Zaqueu? Você vai arrancar
1: não,
0: toco.
1: Não, hoje não.
0: Tu vai arrancar toco.
1: Hoje eu não posso.
0: Vai arrancar toco, rapaz.
1: Eu estou com uma missão e não posso parar.
0: Olha, porque nós temos que fazer uma roça nova.
1: Não.
0: E essa roça tá cheia de toco, a área tá cheia de toco, meu filho.
1: Rapaz,
0: é verdade, você vai ter que arrancar tudo. Porque o velhinho aqui só pode carpir horta agora.
1: Ah, é?
0: É, só pode carpir
1: então,
0: horta.
1: Tem que trocar então de enxada, então, ó.
0: É, carpir horta, meu filho, carpir horta. Lucas... Agora você não, vai arrancar
1: o Lucas Rione é bom, Lucas Rione.
0: É verdade.
1: Então...
0: Não, o Lucas Rione é domador.
1: É domador?
0: É domador, não. Meu filho, é verdade.
1: Mas ele tem que...
0: De cavalo puro sangue ainda.
1: Ih, rapaz.
0: É, cavalo árabe.
1: Pra quem não sabe, o Lucas Rione, rapaz... é um dos operadores de mesa de áudio.
0: Operador de
1: da
0: rádio.
1: Nossa vice-presidente Débora Miranda.
0: Olha, menino.
1: Isso é chique demais.
0: Rapaz,
1: é chique no último, quando
0: o camarada entende do assunto mesmo, né?
1: Rapaz.
0: Verdade.
1: Ô, abraço, Lucas Leone, rapaz. É uma satisfação estar com a gente hoje aqui.
0: É mineiro, sabia?
1: É mineiro.
0: É comedor de pão de queijo.
1: Ah, é?
0: E
1: nunca trouxe pra nós um queijo.
0: Papa pão de queijo.
1: É, rapaz.
0: E pão de queijo, ele vai pra Minas, não traz nem um pedacinho de queijo, meu. Não é uma fatia.
1: Sei não, viu?
0: Não sei não. É desse jeito.
1: Eu tô achando que tem alguém no caminho.
0: Quando ele vai pra Minas Gerais, meu filho, rapaz, ele passa por Goiás, ele acaba com o piqui de Goiás, come tudo queijo de Minas Gerais e vem ainda, ó.
1: Mas
0: vem como chuchê e não traz nada.
1: Eu tô achando que é o Moisés que tá pegando os queijos. Gente,
0: vamos que vamos, minha gente.
1: Vamos
0: fazer um convidado bom.
1: Ah, pá, é sério.
0: Hoje é quarta-feira do grande
1: mover de Deus.
0: É isso mesmo. Então nós vamos fazer o seguinte, combinado bom.
1: Vamos.
0: Se Jesus não voltar, amanhã a gente volta,
1: rapaz, com enxadeco, com enxadão.
0: Enxadão, enxadeco, enxada.
1: É. Bora, 9:10.
0: É isso mesmo.
1: Voz da libertação. Gente, olha só. Escuta.
0: Às 10 horas.
1: 10 horas, tenho hoje uma enquete.
0: É, enquete.
1: Rapaz, tá dando o que falar enquete.
0: E é mesmo, né?
1: É. Ontem, porque a enquete é boa.
0: A enquete é boa, é verdade.
1: Ó, Ítalo Siqueira, Gabriel Araújo e Levi Muniz, Thiago Santos, no Voz da Libertação, por esse mesmo canal, às 10 da manhã.
0: É isso mesmo, vamos que vamos. Vamos embora tirar a roça da quiçaça, rapaz. Você tem que tirar aquele estoco lá, homem. É, você vai ter que arrancar os tocos.
1: E eu tô falando comigo, né?
0: Sim, eu tô falando contigo, tem que arrancar os tocos, menino.
1: E tu?
0: Eu vou carpir horta. Eu vou carpir horta, meu filho. É verdade, vou

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1: 7:31.
2: Sérgio Alves de Souza. Vim aqui de São Paulo mesmo, aqui do lado, aqui do Glicério. Jesus tem me abençoado grandemente pela misericórdia dele aqui na igreja Pentecostal Deus Amor, nas quarta-feira. Eu tenho abençoado de todas as maneiras na igreja Deus Amor. Tenho recebido vitória, revestimento, recebido graça das mãos do Senhor aqui nas quarta-feira. Graças a Deus. Ouvintes, vocês que estão ouvindo, que estão necessitando da misericórdia do Senhor nas quarta-feira, está uma bênção, venham, não perca tempo, porque na quarta-feira Deus tem abençoado grandemente aqueles que têm vindo receber a vitória das mãos dele.
3: Eu sou a Silvia de Suzano, eu tenho vindo aqui todas as quarta-feiras nesta campanha do Mover de Deus. Eu sou dali da sede Surcussal do Jardim Dona Benta. É uma campanha muito linda, maravilhosa. Venha, ouvinte, receber de Deus também a sua vitória, porque eu iniciei esta campanha linda, maravilhosa, pedindo ao Senhor uma porta aberta, juntamente com a minha irmã. E hoje eu só vim agradecer, porque já está com 3 semanas que ela já está trabalhando para a glória de Deus. Deus abriu as portas, e não foi porta pequena não, foi um portão muito grande. Por isso que eu estou aqui para agradecer ao meu Deus no dia de hoje.
4: Meu nome é Kelly, eu sou da cidade de Itu, quartas do Mover de Deus. Vim, trouxe aqui também uma católica, né, uma afastada, trouxe para estar recebendo a bênção das mãos do Senhor, porque aqui a gente recebe maravilhas, a gente vê o milagre acontecendo nessa igreja. E é isso aí, meus irmãos, venham que a bênção é garantida. Você que está me ouvindo aí na sua casa, não mede esforço não, gente. Eu vim aqui lá de Itu com a minha amiga ali, amém? Foi bênção, graças a Deus.
5: Ouvintes do programa Voz da Libertação, quarta-feira, 9:00 da manhã, teremos aquele culto, transmissão através das emissoras de rádio. E convido vocês aqui da Grande São Paulo, região central, para estar conosco. Eu, pastor Milton, vou estar com todos vocês a partir das 9:00 da manhã, naquele culto de consagração, culto de jejum, culto da busca da presença de Deus. Você que está enfermo, você que está desempregado, você que precisa de Deus, um milagre, vem estar conosco. 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

7:34, ao som de amanhece, estamos iniciando meu, seu, nosso Manhã com Deus, direção, supervisão geral da irmã Eremi Miranda, trabalhos técnicos dele, Márcio Luiz com S, todo sorridente ali na mesa de áudio, que Deus abençoe você que está em casa, nós temos no WhatsApp a nossa querida irmã Raquel, que Deus abençoe o seu dia, sua manhã, que esta manhã seja uma manhã de bênção, de vitória e que você esteja bem, que você esteja na presença do Senhor, porque na presença do Senhor há abundância de alegria. Quarta-feira, 27 de maio de 2026, 7:35. Bom dia!

0: Deus é a nossa fortaleza, Ele é o nosso refúgio na hora da adversidade e Ele trabalha para aquele que nele espera. Que nesta manhã você possa colocar no Senhor a sua confiança e acreditar que Ele está trabalhando por você. Não há um Deus tão grande quanto o nosso Deus, que trabalha para aquele que nele espera. Hoje é quarta do grande mover de Deus aqui na Sede Mundial. Agora, 7 horas da manhã, já começou o primeiro culto, hein? Pastor Anderson já está no altar do Senhor, pregando a palavra de Deus. Nós teremos daqui a pouquinho também, às 9 da manhã, o pastor Milton Almeida. 11:30 da manhã, o presbítero Roberto Coronel. 15 horas, o presbítero Wilson Siqueira. Às 19 horas, o presbítero Rivair Silva. E você é o nosso convidado. Vem à Sede Mundial. Hoje é dia de milagres, hoje é dia de libertações, hoje é dia de pregação da palavra de Deus. Igreja Deus e Amor, Avenida Prefeito Passos, número 10, bairro Liberdade. Um milagre de Deus aguarda por você.
1: Bom dia, paz do Senhor a todos. Meu nome é Miriam, eu moro em Pedreira. Quero agradecer a Deus por mais esta manhã gloriosa. Que todos nós podemos ter força para louvar ao Senhor todos os dias da nossa vida.
2: Bom dia, paz do Senhor Jesus, irmãos. Um bom dia. Sou daqui de Santo André, Neuza Nunes. Acompanho os teus programas direto.
3: A paz do Senhor Jesus, irmãos. Salmo 121. Elevo meus olhos para os montes, de onde virá o meu socorro? O meu socorro vem do Senhor que fez o céu e a terra. Não deixará vacilar o teu pé. Aquele que te guarda não tosquenejará. Eis que não tosquenejará, nem dormirá o guarda de Israel. O Senhor é quem te guarda. O Senhor é tua sombra, tua direita. O sol não te molestará de dia nem a lua de noite. O Senhor te guardará de todo mal. O Senhor guardará a tua entrada e tua saída, desde agora e para sempre. Amém, Jesus. Meu nome é Perino, sou da cidade de Nova Odessa. A paz do Senhor Jesus, fiquem todos com Deus.
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0: É isso aí, a agenda está recheada. Já já nós vamos fazer uma meditação da palavra de Deus. Daqui a pouquinho a jornalista Cristine Luiz vem com alimentação no giro de informações. Teremos a oração Eu Sou o Senhor que te Sara. Débora Miranda vem com o Crente e a Temperança no projeto Eu e Mais Um. O pastor Daniel Reis vem falando sobre o tempo no quadro Minuto com Deus. O tempo é uma moeda muito preciosa que você só usa uma vez. Viu, Márcio? Só usa uma vez, acaba. Então aproveite bem o seu tempo. A Cristine vem falando sobre segurança digital. Nós vamos ter a quarta do grande mover de Deus com o pastor Milton Almeida. Vamos fazer a oração da aliança com Deus. O pastor Lourival de Almeida vem com orar por sabedoria ou riqueza na meditação do dia. Cristine Luiz vem com cristãos pelo mundo. Teremos orações e, claro, muito louvor, muita palavra de Deus, muitas orações, muitos testemunhos aqui no Voz da Libertação no Manhã com Deus. Fique ligado, Deus é amor, é a igreja que se preocupa com você e estamos apenas começando. Bom dia, 7:39.
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0: Palavra de Deus. Atos capítulo de número 15, Atos capítulo 15, versículo 35, diz assim a palavra do Senhor. Paulo e Barnabé ficaram em Antioquia, ensinando e pregando com muitos outros a palavra do Senhor. Alguns dias depois, disse Paulo a Barnabé, tornemos a visitar nossos irmãos por todas as cidades em que já anunciamos a palavra do Senhor, para ver como eles estão. E Barnabé aconselhava que tomasse consigo a João, chamado Marcos. Mas Paulo parecia razoável que não tomassem consigo aquele que desde a Panfilha se tinha apartado deles e não os acompanhou naquela obra. E tal contenda houve entre eles que se apartaram um do outro. Barnabé, levando consigo a Marcos, navegou para Chipre. Eu quero falar um pouquinho sobre brigas entre os irmãos. É comum irmãos se desentenderem. Na Bíblia nós temos os casos de Caim e Abel, Esaú e Jacó, os filhos de Davi, A criança que tem ciúmes da outra quando nasce. A situação muitas vezes fica complicada e os pais têm problemas por conta disso. Muitas famílias vão crescendo, brigando e fazendo as pazes. E as brigas só param quando amadurecemos. Agora que você amadureceu, você entende que é necessário viver em paz com seus irmãos. E quando a briga é dentro da família de Deus? O texto que nós acabamos de ler trata de uma situação assim. Dois cristãos que chegaram a um impasse tão grande que tiveram que se separar. Será que este episódio foi registrado na Bíblia para dizer Deus está aprovando as nossas brigas? Não. Deus usou este fato para expor uma situação para que entendemos, para que possamos entender que existe a possibilidade da reconciliação. Nem sempre as brigas entre cristãos resultam em situações boas, mas na maioria das vezes pessoas são feridas e o conflito atinge famílias e comunidades inteiras. Deixa eu dizer uma coisa para você que está aí me ouvindo. E eu tinha um pastor que sempre falava isso: o que nos une é maior do que o que nos separa. O que nos une, que é o sangue de Cristo, é maior do que as nossas ideias. E Deus nos transforma a tal ponto que conseguimos continuar amando sem concordar. Às vezes, você não concorda com o seu irmão, mas o fato de você não concordar não quer dizer que você precisa deixar de amá-lo. Por mais corretas que as nossas opiniões estejam, sempre é necessário a reconciliação. Nesta manhã eu quero falar sobre tolerância. Nesta manhã eu quero falar sobre paciência. Eu quero falar de amor. Quero que você aí que está me ouvindo, está brigado com seu irmão, você que está aí, você se desentendeu com a sua irmã. Ei, você sabia que até para você ofertar na casa do Senhor, é necessário liberar o perdão? Nós oramos a oração do Pai Nosso: perdoai as nossas ofensas, assim como nós perdoamos os nossos ofensores. Que nesta manhã você possa liberar o perdão. Libere o perdão para aquela pessoa que te magoou, falou mal de você, mentiu a teu respeito. Deixe o amor prevalecer sobre qualquer desejo ou posição. Quantos irmãos com desejos de vingança? Ei, a vingança pertence a Deus. Não deis lugar ao diabo, diz a palavra do Senhor. E Cristo morreu para formar uma grande família, a família do povo de Deus. Não sejamos agentes de divisão na família. Ter a aprovação de Deus para o que somos importa mais do que ter razão para o que fazemos. Romanos capítulo 12, versículo 18. Façam tudo possível para viver em paz com todos. Outra versão diz: quando depender de vós, se possível, tende paz com todos os homens. Que Deus te abençoe e que nesta manhã você consiga ter paz com o seu irmão. E assim você vai glorificar o nome daquele que vive e que reina para todo sempre. 7h44, bom dia! Música.

Aqui nós declaramos nesta manhã, Senhor, que Tu cuida de nós, ó Pai. Meu Deus, através desse louvor, Senhor, possamos compreender que Tu és um Deus que

ele se depara com a adversidade, quando ele se depara com o mar na frente, Senhor, mas aqui nós declaramos nesta manhã, a nossa confiança está em Ti, Senhor, porque Tu és um Deus que cuida, cuida, cuida, Tu és um Deus que cuida, Senhor. A prova disso, a Tua palavra mesmo nos diz, para nós olhar para os passados.

0: tomar posse do milagre, tomar posse, meu Deus, daquilo que o Senhor tem preparado para os seus, oh Espírito Santo de Deus, porque muitas vezes é nós mesmos que impedimos o que Deus tem para nós, porque não acreditamos na maneira certa, não pedimos da maneira certa, oh Deus tremendo, Deus poderoso, realiza esta grande obra, Senhor, pelo poder da tua palavra, realiza esta grande obra, pelo poder do teu Espírito Santo, Senhor, e fala conosco nesta manhã.
1: Sim, meu Deus, graça te damos, ó Pai, por esta manhã, uma oportunidade que o Senhor tem nos concedido de estarmos aqui, Senhor, nesta manhã, para te glorificar e exaltar o teu santo nome, Senhor, para dar graças ao Senhor pela vida, para nos darmos graças ao Senhor, ó Deus, pela sua grande e infinita misericórdia. Ó Espírito Santo de Deus, Espírito Santo da verdade, aqui está, Senhor, este irmão, esta irmã, que compreendeu, Senhor, que o Senhor elegeu, ó Pai, para viver esse propósito, Senhor. O Senhor nos escolheu, o Senhor nos elegeu, o Senhor nos separou para uma grande obra. E como nos diz a tua palavra, Senhor, para que nós viemos se empenhar ainda mais. Porque, Senhor querido, nós precisamos da tua ajuda. Cada ano que tem se passado, Senhor, o pecado tem se multiplicado, sim, os vícios, tantas coisas terríveis, e a consequência disso é, meu Deus, que o pecado se multiplicaria e o amor de muitos se esfriaria. Oh, Deus tremendo, Deus poderoso, eu sei que esta passagem, ah, meu Deus querido, esta palavra há de acontecer sobre o mundo, mas que nossa vida não aconteça isto, do amor se esfriar, não, Senhor, não, não, Jesus querido, porque a tua palavra nos ensina a amar a Deus sobre todas as coisas e amar o próximo como a ti mesmo.

situações da nossa vida, mas uma coisa é certa, ó Pai, se o Senhor estiver conosco, seremos mais do que vencedor. Se o Senhor estiver conosco, seremos mais do que vencedor, como Paulo diz na sua palavra: ó Espírito Santo de Deus, posso todas as coisas naquele que me fortalece. Sim, meu Deus, nós podemos todas as coisas no Senhor que nos fortalece, ó Pai. Ó Espírito Santo de Deus, fortalece este irmão, fortalece este irmão, vai fortalecendo, Jesus, na

Deus amado. Venha, meu Deus, nos fortalecer. Ó Espírito Santo de Deus, continua falando aos nossos corações. Ó Espírito Santo de Deus, Espírito Santo da verdade, aqui está, Senhor, este irmão, esta irmã, que compreendeu, Senhor, que o Senhor elegeu, ó Pai, para viver esse propósito, Senhor. O Senhor nos escolheu, o Senhor nos elegeu, o Senhor nos separou para uma grande obra, e como nos diz a Tua palavra, Senhor, para que nós viemos se empenhar ainda mais, porque, Senhor querido, nós precisamos da Tua ajuda. Cada ano que tem se passado, Senhor, o pecado tem se multiplicado, sim, os vícios, tantas coisas terríveis, e a consequência disso é, meu Deus, que o pecado se multiplicaria e o amor de muitos se esfriaria. Oh, Deus tremendo, Deus poderoso, eu sei que esta passagem, ah, meu Deus querido, esta palavra há de acontecer sobre o mundo, mas que nossa vida não aconteça isto, do amor se esfriar, não, Senhor, não, não, Jesus querido, porque a Tua palavra nos ensina amar a Deus sobre todas as coisas e amar o próximo como a Ti mesmo. Oh,

próximo como a nós mesmos, Senhor, porque esta é a vontade do Senhor. Oh, Espírito Santo de Deus, Espírito Santo da verdade, vai confirmando, Senhor, vai confirmando, Jesus querido, esta grande vitória.

podemos tomar decisões na nossa vida, mas uma coisa é certa, ó Pai, se o Senhor estiver conosco, seremos mais do que vencedor. Se o Senhor estiver conosco, seremos mais do que vencedor, como Paulo diz na sua palavra: ó Espírito Santo de Deus, posso todas as coisas naquele que for que me fortalece. Sim, meu Deus, nós podemos todas as coisas no Senhor que nos fortalece, ó Pai. Ó Espírito Santo de Deus, fortalece este irmão, fortalece este irmão, vai fortalecendo, Jesus, na força do teu poder, vai fortalecendo, Senhor. Ó,

vai confirmando, Jesus amado, a tua palavra, Senhor, para nossas vidas nesta manhã. Abençoe este irmão, esta irmã, os familiares, ó Deus, apresentamos a ti os familiares, nosso irmão Cleusa, meu Deus, ó Jesus, que

Misericórdia uma vez mais, Espírito Santo de Deus, aqui nós estamos, ó Deus, reunidos e unidos numa só fé, num só amor, num só propósito, Senhor, para buscarmos o Senhor, ó Deus, na beleza da sua santidade. Ó Espírito Santo de Deus, vem nos fortalecer na força do teu poder, Senhor, vem nos ajudar, Senhor, cada dia mais, ó Pai, sermos servos bons e fiéis, segundo a tua palavra nos ensina, que isto não procede da nossa natureza, mas da primícia do teu Espírito Santo, Senhor, porque nós não vivemos mais para nós mesmos, nós vivemos, ó Deus, segundo a vontade do teu Espírito Santo, Senhor. Deus tremendo, Deus poderoso, a tua palavra nos ensina, Senhor, que nós não vivemos mais como homem natural, como homem que não consegue compreender as coisas de Deus. Vem nos ajudar, Senhor, cada dia mais compreender, Senhor, as coisas do Espírito, Senhor. Oh, Espírito Santo de Deus, vem nos fortalecer, ó Pai, na força do teu poder, vem nos fortalecer na graça, para que possamos resistir nos dias maus, dias difíceis, os dias trabalhosos, Senhor. Oh, Espírito Santo de Deus, esses dias que a tua palavra nos diz que são os últimos dias na face da terra, onde o pecado tem se multiplicado, aonde, Senhor, meu Deus, o mundo tem vivido em guerra, Senhor, o mundo, Senhor, tem vivido dias maus, dias difíceis, ó Pai. Oh, Espírito Santo de Deus, vem nos fortalecer, Senhor, porque o Senhor nos chamou para fazer a diferença, onde a tua palavra mesmo nos diz: outra vez vereis a diferença daquele que serve a Deus e aquele que não serve.

Senhor Deus, se revele em nossas vidas e nós possamos provar isto diante das atitudes, das ações, das boas obras, Senhor. Ah, Espírito Santo de Deus, para que as pessoas olhem em nós e vejam em nossa conduta como verdadeiros cristãos, porque cristãos são os que seguem as pisaduras de Cristo Jesus. Cristãos são aqueles que tomam a cruz de Cristo e seguem todos os dias, que negam a si mesmo para viver os seus princípios do Senhor. Oh, Espírito Santo de Deus, oh, Espírito Santo de Deus, que faz esta obra na nossa vida. Oh, Espírito Santo de Deus, que molda a nossa vida, que trabalha em nossas vidas, para nós agir, Senhor, conforme o Senhor Jesus nos ensinou. Oh, Espírito Santo de Deus, que viemos olhar para a tua palavra, seguir as pisaduras do Mestre, do Senhor Jesus Cristo. Não nos deixa, Senhor, seguirmos a Deus doutrinas de homens, nem doutrinas de demônios, mas seguir a doutrina de Cristo Jesus. Ah, Espírito Santo de Deus, que amar a Deus sobre todas as coisas e amar o próximo como a si mesmo, vem nos ajudar, Senhor, ter essa essência do amor, porque nós temos visto no mundo o pecado se multiplicando, o amor se esfriando, mas nós não, Senhor, porque Deus é amor. A tua palavra nos diz, ó Pai, a respeito da fé, da esperança e do amor. A fé vai passar, a esperança vai passar, mas o amor permanece para sempre, porque Deus é amor. Oh, aleluia! E a tua palavra nos prova o quanto Deus nos amou, enviando o seu Filho morrer por nós ainda.

nos amou quando ainda vivia uma vida errada, mas hoje compreendemos este amor e passamos a viver em novidade de vida, Senhor. Nos ajuda, Espírito Santo de Deus, nos ajuda, Espírito Santo de Deus, viver em novidade de vida todos os dias, Senhor, porque nós temos visto tantos escândalos, Senhor, nós temos visto o Teu nome sendo zombado por causa de homens, ó Deus, que não, quando vivíamos na prática do pecado, nos amou quando ainda vivia uma vida errada, mas hoje compreendemos este amor e passamos a viver em novidade de vida, Senhor. Nos ajuda, Espírito Santo de Deus, nos ajuda, Espírito Santo de Deus, viver em novidade de vida todos os dias, Senhor, porque nós temos visto tantos escândalos, Senhor, nós temos visto o Teu nome sendo zombado por causa de homens, ó Deus, que não é a palavra de Deus, mas vive as suas próprias vontades. Oh, Espírito Santo de Deus, não nos deixa, Senhor, andar neste caminho, que é o caminho da perversidade. Porque naquele grande dia, a Tua palavra nos diz que o Senhor vai afastar, apartar as ovelhas dos

Surianda Labás, Riba Labás, Surianda, Espírito Santo de Deus, Espírito Santo de Deus, nos ensina a ser vaso de barro nas suas mãos, Senhor. Tira, Deus, as impurezas da nossa vida. Tira, Senhor, pelo poder da tua palavra, porque a tua palavra nos diz que os limpos se purificarão ainda mais, mas os sujos se sujarão ainda mais. E é isso que nós temos visto, Senhor. Os limpos, ó Deus.

0: nós estamos vivendo os últimos dias. Se o mundo está em alerta, se o mundo, a ciência diz, meu Deus, que o relógio do fim do mundo está prestes a chegar ao final, oh meu Deus, e muito mais nós que temos o Espírito Santo e olhamos para a palavra e compreendemos este mistério. Por isso pedimos ao Senhor, vem nos dar força e graça pelo poder do teu santo nome, vem nos ajudar pelo poder do teu Espírito Santo. Assim nós pedimos, ó Deus.
1: Senhor Deus Todo-Poderoso, Deus de misericórdia, nós te agradecemos, ó Deus querido, por mais um dia, Senhor, por mais uma oportunidade na tua presença, Senhor. A sua presença tem sido real neste lugar. Ah, Espírito Santo de Deus, como aqueles dois homens, meu Deus, no caminho de Emaús, Senhor, declarava, e quando o Senhor falava com eles, seus corações ardiam. Nós temos esta certeza, Senhor, que o Senhor tem falado em nossos corações no dia de hoje. O Senhor tem continuado falando em nossos

Santo de Deus, Espírito Santo, venha, meu Deus, encher.

Senhor, como Ana foi julgada pela aparência, mas o Senhor conhecia o seu coração. Ribalabás, Surianda, Labás, ela estava chorando por uma boa causa. Ela derramava suas lágrimas, Senhor, por uma boa causa. Ribalabás, Surianda, Labás. Ó Deus tremendo, ó Deus poderoso, ó Deus de misericórdia. Olha esta irmã, Senhor. Olha este irmão, Senhor. Tem derramado suas lágrimas. E com certeza é por uma boa causa, meu Deus. Pela sua vida, pela sua casa, pela sua família. Como Espírito Santo de Deus, Espírito Santo do renovo, Espírito Santo do fortalecimento, Espírito Santo da ousadia, Espírito Santo da coragem. E balabás, surianda, alabás, e balabás, surianda, o Espírito Santo de Deus vai fortalecendo a tua igreja, vai fortalecendo as nossas irmãs, vai fortalecendo nossos irmãos, Senhor. Fortalece na força do teu poder, como no passado, Senhor, em tempos de guerra, Senhor, o Senhor levantou mulheres cheias do poder de Deus. O Senhor levantou mulheres para profetizar. O Senhor levantou mulheres para encorajar. Viva a Massurianda, Labás, viva a Massurianda. Continua levantando mulheres, ó Pai, mulheres para profetizar, mulheres para pregar, mulheres para anunciar as boas novas. Viva Labás, Surianda, Labás, como Maria Madalena, Senhor, e outras mulheres foram até o sepulcro para levar, meu Deus querido, perfume, Senhor, para chegar lá. Jesus já tinha ressuscitado, o Senhor já tinha ressuscitado. Viva Labás, Surianda, Labás, que a tua palavra nos diz que havia uma preocupação da parte dela, Senhor, de quem ia remover a pedra. Mas quando chegaram lá, a pedra já estava removida com o Espírito Santo de Deus. E aquele varão, aquele anjo disse: ali de anunciai que ele já ressuscitou. Viva Labás, Surianda, Labás, viva Labás, Surianda. Usa tuas servas, Senhor, usa tuas servas, usa tuas servas, usa tuas servas, Senhor, para anunciar a tua palavra, para anunciar as boas novas da salvação, para anunciar que Cristo vive, para anunciar que Cristo virá buscar a sua igreja. Prima Labás, Surianda, Labás, usa tuas servas, Senhor, cada liderança das mulheres de fé do campo de Manaus, do Amazonas, Senhor, vai usando a tua serva poderosamente, Senhor, com poder e com autoridade de Deus sobre as suas vidas, Senhor. Grande tem sido o desafio, grande tem sido as batalhas, Senhor. O Senhor sabe, Jesus querido, o coração desta mãe, que é muito mais, meu Deus, que uma mulher, que faz parte do círculo de oração, que faz parte das mulheres de fé. São mães, avós, ó Deus, que se preocupa, Senhor, pela sua casa, pela sua família, com o Espírito Santo de Deus, com o Espírito Santo de Deus, com o Espírito Santo de Deus, vai dando esta força da Pai, meu Deus, vai encorajando, Pai, pelo poder do teu Espírito Santo, Senhor, meu Deus, meu Deus, meu Deus, que todo espírito do pecado, todo espírito do diabo, Senhor, possa cair por terra, Senhor, todo espírito do pecado que impede, meu Deus, o crescimento, que traz, meu Deus, contenda, seja

as suas forças, perca as suas forças, você não pode resistir, Satanás, a oração de uma igreja, a oração de um homem, de uma mulher, que se volta de coração, você não pode resistir, Satanás, perca as suas forças, pelo sangue de Jesus Cristo, pelo sangue de Jesus Cristo, pelo sangue de Jesus Cristo, vai levantando, Senhor, levanta, levanta, levanta, na tua obra, meu Deus, liderança cheia do poder de Deus, fortalece na tua obra a liderança, Senhor, que possa ser cheio, cheio, cheio, cheio do poder de Deus, cheio do Espírito Santo, transbordado a unção de Deus, transbordado a unção de Deus, e balabasturianda labas, e balabasturianda, oh Deus tremendo, oh Deus poderoso, nós apresentamos os cultos, os eventos.

abençoando a liderança, vai abençoando os projetos, projeto, meu Deus, dos cultos, projetos das palestras, projeto dos momentos, Senhor, de buscar pela tua presença, com o Espírito Santo de Deus, com o Espírito Santo de Deus. Nós oramos ao Senhor pelos demais departamentos nesta obra. Nós oramos ao Senhor da sabedoria, direção para cada liderança, meu Deus. Oh, Jesus querido, Deus de poder, porque esses são projetos da igreja, foram revelados pelo teu Espírito Santo, Senhor. Nós cremos em ti, ó Pai. Nós cremos no teu poder, o Espírito Santo de Deus. Levanta, levanta, levanta as mulheres, Senhor, do círculo de oração, das igrejas, das congregações, ó Pai. Independente a quantidade de mulher, mas lá que elas estejam de oração, clamando ao Senhor, clamando ao Senhor, ajudando, Deus, contribuindo na oração, nos propósitos. Se tem alguém em nosso meio doente, Senhor, repreenda esta enfermidade, repreenda esta enfermidade, repreenda esta enfermidade que tem sido um atrapalho para este irmão fazer a obra do Senhor. Ele não tem conseguido fazer com êxito devido a esta doença, devido a esta enfermidade. O sangue de Jesus tem poder. O sangue de Jesus tem poder. O sangue de Jesus tem poder. O sangue de Jesus tem poder. Ribalabá, surianta, labá. Ribalabá, surianta. Oh, Deus tremendo, oh, Deus poderoso. Oh, Deus tremendo, oh, Deus poderoso. Cremos em ti, Senhor. Cremos em ti, Senhor. Cremos em ti, ó Pai, cremos no teu poder, Senhor. Fica conosco, Jesus querido, e nos abençoa, Senhor, para a glória do Pai, do Filho

nos fortalecer, Senhor. Para perseverar nesta fé, para perseverar.

presença do Senhor. Ribalabar, suriada, labas. Ribalabar, suriada, labas. Ó Deus vivo, ó Deus poderoso, a tua igreja foi chamada, Senhor, como

fortalece este irmão, fortalece esta irmã, Senhor, que lançou a mão no arado, Jesus querido.

da presença do Espírito Santo, meu irmão, minha irmã. Você que abriu mão deste mundo para servir ao Senhor. Maior é o Senhor que está conosco, meu irmão, minha irmã. Maior é o Senhor que te chamou para esta grande obra.

só pensar nas coisas de Deus, por só pensar na obra do Senhor. Mas você escolheu a melhor parte, nós escolhemos a melhor parte. Ó Deus tremendo, ó Deus poderoso, ó Deus tremendo.

aniversário. Que nesta noite, meu Deus, toda obra do diabo, Senhor, toda estratégia do inimigo, Senhor, todo laço do passarinheiro, toda peste perniciosa, seja lançado por terra, Senhor. Dá o livramento para o seu povo, como o salmista Davi vai declarar: o Senhor é meu escudo, o Senhor é minha proteção, Deus é o nosso escudo. Viva lá, Surianda, lá, viva lá, Surianda. O Senhor é nosso escudo, o Senhor é a nossa proteção, Ele é o nosso livramento, Ele é nosso escape. Oh, aleluias! Oh, aleluias! Aleluias, aleluias, aleluias, Senhor! Oh, Espírito Santo de Deus, encoraje este obreiro! Oh, Espírito Santo de Deus, encoraje esta obreira! Oh, Espírito Santo de Deus, encoraja, meu Deus. Vai encorajando, meu Deus, vai nos encorajando, Senhor. Se alguém estava pensando voltar atrás, meu Deus, encoraja nesta noite, meu Deus, porque ele não pode olhar para trás, Senhor. Aquele que lançou a mão no arado não pode olhar para trás, porque se ele olhar para trás, ele não é digno do reino de Deus. Oh, Jesus querido, Jesus amado, nós cremos em ti, oh Pai. Nós cremos que mais uma noite de vitória, Senhor. Viva Labás, Surianda Labás, usa teus servos, Senhor, que sou enviado no campo missionário, Senhor, nas comunidades, nos bairros, Senhor, nos becos, Jesus querido, para guerrear contra Satanás, para guerrear contra o adversário. Quantas casas, meu Deus, que eles chegaram, Senhor, e como nos diz a tua palavra, para os anjos de Deus que chegaram naquela casa, Senhor, para fazer aquela visita, para fazer aquela oração. Oh, Espírito Santo de Deus, oh, Espírito Santo de Deus. E Balabá, Surianda, o próprio Senhor Jesus disse aos discípulos, eles seriam enviados menos lobo da esfera, mas o Senhor seria com eles, oh Deus. E assim nós cremos em ti, oh Pai, levanta cada dia mais homens e mulheres, oh Deus, levanta cada dia mais esse projeto, Senhor. Oh, Espírito Santo de Deus, todos os departamentos da obra do Senhor foram levantados por ti com propósito. A liderança, meu Deus, a liderança. Oh, Rivalabás, Surianda Labás. Oh, Espírito Santo de Deus. Oh, Espírito Santo de Deus. Viva Labá, Surianda Labá. Receba revestimento nesta noite, meu irmão. Receba revestimento nesta noite, minha irmã. Deus está revestindo a sua igreja com armadura. Viva Labá, Surianda Labá. Viva Labá, Surianda Labá. Receba revestimento nesta noite. Receba revestimento nesta noite. O Senhor está entregando ferramentas novas. Oh, aleluia.

Espírito Santo de Deus, nós cremos em Ti, Senhor, nós cremos em Ti, nós cremos nos dons do Espírito Santo de Deus. Tem pessoas recebendo ferramentas nesta noite. Deus está entregando dons nesta noite. Deus está entregando autoridade nesta noite. Oh, Deus tremendo, Deus poderoso. Abençoa teus servos, tuas servas, Senhor. Toda liderança, meu Deus, em todo o campo de Manaus. Todo o departamento da tua obra, Jesus querido. Abençoa nesta noite, ó Pai. Para a glória do nome do Senhor Jesus Cristo, para a glória do teu Espírito Santo de Deus. Pode aplaudir ao Senhor. Palmas e glória a Deus. Palmas e aleluias. Viva Labá, Surianda Labá. Viva Labá, Surianda Labá. Sinta-se.

glória a Deus, glória a Deus, aleluia. Louvado seja o nome do Senhor Jesus. Pode aplaudir ao Senhor com palmas e glória a Deus, aleluias. Oh, maravilha.

maravilha, venceu o Rei Jesus. Muito bem, ouvintes, você que está aí do outro lado nesta programação, A Voz da Libertação. Vamos começar esta programação com uma oração. Mas aceitem a paz do nosso Senhor Jesus Cristo, do seu irmão Raimundo Cruz, e o programa Voz da Libertação é um órgão oficial informativo da Igreja Pentecostal Deus e Amor, que tem a sede mundial em São Paulo, na Avenida do Estado, 4568, no bairro Liberdade. Está na responsabilidade da irmã Ereni Miranda, que é a presidente da Igreja Deus e Amor do Brasil, do exterior, e do programa Voz da Libertação que você ouve. E a sede estadual das Igrejas Pentecostal Deus e Amor em Manaus, está localizada em Manaus, na rua Comendador Alexandre Amorim, 525, no bairro Aparecida, na responsabilidade do homem de Deus, pastor André Zimbrusque. Os cultos são diários, às 8 da manhã, às 12, às 14 e às 18 horas, e o fundador é o saudoso missionário Davi Martins Miranda.

0: Neste momento é momento de oração. Vamos orar uns pelos outros e Deus nos abençoará.
1: Se Jesus não quis.
2: Entrega teu caminho ao Senhor. Confia nele e ele tudo fará. Para cessar a sua dor, o seu desespero, o seu pranto, fará com que você sinta agora a certeza de sua segurança. Através desta oração, confia, pois, no Senhor.
0: Grande e eterno Deus, Pai de nosso Senhor e Salvador Jesus Cristo, nesta hora maravilhosa de oração, em que nossos pensamentos voltados estão a Ti, Senhor, nós queremos uma vez mais Te pedir perdão de nossos pecados, das nossas falhas, de nossas fraquezas, pecado estes cometidos por palavras, pensamentos, gesto, olhar e também por obras. Senhor Deus poderoso, Criador do céu e da terra, eu te apresento, Senhor, essas vidas que nos pede oração. Meu Deus tremendo, Deus santo, Deus de vida, Deus de paz, Deus de salvação e graça. Meu Deus poderoso, eu te apresento, Senhor, a vida, meu Deus, do Adriano Viana. Abençoa, Senhor, o Adriano Viana, a sua casa, a sua vida, a sua família. Em nome de Jesus Cristo, Senhor, abençoa esta vida pelo seu poder. Te apresento a vida do meu irmão Mário Alzier, Senhor, do Altamiro, da Érica, da Maria Raimunda. Abençoa o meu irmão Aparecido lá em Itatinga, São Paulo, a irmã Edilene, a irmã Marcilene Mota, a Claudete, a Joelma. Abençoa a Ivaneide Costa, a irmã Conceição Brito, a sua família. Abençoa, Senhor, a irmã Elciane ali em Manaquiri, o Clóvis, o Jonas Batista, ali no Gilberto Mestrinho. Abençoa a Ivonilde, o Bruno William. Abençoa meu irmão Raimundo Guedes ali no Cacau Pereira. Abençoa a irmã Pâmela, Senhor, no Chuborena, a sua casa, a sua vida e toda a sua família. Abençoa a Lúcia, o Alexander, abençoa a Hermina Nascimento Soares, a Aline Nogueira ali em Portugal, abençoa o Diego, a Deusa lá em Cajati, Senhor, abençoa o Davi Furtado, abençoa o Cristiano em Juiz de Fora, a irmã Maria José do Carmo do Paranaíba, abençoa sua vida, Senhor, sua família. Deus poderoso, Criador do céu e da terra, abençoa, Senhor, essas vidas pelo seu poder. Abençoa, Senhor, Bill Farias, a sua casa, a sua vida, a sua família. Em nome de Jesus Cristo, Senhor, confirma a bênção, confirma a vitória na vida dessa pessoa, pelo seu poder. Abençoa a irmã Tamires Brito, a sua vida, a sua família. Abençoa a irmã Aurinéia, a sua família. Abençoa, Senhor, meu Deus, a concentração, Senhor, meu Deus, do dia 31 e 1º de fevereiro, o aniversário de 48 anos da IPDA aqui de Manaus. Abençoa os preparativos, abençoa o teu filho, Senhor, pelo seu poder grandioso. Confirma, meu Deus, a bênção, a vitória, em nome do Pai, do Filho e do Espírito Santo. Toma nossa direção nesta programação, Senhor, que nós não venhamos fazer nada e falar nada de nós mesmos, mas sim que seja tudo direcionado pelo Senhor. Em nome de Jesus, Senhor, confirma o Teu milagre, a Tua bênção, a Sua vitória, nesta vida, nesta casa, nesta família, pelo Seu poder maravilhoso. Em nome de Jesus, amém e amém. Amém, Senhor, e amém.

0: É pertinho do Pai, pertinho de Deus. É, nós oramos aí, nós clamamos ao Senhor e agora estamos de volta com você aqui nesta programação A Voz da Libertação. Nesta quarta-feira, dia 27 de maio de 2026, relógio marca 7 horas e 57 minutos. Que Deus abençoe você que está aí do outro lado. Deus abençoe a sua vida, a sua casa e toda a sua família. Estamos já em contagem regressiva, pois sábado agora é o grande conclave de fé com a presença do pastor Fabrício Beata, que estará ministrando a palavra de Deus.
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2: Vamos!

0: ouvintes, o nosso Deus operando maravilhas nesta quarta-feira do grande mover de Deus. É, já tivemos já dois, estamos já no segundo culto, tivemos dois cultos já, né? Às 6 da manhã e às 7 horas. Daqui a pouco mais o terceiro culto com o pastor André Zimbruski, aqui na nossa sede estadual de Manaus. E você que está aí do outro lado, você que não pôde vir aqui para a igreja, você que não pôde vir ir para o trabalho devido à greve, né? É, todos os sindicatos do Brasil estão em greve hoje, realizaram uma greve nacional e os ônibus estavam tudo parado. Não sei se já voltou a rodar, mas estava tudo parado. É, na Grande Manaus. Então, você que está aí do outro lado, não foi trabalhar devido à greve, seja bem-vindo ao programa Voz da Libertação, a voz de Deus falando com você. E agora nós vamos acompanhar o que marca o programa Voz da Libertação. Vamos ao depoimento, os testemunhos. É isso mesmo, testemunho de pessoas que foram alcançadas por nosso Senhor e Salvador Jesus Cristo através das campanhas na Igreja Deus é Amor.
1: Ouvintes do programa Voz da Libertação, aceitem a paz do Senhor Jesus. Eu sou o Júnior, venho nesta oportunidade contar o meu testemunho daquilo que Deus tem realizado, tem feito em minha vida. Em dezembro de 2020, eu fui surpreendido com a rescisão do meu contrato de trabalho, uma empresa em que trabalhava, que exercia um cargo de importância, né? Um cargo de relevância naquele momento, meio que de surpresa, sem muitas cerimônias, né? Na expectativa de entrar o ano de 2021 com uma porta aberta, com oportunidades. Fiz inúmeras entrevistas e aparentemente as portas estavam fechadas, aparentemente as coisas não estavam se encaixando dentro daquilo que eu tinha de expectativa. Quanto mais os dias se passavam, mais as semanas se passavam, mais o tempo passava, o sentimento de que, poxa, não está dando certo, não está bom, eu preciso eventualmente rever meus objetivos profissionais, eu preciso eventualmente aceitar até um rebaixamento na minha carteira, para me recolocar ao mercado e ter ali a dignidade, né? O trabalho que dignifica, né? O homem, como nós temos essa máxima. E mais o tempo passa, mais a situação vai se tornando devastadora, assoladora, com dificuldade eventualmente para dormir, com preocupações, contas, né? Faturas chegando, compromissos assumidos que precisam serem cumpridos, e eu tinha, né, compromissos, carro e etc. E vendo a situação que estava, já passando o tempo e sendo fiel, participando dos cultos, fazendo os meus propósitos e não tendo ali a resposta almejada, uma certa feita na congregação em que eu estava, uma pessoa, não fazia parte do corpo de Cristo, testemunhou, contou a bênção de um milagre, né, de uma vitória que ela recebeu da parte do Senhor, uma porta aberta, tremendo, um testemunho que aumentou muito a minha fé e me fez fazer um desafio ao Senhor. Fiz um propósito com Deus que testemunharia para o aumento da fé dos irmãos também, porque aquele testemunho me incentivou, de modo que eu falei: Senhor, está nas tuas mãos, eu quero entregar nas tuas mãos essa situação, o Senhor que sonda, o Senhor que conhece meu coração. E fiz a minha oração sincera com o Senhor, apresentei para Deus e confiei no Senhor. Não mais se preocupei. Estava, portanto, no último já mês daquele do seguro, na expectativa do mês seguinte, eu precisava já ter algo certo. O tempo foi passando, foi chegando o final do mês e eu aparentemente não tive um feedback, não tive uma resposta, mas o nosso Deus não nos deixa desamparados. E a tão sonhada resposta positiva chegou no final daquele exato mês, uma semana após o propósito feito na Igreja Pentecostal Deus é Amor. E eu, portanto, me alegrei muito sabendo da porta que Deus havia me aberto. Porta tremenda, um trabalho novo, uma profissão nova, exercendo na área em que eu havia me formado, uma possibilidade, né, superior ao meu trabalho anterior. Então, foi algo assim surpreendente. E eu, trabalhando até então, o maior banco da América Latina, feliz, contente por a porta que Deus abriu. Mas o nosso Deus, conforme a sua palavra, ele tem coisas grandes para os seus servos. É aquilo que o olho não viu, que o ouvido não ouviu, que não chegou no coração do homem, é o que Deus tem guardado para aqueles que o buscam e que amam a sua palavra. Após 3-4 meses dessa nova experiência, eu recebi um convite para participar de uma nova entrevista, para participar de um processo novo, seletivo, de uma outra vaga, de uma empresa concorrente. E eu, como já estava tranquilo, empregado, fiz o processo, participei. E na mesma semana recebi a resposta positiva, participei, continuei no processo. E ali eu comecei a ver as mãos de Deus. As mãos de Deus no sentido de ter já inicialmente aberto uma porta de escape. E não era ainda aquilo que o Senhor almejava para a minha vida. E hoje eu entendo, após aceitar essa nova oferta, alguns meses nessa empresa, houve um nivelamento de cargos e salários e funções, e eu tive também ali, fui contemplado com um reajuste, né, de cerca de 40% daquilo que eu já ganhava, com maiores benefícios, com maiores oportunidades, com maior visibilidade. E hoje, né, completando aí cerca de 1 ano e 3 meses passados, né, e que eu estou nessa empresa, eu estou cumprindo aqui com o meu voto, com o meu propósito, para dizer a você, querido ouvinte, que independente da situação que você esteja enfrentando, passando neste momento, saiba que o nosso Deus se manifesta de formas extraordinárias e o melhor ainda está por vir. Creia no Senhor Jesus, confia nele e ele tudo fará. A palavra nos dá essa certeza e se você colocar nas mãos de Deus e confiar, pode ter certeza que ele vai te surpreender. E nas mãos de Deus, aleluia, as portas se abrem e o inimigo não pode fechar. Portanto, confie no Senhor, entregue seus caminhos ao Senhor e ele tudo fará. Que Deus abençoe a todos. Eu sou o irmão Júnior, da cidade de Franco da Rocha, e agradeço a Deus por esta bênção maravilhosa recebida na Igreja Pentecostal. Deus é amor.
2: Cássia Assunção, eu quero contar a minha história, a minha conversão e do meu encontro com Deus. Eu era uma pessoa que usava muita droga, principalmente a cocaína, e bebia muito. Na maioria das vezes era o uísque que eu bebia. Fiquei 12 anos assim. Eu já não estava aguentando mais, já não sabia mais o que fazer, porque eu não estava feliz. Não estava, era só quando estava com os amigos bebendo, que aparentemente eu transmitia felicidade, mas eu não estava feliz. Eu chorava todas as noites. E por conta da droga e da bebida, eu afastei bastante da minha família. Continuei a minha vida, achando que eu era independente, dona da situação, que estava tudo bem, que eu poderia fazer o que eu quisesse, que ninguém ia me proibir ou me questionar. Queria independência, mas do jeito errado. E a minha mãe sempre foi evangélica. Ela nunca deixou, nunca cessou de orar, de pedir a Deus por mim. Sempre vinha falar de Deus, eu nunca dava ouvido, porque eu ficava pouco tempo com ela. E com o tempo eu já não estava aguentando mais. Já estava insuportável aquela situação, que por fora eu estava bem, por dentro eu estava destruída. Muito infeliz. Já comecei a tomar calmantes por cima da droga, de bebida. Já peguei a faca uma vez, sentei no corredor da minha casa, tentei me cortar. O diabo fez com que eu chegasse ao fundo do poço. Eu olhava para um lado, para o outro, não tinha solução nenhuma, eu não tinha uma ajuda de verdade. Porque para quem eu ia contar uma coisa dessa, né? Aí eu comprei um radinho e comecei a ouvir o programa Voz da Libertação. E comecei a ouvir o pastor falando sobre, ouvia testemunhos. Eu meio que desacreditei no começo. Mas através das orações dele, eu começava a chorar, porque eu não tinha palavras para falar com Deus, porque eu tinha vergonha da situação que eu estava. Eu ajoelhava no chão da minha cozinha, quando eu estava lavando louça, ouvindo o radinho, e chorava, só chorava, só chorava. E falava, Deus, eu não aguento mais essa vida, eu não quero isso para minha vida. E nisso, todos os dias, eu não permitia que ninguém desligasse o rádio, da tomada. Ninguém. Só abaixasse o rádio, desligar jamais. Porque através das orações eu já estava começando a me sentir melhor. E com o tempo, não foi remédio nem clínica que me curou, que me libertou. Foi a minha humildade perante Deus, de expressar o que eu estava sentindo. Eu creio que foi isso sim, de eu falar: Deus, eu estou fazendo isso, estou fazendo aquilo, o Senhor sabe, o Senhor vê. Eu não quero mais isso para a minha vida. Aí Deus foi me libertando, e eu comecei a ir à igreja. Deus é amor, que tem na minha cidade. A minha luta não era só com a abstinência, que me deu, com certeza, por 12 anos usando droga, me deu a abstinência. A luta era espiritual também, pois eu queria me libertar e o diabo sabia disso. Ele começava a me dar pesadelos na madrugada, me enforcar, segurava meu rosto, soprava meu rosto. Eu escutava me gritando à noite, meu nome, muito alto no meu ouvido. Me chacoalhava, me jogava da cama. Então foi, além da abstinência, foi a luta espiritual também. E eu não desisti, eu continuei indo na igreja. Continuei indo e comecei a ler a Bíblia, uma coisa que eu nunca fiz. Eu só deixava a Bíblia aberta no Salmo 91, mais nada. Mas eu nunca lia a Bíblia. Comecei a ler e ver os milagres que Jesus fez em Mateus, em Marcos. Os milagres que ele fez. E o que me chamou a atenção, numa madrugada eu estava lendo a Bíblia e li uma passagem que Jesus dizia: eu sou a água da vida, e quem bebe dessa água nunca mais sentirá sede. A partir daquele momento, eu chorei muito, mas sorrindo, pois eu senti um alívio muito grande e perdi o desejo de tudo, de droga, de bebida. A partir daquele momento, eu fui para a igreja e falei: mãe, eu vou aceitar Jesus. Deus tirou de mim a vaidade, afastei de tudo. Decidi, fui para a igreja, aceitei Jesus. Minha mãe ficou até meio assim, assustada, sentadinha no banco, me olhando. Acho que ela não acreditou me vendo lá na frente. Assustada no banco, acho que ela não esperava isso. Ficou muito feliz e assustada, com certeza. Mas naquele momento eu tinha certeza que tinha festa no céu, pois eu entreguei meu coração a Deus e a minha vida também. Hoje eu estou muito feliz em tudo que faço. Tudo, tudo. Eu não me sinto só em hora alguma, momento algum. Eu me sinto sozinha. E eu faço um apelo a quem estiver assim, da mesma forma que eu já fiquei. Não é fácil, eu sei que não é. Mas basta a gente querer. Não é remédio, não é clínica. É Jesus que ajuda a gente. É Jesus que liberta. É Jesus que cura. É Ele que dá alegria. Quando eu tive o primeiro encontro com Deus, foi uma alegria inexplicável. Não, nunca senti igual como naquele dia. Então, eu falo para quem estiver nessa situação: confia em Deus e abre o seu coração. Mesmo não tendo palavra, chore, que o Senhor recolhe nossas lágrimas. Ele conhece nosso coração. Estou muito feliz, agradecida e abençoada por Deus.

ouvintes, nós acompanhamos pessoas que foram agraciadas por Jesus Cristo através das campanhas na Igreja Pentecostal Deus Amor. Você também que está aí do outro lado, você pode alcançar a benevolência.

aqui na sede estadual, na rua Comendador Alexandre Amorim, 525, bairro Aparecida. Hoje, Deus tem uma bênção especial para você. Deus tem uma bênção especial para a sua vida e para a sua família. Amanhã nós temos a oração do Getsêmani. Amanhã nós temos a oração do Getsêmani aqui na Igreja Deus e Amor também, logo às 18 horas. E na sexta-feira também nós temos o culto de libertação com o pastor André Zimbruski. E lembrando que no sábado é o grande Conexe, ali no Auditório Canaã, número 5581, no Auditório Canaã, onde vai estar pregando a palavra de Deus o presbítero Fabrício Beata, membro da diretoria da nossa igreja Deus e Amor, vai estar conosco aqui em Manaus, capital do Amazonas. Vamos ao comunicado, já voltamos também de quinta-feira e daqui a pouco voltamos com você.

Graça e a paz do Senhor Jesus seja com todos os ouvintes do programa Voz da Libertação. Que prazer estar aqui para agradecer a Deus, agradecer a todos nossos irmãos e irmãs em Cristo Jesus. Quem tem prazer de saudar a Semana em Cristo, o presbítero André Zembrusque, pastor responsável da sede estadual Manaus, Amazonas. A palavra de Deus nos diz, livro de Tiago, capítulo 5, versículo 17. Elias era um homem semelhante a nós, sujeito aos mesmos sentimentos, e orou por instância para que não chovesse sobre a terra. E por 3 anos e 6 meses não choveu. E orou de novo, e o céu deu chuva, e a terra fez germinar seus frutos. Que palavra tremenda, ouvintes. Tiago vai nos despertar a respeito do poder da oração. Tiago desperta que Elias era um homem sujeito às mesmas paixões, mesmos sentimentos que nós. Mas Elias orou ao Senhor e Deus fez conforme ele orou a Deus. Estou convidando você para junto nós orar, para junto nós clamar, para junto nós buscar a Deus. Você que está aí e olha para a sua família, parece que não tem mais saída, não tem mais jeito, discórdia de um lado, contenda do outro, desentendimento, o filho querendo ir embora, a filha querendo se separar. Enfim, tantas situações que levam você até mesmo ficar às vezes aí sem direção. Mas eu vim aqui para te convidar. Vamos orar ao Senhor. Vamos clamar ao Senhor. Vamos buscar ao Senhor. Porque se Elias orou, Deus respondeu. Com certeza, meu irmão, minha irmã, o nosso Deus há de responder. Falando de oração, estamos aqui para convidar quinta-feira da oração, oração do Getsêmani, a partir das 18 horas. Todos os presbíteros, diáconos, cooperadores da obra de Deus, dirigente das congregações, esteja conosco. Quinta-feira é o dia de nós clamar, buscar o Senhor e teremos resposta para nossas vidas, para nossa casa, para nossa família, para nosso ministério. Que Deus abençoe. Seu mãe Cristo, presbítero André Zembrusque, pastor responsável da sede estadual Manaus, Amazonas.

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2: Olá, graça e paz. Eu sou Elisângela Lopes, educadora financeira, e a proposta de hoje é gerar reflexão para que você avalie se tem gastado com sabedoria. Em Isaías 55:2 temos o seguinte questionamento: por que gastais o dinheiro naquilo que não é pão e o vosso suor naquilo que não satisfaz? Fazer compras é muito bom, mas será que estamos respeitando as prioridades e usando aquilo que o Senhor tem nos concedido de forma que o agrade? Então eu te convido a fazer um teste para que você possa avaliar o seu nível de consumo. Está preparado? Mesmo que não esteja, seja forte e vamos lá. Basta você avaliar cada questão e responder sim ou não. Primeira pergunta: você compra coisas desnecessárias? Às vezes tentamos nos convencer que realmente precisamos de algo, mas na verdade, se a gente não comprar, não irá fazer falta. Segunda questão: você compra de forma exagerada? Terceira: você compra algo simplesmente para atender prazeres imediatos? Quer algo, já compra. Às vezes, usa até mesmo recursos de terceiro, seja no cartão de crédito ou no limite de cheque especial, para atender os desejos imediatistas. Quarta questão: você compra mesmo sem saber se pode gastar? Não avalia se aquele gasto irá prejudicar as finanças, ou até mesmo avalia, mas independente da resposta, acaba efetivando a aquisição. Quinta questão: você tem o hábito de ficar fazendo compras parceladas? Gosta de fazer aquelas parcelas que aparentemente são inofensivas, mas quando somadas expressam um montante bem relevante? Sexta questão: você faz parte do time que primeiro junta o dinheiro para depois comprar ou faz o inverso? Sétima pergunta: você compra pelo fato do produto estar em promoção mesmo quando não precisa? Oitava: você sempre faz uma lista de compras e se certifica o que realmente precisa adquirir? A última pergunta talvez vá doer, mas é para o seu próprio bem. A minha intenção é gerar reflexões que proporcionem transformações. Então vamos lá. Oitava pergunta: você compra para a glória de Deus ou para a sua própria glória? Se você respondeu sim para a maioria das perguntas, é sinal que precisa melhorar o seu comportamento de consumo, buscar ajuda e investir em conhecimento financeiro. Agora, se você respondeu não para a maioria delas, eu acredito que possa melhorar ainda mais. Porém, você está no caminho certo. Como foi refletir sobre essas questões? Quais sentimentos perpetuaram em seu coração? Compartilhe suas avaliações. Eu sou Elisângela Lopes, educadora financeira, e desejo que a sua vida seja próspera. Fique com Deus e até a próxima oportunidade.
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3: Nós vamos fazer o seguinte: nós vamos refletir um pouquinho. Às vezes as pessoas questionam, né? Eu não sei onde devo começar a ler a Bíblia. Muitas perguntas: pastor, que livro que é o livro melhor para eu começar a ler a Bíblia e tal? A verdade, ouvinte, é que nós devemos amar a palavra de Deus de ponta a ponta, né? De Gênesis a Apocalipse, nós devemos amar a palavra de Deus. E a gente deve ler, enfim, meditar, refletir. Ah, eu gosto de ter uma sequência. Eu, na realidade, dependendo da pessoa, até digo, você pode, né? Começar um novo convertido, por exemplo, ler o Novo Testamento, depois você pode, de repente, recomeçar de Gênesis, repassa o Novo Testamento e tal. E você vai ter que reler vários textos, né? Porque amando a palavra de Deus, a gente encontra tantos textos bonitos, tanta coisa bonita, e a gente acaba, então, sentindo estímulo, né? Na realidade, dependendo da pessoa, até digo, você pode, né? Começar do

0: 8:21.
1: Você já analisou os principais princípios bíblicos para ter uma vida financeira saudável?

dependendo do novo convertido, por exemplo, lê o Novo Testamento, depois você pode, de repente, recomeçar de Gênesis, repassa o Novo Testamento e tal. E você vai ter que reler vários textos, né? Porque amando a palavra de Deus, a gente encontra tantos textos bonitos, tanta coisa bonita, e a gente acaba então sentindo estímulo, né? Para ler e estudar a palavra de Deus. Eu, por exemplo, como prego a palavra de Deus, eu leio às vezes um texto muitas vezes. Tem textos que eu já li, sem brincadeira nenhuma, tem textos que eu já li mais de 100 vezes. Porque você vai, eu sempre gosto de usar o termo escafunchando, né? Ali, buscando também entendimento nos originais. Eu não sei ler grego nem nada, mas existem livros que já tem tudo traduzido para a gente, claro, vai se adequando, né? E aí vai. Tem também bons livros que a gente pode tirar boas referências. Mas, é claro, a gente também, eu faço isso, gosto de bons livros e bons devocionais, bons estudos, né? E sempre que posso, né, estou lendo também boas literaturas, e isso vai enriquecendo a gente, né? Isso vai nos fazendo também coisas que a gente talvez não entenda. Eu tenho muita coisa que eu busco conhecimento realmente em dicionários bíblicos, há notas de comentários bíblicos, e eu vou vendo ali, Deus vai tocando no coração da gente, né? A gente vai vendo o que realmente faz bem e o que a gente sente pelo Espírito de Deus, porque às vezes nós temos discrepâncias em alguns comentários, a gente vai vendo o que é que faz bem para a igreja, o que faz bem para a gente, né? Então é interessante, Paulo dizia já no final da sua carreira, ele escrevia a Timóteo, ele que tinha lido no seu tempo com toda certeza o Antigo Testamento, né? E refletia, Paulo era um conhecedor das Escrituras, mas já ali no finalzinho da sua carreira, eu posso dizer assim, a fim de manter, eu diria, né, o seu conhecimento, a sua alma viva, ele pede ao seu filho na fé que traga os livros, e ele fala especialmente os pergaminhos, rolos, né, contendo o Antigo Testamento, para esse 2 Timóteo 4, versículo 13. Eu tenho isso como uma grande lição para nós, não é? Todos nós devemos nos manter estimulados na leitura da Bíblia. Então nós devemos sim ler. E não só ler, nós devemos refletir, estudar, meditar nas Escrituras. Né? Nós devemos sim nos aprofundar nas coisas de Deus. E esse, sem dúvida alguma, é o segredo da vida de Paulo e de todos os grandes homens e mulheres de fé de todos os tempos. Conhecimento de Deus, a Bíblia Sagrada, acompanhada também de literaturas boas. Existem muitas literaturas boas. A Bíblia Sagrada mesmo fala que Deus deu alguns para pastores, alguns para evangelistas, alguns para mestres, e muitos são mestres. Eu gosto de muitas literaturas, de escritores que eu gosto de ler os seus livros e gosto dos seus comentários, não é? Alguns nem tanto, alguns mais, alguns... Não é? Então, a Bíblia deixou para nós pessoas que nos ensinem, sim. Muitas pessoas não conseguem, infelizmente, ler a palavra de Deus, se manterem estimuladas na leitura da palavra de Deus, porque não desenvolvem, não é, dentro de si uma metodologia de estudo da palavra de Deus. Ou seja, não leia a Bíblia com o cuidado de quem está estudando. Não leia a Bíblia, de repente, com explicações de coisas que elas não têm entendimento naquele exato momento. Aí vai ficando então a leitura da Bíblia meio que desinteressante, porque as pessoas, eu não entendi isso aqui, o que quer dizer aquilo, mas não buscam também conhecer. Paulo está dizendo, traga-me os livros, especialmente os pergaminhos. Está dizendo, tudo que é bom, tudo que edifica, eu quero me aprofundar mais. Quando você lê uma coisa e você não entende, você perde o interesse, isso é uma coisa natural. As pessoas não sabem que a leitura da Bíblia vai se tornando atraente e estimulante. De duas maneiras. Primeiro, à medida em que Deus, pelo Espírito Santo, vai aplicando as verdades da Santa Palavra no nosso coração, nos dando conhecimento que vem pelo estimular do Espírito. Segundo, quando nós vamos escafunchando, como eu disse, e encontrando através do estudo da Palavra de Deus os tesouros mais preciosos da Palavra de Deus. E, infelizmente, muitas pessoas acabam montando críticas e mais críticas por divulgarmos o conhecimento. Muitas pessoas falam duramente. Algumas pessoas chegam a dizer, aí, ó, esse pessoal fala de teologia, de Satanás, e chegam a dizer que somos filhos do diabo por causa disso. Quer dizer ao ouvinte que, para você, infelizmente, né? Eu sei que estamos fazendo o que é certo fazer, e eu não me incomodo, porque

0: estimular as pessoas a terem conhecimento de Deus. Quantas pessoas já passaram pela minha vida e eu mesmo disse, olha, busque conhecimento de Deus em oração, consagração da sua vida, Deus vai te usar. E essas pessoas se tornaram pessoas usadas por Deus e com muito mais conhecimento que eu, e hoje me ensinam tanta coisa que eu não sabia. Isso é tão bom. Agora, geralmente a aplicação da palavra que o Espírito Santo de Deus faz aos nossos corações só vem em decorrência da compreensão que nós obtivemos pelo estudo dedicado. Se você não se dedicar, vai ficar complicado. Não dá para ficar lendo por cima. E existem textos bíblicos que nos deixam claro isso. O salmista fala assim, olha, eu o instruirei e o ensinarei no caminho que você deve seguir. Eu o aconselharei e cuidarei de você. Não sejam como o cavalo ou o burro, que não tem entendimento, mas precisam ser controlados com freios e rédeas. Caso contrário, não obedecem. Falou tudo. Tem coisas que cabem a nós buscarmos o conhecimento. A partir do momento que nós não buscamos a instrução ou o ensinamento do caminho, nós precisamos de cabrestos. Nós precisamos de freios e rédeas. E a Bíblia fala, não sejam como o cavalo e o burro, que não tem entendimento, mas precisam de freios e rédeas, senão não obedecem. Eu sempre digo que nós temos de buscar a orientação do Espírito Santo de Deus e ouvirmos as mensagens, que são mensagens, é claro, básicas, doutrinárias, mas existem coisas que você tem que aprender para que você não seja, infelizmente, a Bíblia mesmo está falando, como o cavalo ou o burro, que não tem entendimento. Vai precisar de freio, você está falando todo dia, precisa de rédea, senão não obedece. Deus está dizendo que devemos usar o nosso entendimento para refletirmos em seus ensinamentos. Pois somente assim nós receberemos os seus conselhos e ouviremos a sua voz. E nós deixaremos também de ficar acusando este ou aquele, porque não falou isso, não falou aquilo. E tem coisas que nós ouvimos diretamente de Deus pelo conhecimento, a instrução e ensinamento que estão na sua palavra. Que nós pregamos aqui, é claro, mas você tem que buscar também. Paulo orienta dizendo, até a minha chegada, dedique-se à leitura pública da Escritura, à exortação e ao ensino. 1 Timóteo capítulo 4, versículo 13. O apóstolo revela que a igreja em Éfeso, sob os cuidados do jovem pastor Timóteo, haveria de se beneficiar ouvindo a voz de Deus mediante a leitura e a pregação da Bíblia no culto. É muito importante refletirmos também em 2 Timóteo 2,7, dizendo, reflita no que estou dizendo, pois o Senhor lhe dará entendimento em tudo. Passamos à reflexão e o Senhor dá o entendimento. Ou seja, se quisermos ouvir claramente a voz de Deus, entender com precisão o sentido de um texto bíblico, e aí nos mantemos sim, ligados, estimulados, a leitura, ao conhecimento diário de Deus através das Escrituras, nós temos de refletir, ou seja, estudar e meditar nas Escrituras Sagradas. Tantas coisas melhoram quando o povo adquire o entendimento e o conhecimento. Que Deus nos ajude, ouvintes. Vamos buscar o conhecimento de Deus. Deus se agrada disso. Que Deus nos guarde, que Deus nos ajude. Vai ser tudo melhor quando você se preocupar em buscar de Deus o entendimento. E quem sabe você deixar de falar coisas que não edificam, mas magoam, machucam pessoas como eu, interessadas na sua salvação e em fazer o que é certo, dentro da orientação do Espírito Santo de Deus.
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2: Em Manaus, relógio marca 8 horas e 35 minutos. É o programa Voz da Libertação com você. É, nós temos aí o Pão Diário com o pastor Lourival de Almeida e estamos aqui de Manaus com você. Na programação A Voz da Libertação, comunicação, eu, Raimundo Cruz, que Deus possa abençoar a sua vida, a sua casa e toda a sua querida amada família. Deus abençoe aí do outro lado a nossa irmã Antônia Gomes, a nossa irmã Sâmia. Deus abençoe sua vida, sua casa, toda a sua família. Deus abençoe nosso irmão Gilmar Mendes. Deus abençoe nossa irmã Janaína, Josiane Castro. Deus abençoe nossa irmã Gilmar Martins. Deus abençoe nossa irmã Eluz, nossa irmã Simonete, sua mamãe. Deus abençoe, meu irmão Edivan Lopes, que mora no Parque Riachuelo, mas ele está está no trabalho, realizando um trabalho de pintura aí no Novo Aleixo. Deus abençoe o povo do Novo Aleixo. Deus abençoe a irmã Elza Machado, Júnior Menezes. Você quer ver milagre de Deus? Basta você vir na igreja pentecostal Deus é Amor. Deus abençoe meu irmão Leoni, ali no Mauazinho, meu irmão Leoni, com a caixa, com as caixas de som. A caixa não, as caixas, ele tem mais de uma. Com as caixas de som ligada aí no programa Voz da Libertação. Ele é inteligente, ele pega aí, via Bluetooth, né? Só faz conectar o Bluetooth dele na caixa e o som sai automaticamente lá do programa Voz da Libertação. Irmã Ana Paula também, irmã Ana Paula, aí na Ponta Negra, no Luar Ponta Negra, juntamente com seu esposo, meu irmão Antônio de Souza. Deus abençoe, meu irmão Antônio. Deus abençoe sua casa, sua família. Deus abençoe seus filhos. Nesta manhã de hoje, nesta quarta-feira abençoada, estamos aqui com você. E vamos até às 18 horas ou 19 horas aqui nesta programação com você.

Vamos lá, uma canção na íntegra. Vamos lá, uma canção, Vaso de Honra. Vaso de honra aqui para você que está na sintonia do programa Voz da Libertação, nossa irmã Simonete, nosso irmão Leoni, e também aqui, deixa-me ver, a irmã Ana Paula, e também, Presbítero Alcino, nosso irmão João Menezes, Elza Machado, Antônia Gomes, Claudete, Sâmia, nossa irmã Neia, lá do Lírio do Vale. A irmã Joelma, a minha irmã Edivan Lopes, a minha irmã Viviane, seu esposo, que Deus abençoe sua vida, sua casa e toda a sua família. Nosso irmão Sidney, lá do Mauazinho, Deus abençoe sua vida, irmã Suzete Ferreira, nossos irmãos lá no Juruá, Deus abençoe os irmãos do Juruá, Antônio José Rodrigues, Deus abençoe sua vida, Deus abençoe aí no Lago do Limão, nosso irmão Pastor Cláudio, Deus abençoe toda a sua casa, sua família aí no Lago do Limão, todos os moradores do Lago do Limão, aí também do Purupuru, Deus abençoe a irmã Sâmia do Purupuru, Deus abençoe nossos irmãos aqui de Manaquiri, Deus abençoe o povo do Manaquiri, Deus abençoe os irmãos aí do Vila Nova, do Castanho, Vila do Castanho, Cacau Pireira, os irmãos aqui de Iranduba, Manacapuru, Presidente Figueiredo, Itacoatiara, Rio Preto da Eva, Deus abençoe vocês, aqui de Fátima, Comunidade Fátima do Livramento, Agrovila, Abelha, e as demais comunidades que estão aí na sintonia do programa Voz da Libertação, os irmãos de Manaquiri, já falei, já, de Quari, Refé, Deus abençoe os irmãos aí de Lábria, Deus abençoe os irmãos que nos acompanham no Japão, aí também na Europa, na África, Deus abençoe os irmãos que nos acompanham

Aí o meu irmão Leonir já tá aqui, já na sintonia, mandou a sua mensagem aqui. Deus abençoe, meu irmão Leonir. Um forte abraço aí, Deus abençoe pela sua vida, pela sua fidalguia, pela sua audiência. Então vai aí, vaso de honra esta canção para você também, que está aí na sintonia do programa Voz da Libertação. Para você, meu irmão Leonir, esta linda canção.

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1: Obrigado por vir as coisas que nós não podemos imaginar, nossa mente não pode pensar, não temos, não é questão nem de inteligência. Alguns dizem que não temos a capacidade de explorar o nosso cérebro a ponto de podermos entender alguns assuntos. E um desses assuntos é a glória que há de vir, a glória do por vir.
2: Não alcançou ainda o nosso entendimento, né?
1: E nem alcançará, né? Algumas sentenças eu vou citar, por exemplo, do livro Cidade Nova. Não deveríamos olhar tanto para trás como para frente, visto que é no porvir que se situa nossa felicidade completa. Vale a pena abrir a vida ou abrir a vida um crédito ilimitado. Ela pressupõe mais surpresas do que a nossa imaginação nos apresenta. Também tem uma outra sentença, essa de Lutero, né? A nossa natureza humana gasta toda a energia procurando coisas fugazes desse mundo, mas não aguarda as alegrias da vida eterna. Nada pode ser mais certo do que a vida eterna. Por estarmos tão absortos nos interesses desse mundo, pouco nos importamos com as riquezas da vida eterna. Agora, 1500 anos antes, uma declaração aos romanos: estou absolutamente convencido de que os nossos sofrimentos da vida não são em nada comparáveis com a glória vindoura. Romanos 8, 18. Bíblia, apóstolo Paulo falando. E ontem nós comentávamos no culto, né, a respeito de algumas situações que a gente... Eu sou bastante observador e eu gosto às vezes até de ver coisas estranhas porque elas me nutrem. São nutrientes para boas mensagens, sem dúvida alguma, né? E o que nós verificamos às vezes é que às vezes nós fazemos pouco caso das riquezas que nos são oferecidas na eternidade. Fazemos pouco caso, não é a questão do desconhecimento, porque o desconhecer, isso já é conhecido. Ou seja, nós sabemos desde o princípio que nós não temos como medir tudo quanto está reservado para nós na eternidade. Então não é a questão da falta desse conhecimento, é a questão da falta de fé mesmo. E por essa razão nós sofremos mais do que é necessário sofrer. Por falta do conhecimento, por falta da convicção, por falta da esperança unificante, por falta da fé. E é um problema tão antigo a ponto de Paulo falar aos Efésios, né? Oro para que os seus corações sejam inundados da luz, a fim de que possais conhecer a esperança para o qual ele vos chamou, as riquezas da gloriosa herança que ele prometeu ao seu povo. Efésios 1, 18. Fiz questão de ler Apocalipse 22, versículo 3 e Apocalipse 21. Eu não me lembro exatamente o versículo do Apocalipse 21, mas são exatamente as partes que nos fazem ter uma ideia. Não chega a ser a questão da ideia vaga, mas uma ideia que nós podemos ver o que é que Deus tem para nós. E dessa forma nós paramos de ficar com esse negócio de olha para frente, olha para... Não, nós precisamos olhar para cima, olhar, não é, para frente, não para trás. Olhar para a glória futura, olhar para as coisas que estão por vir. Olhar para a escatologia cristã, olhar para as coisas maravilhosas que Deus preparou para aqueles que o amam. Porque se nós formos nos ater às coisas que estamos vivendo, às coisas que passamos, injustiças que às vezes nós vivenciamos a cada momento, nós vamos sofrer, mas muito, muito, muito. De repente não, certamente é preciso olhar um pouquinho mais para Deus, para as coisas maravilhosas que nós estamos prosseguindo para elas como alvo, como dizia o apóstolo São Paulo, como alvo. Deixando as coisas para trás, as coisas que ficaram, prosseguimos para o alvo, para esse projeto de Deus, essa vocação soberana que nos está reservada. Então nós temos que olhar um pouquinho para as coisas que nós as chamaríamos até de inéditas, porque a Bíblia fala que olho nenhum viu, ouvido nenhum viu, nem nenhuma mente imaginou o que Deus tem reservado para nós. Está em 1 Coríntios capítulo 2, versículo 9. Então são coisas maravilhosas e absolutamente certas. A volta, ou seja, o arrebatamento da igreja vai nos fazer vislumbrar essas promessas eternas. Nós veremos o Senhor, nós estaremos com o Senhor, muito poder e com glória. Aí os nossos mortos serão ressuscitados. Nós não somos como os demais que não têm esperança, conforme diz a Bíblia. Os nossos mortos serão ressuscitados. Se nós estivermos mortos também seremos ressuscitados. Isso faz parte de um acervo doutrinário que todo mundo deveria conhecer. Todo aquele que se diz cristão deveria saber, deveria conhecer. A ressurreição dos mortos é tão certa e importante como a ressurreição de Cristo, que já aconteceu. Se uma não existe, a outra também não. A não ressurreição, tanto de Jesus como dos mortos, causaria um colapso completo em tudo, em tudo aquilo que eu diria que seria até mesmo a expressão básica da nossa fé. E os vivos, a transformação dos vivos acontecerá também instantaneamente, como um simples abrir e fechar dos olhos, ou de olhos. A Bíblia fala, nem todos vamos morrer, é o que a Bíblia fala, mas todos vamos sim ser transformados. Mesmo os que morreram na ressurreição serão transformados com um corpo novo. Será um acontecimento, como diz a minha nora, concomitante, né, ao mesmo tempo. Olha, ouvinte, nós temos que olhar para frente mesmo, viu? A ressurreição é algo que vai acontecer. A Bíblia fala, ao tocar da última trombeta, os mortos serão ressuscitados como seres imortais. E todos nós, os que estivermos vivos, eu quero estar lá, se Deus quiser, né? Nós seremos transformados, pois esse corpo mortal precisa se vestir do que é imortal. Quando o mortal se vestir da imortalidade, quando o corrupto se vestir da incorruptibilidade, nós vamos estar, então, vendo o abrir das portas daquilo que a nossa mente não pode alcançar. Novos céus, novos céus e nova terra. A obra de Deus ficaria incompleta e prejudicada sem essa mudança de aspecto, de ambiente, de corpo, de tudo. No dia estabelecido por Deus, os céus e a terra que agora existem serão destruídos com fogo. Tudo que há no universo será derretido. Paulo fala de uma... Meu Deus, algo mais poderoso que a bomba atômica, não é? Elementos ardendo se fundirão. Meu Deus! Se fala de hidrogênio, se fala de... Sei lá... Não precisa nem de enriquecimento de urânio. Aqui basta a palavra de Deus. Então vamos ter esperança, povo de Deus. Nós vamos estar esperando esse novo céu, essa nova terra, onde tudo será feito de acordo com a palavra de Deus. Então vamos dar razão a Paulo, vamos dar razão às sentenças que eu li para vocês. Eu não quis citei Lutero, mas não citei outro autor. Mas vamos olhar para frente ao invés de ficar olhando para trás. Vamos deixar de gastar nossa energia procurando as coisas fugazes desse mundo e vamos aguardar as alegrias da vida eterna. E como Paulo disse, através da Bíblia Sagrada, podemos ver. Sofrimentos, perseguições, coisas que passamos hoje, eu diria, o povo que mais sofre, eu diria, preconceito, que mais sofre perseguição é o povo cristão. Nós temos um movimento que defende o muçulmano, que sabe separar o muçulmano radical do muçulmano não radical, mas não vemos esse movimento separando o cristão radical, que não é radical, o cristão que realmente é cristão, do cristão que não é realmente cristão. Somos jogados todos na mesma panela. Então nós somos o povo que mais sofre, mas não vamos ficar olhando para isso. Porque a nossa redenção está muito mais próxima do que nós podemos imaginar. Os tempos difíceis de hoje não podem ser comparados com os bons tempos que virão. E a questão do preconceito é verdade. Eu falo isso há mais de 20 anos. Por que nesse momento nós estamos vendo aí radicais que nós temos que separar, porque isso é justo, faz parte da justiça? Os radicais islâmicos estão sendo separados dos que não são radicais, não é verdade? Ah, então é tudo bem, tudo perfeito. Só não podemos esquecer de sentenças de morte que foram lançadas, por exemplo, Salman Rushdie, né? Ele lançou o livro Os Versos Satânicos e ele foi condenado à morte por todos os muçulmanos. A mente do homem é muito curta. E eu acredito que até que existe um certo medo de falar-se do muçulmano, né? Eu entendo, sim, claro, que existe o radical e o não. Eu entendo isso, isso é justo falar. Mas existe até um certo medo. Afinal de contas, cristão explodindo, batendo, cristão radical mandando bala em todo mundo, é difícil falar, né? Às vezes vê um ou outro que nós mesmos condenamos, quebrando imagens, invadindo igrejas ou centros de cultura ou religião negra e fazendo coisas que nós não aconselhamos, tacando pedra. Não, isso é totalmente antibíblico e tudo. Mas não se separa quando se fala de cristianismo. E é preciso se separar tudo, sim. Não é questão de joio e trigo, não. É questão de justiça. Se estamos lutando para separar o muçulmano radical do não, por que não fazemos o mesmo com o cristão? Por que não divulgamos isso em rede de televisão como está sendo divulgado em redes de canais? canais de televisão no mundo inteiro. É medinho, é? Tá com medo de explodir a sua casa? Tem cristão, sim, que é servo de Deus, biblicamente falando, que propaga a paz, fala do amor. Então, por que não separar um do outro? Então, o cristão continua assim sendo o que mais recebe o preconceito, o que mais é colocado como radical, e, infelizmente, muita gente fica se apegando muito a isso. Então, vamos olhar para as coisas que são reservadas lá para frente. É isso que nós estamos falando nessa mensagem. Medite um pouquinho, reflita um pouquinho. Débora, ouvintes, eu fui do tempo, eu fui do tempo que na escola, eu estudei no tempo da ditadura, eu fui no tempo que na escola, eu sempre só que você terrível, falar, né? Você de que perguntava a sua religião, de que religião você é. Era só, nós somos crentes, não é? Quantas vezes eu disse, não sou crente, não. A risada na classe inteira, e isso nunca acabou, nunca terminou. Sem falar dos tempos, que esse tempo eu não peguei, que até mesmo cristãos não podiam ser sepultados nos mesmos cemitérios do que cristãos católicos, por exemplo. Minha gente, é preciso abrir os olhos e olhar para frente, porque a nossa redenção, a nossa alegria, as coisas eternas, as coisas que virão, realmente é o que nós temos que ver em forma de esperança, nos utilizando da nossa fé.

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0: dia 30, agora sábado, ali no Auditório Canaã, hein? 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Começa esta grande festa espiritual. É o 11º Conexe do Amazonas com o Expansão Jovem. E aqui a festa continua aqui na nossa sede estadual de Manaus. Hoje é a campanha da restituição. A campanha da restituição hoje, quarta-feira, dia 27 de maio de 2026.
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5: Olha, aqui tem uma mulher, esse milagre é grande na tua vida. Só você sabe como você passa essa situação no teu útero. Você tem dor. Chega aqueles dias e você sente aquele peso internamente dentro de você. Diga glória a Deus. Parece que incha. Você sente aquele sentimento de um volume maior. Diga glória a Deus. Com aquele peso. O Espírito de Deus me diz que dentro do seu útero você tem mioma. Um mioma lá. Diga glória a Deus. Se essa mulher levantar a mão e vir aqui receber essa unção, você vai ver que nunca mais você vai sentir isso. E você vai ter seus dias normais como antes. Cadê esta mulher aí agora? Cadê esta mulher? Eu quero que você levante a mão alta aqui, ó. Cadê aquela senhora lá atrás que levantou a mão? Vem aqui, por favor. Pode vir. Pode vir. Pode vir aqui agora. Isso. Venha, minha irmã. Venha. É a senhora com um guarda-chuva. Meu Deus, esse milagre vai ser grande aqui agora. Cadê o glória a Deus dessa igreja, irmão? Cadê o glória a Deus aí? Cadê o povo que serve ao Deus de Daniel? Levante a mão. Olha aí como ela vem, meus irmãos. É longe, mas vem pela fé. Diga a glória a Deus. Já está emocionada, irmão. Está chorando, se derretendo em lágrimas aqui agora. Esse milagre é grande. Meu Deus, ela sofreu muito até hoje. Meu Pai, diga a glória a Deus aí. Cadê o glória a Deus dessa igreja? Como é o seu nome, minha irmã?
6: Maria.
5: Maria, assim mesmo, Maria. Fale, assim mesmo.
6: É assim mesmo.
5: A senhora crê que o
6: milagre... Eu sinto tanta dor, assim, aquele peso que parece assim, quando a gente tá grávida, vai ter um filho. Há muito tempo eu vivo sentindo.
5: E agora chegou o teu milagre hoje aqui.
6: Chegou.
5: Na eu campanha da restituição dos anos consumidos pelo gafanhoto. É, não é? O inimigo lutou, pelejou, trouxe a enfermidade, trouxe a dificuldade. Irmão, nesta campanha, pode ter certeza que Deus vai restituir tudo na vida de vocês. Só não quebre, quem está entendendo?
6: Aleluia.
5: Oi?
6: Eu vim de longe buscar esse milagre. Porque
5: a senhora veio de onde, mais ou menos?
6: De Itapoá.
5: Do interior de Itapoá.
6: Meu esposo teve AVC e a gente veio pela cá, já está há 5 meses aqui, né? Então, se hoje eu tinha um compromisso e eu vim encontrar minha cunhada para a gente ir lá, né? Então, se Deus que me trouxe para me receber a minha bênção, a minha vitória.
5: Eita, né? Glória a Deus, isso aqui é fé, olha aí, ó, viu, irmão?
7: na campanha da restituição. Isso aí é para nós ver.
0: Veio de Tapauá com fé e ia ser curado aqui na Igreja Deus e Amor. Não é isso, minha irmã?
7: Que maravilha.
6: Veio de Tapauá.
7: Como a senhora está sentindo agora? Mais leve?
6: Sentindo leve, né?
7: É leve. Então não está mais leve aí? Então não está?
0: E o mais interessante, pastor, que nós moramos aqui em Manaus, enquanto ela mora no interior, por dia ou quantas horas é de lá para cá?
6: A gente sai daqui 6 horas da tarde e agora de inverno a gente vai chegar lá no, na segunda-feira, 6 horas, até 8 horas da noite que a gente vai.
7: Saindo hoje, diga glória a Deus.
0: E você que está aí ouvindo, muitas das vezes não quer vir ainda aqui na campanha da Igreja Deus é Amor. Pessoa, ele vem de tão longe, saindo, no caso hoje é quarta-feira, sábado, chega na segunda-feira. Praticamente 2 dias e 2 noites de viagem.
6: Verdade.
7: Olha, deixa eu lhe dizer.
6: Muito longe mesmo.
7: Por isso que recebe o milagre. Olha, grande é a tua fé e grande foi o milagre na tua vida. A senhora vai ver agora mesmo. A senhora vai contar esse testemunho a vida toda.
6: Amém.
7: Do que Deus fez pela senhora. Olha aí, ouvintes.
6: E eu peço oração dos irmãos que oram pelo meu esposo, que ele teve AVC, né?
7: Vamos orar por ele. Como é o nome dele? Como é o nome dele?
6: Se Deus quiser. Francisco.
7: Senhor Francisco, está presente na oração lá de Tapoá. Isso é que é fé. Ouvintes de casa, você que nos ouve, venham também participar. Vem também receber, venha ver aqui com teus próprios olhos, venha sentir a prova dos milagres através dos testemunhos contados de bênçãos aqui ao vivo. Diga glória a Deus! Diga glória a Deus! Você está convidado, você está convidada que nos ouve, está conosco. Aqui tem uma mulher também que o Espírito de Deus já me revelou. Essa mulher sofre, irmão. Porque essa mulher sente uma dor interna. Não é na pele nem na carne, é dentro do osso da sua perna. E quando essa dor intensifica, aumenta, você tem até dificuldade para andar. Olha, isso vai sumir aqui agora. Vem aqui, minha irmã. Pode vir aqui, você mesma. Pode vir aqui, mexa a perna aqui, pode pisar bem forte aqui. Eu quero que você pise aí agora. Quem crê que ela já está curada, levante a mão, dê glória a Deus. Maravilha do céu, que milagre, meu irmão. Como é o seu nome, irmã?
8: Vera.
7: Dona Vera, quanto tempo a senhora sofre com isso?
8: Pra andar.
7: É pra andar.
8: Parece que tá furando.
7: Então o Espírito Santo revelou certinho a sua enfermidade.
8: Certo, tudo certo.
7: E a senhora crê que o Deus que levou Daniel, que faz sinais em cima dos céus, e na terra já te curou.
8: Creio.
7: Crê mesmo. Bata o pé aí agora, receba a unção. Peraí, recebe a unção. Já ungiu? Pode bater a perna aí. Pode bater, não tenha medo. Movimente, pise, ó, faça assim, ó. Levante uma, coloque ela e levante uma. Levante isso, levante a outra. Olha aí, doía quando fazia isso?
8: Doía.
7: E agora?
8: Doía o tempo todo, agora creio na cura. Creio.
7: Passou a dor? Passou a dor. Só ela pode confirmar o milagre, é ou não é? Diga a glória a Deus. Olhe bem, deixa eu lhe falar. Jesus me diz que além desse milagre na tua vida, serva de Deus, você ainda vai ter uma flexibilidade melhor no lado da perna. Ou seja, você vai agora andar e vai perceber que as duas pernas têm a mesma flexibilidade. Hã? Bota o microfone aí. Tava como?
8: Difícil.
7: Anda aí
8: eu
7: agora.
8: Eu tinha medo.
7: Não cair,
8: eu não conseguia.
7: Força perdia na perna. Hein? Ande agora aí. Pode andar. A senhora vai ver que tá leve a sua perna aí agora. Olha aqui, meu irmão, esse milagre aqui é grande, irmão. Diga a glória a Deus, olha aí, ó. Como tá agora? Não tá leve?
8: Está.
7: Não tá mais solta?
8: Sim.
7: Tá aí, tudo que Deus falou, ele cumpriu aqui agora. Dai glória a Deus, porque ele faz maravilha.
0: É Jesus Cristo fazendo maravilhas aqui em nosso meio, na Igreja Pentecostal Deus e Amor, na rua Comendador Alexandre Amorim, número 525, aqui no bairro Aparecida. Vamos a mais milagres, vamos a mais milagres. E daqui a pouco voltamos com você nesta programação.
7: Uma mulher que o Espírito de Deus está me revelando aqui nesta manhã, que esta mulher sente quando você engole, come, até mesmo bebe água, você sente algo dentro da tua garganta. Está entendendo? Você sente aquele caroço ali, ó, toca dentro da tua garganta. Você sente. Diga a glória a Deus. E além disso, dores também. Tá? Tem dia que dói, que você toca, você sente aquela dor intensa ainda quando você toca e aperta. Diga a glória a Deus. E nós queremos orar por esta pessoa que é uma mulher, que Deus vai curar agora. Diga a glória a Deus. Ainda não, minha irmã. A senhora levantou a mão, mas não é a senhora ainda. Diga a glória a Deus. Quem é esta mulher agora? Lá atrás, de vermelho, lá atrás, vem aqui. Isso. Pode levantar a mão aí, diga a glória a Deus. Nós vamos orar por ela aqui. Corra, diga a glória a Deus. Diga a glória a Deus. Diga a glória a Deus aí. Palmas para Jesus, levanta as mãos para Jesus, irmãs. Diga a glória a Deus aí. Maravilha. A senhora entendeu? Como é o seu nome? Dona Marisa. A senhora crê no milagre de Deus agora?
8: Creio sim.
7: Que Jesus vai tirar, assim, vai lhe livrar desse problema, desta enfermidade. Eu também creio. Quem crê aí, igreja, levanta a mão para cá. O pastor vai ungir ela aí agora. Receba essa unção aí. A igreja, levanta a mão para cá. Porque o milagre vai ser grande. Diga a glória a Deus. Quem crê que ela está curada aí agora? Vamos fazer a prova do milagre? Engole aí agora. Pode ser a saliva mesmo, porque você sabe que você sentia e você vai perceber que não vai sentir mais agora. Diga a glória a Deus. Pode procurar aí que já sumiu. Irmão Jesus, cura e cura mesmo. Cura ou não cura? Diga a glória a Deus. E agora, como está sentindo?
8: Não estou sentindo nada.
7: Sumiu tudo?
8: Já, porque já está comprovado, irmão. Eu já fui fazer um exame, deu 2 nódulos.
7: Olha aí.
8: E agora eu estou com outro exame também que a doutora falou, passou para me fazer, né? Que é tipo uma tomografia dentro da minha garganta, que já fiz outros exames e foi tudo comprovado, sim.
7: E agora sumiu.
8: Eu creio.
7: Sente alguma coisa ainda aí?
8: Não estou sentindo, não.
7: Não está sentindo mais nada?
8: Não.
7: Olha que milagre aí agora! Vai voltar nos médicos e agora vai fazer outros exames. É ou não é? Diga a glória a Deus. E eles não vão achar mais nada. O que, que a senhora vai dizer para eles?
8: Que Jesus me curou.
7: Eita maravilha! Que Jesus me curou! Ele faz maravilha nos céus e na terra. Tá aí, ó. Isso é milagre, irmão. Tem uma pessoa que chegou aqui, você chegou. Chegou aqui hoje na igreja com um dos lados dos teus ouvidos doendo, doendo. Mas agora não está mais doendo mais. Foi a senhora? Estava doendo? Estava doendo? Vem cá, olha aí outro milagre, pastor grande. Diga a glória a Deus aí, olha. Que maravilha. Irmão, você tem que testemunhar. Vocês sabiam disso? Por isso que Deus opera. Porque a gente dá espaço para ele trabalhar no meio do povo, irmão. Deus se agrada disso. Aleluia. Diga a glória a Deus. Como é o seu nome, irmã?
9: É, irmã Leide.
7: Irmã Leide, a senhora chegou com dor no ouvido.
9: Foi. Eu não podia tocar assim que
7: doía.
9: Doía, era.
7: E agora, depois da revelação...
9: Aí agora eu não estou sentindo mais nada.
7: Sumiu tudo.
9: Sumiu.
7: Olha, que milagre aqui agora. Tremendo, irmãos. Olha aí, ó. Diga a glória a Deus. O que é isso aqui? É a bênção da prosperidade, irmão.
9: Eu creio que Jesus está, ele está curando... E ele vai dar mais vitória ainda.
7: Na campanha da restituição, aí, ó. Olhe bem.
9: Na campanha da restituição.
7: Amém, Jesus, que maravilha. Diga glória a Deus. Aqui tem uma pessoa entre nós, ó. Me revela o Espírito Santo. Me diz o Espírito de Deus, olha, que vai chegar uma pessoa aqui na frente. Ah, que já chegou aqui na frente, está chegando aqui na frente uma pessoa que tem também uma das suas pernas. Olhe bem, além de doer, você sente que prende um pouco. E você está até caminhando e sentindo que as suas pernas prende um pouco um lado dela, um lado. E eu quero que essa pessoa levante a mão, está aqui entre nós. Vem tocar, vem para cá, vem para cá. Vem para cá. Cadê essa pessoa aqui? Diga a glória a Deus. Vem, rápido aqui, rápido, rápido, por favor.

0: loucura. Como é o seu nome?
1: Meu nome é Bento.
0: Eu quero saber, soltou ou não soltou?
1: Soltou.
0: Tá leve a sua perna ou não tá? Leve, leve, leve. É ou não é? Olha aí o milagre de Deus, olha aí, ó. Soltou os nervos agora. Como é o seu nome?
1: Benta.
0: Dona Benta. Esse milagre é grande ou pequeno?
1: É grande.
0: Quanto tempo a senhora vem sofrendo?
1: Faz uns 3 anos.
0: 3 anos
1: até
0: sofrendo.
1: Até pra subir degrau eu tinha dificuldade.
0: Até pra quê?
1: Subir os degraus.
0: Meu sabe? Deus do céu, não tem uma escada aqui. Tenho essa escada aqui, suba aqui essa escada aqui agora. É, aqui a gente faz a prova dos 9. Diga a glória a Deus aí. Aqui nós temos que ver o milagre, não é? Por quê? Porque ele faz maravilha.
1: Glória a Deus, não sinto mais nada.
0: Olha aí, já subiu a escada, ouvintes, aqui agora. Subiu a escada aqui no altar do púlpito santo da igreja e ela está falando que não. O que é que aconteceu?
1: Soltou, passou a dor. Que ela era uma dor constante.
0: Não, subiu uma escada dessa, doía.
1: Não, subia só apoiando.
0: Subia só apoiando?
1: Sim.
0: Olha aí, subiu agora normal, olha aí, ó, sozinha, sem apoio. Isso é milagre de Deus ou não é?
1: É.
0: Na campanha
1: dos milagres,
0: da restituição. É ou não é? Milagre. Que maravilha.
1: Milagre.
0: É Deus operando, irmão. Diga a glória a Deus.

maravilha, milagres, prodígios você está acompanhando, de pessoas que foram agraciadas por Jesus Cristo aqui na Igreja Pentecostal Deus e Amor, na sede estadual de Manaus, na rua Comendador Alexandre Amorim, número 525, no bairro Aparecida. Você está ouvindo as maravilhas que o nosso Deus está fazendo aqui na Igreja Deus é Amor. Glória! E agora nós vamos descer ali para os postos volantes, onde já é nosso irmão presbítero Alcino também já está já posicionado. Eu vou já descer também ali direto do posto volante, ali da Igreja Deus é Amor. Música.

Que a graça e a paz do Senhor Jesus seja com todos os ouvintes do programa Voz da Libertação. Que prazer estar aqui para agradecer a Deus, agradecer a todos os nossos irmãos e irmãs em Cristo Jesus. Quem tem prazer de saudar a Semana em Cristo, o presbítero André Zembrusque, pastor responsável da sede estadual Manaus, Amazonas. A palavra de Deus nos diz, livro de Tiago, capítulo 5, versículo 17. Elias era homem semelhante a nós, sujeito aos mesmos sentimentos, e orou por instância para que não chovesse sobre a terra. E por 3 anos e 6 meses não choveu. E orou de novo, e o céu deu chuva, e a terra fez germinar seus frutos. Que palavra tremenda, ouvintes. Tiago vai nos despertar a respeito do poder da oração. Tiago desperta que Elias era um homem sujeito às mesmas paixões, mesmos sentimentos que nós. Mas Elias orou ao Senhor e Deus fez conforme ele orou a Deus. Eu estou convidando você para junto nós orar, para junto nós clamar, para junto nós buscar a Deus. Você que está aí e olha para a sua família, parece que não tem mais saída, não tem mais jeito, discórdia de um lado, contenda do outro, desentendimento, o filho querendo ir embora, a filha querendo se separar. Enfim, tantas situações que levam você até mesmo ficar às vezes aí sem direção. Mas eu vim aqui para te convidar. Vamos orar ao Senhor. Vamos clamar ao Senhor. Vamos buscar ao Senhor. Porque se Elias orou, Deus respondeu. Com certeza, meu irmão, minha irmã, o nosso Deus há de responder. Falando de oração, estamos aqui para convidar quinta-feira da oração, oração do Getsêmani, a partir das 18 horas. Todos os presbíteros, diáconos, cooperadores da obra de Deus, dirigente das congregações, esteja conosco. Quinta-feira é o dia de nós clamar, buscar o Senhor e teremos resposta para nossas vidas, para nossa casa, para nossa família, para nosso ministério. Que Deus abençoe. Seu mãe em Cristo, presbítero André Zembrusque, pastor responsável da sede estadual Manaus, Amazonas. Ore por mim.

Muito bem, agora sim, agora nós vamos aos postos volante da entrada principal de nossa igreja pentecostal Deus e Amor. Vamos aos postos volantes.

0: Cruz. E neste momento estamos direto aqui do templo central da nossa igreja, Deus e Amor, do portão central. E neste momento, amados ouvintes, estamos no prosseguimento da campanha A Restituição, onde você é o nosso convidado todo especial, e a mobilização do povo estão chegando para receber a bênção de Deus, nosso Pai, onde com toda certeza você também irá receber a bênção de Deus. Já vamos aqui entrevistar o povo que estão chegando conosco aqui. Vamos aqui, a paz do Senhor, irmã.
1: A paz do Senhor, meu irmão.
0: A senhora vai receber uma bênção aqui nessa campanha da restituição?
1: Com certeza. Deus, nós estamos orando pela nossa irmã que está passando uma dificuldade financeira, e nós pedimos para Deus abrir a porta, porque ela poderia perder o apartamento dela, porque ela está desempregada. Mas Deus entrou com provisão, entrou com recurso, caiu por terra, e Deus abençoou. Venha para essa campanha, amado. Venha orar, venha buscar a presença de Deus, que Deus trabalha em nosso favor quando a gente busca Ele.
0: Diga seu nome e seu endereço para os ouvintes.
1: Irmã Ana, moro no Tancredo Neves.
0: Deus abençoe, minha irmã. Isto mesmo que está acontecendo aqui na igreja Deus e Amor. As pessoas vêm nessa campanha da restituição e recebem a bênção de Deus para a sua vida. Então você também não pode ficar de fora. Venha conosco, venha fazer essa campanha da restituição, e com toda certeza Deus estará também te abençoando de uma forma toda especial e gloriosa. Então, portanto, você aí que está doente, desenganado pelo recurso humano, onde estará o pastor Allan Kardec orando e pregando a palavra de Deus aqui no nosso, na nossa igreja pentecostal. Deus Amor e o povo estão se mobilizando, chegando, também chegando para receber as bênçãos de Deus. Vamos já mais uma entrevista aqui com o nosso irmão. Paz do Senhor, meu irmão.
2: Paz do Senhor, pastor Alcindo.
0: O senhor já recebeu uma bênção aqui nessa campanha da restituição?
2: Com certeza.
0: Então conte para os ouvintes aí.
2: Eu recebi, né, uma causa na justiça, que Deus decretou a bênção fazendo esta campanha aqui. Amém? Então você em casa não perca tempo. Venha para cá, que aqui é o tanque de Betesda. Aqui é o milagre no momento certo. Não perca. Deus tem um momento marcado com você aqui. É aqui que está o milagre. Não fique em casa. Você que está ouvindo esse programa, põe a tua fé em ação, que Deus fará grandes coisas a teu favor. Não há distância, Deus não tem limitações. A mão de Deus alcança você na sua casa, no seu trabalho. Somente crê e tenha fé, que Deus é galardoador daqueles que o amam. Amém?
0: O senhor vem nessa campanha, e o senhor recebeu esta bênção aqui nesta campanha?
2: Nesta campanha, meu pastor.
0: Então diga seu nome e seu endereço para os ouvintes.
2: Sebastião da Silva Alves, mora ali na Redenção.
0: Deus abençoe, está vendo, ouvintes, que está acontecendo aqui na nossa igreja. Deus Amor, o povo está vindo nessa campanha da restituição, e Deus com certeza está ouvindo o seu clamor, o seu pedido aqui no templo da nossa igreja pentecostal, Deus Amor, aonde o endereço é Rua Alexandre Amorim, 525, centro de Manaus. É o endereço da bênção de Deus, é onde Deus pode realizar as bênçãos de Deus na sua vida. Portanto, você e toda a sua família estão cordialmente convidados para estar presente conosco aqui, onde as bênçãos de Deus são realizadas na vida das pessoas. Então, portanto, ouvintes amados, ouvintes queridos, venha você e toda a sua querida família para juntos ser agraciado pelas bênçãos de Deus, nosso Pai. Você não pode ficar aí parado, você e toda a sua comunidade também, dos ribeirinhos, dos interiores também. Você é o nosso convidado todo especial para estar presente aqui conosco. Então você, amados ouvintes, venha junto conosco para receber a bênção de Deus, onde o pastor Allan Kardec estará pregando a palavra de Deus e orando através das divinas revelação do Espírito Santo de Deus, e o mover de Deus vai acontecer na sua vida. Venha, compareça conosco, venha mesmo, e Deus com certeza estará retribuindo e dando a bênção para a sua vida. Então, portanto, não fique somente ouvindo, mas venha, compareça conosco aqui no templo da nossa igreja Deus é amor, aonde o mover de Deus está acontecendo.
3: Maravilha, Deus abençoe, pastor Alcino, pela sua participação aqui dentro do programa A Voz da Libertação, no posto volante, aí na entrada principal de nossa igreja, Deus e Amor. E agora nós vamos ao vivo, direto do altar, na nossa sede estadual de Manaus, com o pastor Allan Kardec, que já está no altar para trazer uma palavra de Deus ao nosso favor e já está orando com a igreja. Vamos agora ao vivo.
4: Gafanhoto, Senhor, nós sabemos que o inimigo tem entrado nas famílias, o inimigo tem entrado na prosperidade, o inimigo tem entrado na saúde das pessoas. O nosso adversário, ó Deus, tem pelejado, tem trabalhado para trazer, Senhor, dificuldades, para trazer problemas, para trazer, meu Deus e meu Pai, desespero às famílias, ó Deus e meu Senhor, em nome de Jesus nós te pedimos nesta manhã as tuas grandes bênçãos, as tuas grandes vitórias, para todos que já estão aqui, para todas que já estão aqui, e para aqueles e aquelas

escravo das tuas servas e de todos que aqui chegarem, quantos vão estar enfermos, com problemas, com dificuldades, meu Deus, mas tu és o Deus que tudo pode, tu és o Deus que tudo faz, tu és o Deus que tudo opera. E nesta manhã, Senhor, estamos acreditando, estamos crendo que o Senhor vai operar, vai repreender as forças das trevas, vai, Senhor, arrancar todos os males, vai arrancar as enfermidades, ó Deus, as hérnias, as dores, vai arrancar as enfermidades respiratórias, vai arrancar, Senhor, as dores musculares nos ossos. Ó Deus, onde se encontra, meu Pai, esta pessoa agora que nos ouve, doente, enferma, e que até mesmo ora conosco. Ó, meu Deus, visita esta casa, visita este lar, visita esta família, visita esta

que diz: eu sou o Senhor que te sara. Sai agora, expulsa a igreja, sai agora, sai, sai da minha vida, sai, sai do meu lar, da minha família, sai, sai toda a força do mal, expulsa mesmo, sai poder das trevas, sai, sai, sai, sai, sai, sai, todo mal, toda obra maligna, diabólica, contra este lar, contra esta casa, contra esta família, ai, agora, vai saindo agora, vai saindo agora, vai saindo agora, vai saindo agora, vai saindo agora, vai saindo as obras malignas que estão no estômago desta pessoa, que está na vida desta pessoa, esse caroço canceroso, esse câncer, essa AIDS, vai queimando, Jesus, vai queimando agora, vai purificando o sangue, vai arrancando as enfermidades, vai curando, Senhor, as dores, vai fazendo maravilha, Senhor, expulsa a igreja, expulsa, sai, sai dores, sai doença, sai, sai problema, sai dificuldade, sai demônio da avareza, sai demônio da miséria, sai demônios, sai, sai, sai, sai, sai, sai demônios que desfaz os casamentos, sai, faz demônio, sai demônio que traz destruição no lar, na família, sai, sai desta casa, sai desta, desse casal, sai desta família, sai, sai, sai, sai, sai, sai, vai saindo, expulsa mesmo, irmãos, expulsa mesmo, vai saindo, obra diabólica, meu Deus e meu Pai, desfaz, vai restituindo, Senhor, vai reconstruindo, Senhor, também esse lar, esta família, é a Deus amado, Deus querido, traz de volta o esposo, traz de volta a esposa, é a Deus amado, socorre os filhos, as filhas, criança, meu Deus, com o teu poder, com a tua palavra, com o teu nome, ó Deus, como diz a tua palavra, para isso se manifestou o teu filho, para desfazer todas as obras do diabo, sai, sai, sai, demônio dos vícios, demônio do cigarro, sai, sai, sai, sai, sai, sai, sai, sai, sai, demônios que oprime as pessoas, sai agora desta casa, sai agora desta vida, sai agora desta família, meu Deus e meu Pai, agora, vem confirmando a obra, vem confirmando a vitória, vem confirmando a bênção, em nome de Jesus. Levanta a mão para o céu assim, diga assim: eu creio no poder da oração, eu creio que Deus me ouviu e vai me responder aqui agora. Uma salva de palmas bem forte para Jesus, bem forte. Digam glória a Deus aí. Ouvintes de casa, recebam a paz do Senhor Jesus. Tenho certeza que o Pai, o Filho e o Espírito Santo, ele entrou aí onde você está nos ouvindo agora. Deus operou um sinal aí na sua casa, ou até mesmo na sua vida, ou na vida de alguma família, porque Deus ouve a oração desse povo, Deus ouve a oração da igreja pentecostal, Deus é amor. Palmas para Jesus! Digam glória a Deus, irmão. Quem trouxe a sua Bíblia, pega a tua Bíblia, vamos ler a palavra de Deus. No livro do profeta Isaías, no capítulo 43, digam glória a Deus, você que pode, aproveite esse momento especial para ler juntamente conosco a Santíssima Palavra de Deus. Deus tem uma palavra para nós hoje, tem ou não tem, igreja? Quem crê que tem, dê um glória a Deus bem forte! Maravilha! Livro do profeta Isaías, capítulo 43, versículo 1. Diz assim a palavra de Deus agora: mas agora assim diz o Senhor que te criou, o Jacó, e que te formou, o Israel: não temas,
porque eu te remi, chamei-te pelo teu nome, tu és meu. Quando passares pelas águas, estarei contigo. E quando pelos rios, eles não te submergerão. Quando pelo fogo, não te queimarás, nem a chama arderá em ti. Porque eu sou o Senhor teu Deus, o Santo de Israel, o teu Salvador. Dai glória a Deus, igreja. Levanta a Santa Bíblia e diga assim: glória ao Pai, glória ao Filho, glória ao Espírito de Deus. Mas graças a Deus que nos deu a vitória por nosso Senhor e Salvador Jesus Cristo. Amém. Glorifica a Deus aí, hein? Vamos glorificar, vamos dar glória a Deus. Maravilha, meus irmãos. Quem recebe essa garantia de Deus aí? Vocês viram o tamanho da garantia de Deus aí? Digam glória a Deus. Para todos aqueles e aquelas que já aceitaram a Jesus, sim ou não? Deus tem uma promessa tremenda aí. A primeira é de remir, meus irmãos. Diga glória a Deus. As outras duas é de proteção e livramentos. Sim ou não? Para fazer nós entendermos que Ele estará conosco todos os dias. Sim ou não? Para nos proteger, para nos guardar, para nos livrar, para nos abençoar. Diga glória a Deus. Porque as águas e o fogo, hoje nos dias que vivemos, são as provações, são as lutas, as pelejas que sobrevêm sobre a vida de cada um, de cada uma que aqui está. Diga a glória a Deus. Sim ou não? Sobre as dificuldades, os problemas conjugais, os problemas de saúde, aleluia, os problemas financeiros até mesmo. É ou não é? Diga a glória a Deus. Mas nós temos que atentar lá para o começo, que Ele nos chamou primeiro para nos remir, para nos perdoar, para nos perdoar, para nos libertar, para nos santificar, para fazer de nós salvos e salvas na presença de Deus. Verdade ou não é? Através do Espírito Santo que Ele tem derramado em nossa vida. Sim ou não? Através da palavra transformadora, regeneradora, que salva, que liberta, que perdoa, que faz maravilha no meio do seu povo. Digam glória a Deus aí. Aí as bênçãos vão cair. Sim ou não? Aí vem as curas. Vem aí a prosperidade, vem aí a proteção, os livramentos. Digam glória a Deus. É ou não é? A ajuda naquele momento certo, o atendimento naquela hora difícil. É ou não é? Que muitas vezes você se sente só, você se sente ali naquela dor, naquele momento difícil. E você corre para a palavra de Deus. Diga a glória a Deus. Você se refugia em Deus. Até lembra de Salmos, né? Diga a glória a Deus. Elevo meus pensamentos, elevo meus olhos para os montes. De onde me virá o socorro? O meu socorro vem do Senhor que fez os céus e a terra. Diga a glória a Deus.
Pode bater palma mais forte para Deus. Quantas das vezes você esteve ali naquele lugarzinho, sentindo aquilo no teu coração, vivendo aquele momento difícil, e você se lembrou de Deus, e você se voltou a Deus, e Deus te socorreu. Diga a glória a Deus. Quem já passou por momentos assim, levante a mão bem alta para Deus. Olha aí, ó. Também já passei. Eu tenho certeza que muitos que nos ouvem também passaram já. Já tiveram essa experiência com Deus. Diga a glória a Deus. Porque é pelas águas, é pelo fogo, Ele estará conosco. Porque Ele é o nosso Deus e é o nosso Salvador. Salvador, meus irmãos. Diga a glória a Deus. Então nós temos que acreditar muito mais ainda nos dias que estamos vivendo em Deus. Porque cada dia a porta está se fechando. É ou não é? Os problemas estão aumentando, as dificuldades estão aumentando, as enfermidades estão aumentando. E nós temos que estar alicerçado na palavra. Nós temos que estar crendo na palavra. Temos que acreditar mais nesse Deus que nos deu esta garantia. Ele foi quem nos escolheu. Diga glória a Deus. Ele foi quem nos tirou lá do fundo do poço, lá do lamaçal de pecado, para nos remir, para que venhamos vencer todos os obstáculos da vida agora. Deus não te chamou para te deixar na amargura, na tristeza, na dor. Deus não te chamou para você viver só nos problemas, não. Ele também te chamou para você ser feliz, ser alegre, ser vencedora, ser vitorioso, ser vitoriosa. Diga glória a Deus para você louvar, glorificar e engrandecer o seu santo nome. Pode bater palmas para Ele. Acredite nele. Diga a glória a Deus. Né? Como diz lá, o apóstolo João escreveu. Não foi vós que escolhestes a mim, mas eu vos escolhi a vós, para que vades e dei fruto, e o vosso fruto permaneça. Para que tudo quanto pedires em meu nome, eu vos conceda. Deus vai te conceder o que deseja, o que almeja, o que pretende. Diga glória a Deus, o teu coração. Diga aleluias. Saia desta manhã aqui com esta palavra dentro de você. Não deixe ela morrer, não deixe ela perecer. Diga glória a Deus. Diga aleluias, porque você está em cima de uma peleja, de uma batalha. Diga glória a Deus. Estamos vivendo um momento no mundo de combate. Diga glória a Deus. Mas nós temos o Senhor dos Exércitos do nosso lado. Nós temos o nosso Deus aí para cumprir a sua palavra. Nós temos o nosso Deus para estar na nossa frente, para estar atrás, para nos proteger e para nos dar a vitória. Diga glória a Deus aí, meus irmãos. Pode bater palmas e dar glória a Deus. Bem-aventurado é você. É vocês que estão aqui nesta manhã. Porque venceram batalhas para chegar aqui. Eu sei que não foi fácil, eu também não foi fácil. Diga a glória a Deus. Cada um aqui teve uma dificuldade, teve que enfrentar um desafio. É ou não é? Diga a glória a Deus. Alguns vieram e de repente apareceu uma dor aí. De repente apareceu um problema na família. De repente apareceu alguma coisa, uma dificuldade até para chegar de transporte. Mas você foi forte. Você foi forte, minha irmã. Você foi vencedora, você foi vencedor, meu irmão. Você conseguiu superar, passar o obstáculo, vencer o obstáculo e estar aqui nesta manhã, na presença de Deus, dando glória a Deus, dando aleluia, aplaudindo Ele, e vai ter uma recompensa. Diga glória a Deus.
vai ter uma recompensa. Diga glória a Deus. Porque é necessário que aquele que se aproxima de Deus creia que Ele existe e que Ele é galardoador daqueles que o buscam, diz a palavra de Deus. Diga aleluia, Jesus. É ou não é? Teve pessoas aqui que bateu uma tristeza tão grande. Bateu um impedimento dentro de você, uma indecisão. Será que eu vou? Será que eu não vou? Mas você venceu. Você conseguiu chegar. Outro só pareceu um problema do nada. Mas você venceu. Você conseguiu chegar. Diga glória a Deus. Irmãos, quantas coisas o inimigo tem feito para tentar nos atrapalhar, é ou não é? De vencer. Aleluia. Porque ele não quer ver nós com as bênçãos de Deus na nossa vida. Diga glória a Deus. E esse Deus que hoje lançou essa palavra aqui, diga glória a Deus, que fala contigo ao teu coração, que faz você entender, diga glória a Deus, que Ele é um Deus poderoso, que Ele é um Deus capaz de fazer todas as coisas para você. Diga aleluia, que Ele é um Deus presente na tua vida, por onde tu passares, por onde você andar, aonde você chegar. Diga glória a Deus, eu estou contigo. Maravilha! Se alegre na presença dEle. Confie nele. Acredite nele. Diga a glória a Deus. Creia que você, meu irmão, minha irmã, não estará sozinho. Diga a glória a Deus. Porque ele falou também. E eis que estou convosco todos os dias até a consumação dos séculos. Diga a glória a Deus aí. Palmas bem forte para Jesus, irmão. Maravilha, levanta as mãos para o céu, fica em pé, fica em pé, canta comigo assim. Eu sei que estás aqui, todo mundo canta, bem alto, hein? Eu sei que estás aqui, meu Senhor. Olha aí. A minha alma te louva, a minha alma te louva. Canta de coração. Mas te louva. A minha alma te louva. A minha alma te louva. Mais forte.

0: Amém, Jesus. Dê uma salva de palmas bem forte para Ele. Digam glória a Deus, irmãos. Vamos receber agora, irmãos, o cooperador Alan, o homem de Deus que vai orar pelos dons de Deus também aqui agora. Eu quero que você receba ele com aplausos bem forte para Jesus.
1: Aleluia. Ainda de pé, meus irmãos, ainda de pé, vamos fazer uma oração. Aleluia. Para que o Espírito Santo de Deus possa falar cada vez mais em cada coração. Amém? Feche os olhos em nome do Senhor Jesus Cristo de Nazaré. Feche os olhos, amém? Levante as duas mãos para cima. Vai dando glória, glória, glória, glória, glória a Deus. Aleluia, aleluia, aleluia. Cadê a igreja que ora? Cadê a igreja que ora? Cadê a igreja que ora? A palavra de Deus diz, clamas a mim e eu te responderei, aleluia. A palavra de Deus diz, invoca-me no dia da angústia, eu te livrarei, aleluia, e tu me glorificarás. A palavra de Deus diz, aleluia, glória ao nome do Senhor. Se o meu povo que se chama pelo meu nome se humilhar, orar, se converter dos seus maus caminhos e buscar a minha face, eu ouvirei dos altos céus, perdoarei os seus pecados e sararei a sua terra. Hoje o meu Deus está trazendo cura para a tua vida. Hoje o meu Deus está trazendo cura para a tua família. Hoje o meu Deus está trazendo cura para a tua casa. Recebe aí em nome de Jesus, através desta oração, através da palavra que foi pregada, em nome de Jesus de Nazaré, vai recebendo libertação, vai recebendo transformação. Clama mesmo, busque mesmo, aleluia. É a quarta-feira do milagre, é a quarta-feira da tua vitória. 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

0: Coromonogon Suribinária Sébria. Diga glória a Deus. Como orar é bom, né, irmãos? Como orar, a gente fica mais perto de Deus. Tem 5 pessoas aqui que me revelava o Espírito Santo de Deus, aleluia. Você está no meio de um campo de batalhas espirituais. O Espírito de Deus manda eu lhe dizer, sabe por que está dando tudo errado na tua vida? É porque a tua luta não é no visível, a tua luta é no invisível. Mas nesta manhã, você veio aqui com fé e pela fé, hoje o Espírito de Deus te revela e te diz: essa batalha está vencida. Pois eu vi a tua fé, contemplei a tua sinceridade. Quem acredita na revelação de Deus, diga aleluia. Lamanto que minara sebre, aquela irmã ali em nome de Jesus, lá que está em nome de Jesus ali, em nome do Senhor, com uma jaqueta assim, por dentro está uma blusa preta, isso, a senhora que levantou a mão assim, vem aqui em nome de Jesus de Nazaré, fique aqui na frente que o pastor vai estar ungindo a tua vida, em nome do Senhor Jesus. Faltam 4 pessoas, hoje esta batalha Deus vencerá, aleluia. Oh, aqueles 2 casais ali que levantaram a mão, venha, isso, isso, vocês 2, venham aqui na frente, em nome de Jesus. Aquela irmã de óculos, que está ali com uma roupa, acho que é jeans ou um vestido, isso, a senhora, isso, isso, venha aqui em nome de Jesus. Falta uma pessoa, e eu não quero demorar nessa manhã, amém? Falta uma pessoa, esta batalha, o decreto é de vitória para a tua vida. Em nome de Jesus de Nazaré, levanta a mão que eu quero ver Deus confirmar na tua vida. A irmã ali que levantou, que está com uma bolsa aqui, aqui nesse corredor, isso, isso, a senhora, vem aqui em nome de Jesus. Oh, recebe aí a grande vitória de Deus sobre as vossas vidas. Recebe o grande milagre de Deus sobre as vossas vidas. Aqui tem vidas. Escute bem só uma coisa. Eu via 3 pessoas aqui numa cadeira de roda. Quem crê na revelação aqui de Deus? Mas antes que esta enfermidade que estaria atingindo as tuas pernas chegasse até você, hoje o meu Deus, pela sua infinita misericórdia, Ele te livra dessa cadeira de rodas. Em nome de Jesus, levante a mão, 3 pessoas. Eu não quero me demorar nessa manhã. Levante a irmã, a senhora, lá atrás, ali, com a mão levantada. Isso, a senhora. Vem aqui em nome de Jesus de Nazaré. Vem aqui que o pastor vai estar orando pela sua vida, em nome do Senhor. Vem crendo em nome de Jesus. Vem crendo. Faltam 2 pessoas. Hoje o meu Deus te livra desta cadeira de roda. Um grande livramento está caindo na tua vida nessa... Irmão... O senhor que está ali, levantou a mão ali, ó, o homem ali, ó. O senhor, isso, o senhor mesmo, isso, isso, venha em nome de Jesus. Vem, vem crendo, porque grande é o livramento de Deus para a tua vida. A tua vinda, quem não foi em vão. Vem a segunda de manhã, vem a quarta de manhã, vem a sexta de manhã. Deus tem uma grande bênção para as vossas vidas. Diga glória a Deus. Diga só: o Senhor é Deus. Diga: fala que o teu servo ouve. Em nome de Jesus de Nazaré, essa irmã que está ali, ó, com o braço cruzado assim, a senhora tem um relógio, eu acho que isso, isso, a senhora mesmo. Vem aqui, serva de Deus. Em nome de Jesus Cristo de Nazaré. na vida de algumas pessoas seria uma grande enfermidade, na vida de outras seria um grande acidente. Diga aleluia. Você crê na revelação de Deus? Eu creio na revelação de Deus, irmãos. Uma vez eu desacreditei da revelação de Deus, que uma serva de Deus passou e dizia que Deus estava dando um grande livramento para o meu tio. Eu não acreditei, fui para casa. No outro dia o meu tio levou 10 tiros no peito e a voz de Deus falando comigo: a minha palavra não é para aqueles que escarnecem e brincam com ela. A minha palavra é para aqueles que acreditam. Em nome de Jesus, recebe o livramento de Deus. Tem 3 pessoas aqui, ó. Você veio aqui pela misericórdia de Deus. Hoje Deus supre todas as tuas necessidades. Como eu disse, haverá surpresa para a tua vida. 3 pessoas em nome de Jesus. Você chegou pela misericórdia de Deus aqui. E pela misericórdia Deus também vai operar na tua vida. Em nome de Jesus, 3 pessoas, levante a mão, levante a mão, levante a mão. Irmã, serva do Senhor, que está com o braço, vem aqui em nome de Jesus. Não era nem para a senhora estar aqui nesta manhã. A senhora que está com o braço enfaixado aí, em nome de Jesus de Nazaré. Mas a senhora exerceu a fé, né? Exercitou a fé, exerceu a fé, está aqui. Diga glória a Deus. Os que estavam logo cedo nesse culto, ouviram um grande testemunho que a serva de Deus contou aqui nesta manhã. Grande testemunho para aumentar a nossa fé. Faltam 2 pessoas. A irmã lá atrás, vem aqui, serva de Deus, está com a mão levantada, em nome de Jesus de Nazaré, em nome de Jesus, levante a mão, que eu quero te chamar aqui, vem aqui, serva de Deus, a senhora, vem, isso, senhora, isso, aleluia. A sociedade não pode dar nada para vocês, mas Jesus, aleluia, Ele dá a grande bênção, a grande vitória, o grande milagre para as vossas vidas. Levante a mão e lá vai mais uma revelação. A última palavra é a de Deus para a tua vida. Em nome de Jesus, recebe a promessa na tua vida. Vamos receber o servo de Deus com palmas, bem alegre para Jesus de Nazaré.
1: Glória a Deus. Saúdo a todos presentes com a santa e a gloriosa paz do nosso Senhor Jesus. Amém, irmãos? Aleluia. Eu quero orar aqui nesta manhã por 2 pessoas. Amém? Que Deus ouviu a sua oração nesse momento. Jesus, aleluia, decreta uma grande bênção na vida dessas 2 pessoas. Eu quero orar por você. Amém? O pastor está com a unção aí. Aleluia, você aí, que levantar a mão, pode vir aqui. Isso. Cadê a outra pessoa? Aleluia, Jesus. Você listrado aí, ó. Pode vir aqui. A senhora listrada aí, ó. Isso. Pode receber da parte do Senhor Jesus. Amém? Eu quero orar aqui por uma pessoa. Glória a Deus. Que essa semana, você, no início dessa semana, você teve uma espécie de tontura. E você começou a se perguntar, mas o que é isso? Aleluia. Deus estava dando um grande livramento de uma AVC na tua vida. Amém? O Senhor está dando um grande livramento na vida desta pessoa. Eu quero orar por você nesta manhã. Cadê você? Amém? Do nada, deu uma tontura e você ficou pensando, mas o que é isso, meu Deus? Aleluia. Aleluia, que é a bênção de Deus. Quero orar por você. A partir do momento que você vem aqui, pastor, põe mais mão na tua cabeça, toda a obra do diabo é desfeita. Amém? Você quer a bênção de Deus? Vem cá. Isso, vem cá. Não, a irmã lá que levantou a mão lá, ó. Isso, vem cá. Glória a Deus. Senhor, hoje ministra na tua vida o grande livramento em nome de Jesus. Amém? Eu quero orar aqui por uma pessoa, louvado seja Deus, que você tem sentido grandes dores, aleluia, nas tuas juntas. Isso tem trazido uma preocupação a você, e você se pergunta, mas meu Deus, eu tomo um remédio e isso não vai embora. Glória a Deus, louvado seja o nome do Senhor. Isso é uma seta maligna. Jesus, nesta manhã, repreende essa obra de Satanás. Aleluia, eu quero orar por esta pessoa, louvado seja Deus, nesta manhã, e nada mais você vai sentir, porque o Senhor vai te tocar aí agora, em nome do Senhor Jesus. Cadê esta pessoa? Eu conto uma para o pai, eu conto duas, você lá de vermelho, lá recebe de Jesus, e a igreja vai tomando, vai batendo palma e vai dando glória a Deus. Aleluia, eu vejo o anjo do Senhor, aleluia, decretando vitória na vida de 5 pessoas que estão aqui nessa manhã. Eu vejo o Senhor batendo martelo a teu favor e manda dizer, aleluia, não te preocupa, porque eu estou nesta situação. São 5 pessoas que nesta manhã, Deus, ele bate o martelo a teu favor. Cadê as 5 pessoas? Vai tomando posse, toma posse, irmão Socorro. Irmã Simonete, cadê as outras 3 pessoas? A irmã lá de azul, toma posse. Aleluia, a irmã de verde, toma posse. Cadê outra pessoa? O irmão de vermelho lá, toma posse. A igreja bate palme, dá glória a Deus aí. Andará, mandame a sebe, areme, cabanabassubi. Leme, andará, bacanarabassébias. Eu vejo uma pessoa aqui. Você precisa, aleluia, de um urgente mover de Deus na tua vida. Aos olhos humanos não tem salvação nem saída, porque isso está na mão de um juiz, e somente Deus pode fazer o mover. Amém? Cadê esta pessoa? Jesus vai fazer um rebuliço lá e você vai ser alcançada pela glória de Deus. Venha cá, irmã. Senhora lá que está levantando a mão. Venha crendo que hoje é amanhã da restituição. Jesus já está tocando, ó. Jesus já está tocando, ó. Aleluia, quem vem receber bênção, levanta a mão, irmãos. Aleluia, nós viemos aqui para receber de Deus poder, para receber de Deus renovo. Aleluia, e nessa manhã Deus está tocando aí. Aleluia, toda sorte de enfermidade que assola a tua vida serão quebradas agora. Toda sorte do diabo serão neutralizada pelo poder que há no nome de Jesus. Aleluia, todo mal vai cair por terra. Aleluia, louvado seja Deus. Quem crê no milagre de Jesus, quem crê na providência de Deus, aleluia, toma posse aí, bate palma e dá glória a Deus. Aleluia, vamos receber o pastor Alan com palmas e glória, palmas e glória, palmas e glória, palmas e glória a Deus.
2: Glória a Deus, graças a Deus, que bênção, diga glória a Jesus. O Senhor Jesus está operando, é ou não é? Quem está vendo os seus sinais aí? Revelações, curas, meu Deus, diga glória a Deus. E Ele vai continuar operando na tua vida. Você vai sair daqui abençoado e abençoada. Quem crê, diga glória a Deus. Presta atenção que nós vamos orar por uma pessoa aqui que o Espírito de Deus me revela. Que essa pessoa está com um problema no cérebro dele. Se sente uma dor muito grande na sua cabeça. Que parece que a tua cabeça vai estourar. Diga glória a Deus. Tem dias que só você sabe como você se encontra. Diga a glória a Deus. Com esta dor, diga a glória a Deus. Mas Jesus tem uma resposta para ti aqui hoje. Jesus tem um milagre para você aqui agora. Tem dia que até você sente aquele peso. Meu Deus, parece que a cabeça está pesando mais do que o normal, e está mesmo, por causa da enfermidade que te causa essa sensação. Diga glória a Deus, te traz esse pressentimento. Diga aleluia, Jesus. Jesus, nesta manhã, tem um milagre para você aqui agora. É um homem, diga glória a Deus. Cadê você? Vem aqui, aquele cidadão de preto ali, ó. Vem aqui, por favor. Venha, meu irmão. Venha, venha, venha. Venha aqui receber esse grande milagre na tua vida. Diga a glória a Deus, porque Jesus cura e cura mesmo. Diga a glória a Deus, receber essa unção aqui, ó. Por favor. Meu Deus do céu. Levanta a mão para cá, toda a igreja aí. Diga a glória a Deus aí, porque o milagre é grande aqui agora. O milagre é grande aqui agora. Diga a glória a Jesus aí, meu irmão. Diga a glória a Deus aí, igreja. Aplausos bem forte para Jesus. Diga amém, Jesus. Irmão, como é o seu nome, por favor, aqui, ó. Como é o seu nome? Mauro. Si mesmo, Mauro. Quantos dias, mais ou menos, Mauro? Quanto tempo?
3: Quer dizer, eu estava bem, não estava sentindo, né? De repente apareceu. Aí eu fiquei assim, eu digo, mas é, não, tava, não tinha dor de cabeça. E só era mais à noite que aparecia. Aquela dor de cabeça forte. Aquela dor de cabeça forte, né, irmão? E doía tudinho aqui, assim. Aí eu fiquei meio assim, desconfiado, né? Que eu não sabia o que era, que eu nunca tinha tido esse negócio de dor de cabeça. Aí apareceu.
2: E agora Jesus curou.
3: Eu creio que Jesus curou, irmão.
2: Tá sentindo diferença agora?
3: Tô sentindo
2: sua
3: diferença.
2: Sua cabeça tá mais leve?
3: Tá, irmão.
2: Tá mais leve ou não está?
3: Tá mais leve, sim.
2: Porque Jesus curou aqui agora, voltou ao normal. Diga glória a Deus, grande é o teu testemunho e esse milagre na tua vida. Diga glória a Deus aí.
4: Glória a Deus.
2: Aqui tem uma pessoa que me diz, o Espírito Santo de Deus, que você tem uma dor na tua coluna. Dói as costas. E olhe bem para você não ter dúvida que é você. Já teve período na tua vida, você já passou por momentos de essa dor aí ser tão forte na tua vida que você foi preciso andar assim, ó. Olha aqui para mim aqui agora. Olhe para mim aqui. Me diz o Espírito de Deus, porque você não tinha como ficar normal assim, ó, porque doía mais ainda. Você está me entendendo? É para você saber que você...

ser livre dessa enfermidade? Teve momentos que você teve que andar desta forma, porque a dor não permitia você ficar em pé normalmente. Mas Jesus vai te curar aqui agora. Você vai ver, nunca mais você vai sentir nada na tua coluna. Diga a glória a Deus. E essa pessoa está aqui entre nós. Quem é esta pessoa aqui? Levanta a mão bem alta assim, ó. Vem aqui, cidadão de vermelho, vem aqui. Cadê o glória a Deus dessa igreja? Cadê o glória a Deus dessa igreja? Cadê o glória a Deus dessa igreja? Maravilha, meu Deus. Oh, aleluias. Glória a Deus. Irmão, levanta a mão para cá. Esse milagre é muito grande, irmão. Esse milagre é muito grande na vida dele. Diga glória a Deus.

0: Maravilha. Como é o seu nome, irmão?
1: Eli.
0: Eli, a si mesmo, Eli. Muita dor.
1: Quando me abaixo, aí eu levanto, aí as dores vêm, sobem.
0: Agora abaixa aí, agora vai.
2: Glória a Deus! Glória a Deus!
0: Três vezes abaixa aí, para você não ter dúvida. Cadê as dores, irmão? Cadê as dores?
1: Não. Passou a dor.
0: Sumiu agora.
1: Sim.
0: Quem te curou aqui agora?
1: Jesus Cristo.
0: Eita, Jesus Cristo de Nazaré, ele mesmo. Irmãos, um milagre acontece na hora. Nunca mais ele vai andar daquela forma. Nunca mais ele vai sentir essa dor. Diga glória a Deus. Porque Jesus operou, ele fez aí um exame, testou três vezes e não sentiu mais nada. E antes ele falou que não podia nem se abaixar, que doía tudo. Quem lembra? Quem ouviu aí? Deus é bom. Aqui tem uma pessoa que Deus está me revelando. Uma pessoa, poxa, tem tanta gente, mas é uma. Pode ter até mais. Que olha, esses dias você tem sofrido, lhe atacou uma dor fortíssima no teu estômago também, dentro de você. Diga a glória a Deus. E você teve febre também. Dor, febre, mal-estar, enjoo, ânsia de vômito. Quem é esta pessoa que é uma mulher? Tem irmão ali, mas não é, não. É uma mulher. Não. Diga a glória a Deus. Vem aqui, senhora. Isso, vem aqui. Vem aqui porque Jesus vai te operar aqui agora. Aleluias. Vem aqui. Diga a glória a Deus. Ajuda aqui ela a receber essa oração, mano. Diga a glória a Deus aí, aqui com ele. Você vai receber essa unção agora na tua vida. Levanta a mão para cá. E não fica calada. Cadê o glória a Deus aí? Levanta a mão. Levanta a mão aí. Diga a glória a Deus. Só entendeu? Como é o seu nome?
3: Elisane.
0: A senhora crê que está curada?
3: Creio.
0: Crê que o milagre já aconteceu?
3: Creio sim.
0: E essa dor não virá mais?
3: Em nome do Senhor Jesus.
0: Diga a glória a Deus. Como
3: glória
0: a senhora está sentindo aí agora?
3: Nada. Agora passou.
0: Tava doendo?
3: Muita dor. Sábado eu tive o dia todinho de febre, sábado.
0: E dor.
3: E muita dor, assim, eu querendo vomitar. Eu falava, meu Deus, mas do que eu tenho? Todo tempo eu querendo vomitar. E aquela dor, e eu não tinha coragem de nada mais. Com muita dor e muita febre, sábado. Eu passei o dia mesmo jogada.
0: E agora?
3: Não tá doendo nada. Mas eu cheguei aqui, eu disse, Senhor, eu quero a minha cura, eu não aguento mais ficar sofrendo com tantas dores.
0: Eita, Jesus,
3: glória
0: tremendo,
3: a Deus.
0: Hein?
3: E Deus me deu agora.
0: Diga glória a Deus,
3: glória
0: aí.
3: Glória a Deus, glória.
0: Diga assim,
3: a Deus.
0: Jesus.
3: Jesus.
0: Muito obrigado.
3: Muito obrigado.
0: Por esse milagre.
3: Por esse milagre.
0: Na minha vida.
3: Na minha vida.

céu, irmãos. Maravilha, olha aí, ó. Olha ali, alegria, felicidade aí. Jesus é bom, é ou não é? Canta comigo. Eu sei que estás aqui. Vamos cantar bem alegre. Esse coral aí chega no céu. Repete. Meu Deus.

0: Isso. A minha alma te louva. Amém. Olha, o Espírito de Deus está me revelando aqui uma pessoa que você tem uma dor nas pernas. Mas as áreas atingidas, esses tendões aqui, ó, atrás do joelho aqui, ó, nós temos dois tendões aí. Você pode pegar um de um lado, outro do outro. Me diz Deus que tem dias que você sofre tanto com esta dor que a tua perna fica até presa, fica dura, tem dificuldade de se locomover devido a essa dor e os nervos enrijecem. Diga a glória a Deus. A senhora sente isso, irmã? A senhora sente isso? Não, né? Eu quero orar pela pessoa revelada. Cadê a pessoa revelada? Está aqui conosco. Diga a glória a Deus. Não. Duas, três, levantam. Não. Diga a glória a Deus. Não também. Quatro pessoas. Diga a glória a Deus também. Não. Pai eterno. Vamos orar. Depois vocês vão receber a cura aqui na frente. Já, já. Vocês vão ver o que Deus vai fazer aqui. Cadê essa pessoa revelada? É uma mulher que está me dizendo, Deus. Aleluia. A senhora de marrom, vem aqui, por favor. Vem aqui, por favor. Vem. Olha, diga. Olha, irmão, está até com a perna dura aí, ó. Olha aí, ó. Diga a glória a Deus aí, ó. Jesus vai confirmar a cura aqui agora. Aleluia. Diga a glória a Deus aí, meus irmãos. Levanta a mão para cá aqui, ó. Levante a mão para cá agora. Levanta a mão e dá glória a Deus aí. Aleluia. Diga a glória a Deus. Irmã, olhe para mim, por favor. Como é o seu nome?
1: Maria.
0: Quantos tempos a senhora sente essa dor, irmã?
1: É, mais ou menos alguns dias atrás.
0: Começou.
1: Sim.
0: Da mesma forma que o Espírito de Deus revelou, acontece.
1: Sim.
0: Olhe para mim agora. Faça assim, ó, três vezes aí. Não tenha medo, não. Solte a perna com vontade mesmo. Diga a glória a Deus.
1: Glória a Deus.
0: Travava ou não travava?
1: Sim.
0: E agora? Como está agora? Depois da oração.
2: Ainda está travando ainda?
1: Não.
0: Soltou ou não soltou a perna?
1: Sim.
0: Soltou mesmo?
1: Sim.
0: Em nome de quem?
2: Ela andava com dificuldade, pastor.
0: Diga a glória a Deus.
2: Dê uma voltinha ali rapidinho,
0: ande aí, Senhor. Não tenha medo, não. Diga a glória a Deus aí. Olha aí. Olha aí a diferença aí. Olha aí. Olha a diferença agora. Pode andar aí, ó. Vai ali, ó. Vai ali, ó. Vai ali e volte aqui. Quem viu que ela veio manquejando? Quem viu? Olha aí o milagre de Deus aí, olha aí. Soltou e está andando normalmente, olha aí. Diga glória a Deus aí, meus irmãos. Que maravilha! Dai glória a Deus, porque isso é poder de Deus.
2: Quem te curou?
1: Jesus.
0: Na grande campanha da restituição dos anos consumido pelo gafanhoto.
1: Glória a Deus.
0: Quarta-feira de milagre, hein? Segunda, quarta de milagre. Sexta de milagre, meu Deus do céu. E olha, irmão, quarta noite hoje, o pastor Andrés em Brusque também, hein? Diga a glória a Deus. Sexta também à noite, né? É bênção de Deus. Diga a glória a Deus aí para toda a igreja receber. Olha, Jesus me diz aqui que vai curar muitas pessoas agora. Pode vir aqui na frente. Pode vir. Venham aqui, por favor, meus irmãos. Meu Deus do céu, hoje vocês vieram porque vocês são de fé meu. Diga a glória a Deus. Meu Pai eterno, vem na frente. Jesus vai curar agora estômagos aqui agora. Olha, meus irmãos. Jesus vai curar dores agora, as reumáticas aqui agora. Pode vir perto do altar, não tenho medo não. Jesus vai curar agora, olha. Jesus vai curar agora a enfermidade na coluna. Enfermidade respiratória, diga a glória a Deus aí, meus irmãos. Como Deus é bom, quantos milagres já aconteceram e vai acontecer mais. Diga graças a Deus aí. Quem está alegre, diga amém, Jesus. Levanta na mão bem alta assim. Diga a glória a Deus agora, ó. Chegou a hora da bênção, da prosperidade. Chegou a hora de nós vencer o devorador. Chegou a hora de nós vencer a maldição. Chegou a hora de nós vencer a avareza, é ou não é? Diga a glória a Deus, chegou a hora do milagre, da prosperidade na nossa vida. Diga a glória a Deus. Jesus tem abençoado ou não tem a tua vida aí? Tem ou não tem? E não vai deixar faltar, né? Diga a glória a Deus. Olha, aqui tem uma pessoa que Deus está me revelando, que você sofreu uma queda de uma escada. E depois dessa queda que você sofreu na escada, seus joelhos, você ficou sentindo dores no joelho. Quem é esta pessoa aqui que Deus está revelando agora? Lembre, você caiu, depois você caiu, você sempre ficou tendo essa sequela. Você sempre sente dores nos joelhos também. Quem é esta pessoa aqui? Quem é você? Está aqui conosco. Diga a glória a Deus. Jesus agora te cura. Mas ficou sentindo? Dor no joelho? Dobra teu joelho aqui agora. Dá glória a Deus aí. Após tu dobrar e tu se levantar, nunca mais tu vai sentir nada no teu joelho. Diga a glória a Deus. Cadê as irmãs? Tá? Aí tem a maquinazinha também, você que quiser, ó, tá? Ajudar com o Pix, ajudar com o cartão, tá aí. Diga a glória a Deus. Levanta a mão, diga assim, meu Deus, diga. Eu entrego a minha oferta na tua casa, com amor, com alegria. Expulsa assim, diga, sai miséria, diga, sai, sai, sai, sai, sai miséria, sai doença, sai, sai agora, sai, sai, sai da minha prosperidade, sai da minha vida, expulsa, diga, sai, sai, sai no nome de Jesus, diga, sai, em nome de Jesus, diga assim, eu recebo todas as bênçãos da prosperidade de Deus na minha vida agora.
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4: Muito bem, Manaus, relógio marca 10 horas e 31 minutos. Estivemos ao vivo do altar na nossa série estadual de Manaus e agora nós vamos direto de São Paulo, da capital dos Bandeirantes. Se despede aqui, Raimundo Cruz. Estivemos aí direto do altar aqui da nossa série estadual da capital do Amazonas.
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7: A paz do Senhor Jesus, amados ouvintes do programa Voz da Libertação, quem vos saúda é teu irmão em Cristo, pastor Lucas Sena. A minha chegada na nossa igreja Pentecostal Deus e Amor, ela se deu aos meus 15 anos de idade, onde entrei na nossa sede sucursal de Ubá, Minas Gerais, ouvi a palavra do Senhor Jesus, o Espírito Santo me motivou a minha fé, a levantar as minhas mãos e aceitar o Senhor Jesus como Salvador da minha alma. E com isto, ouvintes, tenho servido a Deus na nossa igreja Pentecostal Deus e Amor, já há mais de 10 anos, servindo a obra do Senhor Jesus. Já quero parabenizar a nossa irmã presidente Irene Miranda, a diretoria deliberativa, executiva, toda a membresia da nossa igreja Pentecostal Deus e Amor. Parabéns, igreja Pentecostal Deus e Amor. Que Deus vos abençoe.
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8: Onze da manhã, 11 da manhã com mais 32 minutos. Neste momento, faremos uma pausa na nossa programação para o bloco de notícias Cristão pelo Mundo. E daqui a pouquinho já estaremos de volta com vocês, ainda dentro desta programação. Ainda dentro desta programação, teremos a meditação do dia com o pastor Lorival de Almeida, com o tema Orar por Sabedoria ou Riquezas. Então aguarde, não sai daí não. Voltaremos dentro de um minuto. Estaremos de volta com todos vocês.
9: Obrigada pela sua audiência. Eu sou a Cristine Luiz. E vamos ao momento de informação aqui na Rádio Deus é Amor. Tradução da Bíblia. Tradução da Bíblia cresce e faz milhões de pessoas receberem as escrituras no próprio idioma. O movimento global para tornar a Bíblia disponível em todos os idiomas tem ganhado força notável, com novos números mostrando progresso histórico nos esforços da tradução. Divulgados no Dia Internacional da Tradução nos Estados Unidos, em 30 de setembro, as últimas estatísticas destacam como uma das maiores barreiras à missão cristã: a ausência das escrituras nas línguas nativas das pessoas. E isso está sendo rapidamente superado. Só no ano passado, 118 novas traduções da Bíblia e do Novo Testamento foram lançadas, uma média de uma a cada 3 dias. Destes, 23 eram Bíblias completas e 95 eram Novos Testamentos, marcando o maior total anual até hoje. Os avanços estão aproximando o dia em que cada comunidade poderá acessar a palavra de Deus no próprio idioma. Apenas 12 meses antes, 985 idiomas foram identificados como adequados para a tradução, embora nenhuma parte da Bíblia tivesse sido iniciada neles. Esse número caiu drasticamente em 44% para 550. Nos últimos anos, temos visto um aumento extraordinário na tradução da Bíblia. O progresso está acontecendo em um ritmo e escala nunca visto antes. E o melhor, comunidades inteiras estão começando a receber as escrituras muito mais cedo do que poderíamos imaginar. Pesquisa revela que milhares de igrejas no Reino Unido podem fechar até 2030. Uma pesquisa nacional feita pela instituição de caridade britânica National Churches Trust revelou preocupações de que até 2.000 igrejas, isso em todo o Reino Unido, podem fechar as portas nos próximos 5 anos. A instituição de caridade, que trabalha para ajudar e preservar edifícios históricos de igrejas, reuniu 3.600 respostas de congregações na Inglaterra, Escócia, País de Gales e Irlanda do Norte em maio e junho. As descobertas publicadas na edição de outubro revelam que, embora a maioria das congregações permanece otimista sobre o futuro dos edifícios, uma pequena, mas significativa proporção teme que o fechamento seja iminente. De acordo com a pesquisa, quase 70% dos entrevistados estão confiantes de que a igreja ainda estará aberta para cultos em 2030, com outros 26% dizendo que ela é provavelmente segura. No entanto, 5% disseram que não tinham certeza se a igreja sobreviveria, um número que, se aplicado nacionalmente, equivaleria a cerca de uma em cada 20 congregações fechando as portas. Igrejas em áreas rurais emergiram como as mais vulneráveis, com 7% dos entrevistados das áreas rurais prevendo aí esse fechamento. No geral, a pesquisa sugere que, embora a maioria dos prédios de igrejas deva permanecer aberto, o efeito combinado do declínio rural, das pressões denominacionais e dos desafios financeiros pode realmente causar aí o fechamento nos próximos anos de pelo menos 2.000 igrejas.
10: Horas e 37 minutos.
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8: Onze da manhã com mais 38 minutos, não perca a hora, 11 da manhã com 38 minutos. Queridos ouvintes, neste momento nós iremos, momento de meditação com ele mesmo, o pastor Lorival de Almeida, que vai trazer o tema, orar por sabedoria ou por riqueza. Então já prepare aí papel, caneta para anotar algumas informações que serão trazidas para você na voz deste homem de Deus, pastor Lorival de Almeida. Lembrando a todos que hoje é quarta-feira do Grande Mover de Deus, daqui a pouquinho, 3 da tarde, pastor Wilson Siqueira já confirmou a sua presença e vai estar hoje ministrando a palavra de Deus e orando por todos aqui no Templo da Glória de Deus. Tudo pronto, querido irmão Márcio? Já sinalizou, já deu ok? Então vamos lá, meditação do dia, tema, orar por sabedoria ou por riqueza, ele mesmo, pastor Lorival de Almeida.
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16: Muito bem, amado ouvinte, eu gostaria hoje de convidar você para nós navegarmos na reflexão mais um dia. A questão é a oração, né? A gente faz oração e o que pedir a Deus, afinal de contas, não é? Eu acredito que nós estamos vivendo um momento que se fala muito em orar, buscar e pede que Deus vai te dar e coisas dessa natureza. E as pessoas têm uma vasta gama de coisas que pedir, né? E eu tenho, pelo menos eu tenho sentido isso, né? Que nós às vezes ficamos até em dúvida o que nós podemos pedir que realmente seria ou será melhor para nós. E eu separei aqui duas coisas para nós falarmos hoje, riqueza ou sabedoria. Qual das duas coisas é mais necessária? Qual é a maior necessidade que pedimos a Deus com mais frequência? Então, ouvinte, parece que está havendo, pelo menos do meu ponto de vista, um erro de orientação muito grave, que tem causado um malefício muito grande à igreja e, ao mesmo tempo, uma afluência de muitas pessoas. Muitas pessoas acabam vindo à igreja por causa desses pedidos, né? Afinal de contas, quem é que não quer pedir bens, não quer pedir riqueza? E às vezes essas pessoas são incentivadas e são até instruídas a isso, o que não é errado pedir a Deus que nos abençoe, nos dê tantas coisas boas, né? Mas nós temos que ter prioridades na nossa vida e ver o que realmente mais importa. E acredito que até essa orientação de se, não é, falar em tantas coisas materiais acaba atraindo muitas pessoas. E isso tem se propagado de uma forma bastante forte, né? Nas redes sociais, nos livros, no rádio, na televisão. E as pessoas realmente têm comparecido em busca do material apenas. Às vezes se esquecendo, não são todas, é claro, mas às vezes se esquecendo completamente do que é mais importante. Eu não sei se a gente já orou tanto como a gente tem orado em nossos dias, né? No mundo inteiro. Eu vejo nas religiões, nas igrejas, e é claro que a oração, além do seu aspecto devocional, comunhão com Deus, a oração, ela tem sido anunciada como um instrumento válido e certo para adquirir, preservar e aumentar os tesouros na terra. Aí que está o perigo, aí que está o problema. Por que não oramos também pedindo a Deus outros valores, né? Por que não pedimos outras bênçãos? Porque só às vezes nos pautamos nas questões das coisas valiosas ou riquezas e somos incentivados às vezes a isso. Em nossas orações não temos o costume de suplicar a Deus, Senhor, eu estou aqui hoje, eu não saio daqui se eu não receber compaixão, se eu não receber amor, Senhor, desprendimento. Ah, meu Deus, humildade, eu quero humildade, paciência, Senhor. Eu quero alegria, eu quero pureza, eu quero... A gente tem uma certa dificuldade de pedir isso, né? Eu quero poder para testemunhar do Senhor, eu quero poder para levar a sua palavra. Será que esses pedidos valem menos do que as riquezas? O que será melhor? O que será mais importante? Qual dos grupos, não é, contribui muito mais para a expansão do reino de Deus na terra? A oração é um instrumento adequado para se adquirir sabedoria, uma das coisas que mais se tem carência em nossos dias. É a Tiago quem explica. Se algum de vocês ou se algum de vós tem falta de sabedoria, peça a Deus que a todos dá livremente, de boa vontade, e lhe será concedida a sabedoria. E a gente volta um pouco mais ao tempo. Foi exatamente isso que Salomão pediu a Deus quando era jovem. Tinha acabado de subir ao trono de Israel, no lugar de seu pai. A Bíblia fala no primeiro livro dos Reis, capítulo 3, versículo 3, vai seguindo. Ele fez o melhor uso possível da oração e Deus se agradou da sua súplica. Salomão era um homem encantado com a sabedoria. E a sabedoria ele se refere, mas muitas vezes nos livros que ele escreveu, tanto Provérbios como também Eclesiastes. Outro escritor bíblico que foi apaixonado, né, pela sabedoria que vem de Deus foi Jó. Na verdade, é Jó, né? E é exatamente ele quem faz a comparação entre a sabedoria e a riqueza. Para ele, a sabedoria é muito mais cara do que o ouro fino, o ouro de Ofir. É muito mais preciosa do que o ônix, a safira, o coral, o cristal, as pérolas, o topázio da Etiópia. Jó, capítulo 28, versículo 12. Vai até o 28 que você vai ver muito mais ainda. A sabedoria que se refere à Bíblia não é a sabedoria dos sábios deste mundo. É uma sabedoria sóbria, centralizada em Deus, que ensina a viver e também ensina a morrer, que tem fortes conotações éticas, que sabe distinguir com acerto a luz das trevas, que promove um bom relacionamento do ser humano com Deus. O ponto de partida dessa sabedoria dinâmica é o temor do Senhor. Daí o testemunho de Salomão. Para ser sábio é preciso primeiro temer a Deus. O temor do Senhor é o princípio de toda a sabedoria. O Senhor, se você conhece a Deus, se você conhece o Deus Santo, então você tem compreensão dessas coisas. Esse mesmo conceito de sabedoria aparece também em Jó, capítulo 28, versículo 28, e também em Salmos, capítulo 111, versículo 10. Se você tem falta de sabedoria, peça a Deus sabedoria, porque através da sabedoria é claro que você vai às conquistas. Conquistas fundamentadas, legitimadas e conquistas que nós sabemos exatamente onde colocá-las, o lugar delas, para que elas não tomem o lugar de Deus na nossa vida. É o nosso programa, no nosso momento de meditação.

0: 11 da manhã com 49 minutos. Que Deus abençoe a sua vida, que Deus abençoe a sua casa, queridos irmãos. Eu sou o irmão em Cristo Rivaldo Silva. Estamos comunicando nesta manhã com todos vocês, já lançando o convite, porque daqui a pouquinho, no horário das 15 horas em ponto, teremos mais uma grande concentração aqui no Templo da Glória de Deus. Pastor Wilson Siqueira ministrando a palavra de Deus e orando também em favor de todos que estarão presentes para receber a bênção do Senhor Jesus. Você que está me acompanhando neste momento, aflito, desesperado, precisando de uma bênção de Deus, anote esse endereço e venha fazer parte, queridos irmãos, da tarde abençoada que Deus está preparando para você e também para sua querida e amada família no Templo da Glória de Deus. Avenida do Estado, 4568, e a entrada do templo está acontecendo pela Avenida Prefeito Passos, número 10. Hoje, daqui a pouquinho, 3 da tarde, você vai receber uma oração especial. 3 da tarde, queridos irmãos, o Batalhão da Fé, o Esquadrão da Libertação, estará presente juntamente com o pastor Wilson Siqueira, levantando as mãos aos céus e te ajudando. Você que precisa de um milagre, vem para cá, deixa tudo. Você que está em busca, meu querido irmão, da salvação, da libertação para a sua alma, deixa tudo e vem para cá, porque este é o dia que Deus preparou para trazer as bênçãos do céu sobre a sua vida. Vamos acompanhar o que Deus tem feito nessas grandes concentrações e você vai tirar as suas próprias conclusões daquilo que nós estamos falando. Deus já preparou esse dia para que a sua vida venha a ser um testemunho verídico do grande mover de Deus. Hoje, daqui a pouquinho, quarta-feira, Deus vai fazer o mesmo na história de vida que você está vivendo.
1: Teu nome?
2: Maria Ferreira Jesus.
1: Vamos lá, contando a bênção, a vitória, o que é que a senhora recebeu de Jesus aqui hoje, na quarta-feira do grande mover?
2: Ah, eu tava sentindo assim uma dor dentro dos olhos, os dois, doía assim dentro dos olhos. E eu tava com a vista assim, um pouco embaçada. Agora tô enxergando tudo, ó, lá.
1: Perfeitamente, a senhora pode visualizar tudo agora.
2: É.
1: Agora, há quanto tempo a senhora estava sentindo estas dores e estes males dos glóbulos do olho da senhora?
2: Às vezes eu sentia, parava, outro dia começou...
1: E aí voltava?
2: É, aí começou já mais forte os dois olhos. E eu sempre pedindo a Deus, vindo também, pedindo a Deus para que Deus curasse. E graças a Deus não tô...
1: Foi curada.
2: Mas, e estou enxergando tudo lá.
1: Abriu a visão.
2: É.
1: A dor foi embora.
2: Foi.
1: Quem te curou?
2: É Jesus.
1: Aí está. Teu nome completo para os ouvintes.
2: Meu nome é Maria Ferreira Jesus.
3: Vamos lá, glória a Deus. Pastor, milagres estão acontecendo. O seu nome, senhora?
4: Socorro.
3: O que aconteceu hoje aqui, na quarta-feira do grande mover de Deus na sua vida?
4: Eu estava com grande dor aqui no pé da barriga e depois da oração, eu senti assim o esquentar e saiu a dor.
3: Essa dor, você estava sentindo, era uma enfermidade, era uma dor, como era essa dor?
4: É que eu estava com infecção na urina, né? Infecção na urina.
3: Estava com infecção na urina e com dor?
4: Com dor no pé da barriga.
3: E agora?
4: Agora eu não estou sentindo nada, em nome de Jesus. Nada.
3: Desapareceu tudo?
4: Apareceu tudo, graças a Deus.
3: Um milagre aconteceu?
4: Sim, graças a Deus.
3: Pastor, aqui aconteceu um milagre.
4: Muita dor no pé da barriga, não estou sentindo mais nada e nunca vou mais sentir. Estava assim, doía, agora eu posso apertar que não dói assim. Ó.
3: E curou você?
4: Jesus!
3: Aleluia!
5: Glória a Deus, que milagre tremendo.
6: Seu nome?
7: Odete.
6: Conte a bênção.
7: A bênção, muitas bênçãos. E hoje eu fui curada do rins, que eu estava mais de 2 meses com problema de rins. E as vistas desse lado direito, faz tempo que eu estava também sentindo que eu estava com catarata, pedindo para Deus me curar, que eu só via só embaçado, né? E agora, na hora que o senhor estava me curando, eu tirei o grau e olhei, ó, tô vendo bem, graças a Deus, vendo bem. Eu estava distante das irmãs Breira, vi elas direitinho ali, como aperto.
6: Só a irmã está dizendo, ouvinte, que ela não conseguia enxergar, estava com dificuldades para enxergar. E aí, então, Deus usou o pastor Osmar de Oliveira, e aí, então, ele trouxe a revelação de Deus, e a irmã está aqui. Como é que está as suas vistas agora, irmã?
7: Está bom, bom mesmo, graças a Deus. Deus me curou, para a glória dela, aleluia!
0: É a quarta-feira do grande mover de Deus, é milagres, queridos irmãos, que os teus olhos irão contemplar a mão de Deus operando neste dia de hoje. Aqui não tem blá blá blá, aqui tem milagres, queridos irmãos. E é milagre que os teus olhos contemplarão a mão de Deus realizando através da oração. A oração que move as mãos de Deus será feita nesta tarde de hoje. Mas eu não tenho fé, venha pela nossa fé. Você não vai voltar para casa com as suas mãos vazias. Não, não, não, não. Você vai voltar para casa, meu querido irmão, dando testemunho que valeu a pena fazer parte desta grande concentração. Nós não estamos te convidando para perder tempo, nós estamos te convidando para você ter um encontro verdadeiro com Deus aqui na Igreja Pentecostal Deus e Amor. Quando? Ei, hoje, quarta-feira, daqui a pouquinho, às 15h, pastor Wilson Siqueira já está em oração, já está em consagração, já está, queridos irmãos, com a palavra revelada do coração de Deus para entregar para você que vai vir buscar a bênção de Deus nesta tarde de hoje. Queridos irmãos, mas não venha sozinho, traga alguém com você, convide alguém que você conhece, mande um WhatsApp agora mesmo, faça o trabalho do bom samaritano, traga aquela pessoa que você conhece, seu vizinho, sua vizinha, um amigo de faculdade, uma pessoa que você conhece, que precisa muito de um milagre das mãos de Deus, porque talvez que contigo está tudo bem, talvez com você, meu irmão, está tudo mil maravilhas, mas tem alguém que você conhece que está precisando da ajuda de Jesus. E você já sabe que aqui na Igreja Deus e Amor, quando as pessoas, ela tem, queridos irmãos, esta decisão de vir buscar, Deus, ele prepara na mesma hora o grandioso milagre para entregar. É daqui a pouquinho, 15h, no Templo da Glória de Deus, na Avenida do Estado, 4568. Aqui mesmo, querido irmão, na Liberdade, no coração de São Paulo. E a entrada do templo está acontecendo pela Avenida Prefeito Passos, número 10. Não fique de fora. Deus preparou esse dia de hoje para você ter um encontro verdadeiro com Ele. Não deixe esse convite passar. Não deixe esta data passar. Não deixe, meu querido irmão, essa oportunidade ela passar. 11h57, neste momento já vamos nos prepararmos também para ir à oração. Que Deus abençoe sua vida, Deus abençoe sua casa. Estamos aguardando por você aqui no Templo da Glória de Deus, hein? Não fique em casa, não. Ainda dá tempo de se programar, se reorganizar para vir ouvir Deus falar contigo. 11h57, prepare a fé, porque chegou o momento tão esperado, meio-dia em ponto, aquele momento do grande clamor. Que Deus abençoe a todos. Na locução, se despedindo de vocês, seu irmão em Cristo, Ribeiro e Silva. E nos trabalhos técnicos, nosso querido irmão Márcio Luiz. Que Deus abençoe a todos. Iremos agora às identificações das emissoras. Iremos nos unir em cadeia nacional e internacional para esta transmissão da oração, que será realizada no YouTube, Facebook, Instagram e também na rede de rádio. Deus abençoe sua vida. Não se esqueça, hein? Dia 13, dia 14, nós temos um encontro aqui no Templo da Glória de Deus, porque é o aniversário da Igreja Deus e Amor, 64 anos de existência no mesmo propósito. Deus abençoe sua vida, ótima tarde para todos vocês.

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você, querido internauta, que está ligadinho conosco e vai orar conosco diretamente desta live da Igreja Pentecostal Deus e Amor. A paz do Senhor Jesus, eu sou o seu irmão em Cristo, o cooperador Gustavo Ferreira, e nós vamos buscar a presença de Deus neste momento. Quero convidar você, ouvinte da Rádio Deus e Amor também, para orar a Deus conosco. Neste momento especial, nós falaremos com o nosso Senhor. E cremos que Ele vai ouvir a nossa oração, que o Senhor irá falar conosco e juntos seremos alcançados pelo poder de Deus. Prepare o seu coração, prepare a sua fé e oremos ao Senhor. Glória a Deus. Soberano e maravilhoso Deus e eterno Pai. Oh, Pai, Papai querido, Papai amado, santo e poderoso. Jesus querido, nesse momento especial, Pai, nós entramos na presença do Senhor. E o quão maravilhoso, meu Pai, é adentrarmos onde o nosso coração ao Senhor. Glória a Deus. Soberano e maravilhoso Deus e eterno Pai. Oh, Pai, Papai querido, Papai amado, santo e poderoso. Jesus querido, nesse momento especial, Pai, nós entramos na presença do Senhor. E o quão maravilhoso, meu Pai, é adentrarmos onde o nosso coração, pela nossa família, por tudo que o Senhor proporcionou a nós. Ainda que nós não merecemos, ainda que nós não somos merecedores, a graça do Senhor, a misericórdia do Senhor nos alcançou. Oh, meu Deus, muito obrigado. Muito obrigado, Senhor, pelos livramentos. Obrigado, Senhor, meu Deus, pela direção do Teu Santo Espírito. Ainda mesmo quando foi a situação, o caminho em que nós não esperávamos, mas o caminho que o Senhor preparou para nós foi o caminho perfeito, bom e agradável. Senhor, neste momento especial, nessa tarde que o Senhor prepara para nós, nós abrimos o nosso coração para nos humilhar diante da Sua presença, reconhecendo as nossas falhas, reconhecendo os nossos erros, as nossas limitações. Sim, Senhor, perdoa-nos, ó Pai, purifica-nos, Senhor, nos ajuda a melhorar a cada dia, a cada momento, a cada instante. Nos ajuda, ó Deus, a termos atitudes e viver da maneira que agrada ao Senhor, na maneira de falar, pensar, agir, caminhar, que em tudo que fizermos, que aonde nós colocarmos as nossas mãos, oh, meu Deus, nos ajuda, Pai, que a nossa maneira de viver, as pessoas, elas possam olhar e identificar o Senhor no nosso modo de falar, no nosso modo de agir, no nosso modo de pensar. Senhor, nós buscamos a Sua presença neste momento especial, porque é somente o Senhor que consegue nos fortalecer, que consegue fazer nós melhorarmos. É somente o Senhor que nos sustenta, que nos ajuda e que nos mantém de pé. Reconhecemos a nossa pequenez. Reconhecemos, meu Pai, o quão nós somos dependentes da Tua graça e da Sua presença.
Senhor, o nosso coração exclama, a nossa voz eleva-te a ti neste momento. E reconhecemos que sem ti nada somos, que sem ti nada fazemos, que sem a sua presença, Senhor, meu Deus, nós não conseguimos fazer absolutamente nada. Nós precisamos de ti, Espírito Santo. Nós precisamos do Senhor, meu Deus. Não tem como, meu Pai, nós querermos esboçar um plano, um projeto, se o Senhor não estiver nele. Senhor, não tem como nós termos um sonho, nós queremos enxergar uma vida onde o Senhor não está nela. Porque o Senhor é tudo para nós. Sem o Senhor não há vida. Sem o Senhor não há, meu Deus, abundância de vida. Sem o Senhor, meu Deus, não há misericórdia. Sem o Senhor não há compaixão. Sem o Senhor não há verdade, não há verdadeira alegria, verdadeira felicidade, meu Pai. O que seria de nós se não fosse o Senhor? Aonde estaríamos agora, Pai? Se não fosse as tuas mãos nos ajudar? Aonde estaríamos agora se não fosse o Senhor conceder o livramento? Se não fosse o Senhor, ó Pai amado, não desistir de nós? Aonde estaríamos agora se a tua graça não nos tivesse alcançado? Pai, sem ti nada somos. E é por isso que o nosso coração, ele se abre. Ele clama pela sua presença, Senhor. Nós clamamos por ti, Espírito Santo. Porque entendemos a sua palavra. E quando o Senhor disse, meu Pai, buscar-me-eis e achareis. Quando me buscardes de todo o vosso coração. Senhor, contemple esse ouvinte que agora está orando. Contempla, Senhor, esse internauta que agora está buscando. O coração dele almeja a presença do Senhor. O coração dela almeja a sua presença, Espírito Santo. Pai, que neste momento nós não queremos clamar ao Senhor apenas com uma expressão, apenas com palavras vazias ou expressões verbais. Mas nós queremos, meu Pai, abrir o nosso coração e nos derramar diante da sua presença. E visita, Senhor, visita mesmo agora esse ouvinte, esse internauta que neste momento ele está neste propósito. Ele está clamando pela sua presença, Senhor. Ele está orando, meu Pai, pedindo, clamando ao Senhor Jesus, neste momento Espírito Santo venha sobre nós. Que esse ouvinte, meu Pai, que está aí dentro dessa casa, nesse carro, nesse trânsito, no trabalho, que ele sinta a sua presença neste momento de oração. Que esta pessoa que está escutando e orando também, Senhor, ela sinta a presença do teu Santo Espírito agora. Não há nada melhor do que sentir a presença do Senhor. Não há nada melhor do que ouvirmos a tua voz, meu Pai. Não há nada melhor do que estarmos sensíveis à tua voz e aquilo que o Senhor quer falar conosco. Sim, meu Deus, a voz do Senhor nos dá o refrigério. A voz do Senhor nos dá a calmaria. Orimianda labaia, orianda lavasteri micanda labaia. A voz do Senhor nos dá fortaleza, nos gera alegria em meio à tempestade, alegria em meio ao deserto, a fortaleza em meio às provações. Oh, meu Deus, nós te clamamos, Espírito Santo, e opera conforme o Senhor quiser agora, da maneira que o Senhor quiser. Quem somos nós, meu Pai? Para ditar, para falar como o Senhor deve operar, mas nós pedimos, e se for da tua misericórdia, e se for da tua vontade, opera, Senhor, neste momento. Fala, Senhor, alcance este ouvinte,
que está orando e a alma dele precisa do refrigério. Senhor, alcance esse internauta agora, que está acompanhando esse clamor, e é o coração dele, necessita da calmaria do teu Santo Espírito. São quantas pessoas, milhares de ouvintes, milhares de internautas, meu Pai, que estão, Senhor, ó Deus, necessitados, ó Pai, passando pelo vento da aflição, enfrentando o deserto da provação, no meio, Senhor, do caos, do cenário difícil, mas neste momento eles estão com o coração aberto, eles estão, Senhor, clamando a Ti, meu Pai, seja verbalmente, seja, Senhor, com lágrimas, mas estão com a fé depositada no Senhor. Acalme esse coração desesperado. Senhor, por mais que a situação pareça que não tem mais jeito, por mais que o cenário pareça que não tem mais saída, o Senhor é o Deus que nos fortalece e que acalma a nossa alma. Nós confiamos no Senhor. Confiamos ainda, Senhor, que o vento venha soprar. Ainda que o barco venha balançar, nós confiamos porque cremos que nada foge do Teu controle. Senhor, traz o refrigério. Ó Deus, leva, Senhor, o refrigério para esta alma aflita, esta pessoa que não conseguiu dormir à noite, Pai, preocupado, Senhor, com as dificuldades, com as aflições da vida. Senhor, eu sei que o Senhor marcou um encontro com esse ouvinte, o Senhor marcou um encontro com esse internauta, o Senhor marcou um encontro conosco nesta oração. E esta pessoa, Senhor, que está no dia mau, está enfrentando um cenário difícil, onde a porta se fechou, onde a cura ainda não chegou, aonde, Senhor, parece que não vai ter a provisão, um caminho, uma nova chance, Senhor. Mas o Senhor é o Deus que vai ao encontro deste ouvinte internauta e mostra que o Senhor é o Deus fiel e poderoso. O Senhor é o Deus fiel para prover, para libertar, para curar e para operar o milagre. Nós te pedimos, Senhor, que este ouvinte, que esse internauta, ele viva a intervenção do Senhor sobre todas as áreas da vida dele. Esta pessoa que está agora, meu Pai, no meio desse clamor, e ela está preocupada, meu Pai. Ela não aguenta mais a dor. Ela não está aguentando esse sofrimento. Senhor, baterem portas e elas não se abrirem. Mas o Senhor é o Deus, é quem dá a última palavra, abre as portas, Senhor. Ajuda este pai, esta mãe que precisa, Senhor, que a porta se abra para que eles possam, Senhor, prover ali, ter o que prover para a família. Senhor, contempla esse teu filho, que ele orou, meu Pai, e ele disse, Senhor, fala comigo. Deus, dá um sinal, e ele não tem palavras, ele não sabe para onde ir, ele não sabe o que fazer. Olhe, me anda lá, Bahia. Oh, Espírito Santo, Tu és um Deus que nos ajuda. Tu és um Deus que nos surpreende. Tu és um Deus que fala conosco, Senhor, no profundo, aonde nós não conseguimos ver, aonde o homem não consegue identificar. O Senhor é um Deus que vai além. Não deixe esse Teu filho no meio desse deserto. Ajuda esse Teu servo no meio desta provação. Senhor, esta pessoa que agora, meu Pai, ela necessita da intervenção divina urgente do Senhor. Ela necessita da intervenção divina na saúde do filho, na saúde do parente, Senhor, que está no leito de dor, na cama, internado. Coloque as Tuas mãos neste momento. Opera, meu Pai, a grande vitória. Senhor, confirma o grande milagre. Aleluia, meu Deus. Oh, meu Senhor, nós confiamos no Senhor.
Nós oramos, Pai, porque cremos no milagre. Nós oramos porque cremos, ainda que o parecer e o diagnóstico seja negativo. Ainda que as enfermidades, elas possam querer, ó Pai amado, aumentar dentro dessa, do contexto que este homem, que esta mulher está vivendo. Nós confiamos no Senhor. Nós confiamos no Senhor, porque o Senhor é quem dá a última palavra. E é por isso, Senhor, que este teu filho, o Senhor, ele está orando. Não tem nada em mãos, ele tem apenas esse rádio. Não tem nada em mãos, mas ele tem apenas esse celular linkado nesta oração. Ele não pode fazer nada com as mãos humanas dele. Mas ele tem, Senhor, um rádio, um celular linkado na oração e um coração ardendo pela presença do Senhor. Um coração que crê, meu Pai, no impossível. Um coração que crê no Senhor e no teu poder. Ainda, Senhor, que os dias sejam difíceis, ó Pai, ele está confiando. Ainda que os dias sejam turbulentos, mas ele está confiando, ela está confiando no Senhor. Pai, se for, meu Pai, da sua vontade e pela sua misericórdia, entra, Senhor, com o milagre. Entra com a intervenção divina, Senhor. E que o diagnóstico seja positivo em relação à cura. Que o boletim médico, Senhor, ó Deus, venha a notícia com que a enfermidade possa já sair, com que a enfermidade saia desse corpo. Espírito Santo de Deus, nós te clamamos, meu Senhor. Entra agora com o milagre. Entra agora, Senhor, com o sobrenatural. Esta pessoa, Senhor, que está em lágrimas agora. Esta pessoa que está, Senhor, ó Deus, tomando.

devemos temer porque cremos que o Senhor é o Deus que está conosco. Venha, Senhor, cooperar o grande milagre agora. Senhor, manifesta o Teu agir e o Teu trabalhar. Quantos ouvintes em casa, Senhor, neste momento, acamados. Senhor, visita o Teu filho. Que ele sinta o toque do Senhor aí agora. Aleluia, amasteire, me anda, labaia. Senhor, que ele sinta, meu Pai, como se fosse, ó Pai amado, esta chuva, esta limpeza, Senhor, meu Pai. Que ele sinta o calor do Teu Espírito, meu Senhor. Que esta filha, Senhor, que esta Tua filha sinta o toque do Teu santo e poderoso poder. Vai ao encontro agora, meu Pai, deste ouvinte que está, Senhor, dentro deste quarto. Senhor, enfermo, machucado. Esta pessoa que está agora, Senhor, meu Deus, sem ter forças de levantar da cama. Porque ouviu palavras e essas palavras machucaram. Porque foi ferido, Senhor meu Deus, lá no profundo da alma. Mas o Senhor é o Deus que vai aonde for necessário para restaurar a nossa vida. Vai ao encontro, Pai, deste ouvinte que está agora. Esse internauta que está buscando a Sua presença. E ele está dizendo, ninguém me vê, ninguém me acha. Ninguém está vendo meu sofrimento, mas o Senhor vê, meu Pai. Nada passa desapercebido do Senhor. O Senhor é o Deus que contempla a nossa dor, o nosso sofrimento, as nossas lutas. A luta que este teu filho vem passado. As provações que esta tua filha tem enfrentado, ó Pai. Entra, Senhor, com a vitória. Entra, meu Deus, com o milagre. Entra, Senhor, com a intervenção divina. E muda o quadro, muda o cenário. Muda o cenário, Senhor, em que este ouvinte, em que esse internauta está passando. Muda o cenário, meu Pai, desta casa, desta família, que tem vivenciado dias somente de tristeza, que tem vivenciado dias somente de tribulação, somente, Senhor, de contenda, de dissensão. Pai, coloque as Tuas mãos e que esta família seja alcançada pelo poder do Teu Santo Espírito. Senhor, olha agora, meu Pai, esta Tua serva que está de joelhos dobrado, clamando pela família. Senhor, contempla este Teu servo que está de joelhos dobrados em favor da casa dele, da família dele. Senhor, proporciona dias de alegrias também. Proporciona, Senhor, dias em que a prosperidade vai chegar, em que a provisão vai alcançar esta família. Ó Deus soberano e eterno, Pai querido, Pai amado, nós Te clamamos, Espírito Santo. Nós pedimos ao Senhor, ó Pai, opera, Senhor, muda o quadro, meu Pai, desta vida, Senhor, que está agora clamando. Senhor, mas não é agora com uma oração verbal, com palavras, mas é com lágrimas mesmo. Lágrimas que representam palavras que não podem ser expressas, porque a dor é grande, o sofrimento, Senhor, aumentou. As humilhações têm sido tão gigantescas. Pai, esta pessoa que tem marcado, Senhor meu Deus, e tem passado por momentos difíceis. São tantas humilhações, são tantas palavras contrárias. Senhor, esta pessoa que tem enfrentado, Senhor, tanto não. Mas ela ora a Ti, Senhor, e nós cremos que o Senhor é o Deus que muda cenários. O Senhor é o Deus que restaura. O Senhor é o Deus que vai além. O Senhor é o Deus que faz aquilo que nós não podemos fazer. O Senhor é o Deus que nos surpreende. O Senhor é o Deus que opera e rompe os limites que estão diante de nós. Rompe o limite, Senhor, ó Pai, que está ali diante da vida deste ouvinte agora. Da vida desse internauta que está, Senhor, abatido, cansado, oprimido. Tira a opressão, visita este lar agora, este lar onde esta criança não tem paz, onde esta criança, Senhor meu Deus, está, Senhor, acostumada a viver uma vida com

0: sustos, não consegue dormir à noite, repreenda, Senhor meu Deus, em nome do Senhor Jesus, repreendemos todo mal, toda obra maligna contra esta família, contra esta vida, esta enfermidade, essa seta maligna, nós repreendemos no nome do Senhor Jesus de Nazaré, Senhor, e que este lar seja alcançado pela sua presença, Senhor, que este lar seja alcançado pela sua graça, Senhor, que este lar seja alcançado pelo mover do teu Santo Espírito. Alcance esse ouvinte, meu Pai, que está no trânsito agora. Ó Deus, olha as preocupações, as indagações, mas nós cremos que tudo está no controle do Senhor. Visita-o, ó Pai. Visita, Senhor, meu Deus, esse jovem que agora está, meu Pai, orando conosco. E ele está pensando, Senhor, em tirar a própria vida. Senhor, tem misericórdia. Tenha compaixão, Senhor, opera, meu Pai, um milagre, um livramento, quebra, Senhor, todo mal, todo projeto maligno, nós repreendemos no nome do Senhor Jesus de Nazaré, e que esse jovem seja livre, que esse homem seja alcançado livre, que ele possa receber o livramento e ser alcançado pela sua graça. Pai, nós intercedemos por todos os ouvintes agora, nós intercedemos pela tua igreja, pela igreja Deus e Amor, intercedemos por aqueles, por todos os membros, obreiros, pastores, diáconos, presbíteros, pela família, Deus e Amor, pelos ministérios, os departamentos, o pequeno Galileu, Senhor, o Expansão, o Regenere, as mulheres de fé, os homens de fé, o departamento de missões, o Multiplicação, Senhor, a escola teológica, Deus e Amor, nós intercedemos pelos seus filhos e por todos os trabalhos que estão sendo desenvolvidos. Senhor, intercedemos pelos teus filhos, Pai. A nossa liderança, toda a nossa diretoria, Pai. Abençoa, Senhor, os teus servos. Usa eles poderosamente. Intercedemos pela nossa líder, nossa presidente Mereni Miranda. Abençoa tua filha. Guarda ela, usa ela. Usa assim como o Senhor já tem usado poderosamente em suas mãos. Dê saúde. Guarda, Senhor, livra, meu Deus, de todo mal. Abençoa os teus filhos, irmã Débora Miranda, pastor Lorival de Almeida, presbítero Davi Miranda Neto, abençoa eles. Continue a usar na direção do teu Santo Espírito, assim como o Senhor tem feito. Que eles sejam, Senhor, alcançados e que eles recebam o livramento e a bênção do Senhor. Apresentamos, Senhor, toda a diretoria executiva. Pastor Milton de Almeida, que pregou nesta manhã, continue a usar o teu filho, Senhor, grandemente. Pastor Antônio Osmar, Senhor meu Deus, irmã Maria Josefina, presbítero Fabrício Beata, presbítero Marco Magno, presbítero Wilson Siqueira, pastor GR Deus, usa os teus filhos, continue a usar poderosamente em suas mãos. Operando, manifestando o poder do Senhor. Pai, nós intercedemos neste domingo, Senhor, por esse grande culto que teremos. Sim, meu Pai, eu creio. Senhor, onde vidas, muitas pessoas serão alcançadas pela sua presença e pela sua palavra. Nesse culto, eu e mais um, me aquecendo no rebanho, visita, Senhor, a cada um. Todos que virão, Senhor, a este culto. Senhor, usa mesmo esse ouvinte para convidar pessoas, para evangelizar, meu Pai, e elas virem, Senhor, receberem a palavra do Senhor neste domingo. Usa o pregador, usa, Senhor, os ministros, ó Pai, que irão, Senhor, ali trazer a ministração do louvor, a oração, meu Pai, que o Senhor possa alcançar todas as vidas. Oramos por todos os membros que estão sendo acompanhados, que pararam, que desistiram, mas retornarão, Senhor. Oh, meu Deus, nós te clamamos. Abençoa, Senhor, a grande festa de 64 anos da Igreja Deus e Amor. Abençoa, Senhor, todas as atividades, cultos e atividades especiais dos dias 13 e 14 de junho aqui em nossa sede mundial. Que vivamos a tua glória, que vivamos o teu poder, que vivamos e vejamos o manifestar de sua presença em nosso meio. Nós te agradecemos pelos 64 anos da Igreja Deus e Amor. Senhor, continue conosco nesta quarta-feira especial. Usa, Senhor, pastor Wilson Siqueira, que vai pregar nesta tarde, na quarta-feira do grande mover de Deus. É o que nós te pedimos. Muito obrigado, Senhor, por cada ouvinte, por cada internauta. Muito obrigado por tudo que o Senhor fez, por tudo que o Senhor faz e por tudo que o Senhor ainda irá fazer. Que Deus abençoe você ouvinte, você internauta que orou conosco. Que oração maravilhosa. Eu tenho a plena certeza que você ouviu, que você sentiu a presença do Senhor. E você que sentiu o toque, você que está com seu coração aberto e quer entregar a sua vida para Jesus, entregar os seus caminhos, o seu caminho, a sua vida, os seus planos, tudo nas mãos do Senhor, e reconhecer Jesus como seu Salvador, repita comigo as seguintes palavras: Senhor Jesus, perdoa os meus pecados. Sara, Senhor, as minhas feridas. Senhor Jesus, eu reconheço o Senhor como o único e suficiente Salvador da minha vida. Escreve o meu nome no livro da vida e me sela com teu sangue. Parabéns, você fez a melhor escolha de sua vida, que foi aceitar ou reconciliar com Cristo. Você que aceitou a Jesus, aí na sua tela, você tem dois meios de comunicação, seja o nosso WhatsApp, DDD 11 98292-3392, e também o nosso WhatsApp oficial, DDD 11 95094-4645, ou também o nosso e-mail, queroaceitarjesus@ipda.com.br. Envie a sua mensagem, a nossa equipe pastoral vai te atender com muito amor e com muita alegria. Bom, eu quero convidar você, procure a Igreja Deus e Amor mais próxima da sua casa e ali procure. Temos um pastor, uma equipe especial que vai te receber com muito amor e com muita alegria. Desejo a você, seja bem-vindo aqui na Igreja Pentecostal Deus e Amor, mais do que uma igreja, uma família. Que Deus abençoe ouvintes, que Deus abençoe internautas. Essa foi a oração do meio-dia, essa foi a live aqui da Igreja Pentecostal Deus e Amor. Supervisão geral da nossa presidente, querida irmã Ereni Miranda. Que Deus abençoe a todos. Meio-dia e 30 na capital paulista. Essa foi oração especial, oração do meio-dia. Igreja Pentecostal, Deus é amor. Que Deus abençoe.
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7: 12 horas e 34 minutos.

0: Está chegando no recesso do seu lar mais um programa Mensagens Cantadas. Eu sou o pastor Lourival de Almeida. Que Deus abençoe você e bem-vindo à nossa programação. E aqui estamos nós, bastante entusiasmados, para edificar a sua vida, falar de coisas boas, trazer palavra de esperança ao seu coração. Seguir dizendo que Deus te ama, Deus tem um projeto na sua vida, através das mensagens, através dos hinos, também dando dicas. É muita coisa boa para você e já aqui no microfone número 2. É incrível, Senhor, eu creio nos milagres, Débora Miranda de Almeida.
1: Obrigado, meu amor, a paz do Senhor.
0: Paz do Senhor.
1: E também a todos os ouvintes. E os milagres acontecem, né, todos os dias, a qualquer momento, porque nós cremos, não é verdade? Muito bom. Aqui estamos, ouvintes, em mais uma tarde para fazer-lhe companhia, trazer tanta coisa boa para vocês, não é? Ah, este hino é o que dá título a este CD, Sala do Trono. Canta Daniela Balabem, lançamento MC Music.

0: É o nosso MC de cada dia. Olha, que você possa desfrutar cada segundo da nossa programação. É o nosso objetivo, né? Que você, ouvindo o nosso programa, você cresça, você se sinta bem, que você, se necessário for, tomar atitudes, fazer mudanças na vida, né? Que aconteça, né? Porque, acima de tudo, é um programa que quer ver você tranquilo com Deus, com seu coração tranquilo, com seu coração sem aquele peso, não é? Por isso, a gente procura trazer dentro da nossa programação tudo que é abrangente à sua vida em todos os aspectos. Você se identifica com o quê, hein? Paulo fala aos Coríntios, mas agora vos escrevo que não vos associeis com alguém que, dizendo-se irmão, isso é importante falar, dizendo-se irmão. Tem muita gente que se diz irmão, que diz irmã, né? Mas Paulo está dizendo, olha, não se associe com esses que dizem que são irmãos, mas são impuros, avarentos, idólatras, maldizentes, beberrões, roubadores. Com esse e tal, nem ainda com mais. Existia aquela questão cultural, né, da alimentação. Então é interessante, Débora, que primeiramente a gente vê que tem gente que diz que é, mas não é, né?
1: É. Não, às vezes nem crê no mesmo Deus, né? Não leva a verdade e se diz irmão, né? A gente realmente encontra isso em vários lugares, esse tipo de situação.
0: Esse que se diz irmão, na minha opinião aqui, ele está dentro da igreja. Está dentro da igreja, parece irmão.
1: E é pior ainda isso, né?
0: Mas é esse que Paulo está falando. Ele parece irmão, às vezes vem até com aquele pretexto de humildade, é um hipócrita de marca maior, mas o que ele é? Ele é impuro, é avarento, idólatra, maldizente, beberrão, ladrão. Tudo isso a Bíblia fala, com esse, mas nem comer uma coxinha na cantina.
1: E às vezes a gente até pode ter ouvido pessoas dizendo, puxa, a Bíblia fala isso, é a Bíblia fala que nem podemos saudá-lo, né? E receber em casa.
0: A gente ouve notícias às vezes de pessoas, até obreiros e gente de igreja, não vou fazer isso porque, sei lá, não concordo com aquilo, porque você... E a grande maioria dos casos é tipo assim, não, é porque isso aqui vai para São Paulo, é tudo envolvendo dinheiro, né? Se que vai para São Paulo, eu prefiro fazer, não gosto de dar isso aqui, ninguém ajude. Contra a igreja, maldizentes, beberrões, às vezes ladrões, impuros, avarentos, e estão lá na igreja, alguns até dirigindo igrejas. Então Paulo está dizendo que a gente não pode se associar com esse tipo de pessoas, esse tipo de gente. A preocupação do apóstolo, ela não é para com os ímpios. Está dizendo aqueles que se dizem cristãos. Aqueles que dizem que são irmãos na fé, mas agem totalmente impulsionados. Como se fossem incrédulos, né? Impulsionados pelo maligno, pela carne, pela inveja e coisas assim. A gente sabe que os frutos de um testemunho podem ser identificados, não é?
1: Pelo fruto a gente conhece a árvore,
0: É pelo,
1: né,
0: fruto que nós conhecemos a árvore. É assim que a gente vai conhecer essas pessoas. Já ensinava o Senhor Jesus que é pelos frutos, então, que se identifica a qualidade da árvore. A questão não é apenas não produzir maus frutos. A questão é, além de não produzir maus frutos, produzir bons frutos. Né? Em outras palavras, a boa árvore deve produzir bons frutos. Infelizmente, ouvintes, muitas pessoas se deixam levar por esses que parecem ser os paladinos da justiça, que estão dentro das igrejas, e eles parecem querer proteger a igreja da direção da igreja. Parece querer proteger a igreja dos pastores da igreja. Proteger a igreja da diretoria da igreja. Mas não é isso que está acontecendo. Abra os olhos. Não é isso. A Bíblia fala para você não se associar a esse tipo de gente. Porque esse tipo de gente, as suas intenções são totalmente diferentes das intenções que você pensa que elas estão realmente falando. São impuros, avarentes, idólatras, maldizentes. O objetivo deles é outro objetivo. Inúmeras vezes o cristão é confrontado com a vontade do Senhor. E sempre que perguntado, responde sim. Seja por ocasião da profissão da fé, seja na celebração da ceia, na hora da bênção, enfim, do matrimônio, consagração ou separação para servir ou batismo, né? Profere sempre o seu fim. Mas quando passa algum tempo, talvez ele nem se lembre daquilo que ele prometeu. A sociedade em geral e a igreja em particular, mais do que nunca, necessitam de gente que não esqueça os compromissos assumidos em prol do bem-estar comum. Gente que haja com desprendimento, dedicação em nome de Jesus. Afinal, a vida cristã não se resume em não fazer o mal, mas na prática constante do bem. Ah, tem um versículo que até o seu pai gostava muito de falar. Quem comigo não ajunta,
1: espalha.
0: E na verdade, Jesus é quem disse isso. Um cristão sincero e dedicado ao Senhor não espalha. Ao contrário, ele ajunta.
1: E a gente vê tanto isso hoje, né?
0: Mas a gente vê demais.
1: A gente vê isso quase todo dia. A gente ouve histórias que sempre há pessoas colocando coisas na cabeça dos membros para desvirtuar a situação, espalhar, né? E não ajudar.
0: Vamos deixar bem claro, Débora, isso não é uma questão só da Igreja Deus é Amor, não.
1: Não, em geral.
0: A maioria das igrejas sofre com esse tipo de gente que está ali no meio, parece que é, mas não é. E ficam falando mal dos pastores. Tudo que o pastor faz, o projeto que ele faz, ele critica. Ele não faz nada, mas não deixa os outros fazerem. E levanta pessoas contra a liderança da sua congregação, a liderança jovem, a liderança da igreja, a diretoria geral.
1: É a cisânia que a Bíblia fala, né?
0: É o joio, a cisânia. E o pior é o hipócrita, porque os objetivos dessa pessoa não são objetivos de defesa, mas são objetivos de espalhamento, são objetivos de destruição. Tá cheio, tá cheio. Eu tenho certeza absoluta que a maioria das igrejas luta muito para o crescimento da obra. Todas as igrejas sinceras lutam para ganhar almas e tal, mas lutam também, infelizmente, contra essas pessoas de testemunho nocivo. Essas pessoas que se identificam como... Ou elas se identificam dizendo que são ovelhas, mas na verdade são lobos. Se identificam como cristãos, mas na verdade são pessoas completamente ímpias. Um cristão sincero e dedicado ao Senhor não espalha, ele ajunta. E isso exige de nós uma autodisciplina. Não só no sentido de deixarmos de fazer aquelas coisas que prejudicam a obra de Deus ou o nosso semelhante, mas acima de tudo, de fazermos aquilo que nos identifica com Cristo Jesus. Pode fazer se você acha que deve fazer. Pode continuar nessa sua jornada de espalhamento ou de espalhar. Mas um dia você vai estar frente a frente com Deus. Porque você vai ser julgado no juízo final. Pelas suas mentiras, por ser um espalhador, por ser nocivo, por ser avarento, maldizente, beberrão, roubador, adúltero, fornicário e outras coisas mais. E se levanta no meio da igreja, cuidado, esse dirigente, eu não sei não, as intenções são outras. Olha, a verdade é a seguinte, a gente fala, mas a gente sabe que a seu tempo o próprio Deus agirá.
1: Débora e Leia vão cantar Amparo Espiritual do CD Somente Deus.

0: Dulce, de Campo Grande, Mato Grosso do Sul. Estou sempre na escuta aqui, ouvindo seu programa. Seu programa é uma bênção dentro do meu lar, tá bom? A paz do Senhor e um abraço a todos os ouvintes.
1: E quem fala é sua mãe Crista Manaí, de Novo Horizonte, Mato Grosso do Sul. Louvado seja Deus, não perco nenhum programa MC. Agradeço a Deus pela vida do nosso irmão, das nossas irmãs. E também o pastor Lorival, nossa irmã Débora. Louvado seja Deus, que Deus abençoe o programa MC. Fique na paz do Senhor Jesus Cristo. Sua mãe Crista Manaí.
2: Aqui quem está falando é a irmã Laíde, aqui da cidade do Jardim Ingá, no Goiás. Eu quero falar para vocês que eu sou de outro ministério, sou Assembleia de Deus, mas eu amo esse ministério. Não perco um dia esse programa. Tenho feito campanhas e mais campanhas através desse programa e Deus tem me abençoado ricamente. É um programa que está dentro do meu coração e eu amo muito vocês dois. Eu amo vocês.
3: Aqui é a Juliana, a irmã Juliana, da cidade de Jacupemba, Aracruz, Espírito Santo. E quero dizer que essa programação é uma bênção. Eu assisto vocês quase todos os dias quando eu não estou no serviço. Deus abençoe os irmãos.
4: Brasil ligado aqui, né?
5: É gente de todo lado falando aí no MC. Obrigado pela audiência e pelo carinho.
4: Você sabe que na última concentração que a gente teve, a irmã falou assim, irmã Débora, eu considero vocês já meus parentes, meus familiares, né?
5: Muito obrigado, quanta consideração, né?
4: É, realmente, isso a gente fica até encabrunhado, como diz, né? Lorival, nós temos aqui dicionário bíblico. E olha que interessante. Todo mundo conhece o Jardim do Éden, né? O Jardim do Éden não era o Éden. Peraí, a irmã Débora não está explicando nada. Explica, pera. Repito, o Jardim do Éden não era o Éden.
5: A questão de pronome, não?
4: Porque ele foi plantado no Éden, o jardim. Entendeu? Se você ler em Gênesis 2:8, se você pudesse ler, Lorival, enquanto eu vou explicar.
5: Se não for
4: aqui.
5: Aquela Bíblia de letra pequenininha.
4: Mas você já está com óculos aí.
5: É, mas é que tem uma tão pequenininha que não vai nem com óculos mais.
4: Deixa eu ler de novo aqui.
5: Eu posso ler sim, eu sei que tá bom.
4: O jardim do Éden não era o Éden, pois ele foi plantado no Éden da banda do Oriente. Lê pra gente Gênesis 2:8.
5: E plantou o Senhor Deus um jardim no Éden.
4: Então, o jardim estava dentro do Éden, entenderam? Agora, no versículo 10, Lorival, deste mesmo capítulo, tem uma expressão aí que fica mais clara ainda.
5: E saía um rio do Éden para regar o jardim.
4: Tá vendo? Então, isso mostra que havia duas coisas diferentes. O Éden e o jardim. O Éden era o lugar mais secreto e o mais sagrado, onde a glória de Deus habitava totalmente, né? Então, o jardim foi plantado dentro do Éden. Então, dá para vocês entender. Por isso que fala o jardim do Éden. Aí está uma expressão que realmente muitas pessoas não prestam atenção e não entendem. Agora, para terminar esse tema sobre jardim, sobre Adão, nós temos aqui no capítulo 3 ainda do livro de Gênesis, no versículo 9, diz assim, e chamou o Senhor Deus a Adão. Que coisa interessante. Depois do pecado, foi iniciativa de Deus chamar o homem. Adão é quem deveria estar chamando a Deus, dizendo, ó, Senhor, eu pequei. Eu caí, né? Eu e minha esposa aqui, nós caímos no pecado. Mas olha que coisa interessante, que riqueza infinita a misericórdia de Deus. Deus teve a iniciativa de ir atrás de Adão e chamá-lo para que ele pudesse reconhecer o seu pecado.
5: Tá vendo?
4: Interessante, né?
5: Isso. E Deus está chamando você até hoje, né? Não desiste de você. Enquanto você está vivo, meu amado, e a igreja não foi arrebatada,
4: a esperança,
5: Deus não desiste,
4: né?
5: Não, a esperança. E também, Débora, já aproveitando sobre curiosidades, coisas bíblicas, né? Você gosta da comida que você cozinha?
4: Eu gosto, porque eu
5: Qual
4: uso
5: comida que você mais gosta, assim, entre pessoas que você conhece que cozinham para você?
4: A comida?
5: É.
4: Que eu mais gosto?
5: É, da sua mãe, da sua avó.
4: Ah,
5: da...
4: de pessoas?
5: É. Qual a comida que você acha assim, mais gostosa?
4: Eu gosto da comida da minha mãe. E também gosto da comida da minha sogra. São as comidas que eu mais gosto.
5: Tá me agradando.
4: Não, verdade. Você sabe.
5: Mas são comidas falando. Boas, é verdade, isso é verdade.
4: Eu gosto muito da comida da minha sogra e da minha mãe. São as comidas mais saborosas pra mim, né?
5: Agora imagine você uma comida feita por anjo.
4: Ai, deve ser muito mais rica, né?
5: É, nós, essa é uma curiosidade, né? Elias, ele teve esse privilégio, ele comeu uma comida feita por um anjo, né? E está lá no primeiro livro dos Reis, capítulo 19, do versículo 4 ao 8. Agora, se a comida era gostosa ou coisa assim, a Bíblia não chega a dizer,
4: mas né? Mas o que será que ele comeu, né, também?
5: Mas era forte a comida, hein?
4: É, né?
5: Era boa, porque...
4: Conseguiu caminhar bastante.
5: 40 dias e tal, olha...
4: É verdade.
5: Vou dizer pra você uma coisa, não era só a farinha, não. Tinha mais coisa aqui.
4: Ah, tinha muita vitamina. Muita vitamina e bem hidratada essa comida, né?
5: Muito
4: pra
5: boa,
4: pra poder,
5: né,
4: ter aquela força pra caminhar todos esses dias. Vamos a mais um hino?
5: Vamos.
4: O nome do Senhor é santo, é maravilhoso, é glorioso, é o que diz Ângela, do CD Promessa de Vitória, este louvor, com o título Santo.

0: vamos falar um pouquinho também sobre a lição do porco espinho. Primeiramente, eu quero falar sobre um versículo bíblico, né? Aquele versículo que está em Hebreus, capítulo 10, versículo 25, que fala para nós não deixarmos a nossa congregação como é o costume de alguns. Não deixeis a vossa congregação como é o costume de alguns. Tem pessoas que ao primeiro sinal de uma espetadinha aqui, uma espetadinha dali, essas pessoas já, não, porque eu vou sair, eu não aguento mais, porque é segredo de Deus, eu não sei o que lá, Bom, a Bíblia Sagrada fala para nós não deixarmos a nossa congregação. E a lição do porco espinho é essa. Durante uma época muito fria, mas muito fria, chamada Era Glacial, muitos animais morriam por causa do frio. Os porcos espinhos, percebendo a situação, resolveram se juntar em grupos. E assim se agasalhavam e se protegiam mutuamente. Mas é claro, os espinhos de cada um às vezes davam uma cutucada num aqui, feriam o companheiro mais próximo ali, mas ofereciam ali calor uns para os outros e então sobreviveram por muito tempo. Mas acontece que alguns porcos espinhos, alguns espíritos de porcos, resolveram, mas não vou ficar levando cutucada de espinho daqui e espinho dali, por isso decidiram se afastar uns dos outros e voltar a morrer congelados. Eles precisariam então fazer uma escolha. Ou desapareceriam da terra ou aceitavam as cutucadas dos espinhos dos companheiros. Com sabedoria, então, resolveram, não, melhor a gente ficar juntos, porque uma cutucadinha daqui, outra cutucadinha dali, nós temos que aprender a conviver com essas pequenas feridas que as relações podem trazer. Então, a gente sabe que a gente tem espinhos, a gente pode espetar os outros, a gente pode levar uma espetadinha daqui ou dali, mas é muito melhor a gente levar um espinhozinho aqui, outro espinhozinho ali, mas a gente sobreviver. Já que o mais importante é nós recebemos o calor um do outro. E assim, sobreviveram. Deixo outro versículo para vocês. E perseveraram na doutrina dos apóstolos e na comunhão e no partir do pão e nas orações. Atos 2:42. Toda essa gente juntinha e tal, tendo espinhos ou não tendo espinhos, a verdade é que é melhor levar uma cutucadinha aqui e outra cutucadinha ali e a gente perseverar, não é? A gente viver do que morrer. Vamos aos nossos prefixos. Já voltamos com vocês.
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3: 13 horas e 4 minutos.

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0: todas as coisas.
1: Que música linda foi essa, hein, crianças? Acabamos de ouvir uma canção super bonita, animada, aqui no nosso programa. 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

0: Eu sou a irmã Ruth, aqui de Pracinha, São Paulo. Eu amo o programa MC, a paz do Senhor.
1: Meu nome é Luiz Henrique, aqui mesmo, de Natal, Rio Grande do Norte. Eu sou ouvinte desse programa desde pequeno e esse programa é uma bênção no nosso lar.
2: Meu nome é Nivalda, moro em Minas Gerais. Quero dizer que sou fã deste programa. Não vou citar todos os quadros, que eu gosto de todos. Todos edificam a minha vida.
3: Meu nome é José Roberto, Santa Cruz das Palmeiras. Todo dia eu ouço a rádio Deus é Amor, de São Paulo. Boa tarde para vocês aí, tudo de bom. Deus abençoe a todos vocês, viu?
4: Tem sido uma benção na minha casa, a programação de vocês, as orações, os louvores, tudo tem sido um culto no meu lar. Eu sou grato a Deus pela vida de cada um de vocês. Me fala aqui de Morungaba. Meu nome é Fátima.
5: Obrigado, Deus abençoe a todos vocês. É o Brasil ligadinho aqui. E você que está nos ouvindo no exterior também pode mandar sua mensagem, tá bom? Mande sua mensagem, a gente vai soltar aqui. Você que nos ouve aí na Europa, na América do Sul, aí na América Central, pode mandar a sua mensagem. Olha, nós temos as nossas redes sociais da gravadora MC Music, que você pode curtir a nossa página, você vai acompanhar todos os lançamentos novos, quando temos aqui entrevista especial de um novo lançamento com um cantor, você pode acessar a nossa página, por exemplo, no Instagram, @ MC Music Oficial, tá certo? Tem várias páginas aí dizendo que é MC. Não é MC Assessoria, não, mas é MC Music Oficial. No Facebook também, tá? É Facebook Oficial / MC Music. E no Twitter, MC Music Oficial, tá certo? Vamos ao Momento da Família.
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5: Nosso tema hoje é Disciplinando no Senhor. Como pais, nós estamos totalmente, todos assim vamos dizer, vitalmente interessados. Nós queremos moldar o caráter e o comportamento dos nossos filhos, não é verdade? Nós criamos nossos filhos para o mundo, nós queremos um filho honesto, trabalhador, bom marido, bom filho, não é? Mas como podemos saber qual é o método apropriado para resolver cada problema? Em primeiro lugar, disciplinar significa treinar ou discipular o seu filho. É você dizer todos os dias, meu filho, não ande descalço, meu filho, penteie o cabelo, meu filho, não minta, meu filho, vá à escola. Isso é disciplinar, é você treiná-lo para a vida. Disciplina não é simplesmente castigo, punição, não. É um trabalho constante, é um processo gradativo, que muitos pais, infelizmente, não fazem. Olha, é a última vez que eu vou dizer isso para você, tá bom? Na próxima vez não tem esse, não tem aqui. Não, nós estamos aqui para treinar e falar todo dia a mesma coisa. E muitos desistem, muitos pais desistem porque é muito difícil. Requer energia, requer paciência. É mais difícil disciplinar do que instruir, não é verdade? A disciplina, ela é justa e ela afirma a dignidade do filho. A disciplina, ela tem o alvo de criar na criança as qualidades do Espírito de Deus. Por outro lado, espancar, abusar da criança é injusto, é degradante e causa prejuízos permanentes no coração da criança. Então, pai, mãe, cuidado com a maneira com que você trata o seu filho. É gritando? É jogando na parede? É xingando, falando palavrão e colocando frases? Você não vale nada, você não presta, você sempre fez isso, você nunca vai mudar.
7: Você nunca vai ser ninguém na vida.
5: Exatamente. Quantos pais cristãos falam isso ao filho? Não é verdade? Como que está o coração dessa criança? Como que está a personalidade? Eu nunca vou ser ninguém na vida, porque meu pai e minha mãe, quando era pequeno, disseram isso. Toda criança tem um brilho no seu olhar. Vocês, como pais, não querem apagar esse brilho, não é? Gritar, xingar, abusar verbalmente, fisicamente, demonstrar raiva, esmagam o espírito da criança. Mas a disciplina amorosa, a disciplina no Senhor, vai moldar o caráter cristão do seu filho. Para terminar, às vezes até por questão de irritação, ou até embaraço diante de outras pessoas, o pai castiga seu filho de maneira errada. Nós pais precisamos demonstrar paciência. Não é libertinagem, não. É autoridade com amor. Mesmo disciplinando os nossos filhos, mesmo na disciplina. Se você, como pai, não procura formar o caráter

aparecerá quem o faça de forma inusitada. Pense nisso. Ser fiel na disciplina é uma das coisas mais difíceis para nós pais. Porém, o amor está disposto a pagar este preço. Que Deus os abençoe. Vamos a mais uma mensagem musical. Casa de Deus. André Alexandre canta um do CD Coração Adorador.

0: dá mais pra chamar de buraco negro, tem que chamar de buraco afrodescendente. E a origem do universo, né?
1: Não pode falar negro, né?
0: É, segundo especialistas, o Hawking fez muitas perguntas e tentou desvendá-las com a ajuda da lógica e da ciência, sem recorrer a pensamentos religiosos ou dogmáticos. Então, eu estava comparando ele com Jó, o homem da terra de Uz, e em sua experiência de perda e dor, também fez perguntas, mas as perguntas de Jó não foram perguntas científicas e também não foram, assim, perguntas fáceis de serem respondidas. Por exemplo, uma pergunta de Jó: por que não morri ao nascer? É uma pergunta difícil de ser respondida, né?
1: Uhum.
0: Outra pergunta de Jó: por que os infelizes continuam vendo a luz? Outra pergunta de Jó: por que viver se não há esperança? As perguntas do Stephen Hawking foram dirigidas à ciência. As de Jó foram dirigidas a Deus. As respostas obtidas por Hawking são frutos de cálculos, análises e anos de dedicação ao trabalho. As respostas dadas a Jó vêm de Deus, são imutáveis e o colocam para pensar. Deus fala com Jó: onde estavas tu quando eu lançava os fundamentos da terra? Onde está o caminho para a morada da luz? E quanto às trevas, onde é o seu lugar para que as conduzas aos seus limites e discernas as veredas para a sua casa? As indagações e respostas do perguntador Stephen Hawking ajudaram a humanidade a aproximar-se de questões sobre a dinâmica do universo, e as de Jó ajudaram o homem a aproximar-se de Deus. No final, Jó diz acerca de Deus: antes eu te conhecia só por ouvir falar, mas agora os meus olhos te contemplam, ou seja, eu te vejo com os meus próprios olhos.
1: Que lindo, né?
0: O Stephen Hawking...
1: Será que ele conseguiu ver a Deus?
0: Quem?
1: Esse físico?
0: Não, eu escrevi colocar aqui, né? O camarada que desvendou tanta coisa, o camarada que entendia de tudo e tal, não conseguiu sair daquela cadeira e falava com aquele computador, né? Que, aliás, era assustador, né? Era assustador. De qualquer maneira, é só para você
1: pensar,
0: tá em,
1: né,
0: casa aí pensar.
1: Coisa
0: tá
1: interessante, né? É bom pensar.
2: O Senhor quer transformar...

0: Falei, Val, você estava interessantemente rindo aí.
1: É, eu tô rindo, porque eu tô, nós fazemos aqui uma...
0: É que aqui no intervalo do hino a gente tava falando de uma notícia e a gente acabou rindo, né?
1: É, você lembra do famoso físico britânico Stephen Hawking, né?
0: Até ele faleceu.
1: É, ele faleceu. Tempo, né? É. Então ele se destacou na questão da física, né? Contribuindo de uma maneira, segundo os cientistas, tremenda para entender os buracos negros, que eu disse que...

0: orelha, exalte a Ele, porque Ele é fiel, aleluia.
1: E a nossa saúde tem que ser observada todos os dias, a todo momento. Se você está engordando demais, como eu, por exemplo, nós temos que fazer mais exercícios.
2: Não, vai ficar emagrecendo.
1: Sim,
2: né?
1: Porque eu estava engordando demais.
2: É verdade.
1: O que comer é bom, vamos falar a verdade, né?
2: Arroz com feijão, acho que é muito... Então, acho que é o mais gostoso, né?
1: A gente tem que tomar cuidado, então, se preservar, porque não faz bem para a saúde.
2: É.
1: Come muita fritura, diminui um pouquinho. Ah, eu gosto... Não. Tudo balanceado, a gente vive melhor, a gente vive mais. Mas tem dica simples, né, Débora, que pode ajudar no dia a dia das pessoas.
2: É verdade. Como está a sua condição física? Eu estava lendo que numa pesquisa que mais de 50% dos brasileiros se acham gordos, fora de forma e sedentários, né? Então, vamos aqui com dicas simples, né? Não importa se você se atrasou, se está com muitas tarefas ou simplesmente com preguiça. Muitos de nós simplesmente ignoramos este bom exercício, usar as escadas.
1: É, eu não.
2: E ainda por cima é de graça, não precisa pegar uma academia para você ficar em forma, né? Afinal, este mundo moderno não nos dá a possibilidade nos movimentos, né? Nos movimentarmos, usamos mais o carro, mais o transporte público, mais o elevador. Por isso, se você está tendo uma vida sedentária... Deixe o elevador de lado e opte pelas escadas, porque vai fazer bem a sua saúde, vai ajudar você a queimar calorias e fortalecer os músculos.
1: Fortalece os músculos.
2: E outra coisa, diminuir dores nas juntas.
1: Diminui?
2: Diminui.
1: Olha, eu sou uma pessoa que eu sou fã das escadas, né? Ah, eu não gosto de falar assim, tipo, ah, eu adoro, vejo uma escada, oba, uma escada, não é assim também, né? Menos, mas eu uso muito escadas, tá? Aqui na igreja mesmo, dificilmente eu uso elevador, nos aeroportos tem essas escadas rolantes, normalmente eu uso a escada, né, só uma vez fui num local, meu Deus do céu, eu achei que a escada era curta, mas a escada parecia que tinha 1 quilômetro, aí...
2: Perdeu a fala.
1: É. Mas eu uso muito escada, e eu uso escada porque eu fui orientado por um dos maiores médicos cardiologistas do esporte. Né? Morava no meu prédio, no prédio onde eu moro, né? E ele falou um dia, Lorival, não tem coisa melhor do que uma escadinha. Você não pode caminhar e tal, não pode ter um tempo para exercícios assim e tal. Suba a escada. Tem uma escada, aproveite a escada que faz muito bem para o coração, fortalece o coração. A inclinação da escada, ela é sensacional, né?
2: Não existe nenhuma esteira que tenha aquela inclinação.
1: Não, aqui é uma escada, é uma inclinação 45. Então, sua escada, ouvinte, é claro que você começa com um lancezinho.
2: Um lance, né? Um andar.
1: Exatamente. Eu já me acostumei, a questão minha aqui sempre, o mínimo que eu uso de escada por dia são 12 lances, né?
2: Parabéns.
1: Mas já cheguei a subir até 30 lances.
2: Mas olha o resultado, seu coração está zerado.
1: Tá bom.
2: Zerado, ótimo, isso que é bom, né?
1: É.
2: O resultado do seu esforço, isso que é importante, né?

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1: Um, dois, três e já está no ar o programa Sessão da Criança. Aqui quem está chegando para trazer um grande abraço e contar história para vocês é a tia Débora. Agora a gente vai louvar. E eu sempre peço para vocês ficarem de pé, se possível, né, se vocês estiverem nas suas casas, para juntos agradecermos, louvarmos, honrarmos o nome do nosso Deus. Vamos cantar!

0: vocês acompanhar este lindo louvor que está no CD Débora Kids, volume 1. E agora sim, nós vamos para aquele momento maravilhoso da nossa história.
1: Fique bem quietinho, está na hora da historinha.
2: Sorvete, sorvete, sorvete! Quem quer sorvete delicioso?
0: Naquela manhã de sábado, Daniel e seu melhor amigo Rodrigo se divertiram muito brincando na casa do Sérgio. Mas, de repente, algo deixou Daniel desconfiado. Porque Sérgio começou a contar uma história muito estranha que ele pretendia fazer. Ele pretendia fazer e abrir um clube com todos os seus colegas. E então Sérgio disse: para se tornar membro do meu clube, cada um só tem que roubar alguma coisa. O quê? Daniel não podia acreditar na história de Sérgio, na história de que estava ouvindo. Mas Rodrigo ficou interessado na história em que estava ouvindo e queria saber mais. E aquele que estava abrindo o clube, o Sérgio, continuou falando: estão vendo esse chocolate? Eu roubei ele hoje cedo. Pegue um pedaço. E ofereceu então para Rodrigo, que aceitou aquele chocolate roubado. Também ofereceu para o Daniel. E Daniel disse:
3: não, não, não, não, não. Eu não quero esse chocolate.
0: Mas por que, Daniel? Que bobeira é essa?
3: Não. Eu já sou de Jesus. E eu sei que roubar é pecado. E eu não aceito coisas roubadas. Mas de jeito nenhum.
0: Vejam, crianças, o Sérgio iria abrir um clube só de coisas roubadas. E aquele clube seria de pessoas que topariam roubar alguma coisa durante o dia. Meu Deus! Isso é pecado. Roubar separa a gente de Deus. Não somente roubar quando a gente mente, fala palavrões, belisca o amigo, quando a gente desobedece aos nossos pais, nós estamos pecando contra Deus, e é a Bíblia quem fala em Romanos 3:23 que o pecado nos separa de Deus. E o garoto Daniel, que já tinha aceitado Jesus, não queria desagradar a Deus de jeito nenhum. E então o Sérgio zombou dele. Qual é o problema, Daniel? Você não tem coragem de roubar uma coisinha de nada? Daniel respondeu:
3: não, eu não acho que roubar é uma prova de coragem. Não. Só mostra que você não é uma pessoa legal e que não sabe nada sobre Jesus. Não, eu não vou fazer parte do seu clube. Eu estou fora. Não quero saber.
0: Enquanto Sérgio e Daniel discutiam, Rodrigo se levantou e disse: esperem aí, eu volto já. E os minutos iam passando. E, de repente, Rodrigo voltou todo empolgado. Vejam, gente, foi super fácil. Ele abriu a mão e mostrou um picolé. Crianças! E ele continuou falando: este aqui eu comprei. Mas enquanto o homem pegava o troco, de costas para mim, eu coloquei a mão no bolso e tirei outro picolé de dentro do freezer e eu...

0: amigo então entregou um dos picolés para Sérgio, que comemorou. Eba! Você passou no teste, Rodrigo. Já faz parte do meu clube. Mas o garoto, servo de Deus, o Daniel, sabia que Deus tinha visto o Rodrigo roubando o picolé. Deus é poderoso, ele é onisciente. Ele sabe todas as coisas. Ele vê tudo o que está acontecendo. E Daniel queria que o seu amigo entendesse que roubar é pecado. Então Daniel fez o seguinte. Daniel se dirigiu para a porta. E os outros dois nem notaram quando ele saiu. E ele foi então para a sua casa. E quando ele lá chegou, se sentou na escada da frente e ficou esperando por Rodrigo. E enquanto esperava, Daniel ficou orando, falando com Deus, pedindo para que Deus mudasse o coração do seu amigo. E finalmente lá aparece, lá no final da rua, Rodrigo vindo bem devagarinho. De repente, ele começou a apressar o seu passo. Rodrigo começou a andar com muita pressa. Parece que queria falar rápido com Daniel. E assim ele chegou perto do seu amigo, que estava sentado na escada, e já começou se desculpando. Ah, Daniel, foi apenas um sorvetinho. Não tem tanta importância de roubar um sorvete. Um sorvete é uma coisa pequena. Daniel disse para Rodrigo.
1: Não, roubar não é bom. É um pecado contra Deus e mancha nosso coração. Meu pai disse que ser crente é mais do que apenas uma religião. É receber Jesus, o Filho perfeito de Deus, em nosso coração. É também amar a Deus e querer obedecer o que Ele diz em sua santa palavra. E a Bíblia diz, não roubarás. Você está entendendo, Rodrigo? A Bíblia está dizendo, não roubarás.
0: Rodrigo ficou pensando por uns instantes e depois disse, sabe de uma coisa, Daniel? Eu não sei muito sobre Deus e sobre a Bíblia.
1: Mas Jesus ama você, Rodrigo. Ele morreu para pagar os seus pecados. Foi sepultado, ao terceiro dia ressuscitou e ele está vivo. E ele te ama. Deus é amor e ama muito você.
0: Ah, Daniel, eu não posso entender isso. Você está dizendo que Jesus pagou pelos meus pecados, mas não vejo como isso seria possível. Como que Jesus se importaria tanto comigo assim? Neste momento, a mãe de Daniel aparece na porta e chama pelos dois meninos para entrarem para almoçar. Ei, garotos! Ó, meu filho, vem almoçar! Venha, Rodrigo, venha! Tá bom, dona Laura, eu também vou. E assim, dona Laura, enquanto eles entravam para a sua casa, ela já foi falando. Olha, Rodrigo, sua mãe telefonou. Telefonou? Para quê? Para avisar que ela vai sair com seu pai. E ela perguntou se você poderia ficar aqui e almoçar conosco. Enquanto os garotos lavavam as mãos, o Rodrigo disse para a dona Laura. Dona Laura, eu gosto de ficar aqui na sua casa. Gosto muito da sua comida, gosto muito da sua casa gostosa, limpinha, cheirosa. Sabe, a minha mãe trabalha fora e sempre gosta de sair com meu pai. E muitas vezes eu fico sozinho. E na sua casa é mais legal. Você sempre está aqui fazendo bolinhos, quitutes, fazendo coisas gostosas pra gente. Daniel ficou admirado. Ele achava que a família de Rodrigo era mais rica que a sua, porque eles tinham uma casa maior, os móveis eram bonitos, e o pai de Rodrigo tinha um carrão novinho.
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0: Ah, que carro maravilhoso tinha o pai do Rodrigo. Mas existia uma grande diferença. Sabe qual é? A diferença era que na casa de Daniel, todos sempre jantavam juntos. Iam passear, passeavam todos juntos. Eles amavam fazer coisas juntos. Se a mãe ia ao mercado, todos iam juntos. Se alguém fosse limpar o quintal, todos limpavam juntos. E assim, a dona Laura começou a pôr a mesa para o almoço, não somente para ela, seu esposo, seu filho Daniel, mas também a visita, o garoto Rodrigo. E assim, quando todos se sentaram à mesa, o senhor José, pai de Daniel, disse:
3: antes de comermos, vamos dar as mãos e dar graças a Deus por este alimento.
0: Então, todos baixaram a cabeça e o pai de Daniel orou:
3: Pai Celeste, te agradecemos por esse alimento e porque o Senhor sempre supre todas as nossas necessidades. Ó Senhor, te damos graça, porque o Senhor Jesus entregou o Seu Filho para morrer por nós. Damos graças, porque o Senhor tomou sobre Si os nossos pecados. Senhor, te damos graça pelo Seu grande amor por nós e pelo Seu cuidado todos os dias. Em nome de Jesus. Amém.
0: A comida parecia tão gostosa, mas, peraí, os meninos não estavam comendo. E dona Laura, então, fez uma pergunta bastante preocupada. Ei, garotos, espero que vocês não estejam ficando doentes. Ou será que vocês comeram na casa do Sérgio? Não, não é nada disso. O filho dela, Daniel, estava pensando nas palavras daquela oração que o seu pai havia feito. Pagar pelos nossos pecados custou muito isso para Jesus, porque Ele deu a sua vida por nós. E o garoto Daniel queria encontrar uma maneira de explicar isso ao seu amigo Rodrigo. Parecia que o Rodrigo não estava entendendo o que Jesus havia feito por ele. Por isso, Daniel fechou seus olhos e fez uma oração silenciosa dentro do seu coração. E ele falou com Jesus bem baixinho:
1: Por favor, Senhor Jesus, ajude-me a descobrir como fazer o Rodrigo entender isso.
0: Neste momento, o pai de Rodrigo entrou falando:
3: O sorveteiro está trabalhando muito hoje. E é a segunda vez que eu já ouço esse sininho do carrinho de sorvete, avisando que ele já está passando por aqui.
0: De repente, Daniel sorriu, levantou-se rápido e, sem pedir licença, saiu correndo, abriu a porta e foi gritando:
1: Ei! Ei! Por favor, espere! Espere!
0: O pai de Daniel, surpreso, perguntou:
3: Ei, filho, onde você vai?
0: E Daniel saiu correndo em direção à rua. Não passou muitos minutos E o garoto Daniel estava de volta.
1: Me desculpa, gente. Eu terceiro desse jeito. Mas eu precisava... Eu precisava cuidar de um negócio urgente. E não poderia esperar. Tinha de ser agora.
0: Todos olharam para o garoto Daniel como se quisesse perguntar alguma coisa, mas ninguém ali na mesa disse nada. E o garoto Daniel foi lavar as mãos, voltou à mesa e ele começou a falar.
1: Sabe, gente, é que um amigo meu estava devendo dinheiro ao sorveteiro por causa de um picolé que ele havia pego. Mas agora ele não deve mais nada, pois eu já paguei pelo sorvete que ele havia pego. Está tudo certo, ele não deve mais nada.
0: E assim, começaram a comer aquela comida maravilhosa. Mas a dona Laura era uma cozinheira, mas daquelas... Uma cozinheira maravilhosa, que até um simples arroz sai perfeito. E naquele momento, no meio da comida, Daniel começou a falar.
1: Sabe, gente, quando meu pai orou aqui, agradecendo a Jesus, dizendo que ele havia pago pelos nossos pecados, derramando seu sangue na cruz, eu pensei, veja só. Pensei que, se pagasse o picolé, meu amigo poderia entender o que custou o Senhor Jesus pagar pelos nossos pecados.
0: Um silêncio entrou naquela casa. Um silêncio entrou naquela sala. E todos pararam com seus talheres e olharam para o garoto Daniel, Rodrigo. O garoto que havia roubado o picolé. Baixou os olhos e começou a chorar. Fui eu. Eu roubei o picolé. Perdão. Me perdoe, gente. Eu não queria que... Ô, Daniel, eu não queria que você pagasse o meu picolé. O garoto Daniel colocou a mão no ombro do seu amigo Rodrigo. E o senhor José disse...
3: Rodrigo, eu fico feliz que você entendeu a mensagem. Que bom que você está arrependido de ter roubado aquele picolé.
0: E assim, todos ficaram bastante agradecidos, porque Rodrigo havia se arrependido do seu pecado. Daquele roubo do picolé. E assim, o senhor José continuou falando durante o almoço.
3: É, realmente o que o Daniel fez, o que meu filho fez, nos dá uma bela lição. Sabe, Rodrigo, você merecia ser castigado por roubar o picolé. Mas o meu filho Daniel, ele pagou lá a sua dívida. E assim também, todos nós merecemos o castigo dos nossos pecados. Todos nós merecemos morrer por causa dos nossos pecados. Mas Jesus recebeu um castigo em nosso lugar, quando ele morreu na cruz. Nós somos pecadores e ninguém pode pagar pelos seus próprios pecados. Somente o sangue de Jesus pode nos limpar do pecado. Se você crê que Jesus morreu por seus pecados, peça a ele agora mesmo e ele vai te perdoar. Ele morreu, mas hoje ele está vivo e pode te ouvir.
0: Rodrigo então enxugou as lágrimas e perguntou: Mas como? Como posso dizer a Jesus que eu estou arrependido por ter roubado o picolé e por todas as outras coisas erradas que eu fiz? Então o senhor José respondeu:
3: Ah, Rodrigo, você pode falar com Jesus em oração agora mesmo. A Bíblia diz que aquele que clamar pelo nome de Jesus, será salvo.
0: Naquele momento, Rodrigo abaixou a cabeça, ali mesmo, e pediu para o Senhor Jesus perdoar os seus pecados e ser o seu Salvador. E depois ele disse bem animado:
4: eu estou salvo, eu estou salvo, eu tenho meu pecado perdoado. Sabem, eu creio nisso, é como a Bíblia diz, e eu vou contar ao sorveteiro o que aconteceu. E será que ele sabe alguma coisa sobre Jesus?
0: Ah, como o garoto Rodrigo estava animado, pois agora ele se sentia aliviado do seu erro de ter roubado aquele picolé, porque agora ele entendeu. O que ele havia feito era muito grave. É um pecado contra Deus, era um pecado contra o Senhor. E naquele momento, tão animado, ele se levantou da sua cadeira, deu um pulo e falou:
4: gente, gente, eu preciso contar a minha história ao Sérgio também. O meu amigo queria abrir o clube para a gente roubar as coisas e guardar lá. Talvez eu possa ajudá-lo a entender como Jesus pagou pelos pecados dele também.
0: Depois disso, agora sim, todos poderiam terminar de almoçar felizes. A comida estava realmente muito deliciosa. Rodrigo entendeu. Havia entendido que os seus pecados haviam sido perdoados e nunca mais roubaria um picolé em sua vida. E nem tampouco uma agulha ele iria roubar. Nada mais. Vejam, crianças, é importante entender o que Jesus fez por nós. Eu creio que o menino Rodrigo, ele recebeu um grande presente. Ele entendeu a história da salvação. Ele roubava picolé, ele roubava borracha, ele roubava lápis de cor na escola, achando que isso não lhe faria mal algum. E será que isso está acontecendo lá na escola quando você vê algo bonito e pega e leva para sua casa? Será que você está roubando alguma coisa que não lhe pertence? Ah! Agora vocês aprenderam que isso é pecado, que desagrada a Deus. Mas agora eles tinham de falar ao Sérgio, aquele que iria abrir o clube do roubo. Eles tinham de explicar ao Sérgio também a história de Jesus, a história sobre a salvação e perdão dos pecados. E naquele momento, quando eles terminaram de saborear aquele delicioso almoço da dona Laura, o Rodrigo disse para o seu amigo Daniel: Daniel, eu preciso encontrar o Sérgio. Você não quer ir comigo? Para a gente falar para ele que se ele abrir o clube do roubo, ele vai estar pecando contra Deus?
1: Claro, Rodrigo. Vamos lá. Eu vou com você.
0: E assim, lá foram o menino Rodrigo e o Daniel falar com o Sérgio. E assim, o Rodrigo já foi logo falando quando viu o seu amigo Sérgio.
4: Sérgio! Ô, Sérgio! Escuta aqui, Sérgio!
0: O Sérgio apenas arregalou os olhos e ficou ouvindo.
4: Sabe, Sérgio, olha, aquele clube que você vai fazer, nada disso, hein? Nada disso. Eu aprendi que roubar é pecado.
0: Pecado? Perguntou o Sérgio.
4: Sim, Sérgio. Imagine, quando a gente rouba algo, pega alguma coisa de outras pessoas, a gente está cometendo um pecado contra Deus, porque eu aprendi e li na Sagrada Escritura, na Palavra de Deus, em Êxodo capítulo 20, versículo 15, um dos mandamentos de Deus que diz: não roubarás. Está vendo aqui?
0: E naquele momento, Rodrigo
4: folheava a palavra de Deus, a Bíblia Sagrada, rapidinho, e mostrou ao Sérgio aonde estava escrito: não roubarás. Então, quando nós desobedecemos a Deus, nós estamos pecando. Isso é muito importante nós sabermos. E naquele instante, Sérgio, o dono do clube, daquele clube que realmente iria ser ainda aberto, pensou e assim ele disse: puxa vida, eu nunca tinha lido isso antes. Será que realmente eu estava pecando? E assim Rodrigo acrescentou: claro, Sérgio, que você estava pecando. Então, você não vai fazer mais o clube, não é verdade? Sim, eu não vou mais fazer o clube, pois será um clube fracassado. Porque, além de ser pecado contra Deus, a polícia poderia nos prender, não é verdade? Claro, Sérgio, nada disso. Clube de roubo, nada mais. Só se nós fizermos o clube do amigo. Quem sabe, não é verdade? E assim, Sérgio entendeu, como Rodrigo, que roubar era pecado e é pecado até os dias de hoje. E a partir daquele dia, eles se tornaram amigos de Deus. Não somente Daniel ganhou eles para Jesus, mas toda a família do Rodrigo e também do Sérgio. E todos agora eram servos de Deus e amavam a Deus e serviam a Deus todos os dias das suas vidas. 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

0: Você gostou desta história?
1: Sim!
0: Então conte para mim, escrevendo para programa mc@ipda.com.br ou então deixe a sua mensagem agora pelo WhatsApp 98292-3392 aqui em São Paulo. Eu repito o número do nosso WhatsApp 11 98292-3392 e conte-me o que você achou dessa história.
2: Pode ser, irmã Débora, pastor Orival. Aqui quem fala é a Annalise de Campo Grande. Eu gosto muito do seu programa. Quando eu chego da escola, eu já sintonizo a rádio. E eu gosto de todos os quadros aí passados, principalmente a sessão da criança.
3: Oi, irmã. Tô aqui ouvindo o rádio. O meu nome é Natália, eu sou aqui de Brasília.
4: Alô, tia Débora, eu sou Ana Catarina de Salvador, Bahia. Eu gosto muito da sua historinha. Te amo, tia Débora.
5: Ah, eu sabia que eles tinham aprendido alguma coisa e ouvido as nossas histórias e gostado delas. Mande também a sua mensagem de voz, 11 98292-3392.
6: Ah, que peninha, acabou a sessão da criança.
5: É, realmente é uma pena, nós temos que ir embora. Até lá, um beijo da tia Débora e não se esqueçam que Deus nos ama do jeito que a gente é.
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2: 14 horas e 6 minutos.
3: Eu sou o Roque Lisboa Feitosa, moro na Água Funda. Eu fiz um voto com Deus na questão da minha aposentadoria que estava demorando para sair. Então, nesse voto que eu fiz, eu entreguei nas mãos de Jesus. Eu dei entrada na minha aposentadoria em 2009. O INSS deu como tempo indeferido por falta de tempo para o benefício. Então, como eu recebi essa carta que não tinha o tempo completo, eu entrei com uma ação no Juizado Especial Federal e foi aí onde eu pedi a Deus, entreguei nas mãos de Jesus para que resolvesse essa causa para mim. Foi em 2013, saiu o benefício, o juiz me deu a causa ganha. Confiei em Jesus, eu fiz campanha e na campanha que eu fiz também um voto. Foi logo que eu recebi o valor que tinha que ser recebido. Aquilo ali podia demorar 15, 20 anos. E em menos de 2 anos eu recebi para a honra e a glória dos nomes do Senhor Jesus. E agora eu estou aqui contando o meu testemunho. O valor que eu recebi foi de R$100.400. Só tenho a dar glórias a Deus por todas essas bênçãos que Ele tem me dado. Foi Deus quem me deu a vitória. Amém.
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6: A paz do Senhor, ouvintes, novos convertidos, discipuladores, você que nos ouve pela primeira vez, sejam bem-vindos. Nós estamos aqui com este espaço Eu e Mais Um. São 5 minutos onde a gente enfoca um tema da palavra de Deus, para que o novo convertido conheça a Deus, comece a entender o Evangelho. Hoje eu quero falar, ainda em continuidade deste tema, o crente e a temperança. Eu quero falar agora o oposto, as causas da intemperança. Vejam que o mal que se contrapõe à virtude que você estudou chama-se intemperança. E ela tem atuado no mundo com muita força e causado toda esta imoralidade que a gente se depara a cada dia através dos veículos de comunicação. Esta falta de temperança tem levado muitos a perderem o domínio próprio e cometerem autênticas loucuras como homicídios, suicídios, roubos, estupros, e conduzindo a humanidade a naufragar em um verdadeiro mar de lama. As drogas são, eu digo, as campeãs na triste estatística que demonstra a destruição do ser humano por falta do conhecimento de Deus. Falemos do álcool. A pessoa dominada pelo vício das bebidas alcoólicas, ela perde com facilidade a sobriedade. a vergonha e o respeito dos que a rodeiam. Você pode ler em Efésios 5:18 e veja o que Paulo escreveu sobre este assunto. Vou deixar aí para você como lição de casa. Falemos de mais uma droga lícita, que é o fumo. Eu sei que muitas pessoas que se convertem a Deus não conseguem se libertar do vício maldito do cigarro. Não somente do cigarro, mas do vício do fumo em suas diversas modalidades, como também cachimbo, charuto. Você tem que lutar contra este vício. E Jesus pode te libertar. Você tem que buscar esta libertação. Eu vou falar aqui também de mais uma causa da intemperança, que é a glutonaria. Não se esqueça que nós comemos para viver e não vivemos para comer. A Bíblia diz que o glutão não tem passaporte para o céu. Eu vou deixar também mais um versículo para você meditar, aí como uma lição de casa. Lucas 21, versículo 34. Outra causa da falta de temperança é a sensualidade, que significa amor aos prazeres materiais. Se você ler no livro de Gálatas, capítulo 5, versículo 19 a 21, veja como a intemperança, a falta de vontade própria, pode levar muitos à prática das obras da carne, que se não forem abandonadas a tempo, vão conduzir esses novos convertidos, os que se consideram crentes e as praticam, ao fogo do inferno. Então nós podemos concluir através desta lição que é necessário o crente ser temperante. Se você ainda não goza desta prerrogativa, não se desespere. O importante é o seu desejo, a sua vontade de possuir esta qualidade produzida pelo fruto do Espírito. Ore a Deus, peça a Ele esta sublime virtude e exercite também a sua força de vontade. Prove para você mesmo que você é capaz de alcançar o autocontrole. É claro que você não vai conseguir de imediato, mas insista até superar todos os desejos que o impedem de ser um autêntico servo de Deus. Vocês sabem que uma vida de oração faz o nosso homem natural, aquela velha natureza, ser mortificada. O nosso eu é morto e o Espírito Santo flui. Por isso é necessário estarmos em oração, porque somente assim nós podemos vencer o pecado.
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6: Que Deus abençoe você. Se você teve dúvidas desta lição, ou você que já é discipulador, está há muito tempo no Evangelho, gostaria de falar do seu êxito aí nas suas aulas, mande aí a sua mensagem para 11 982 92 3392. Que Deus abençoe. Em Cristo Jesus, se despede Débora Miranda, na paz do Senhor.
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É ouvintes, é o nosso Deus operando maravilhas aqui na Igreja Deus e Amor. É hoje quarta-feira do grande mover de Deus pela manhã. Deus operou tremendamente e não vai ser indiferente nesta tarde, na noite de hoje. Hoje à noite estará pregando a palavra de Deus, pastor André Zimbruski, ministrando a palavra de Deus. E tenho certeza, hein, que Deus tem uma bênção especial para a sua vida. Aqui na rua Comendador Alexandre Amorim, 525, bairro Aparecida. E nesta quinta-feira nós temos a oração do Getsêmani.

Graça e a paz do Senhor Jesus seja com todos os ouvintes do programa Voz da Libertação. Que prazer estar aqui para agradecer a Deus, agradecer a todos nossos irmãos e irmãs em Cristo Jesus. Quem tem prazer de saudar seu irmão em Cristo, o presbítero André Zembrusque, pastor responsável da sede estadual Manaus, Amazonas. A palavra de Deus nos diz, livro de Tiago, capítulo 5, versículo 17. Elias era um homem semelhante a nós, sujeito aos mesmos sentimentos, e orou por instância para que não chovesse sobre a terra. E por 3 anos e 6 meses não choveu. E orou de novo, e o céu deu chuva, e a terra fez germinar seus frutos. Que palavra tremenda, ouvintes. Tiago vai nos despertar a respeito do poder da oração. Tiago desperta que Elias era um homem sujeito às mesmas paixões, mesmos sentimentos que nós. Mas Elias orou ao Senhor e Deus fez conforme ele orou a Deus. Eu estou convidando você para junto nós orar, para junto nós clamar, para junto nós buscar a Deus. Você que está aí e olha para a sua família, parece que não tem mais saída, não tem mais jeito, discórdia de um lado, contenda do outro, desentendimento, o filho querendo ir embora, a filha querendo se separar, enfim, tantas situações que levam você até mesmo ficar às vezes aí sem direção. Mas eu vim aqui para te convidar. Vamos orar ao Senhor, vamos clamar ao Senhor, vamos buscar ao Senhor, porque se Elias orou, Deus respondeu, com certeza, meu irmão, minha irmã, o nosso Deus há de responder. Falando de oração, estamos aqui para convidar quinta-feira da oração, oração do Getsêmani, a partir das 18 horas. Todos os presbíteros, diáconos, cooperadores da obra de Deus, dirigente das congregações, esteja conosco. Quinta-feira é o dia de nós clamar, buscar o Senhor, e teremos resposta para nossas vidas, para nossa casa, para nossa família, para nosso ministério. Que Deus abençoe seu mãe em Cristo, presbítero André Zembrusque, pastor responsável da sede estadual Manaus, Amazonas.

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1: Como sempre, a gente tem a nossa meditação do dia e hoje não será diferente, né? Vamos falar um pouquinho sobre a nossa vida escondida em Deus. Quando nós gravamos o hino Escondido em Deus, eu fiz questão de dizer aos irmãos que nós estávamos embasados em Colossenses 3:3, né? Nossa vida escondida em Deus. Porque somente uma vida escondida em Deus tem forças para se levantar do seu egoísmo, do seu mundo de pecado. E uma vida escondida em Deus, certamente, é uma vida que o inimigo não pode tocar, como diz o hino, não é? Você pode possuir, sinceramente, o nome de cristão sem provar as alegrias do esconderijo de Deus? Não, não pode. Se você não provou ainda desse gozo inigualável, não é? Não sabe das relações íntimas com o Senhor. E, sem dúvida alguma, você ainda precisa ter experiências que você não teve. O amor de Deus é um amor grande, é um amor sublime. E Deus sabe que você precisa, sim, na presença dEle, dessa vida, não é? Sempre escondida. Jesus mesmo falou a cidade de Jerusalém, né? Jerusalém, Jerusalém. Em outras palavras, o que Jesus disse foi: eu gostaria de esconder você debaixo das minhas asas. Foi isso que Jesus falou. Porque nós sabemos que o mundo é perigoso, nós sabemos que uma vida não escondida em Deus é uma vida sem uma percepção espiritual que possa descobrir, né? Não só, eu diria, as coisas boas, mas descobrir também as coisas que estão cercando as pessoas que não são tão boas. É. Então, ouvinte amado, estar na presença de Deus, estar vivendo uma vida escondida em Deus, é estar vivendo uma vida, sem dúvida alguma, de salvação, uma vida de alegria, uma vida de vitória. Desprezar a vida escondida em Deus é menosprezar o segredo de uma existência vitoriosa e esquecer a conquista gloriosa do fruto do Espírito. Você precisa, como a gente fala, cair nessa real, né? E conhecer o consolo da asa do Senhor. Você precisa saber que a sua vida escondida em Deus é uma vida que faz de você uma pessoa apta para, nos momentos difíceis, né? Nos combates mais cruéis, você poder, então, ser um grande vencedor, enfrentar os problemas, enfrentar as grandes adversidades. Eu tenho certeza absoluta que a sua vida escondida em Deus é uma vida que o diabo não pode tocar. Ele até tenta. Em alguns casos, ele, mas tocou em Jó e tal. É diferente, havia um propósito, havia, Deus conhecia quem era Jó, não é? Deus queria mostrar para o inimigo, não, olha aqui, Satanás, servo aqui mesmo, ele é fiel mesmo, não pode, não é? Mas Deus foi bem claro, a vida dele não, a vida dele é minha. E a minha vida escondida em Deus, a nossa vida escondida em Deus, faz de nós pessoas vitoriosas. E com a vida escondida em Deus, você encontrará abundância nos seus anelos, coragem para as suas dificuldades, amor para os anseios da sua alma, alimento para as suas necessidades, paz para todas as angústias que você possa estar vivendo e fé para cada imprevisto, para cada problema. Todo dia tua graça me cercou, meu Salvador. Sob tuas asas dá-me abrigo. Dá-me abrigo, Senhor meu, Redentor da minha vida. Fujo para ti para me esconder. No oculto do teu tabernáculo me esconderei.

Em Manaus, o relógio está marcando 13 horas e 32 minutos. Vamos a um instante de oração. Vamos fazer um instante de oração. Estava aí editando os arquivos da manhã. E agora vamos fazer um instante de oração. E agora, para nós ouvirmos também o que Deus fez pela parte da manhã. Senhor meu Deus e Pai, Pai de nosso Senhor e Salvador Jesus Cristo, muito obrigado, Senhor, por tudo em nossas vidas. Graças te dou, Senhor, por até que o Senhor ter nos ajudado. Abençoe este homem, abençoe esta mulher, Senhor. Confirma, meu Deus, meu Pai, a bênção, a vitória, o milagre na vida desta pessoa. Me cobre, Senhor, com teu sangue, pelo seu poder. Nos livra, nos guarda, pelo teu poder maravilhoso. Abençoa a diretoria deliberativa e executiva desse ministério. Eu te apresento, Senhor, meu Deus, meu Pai, o pastor Lorival de Almeida, sua família, a irmã Débora Miranda, sua família. Abençoa seus filhos, abençoa o Diego de Almeida Miranda, Senhor. Abençoa o André Miranda, Senhor, de Almeida Miranda. Abençoa, meu Deus, meu Pai, o presbítero, Senhor, Davi Miranda Neto, a sua esposa Karina, seus filhos. Abençoa, Senhor, meu Deus, meu Pai, a irmã Irene Miranda, toda a sua família. Meu Deus, abençoa a família Miranda. Abençoa a irmã Eliana Miranda, seus filhos, o Luca, Gabriel, a sua filha. Abençoa, meu Pai, Davi Miranda Filho, a sua família. Abençoa Daniel Miranda, a sua família. Abençoa, meu Pai, a diretoria executiva desse ministério, a diretoria da Fundação Reviver. Abençoa todos, ó Senhor da Glória, em nome de Jesus. Senhor, nos dá direção nesta programação. Dirige o nosso espaço, Senhor. Dirige-nos, ó Deus, ó Pai, neste programa, que nós não venhamos fazer nada de nós mesmos, mas sim tudo direcionado pelo Senhor, meu Deus, em nome de Jesus. Amém e amém, Senhor. Muito bem, ouvintes, você que orou conosco, que Deus abençoe a sua vida, Deus abençoe sua casa, Deus abençoe sua família. E agora nós vamos ouvir um pouco do que Deus está fazendo aqui da Igreja Deus Amor. Hoje Deus operou tremendamente através dos seus servos aqui na Igreja Deus Amor. De manhã o pastor Allan Kardec esteve ministrando a palavra de Deus e agora nós vamos acompanhar os depoimentos de fé, aquilo que as pessoas receberam das mãos de nosso Senhor e Salvador Jesus Cristo.

0: Seu nome?
1: Leoneide.
0: Conte a benção.
1: A minha benção é que uma certa vez eu cheguei aqui na sede com muitas dores no meu peito. E essa dor eu sentia no peito e respondia na costa. Aí o presbítero João Bosco, ele estava pregoando a palavra de Deus, terminou e foi orar por divina revelação do Espírito Santo. E o Espírito Santo revelava para ele que tinha uma pessoa na igreja que sentia certinho como eu sentia a dor. O Espírito Santo usava ele na seguinte forma: que existia uma pessoa dentro da igreja que te respirava, sentia uma dor no peito que respondia na costa. Aí ele chamava a pessoa, eu levantei minha mão, ele disse: a senhora mesmo. Eu me ajoelhei ali, agradeci a Deus. Quando eu saí daqui da sede, a partir do momento, do exato momento que eu saí dessa porta e da igreja, eu já estava verdadeiramente curada. Não sentia mais nada, porque verdadeiramente foi o Senhor Jesus Cristo aqui nesse Ministério Santo, na Igreja Pentecostal. Deus é amor.
0: Confirme o seu nome e seu endereço.
1: Meu nome é Leoneide, eu moro no bairro de Petrópolis, rua Flávio Costa, número 60.
0: Honras e glórias ao nosso Jesus pela vida da irmã que acaba de relatar este maravilhoso depoimento de fé.
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0: Seu nome?
3: Alvinete.
0: Conte a benção.
3: Irmão, a benção é muitas, muitas bênçãos. Eu cheguei aqui com muita dor na minha coluna e graças a Deus eu pedi para Deus me curar, né? E graças a Deus que o Senhor Jesus me curou. Graças a Deus, eu não estou sentindo mais nada.
0: Jesus curou?
3: Curou.
0: Aqui na igreja Deus é amor, você chegou com dores e após, no decorrer do culto, Jesus curou a sua vida?
3: Curou. Nas campanhas de quarta-feira, de segunda, quarta, sexta, sábado, domingo, segunda, terça, né? Todos os dias tem bênção. Que o amado ouvinte que estiver ouvindo, que pode vir com a sua enfermidade, com os seus problemas, que o Senhor Jesus, ele cura, liberta e salva.
0: Glória a Deus. Confirme o seu nome e o bairro que você mora.
3: Meu nome é Alvinete Sampaio Viana, eu moro no Santa Etelvina.
0: Honras e glórias ao nosso Senhor Jesus Cristo pela vida da irmã que acaba de relatar este maravilhoso depoimento de fé. Seu nome?
4: Leia.
0: Conte a benção.
4: A benção é que no primeiro dia da campanha eu recebi uma benção, né, de um trabalho que eu estava fazendo só um serviço, né, que eu fui contratada. E aí eu fui para esse local de trabalho, eles me contrataram para fazer um serviço lá 4 dias. Aí eu estou feliz com essa benção que eu recebi, na mão do Senhor.
0: Prosperidade de Deus.
4: Sim, de Deus.
0: Deus abre portas onde não há porta.
4: Abre, sim. Falo para os ouvintes, né, para eles virem buscar sua benção, que aqui está um milagre.
0: Confirme o seu nome e o bairro que você mora.
4: Meu nome é Cleia, moro no bairro Nova Cidade.
0: Honras e glórias ao nosso Jesus pela vida da irmã que acaba de relatar este maravilhoso depoimento de fé. Seu nome?
5: Eli.
0: Conte a benção.
5: A minha benção, eu fui curada há muito tempo, mais de 3 anos que eu senti essa dor na coluna. Aí, dentro do ônibus, aí pulei na cadeira de trás, aí dei um papo, bati aí, peguei aqui sem pescoço a dor. Mas, a partir de hoje, Deus me curou grandemente nesse grande culto de hoje.
0: O senhor não podia nem se agachar, e eu vi aqui que o senhor se agachou umas 4 vezes, fez até uns exercícios, e a dor da coluna desapareceu.
5: Sim. Aí, nem conseguia nem sentar. Tá muito, que doía muito a minha coluna. Quando levantava, ficava corpo reto, né? Aí depois eu me abaixava e com muita força aí pra normalizar e voltava a ficar reto. Mas graças a Deus, Deus me curou hoje nesse culto.
0: Após a revelação, o milagre aconteceu.
5: Aconteceu e graças a Deus, Deus tem abençoado muito. Eu espero que ele continue me abençoando cada vez mais.
0: Confirme seu nome e seu endereço.
5: Eu moro na Cidade Nova, meu nome é Eli.
0: Honras e glórias ao nosso Jesus pela vida do irmão que acaba de relatar este maravilhoso depoimento de fé.
2: 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Fica.
0: seu nome?
6: Janete.
0: Conte a benção.
6: Eu cheguei com muitas dores nos pés aqui, entendeu? E quando eu levantava, chegando, ia palma. Desde o Covid, vezes quando vem essa dor, né? E o senhor me curou aqui, né? E não foi só essa cura. Eu tive um derrame facial, acho que tem um ano atrás, né? Só que aí eu vim com o rosto ainda inchado aqui. O senhor disse que estava me dando livramento de eu ir para uma UTI, né? Então são muitas bênçãos, muitas vitórias que Deus já me deu neste lugar.
0: Aqui Jesus cura, basta ter fé e confiar no Senhor.
6: Sim, basta de confiar, botar um propósito diante de Deus, que Deus, ele faz milagre, amém?
0: Confirme seu nome e o bairro que você mora.
6: Meu nome é Janete, eu moro aqui no centro, no cruzamento do centro, perto da Leonardo Malcheiro.
0: Honras e glórias ao nosso Jesus pela vida da irmã, que acaba de relatar este maravilhoso depoimento de fé.

0: sua...
1: Maravilha, ouvintes! É o que o nosso Deus está operando e operou nesta manhã de quarta-feira, dia 27 de maio. Hoje, aqui na Igreja Deus Amor, que você ouviu, foi o que Deus fez nesta manhã de hoje.
0: Senhor!
1: A dona Alvinete foi curada de dores na coluna, muitas dores, mas ela foi revelada e curada. A dona Cleia também. E o seu Eli, hein? O seu Eli, é, quando se abaixava, não conseguia nem se abaixar, na verdade. E tantas dores. E ficava daquele jeito. Do jeito que ele ficava, se ele quisesse se abaixar, ele ficava travado. Mas após a revelação do Espírito Santo, ele fez foi exercício. É, ele se agachou, ele virou para um lado, para o outro. Torceu a coluna que não podia mais torcer. Jesus Cristo curou. Tudo isso para a glória de Deus, para comprovar o milagre de Deus. Porque aqui é assim, Deus revela e o povo testifica. Nós ouvimos também a dona Janete, que foi curada de forte dor nos pés. Ela não podia nem pisar direito, que doía muito os seus pés. Mas após a revelação, ela foi curada para a glória de Deus. E a dona Simonete, a irmã Simonete estava com mais de 3 meses com a garganta inflamada, parece que aquilo não passava, doía muito a sua garganta, tomava remédios, olha que ela trabalha no hospital, hein? No ambulatório, mas nada resolveu. Mas aquilo que o remédio, o médico, a medicina não resolve, Jesus resolve, porque Ele é o Senhor dos senhores, o autor do corpo humano. É, Jesus curou através do servo do Senhor. Após a revelação do Espírito Santo, a irmã Simonete foi curada.
0: Quero ver tua glória tomando todo este.
1: Vem para a Igreja Deus e Amor. Jesus te cura, Jesus liberta, Jesus restaura. E nesta quarta-feira, hoje às 18 horas, presença confirmada do pastor André Zimbrusque, ministrando a palavra de Deus nesta noite de quarta-feira, dia 27 de maio de 2026. Vamos a um louvor, eu quero ver. Cantando Débora Miranda, do CD Vaso de Honra. Quero oferecer aí para a irmã Simonete, para a sua mamãe, irmã Sebastiana, para a irmã Cecília, para a irmã Leoneide. Irmã Leoneide aí na escuta do programa A Voz da Libertação. Meu irmão Edvan Lopes e toda a sua família. E também para a irmã Ana Paula e seu esposo Antônio de Souza e seus filhos. A irmã Eluz, irmão... É o irmão Gilmar Martins, quem mais, deixa eu pegar aqui o mouse, e também é o irmão Leoni lá no Mauazinho. Deus abençoe, irmão Leoni, a sua vida, a sua família. Deus abençoe nosso irmão Gilvan também. Deus abençoe sua vida, presbítero Alcino, nosso irmão Júnior Menezes, Elza Machado, a irmã Antônia Gomes, mulher de Deus, Deus abençoe sua vida, a irmã Neia, lá no Lírio do Vale, a irmã Sâmia, lá no Purupuru, Deus abençoe a irmã Joelma. E também eu quero oferecer este louvor para o Chiquinho. É, para o Chiquinho que está aí na escuta do programa Voz da Libertação. É, e também não lembrei, mas não estou lembrando o nome da comunidade onde o Chiquinho está ouvindo, juntamente com o pastor Rony e a Lani e a criança Iari. É para vocês, eu quero ver cantando Débora Miranda do CD Vaso de Honra. E vai para a irmã Márcia, a irmã Maria José, Maria de Nazaré Alves Soares. E também vai para o Matheus aí em Campo Grande, vai para o nosso irmão Júnior Santos e para os irmãos aí em Minas Gerais. E em todo o Brasil.

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Vamos falar da família e hoje eu queria falar ajudando o próximo, ajudando o sofredor após uma tragédia, após um luto, né? E está aqui baseado em Efésios 1:15. A gente podia fazer uma pergunta: como podemos ajudar alguém quando não nos sentimos capazes de ajudar? Às vezes, né, uma notícia trágica do médico, um acidente sofrido por um ente querido, uma perda, a morte, o falecimento de uma pessoa, e a gente vê que pessoas da nossa família ou não, necessitando de conforto e compaixão, você não sabe o que dizer. É uma situação difícil, né? Porque nós também estamos sofrendo. Quando as pessoas estão sofrendo, não precisam ouvir que a tragédia de algum modo vai ajudar elas, não, que aquela é a si mesmo. Ora aí, irmão, Deus vai dar vitória. Na verdade, elas precisam ser ouvidas, elas precisam ser cuidadas, mas com palavras e motivações adequadas. Existem formas pelas quais podemos ajudar quem está sofrendo. Primeiramente, ouvindo. Ouça não só o que a pessoa diz, mas também as palavras que não são ditas. Hoje é tão difícil a gente ser ouvido, não é? E ser ouvido corretamente é um presente especial para quem sofre. Enquanto você escuta, você pode notar sentimentos de confusão, raiva, tristeza, depressão. Mas seja objetivo e claro. E Tiago nos adverte em sua carta, em capítulo 1, versículo 19, sejam todos prontos para ouvir e tardios para falar. Então deixe a pessoa extravasar sua dor, o seu desespero. Porque a nossa tendência é tentar libertar o outro do seu sofrimento e tristeza e falar em cima. Não, deixa ela falar. É claro que o sofrimento faz parte da nossa vida. As lágrimas são, eu digo que seria um elemento de cura. Até Jesus se angustiou e chorou com a morte do seu amigo Lázaro, né? Então nós devemos encorajar a pessoa a falar, libertar suas emoções, sentimentos, mesmo que sejam hostis, confusas, inadequadas. Tenha disponibilidade para auxiliar a pessoa que sofre. Telefone periodicamente. Ore com ela. Ore por ela. Transmita a sua preocupação porque ela está sozinha, que ele está sozinho. Transmita a sua disposição para ouvi-la, ouvir a pessoa no instante que ela precisa. Aprenda a permanecer em silêncio ao lado dela. Não tente saber o que ela sente, apenas fique quieto ao seu lado ouvindo, sentindo empatia por seu sofrimento. Às vezes a gente tenta explicar a tragédia ou interpretar a tragédia, não é? Não é essa a nossa responsabilidade. Use a palavra do Senhor. Se ela perguntar, se ela questionar algo, use a palavra do Senhor, porque a palavra do Senhor, ela traz alento, ela traz alívio, né? Não use chavões. Ó, meu irmão, ora aí que tudo vai dar certo. Não, isso é um chavão. Cada experiência é única. Porque a maioria dos chavões leva a pessoa a imaginar que sua dor não é profunda nem saudável. Cada experiência é única. Cada experiência é particular e exclusiva da própria pessoa. E você mesmo, em alguma ocasião da sua própria vida, foi confortado pelo Deus de todo conforto. E agora Ele está te chamando para confortar os outros. Então pense nisso. Seja sensível aos que estão sofrendo ao seu redor. Principalmente as pessoas de sua família. Há muitos sofrendo e você pode se tornar um presente especial para essas pessoas. Entregue-se e confie no Espírito Santo, porque Ele vai te capacitar e vai te orientar para dizer as palavras certas e manter o silêncio adequado quando for necessário. Que Deus os abençoe. 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
1: Horas e 58 minutos.

0: Entrega teu caminho ao Senhor, confia nele e ele tudo fará para cessar a sua dor, o seu desespero, o seu pranto. Fará com que você sinta agora a certeza de sua segurança. Através desta oração, confia, pois, no Senhor.
1: Senhor meu Deus e Pai, Pai de nosso Senhor e Salvador Jesus Cristo, nesta hora, Senhor, de oração em que nossos pensamentos se voltam a Ti, nós queremos Te pedir, Senhor, perdão de nossos pecados, de nossas falhas, de nossas fraquezas, pecados cometidos por palavras, pensamentos, gesto, olhar e por obras. E queremos, Senhor, agora Te agradecer, Senhor, por tudo em nossas vidas. Te agradeço, Senhor, por esta programação que está indo ao ar, por esta programação, Senhor, meu Deus, meu Pai, pela manhã. Meu Deus, Te agradeço, Senhor, meu Deus, pelo Seu amor, pela Sua misericórdia. Meu Deus, meu Pai, graças Te dou, Senhor, pela Sua fidelidade. Confirma a bênção, a vitória, o milagre, Senhor, a libertação na vida desta pessoa. Te agradeço, Senhor, pelas maravilhas que o Senhor operou neste dia de hoje. Te agradeço, Senhor, pelo Teu milagre. Te agradeço, Senhor, meu Deus poderoso, pelas Suas maravilhas. Senhor, graças Te dou, Senhor. Graças Te dou, meu Pai, pelas Tuas maravilhas aqui neste lugar. Em nome do Pai, do Filho e do Espírito Santo de Deus. Amém e amém. E amém, Senhor Jesus. Amém, Senhor. Glórias a Deus.
2: Com alegria, com alegria.
1: Muito bem, você que orou conosco, que Deus abençoe a sua vida, a sua casa, a sua família. Você esteve conosco agora nesta programação local. E agora nós vamos ao vivo, direto de São Paulo, da capital dos Bandeirantes. É ali com o culto do grande mover de Deus. Eu esteve com vocês, eu, seu irmão Raimundo Cruz, e que a graça, a paz, o amor e a comunhão do Espírito Santo esteja presente em sua vida, em sua casa, em seu coração. Deus abençoe Manaus, Deus abençoe Amazonas, Deus abençoe Brasil. Fiquem na paz do Senhor Jesus.

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1: Vamos receber a vitória. Caroços cancerosos, Pastor Humberto, da cabeça até os pés. Pastor chegou, orou por ela, disse que não demorou muito. Irmã, recebe o teu milagre, recebe a tua bênção em nome de Jesus. Começou a estourar, caroços. Aí ela disse assim, pastor estava para sair, ela disse assim, pastor, tenho uma observação. Eu fui transplantada e no transplante, na cirurgia, foi cortado o meu intestino e eles deixaram o intestino virado. Não colocaram uma bolsa de colostomia. Tudo que eu como, eu jogo é pela boca. Olha que situação. E agora? Se fosse você, amarelaria, sim ou não? Ele disse, o que Deus falou com a senhora? Deus disse que eu estou curada. Ele falou, então receba a tua cura. Voltou para casa, quando ela tomou um copo d'água, ela disse, estou com vontade de ir ao banheiro. Ela falou, meu Deus, o que aconteceu? E de repente ela começou a gritar de dor. O Senhor virou o intestino dela. O câncer não era nada. Quem está entendendo? O câncer era o de menos. Aí, quando você entende isso, fica mais fácil fluir. Deus falou, a água parou. Deus chamou para te abençoar, Ele já está te abençoando. Ele já está te abençoando. Você precisa crer. Quem crê, diga glória a Deus. Vamos louvar? Vamos louvar com o Bruno. E já depois deste louvor, já vamos receber o pastor Wilson Siqueira, que vai ministrar a palavra. Mas com um aplauso bem forte, bem alegre.
2: Oh, glória. Aleluia. Glória a Deus. Quem crê que o Deus que cura está presente aqui no nosso meio? Ele tem um milagre reservado para a tua vida hoje aqui nessa tarde. Você crê? Você crê? Levanta a mão, só quem crê e dá glória para Jesus. Aleluia. Deixa eu te contar uma história aqui através do louvor. Olha só.

0: Levante as mãos para cá, queridos. Vamos orar pelo pastor Wilson Siqueira. Deus vai usar a vida dele para ministrar esta palavra abençoadora. Soberano Deus, maravilhoso Pai, em nome de Jesus, que a tua palavra que já foi dada, Pai, seja usada, ó Deus, para abrir caminhos em meio às dificuldades, para preparar vidas para o teu reino, para quebrantar corações para decisões que ainda não foram tomadas. Pai Santo, nós oramos pela vida do teu filho, apresentamos a sua casa, a sua família, que o Senhor possa lhe abençoar e fazer dele instrumento de Micalabaia, para, meu Pai da glória, alcançar os teus, em nome de Jesus. Vamos receber, é o pastor Wilson Siqueira, mas nós vamos receber como? Com tristeza ou com alegria? Então vamos recebê-lo com aplauso forte pro nosso Jesus, aleluia.
1: Oh, glória. A paz do Senhor, meus irmãos. A paz do Senhor, meus irmãos. Que alegria estar com vocês em mais um culto da quarta-feira do grande mover de Deus. Quem percebe que Deus já está se movendo pela sua vida? O Senhor está se movendo em favor do povo que está aqui presente, assim como também os nossos internautas que nos acompanham agora, e também os nossos ouvintes da rádio Deus é Amor. Sejam bem-vindos a esse culto ao vivo aqui da nossa sede mundial. Quem está feliz com Jesus, diga glória a Deus. Nós vamos fazer um instante de oração e logo após já vamos ler a palavra do Senhor. Feche os seus olhos. O Senhor está aqui neste lugar, sim ou não? Feche os seus olhos. Liga o teu pensamento em Deus. Ore comigo. Pai, em nome de Jesus, muito obrigado, Senhor, pela sua presença aqui conosco. Muito obrigado, meu Deus, por tudo que o Senhor tem operado, realizado em nossas vidas. Continua, Senhor, nos abençoando. Continua, Senhor, abençoando o teu povo. Nós sabemos, ó Deus, que não somos merecedores, mas o Senhor, ó Pai, tem realizado e tem operado sobre a nossa vida pelo teu infindo amor. É o seu amor, é a sua graça, meu Deus, que tem operado em nossa vida. Pai, em nome de Jesus, nós clamamos agora, apresentando esta gente, esse povo, em tuas mãos. Senhor, venha alcançar cada um deles que estão precisando, meu Deus, de uma visita, que estão precisando de uma cura, que estão precisando de um milagre, e nós sabemos que o Senhor está aqui para operar, o Senhor está aqui neste lugar para realizar milagres, para curar vidas, para curar pessoas que estão precisando, meu Deus, serem tocadas pelo Senhor, serem tocadas pela sua presença. Ó Deus Todo-Poderoso, nós clamamos pelo teu mover em nosso meio. É a quarta do grande mover de Deus, e o Senhor pode agora se mover em favor destas pessoas. O Senhor pode, meu Deus, aleluia, tocar sobre estas vidas, mas tudo é de acordo com a sua soberana vontade. É a sua vontade que prevalece, ó Pai. É a tua vontade que está acima das nossas vontades. Senhor, Estas pessoas precisam serem tocadas pelo Senhor. Aleluia! Eu também preciso, meu Deus, ser tocado pelas suas mãos, pela sua presença. Venha, Senhor, nesta tarde nos renovar, renovar a nossa fé, meu Deus, renovar a nossa esperança, renovar as nossas forças. Venha renovar a tua igreja, ó Pai, para que cada uma destas pessoas que estão aqui conosco e aquelas também que nos acompanham agora através das redes sociais, através da programação de rádio, também, meu Deus, venham ser renovadas. Ah, Senhor, traz o renovo sobre nós. Queremos sair daqui deste culto melhores do que quando chegamos aqui. A nossa intenção, Senhor, é melhorarmos a cada dia que passa. E isso, meu Deus, só é possível.

Eu sei que é difícil imitar teu filho, meu Deus. Como é difícil. A gente, meu Deus, vive, ó Senhor, fazendo coisas, falando coisas. Ah, Senhor, que te desagrada. A gente queria ser perfeito, mas não conseguimos. A gente é um miserável pecador. Mas, ó Deus, a gente está aqui, se arrependendo agora diante de Ti e pedindo a Sua graça, a Sua misericórdia para nos restabelecer, para que a gente possa, meu Deus, aos pouquinhos, eu diria, a gente ir melhorando a cada dia que passa, a gente ser, ó Deus, forjados pelo Teu caráter, meu Deus. A gente quer ser forjados pelo Senhor, aleluia, para nos tornarmos iguaizinhos ao Senhor Jesus Cristo. Nos ajuda, meu Deus, aleluia. Nos ajuda a te conhecer, queremos te conhecer melhor, queremos te conhecer a cada dia, queremos, ó Deus, a Tua face, nós buscamos a Tua face. Se revela a nós, meu Deus, revela a Tua face a nós, oh, aleluia, porque nós sabemos, ó Pai, que quanto mais Te conhecemos, melhores nós ficamos, Senhor, quanto mais a gente Te conhece, mais amor ao nosso semelhante nós temos, ó Pai. Oh, Espírito Santo de Deus, vem agora, aleluia, sobre a nossa vida. Somos, ó Pai, como terra seca, almejando a Sua presença, como uma terra seca almeja pela chuva. Nós almejamos pela chuva da Sua presença, Senhor, aleluia. Nós queremos a Tua presença, nós precisamos da Sua presença, nós necessitamos da Sua presença, ó Deus, Senhor, aleluia. Oh, Espírito de Deus, se manifesta entre nós, se manifesta no meio desta igreja, para que todos saiam daqui regozijando diante da Sua presença. Aqueles que chegaram tristes, que saiam alegres, aqueles que chegaram, meu Deus, abatidos, que sejam, meu Deus, renovados, que sejam, Senhor, levantados pela Sua presença, meu Deus. Venha, Senhor, fazer uma grande obra de salvação, transformando vidas, transformando pessoas, transformando, meu Deus, e conduzindo o homem ao arrependimento, conduzindo, meu Deus, os pecadores ao arrependimento, meu Deus, ó Senhor. E se porventura tem alguém aqui que esteja terrivelmente enfermo, tenha misericórdia desta pessoa, já venha, meu Deus, de acordo com a Sua vontade, arrancar os sintomas, as dores que está, meu Deus, judiando desta pessoa. Visita também, Senhor, aqueles que estão hospitalizados, que estão clamando agora, ah, meu Deus, pela Sua presença neste leito de dor. Meu Deus, aqui tem vidas que estão apresentando entes queridos, familiares que estão na UTI, na casa também, quantas pessoas orando, apresentando alguém que está, eu diria, meu Deus, que até mesmo na ânsia da morte, mas o Senhor pode agora visitar, meu Deus, as UTIs, as CTIs, os hospitais, e dá o grande livramento, arrancando esta pessoa, meu Deus, das garras da morte, dando mais uma oportunidade, ó Senhor. Visita também os presidiários, visita, Senhor, os presídios agora, o masculino, presídio masculino, feminino, visita, Senhor,

nome de Jesus, as Fundação Casas, visita, Senhor, em nome de Jesus Cristo, os asilos, os orfanatos, visita, Senhor, meu Deus, dai a grande vitória, Senhor, ao teu povo. Eu apresento também, meu Deus, a nossa diretoria deliberativa, a nossa querida irmã Ereni Miranda, meu Deus, a sua família, dai a grande vitória à tua serva, abençoa a sua família, abençoa a nossa irmã Débora Miranda, meu Deus, abençoa a sua família, abençoa o presbítero Davi Miranda Neto, abençoa o pastor Lorival de Almeida, ó, meu Deus, visita agora com saúde o teu servo, em nome de Jesus, ó Pai, abençoa, Senhor, toda a família, em nome de Jesus Cristo, abençoa também a diretoria executiva, pastor Milton de Almeida, juntamente com a sua família, pastor Antônio Osmar de Oliveira, abençoa o teu servo ali no Peru, abençoa a sua família, abençoa também, meu Deus, pastor Marco Magno, a sua esposa, abençoa o pastor Jerry, a sua esposa, o seu filho, abençoa o pastor Fabrício, meu Deus, a sua esposa, os seus filhinhos, livra, guarda do mal, abençoa também a nossa irmã Maria Josefina, a sua família, meu Deus, abençoai, Senhor, a minha família também, a minha esposa, os meus filhos, abençoai, Senhor, o ministério geral, os pastores, presbíteros, diáconos, cooperadores, ó, meu Deus do céu, todos aqueles, ó Deus, que são voluntários da sua obra, em nome de Jesus, continua abençoando, abençoai, Senhor, os nossos musicistas que estão aqui conosco nesta tarde, os nossos técnicos, ó Pai de som, ó, meu Deus, aqueles que estão também operando aqui para a transmissão da live, em nome de Jesus, abençoa, abençoa a membresia, abençoa, Senhor, os nossos visitantes, ah, Senhor, os frequentadores, em nome de Jesus Cristo, confirma a grande bênção, confirma a grande vitória, em nome de Jesus Cristo, é o que nós pedimos, ó Deus, e te agradecemos, certos da sua resposta. Amém? Amém, meus irmãos? Pode aplaudir o nome do Senhor. Que gostoso é orar, né? Quem gosta de orar, quem gosta de falar com Deus, é muito bom. E o melhor ainda é saber que as nossas orações não estão ficando aqui neste ambiente que nós estamos, mas as nossas orações estão subindo aos ouvidos do Todo-Poderoso. E Ele irá responder ao seu tempo. A resposta desta oração chegará. Amém? Vamos ler a palavra de Deus? Convido vocês para lermos a palavra do Senhor em Salmos de número 46. E a gente vai ler a partir do versículo de número 1. Salmos de número 46. E o versículo de número 1. Enquanto vocês procuram, é bem fácil a localização. Eu quero comunicar a todos que nós teremos neste final de semana, neste domingo, o grande culto evangelístico do projeto Eu e Mais Um, juntamente com Aquecendo no Rebanho.
aonde vocês vão trazer aquelas pessoas que saíram da igreja, foram para outras igrejas, ou estão desigrejadas. Vocês vão conversar com elas, convidá-las para estarem aqui neste dia. E retornando para a Igreja Deus de Amor, já será então discutido para que esta pessoa possa voltar em comunhão. Tá certo? Então, lembre-se de alguém que está precisando voltar para a igreja e muitas vezes não tem coragem, né? Precisa daquela força. Tragam elas neste domingo agora. E também convide uma pessoa desviada, que saiu da igreja, que se afastou, uma pessoa não crente também. Vai ser, para resumir aqui, será uma tarde de salvação. Amém? Vamos fazer a nossa parte, vamos evangelizar, vamos convidar, porque Deus está aqui para salvar vidas neste dia. Então, neste domingo, a partir das 14 horas, esse grande culto evangelístico do projeto Eu e Mais Um e o Aquecendo no Rebanho. Tá certo? Amém, meus irmãos? Lembrando também que está chegando o aniversário da nossa igreja. O nosso, eu digo, o nosso aniversário. Por que o nosso aniversário? Porque nós somos a igreja. Não é verdade? Então a gente vai vir participar do nosso aniversário. A localização para comemorarmos esse aniversário é aqui, o Templo da Glória de Deus, e juntos nós vamos comemorar o nosso aniversário, porque nós somos a Igreja Deus e Amor. Você é a Igreja Deus e Amor? Cadê a Igreja Deus e Amor? Nós somos a Igreja de Jesus. E estaremos aqui para comemorarmos o nosso aniversário. 64 anos. Ô pastor, mas eu não tenho 64 anos ainda. Mas e aí? Tem pessoas aqui que estão no ministério desde o início, né? Estão já há 64 anos no ministério. Outras que estão há 50, outras que estão há 40, outras que estão já há 30 anos congregando aqui. Outras que fazem alguns meses. Mas, independentemente do tempo, todos nós somos Igreja Deus e Amor e vamos comemorar esse aniversário. Então será realizado no dia 13 e 14 de junho. Se esforcem, mas não venham sozinho, convide as pessoas para virem com vocês, tá bom? Quem entendeu, diga glória a Deus. Então vamos ler a palavra do Senhor. Quem achou aí, diga glória a Deus. Diz assim: Deus é o nosso refúgio e fortaleza, socorro bem presente na angústia, pelo que não temeremos, ainda que a terra se mude, ainda que os montes se transportem para o meio dos mares. Ainda que as águas rujam e se perturbem, ainda que os montes se abalem pela sua braveza, há um rio cujas correntes alegram a cidade de Deus, o santuário da morada, das moradas do Altíssimo. Deus está no meio dela, não será abalada. Deus ajudará ao romper da manhã. As nações se embraveceram, os reinos se moveram. Ele levantou a sua voz e a terra se derreteu. O Senhor dos exércitos está conosco. O Deus de Jacó é o nosso refúgio. Vinde, contemplai as obras do Senhor. Que desolação tem feito na terra. Ele faz cessar as guerras até o fim da terra. Quebra o arco e corta a lança. Queima os carros no fogo.
Aquietai-vos e sabei que eu sou Deus. Serei exaltado entre as nações, serei exaltado sobre a terra. O Senhor dos exércitos está conosco. O Deus de Jacó é o nosso refúgio. Amém. Curve a sua cabeça, Pai, em nome de Jesus. Acabamos de ler a sua palavra. Fala conosco, meu Deus, nesta quarta do grande mover do Senhor. Se move ao nosso favor, se move em favor ao seu povo, ó Deus, em nome de Jesus. E que esta palavra, à medida que ela vai sendo explanada pela sua misericórdia, porque eu nada tenho a oferecer ao Senhor que vai distribuir isso à tua igreja. Senhor, cura, liberta, porque a sua palavra traz saúde aos nossos ossos. Em nome de Jesus, ó Pai, é o que pedimos e agradecemos, e a igreja diz amém. Pode se assentar, por gentileza. Ô, glória. Isso, pode aplaudir o nome de Jesus, pode. Estes salmos que nós lemos, o contexto histórico dele, Salmos 46, ele foi escrito pelos filhos de Corá e está diretamente ligado ao contexto histórico do reinado de Ezequias, quando Jerusalém foi cercada pelo poderoso exército da Síria. Esse salmo celebra um livramento sobrenatural, onde Deus interveio sem que o povo precisasse guerrear. E deixa eu falar isso aqui. A gente esquenta muito a cabeça com os problemas que surgem. E, na verdade, o Senhor, Ele quer que a gente mantenha o equilíbrio, Ele quer que a gente mantenha a calma. Exatamente, deixa eu colocar de um modo aqui para vocês entenderem. Exatamente quando o mar está bravio, exatamente quando as tempestades nos assolam, é certo que é difícil, como é ruim a gente manter a tranquilidade em frente às adversidades da vida. Não é fácil. Só que se a gente estiver sendo orientado pela palavra de Deus, eis aí a importância de nós darmos prioridade à palavra, nós seremos bem orientados por ela. E quando a gente é orientado pela palavra de Deus, a gente consegue manter o equilíbrio no meio das adversidades. Aí a gente vai entender, porque a nossa fé, ela será elevada, porque nós absorvemos a palavra do Senhor, a gente se alimenta da palavra de Deus, e no momento que vier as adversidades, a gente não vai se abalar, porque a gente confia que Deus pode resolver aquilo que se torna impossível a nós. Aqui a gente vai ver a intervenção divina sem que o povo precisasse guerrear. E Deus faz isto, irmão.
Você está se desesperando com a situação que você está passando, e isso causa um desequilíbrio, isso causa dúvida, isso causa murmuração, e acaba inibindo Deus trabalhar na nossa vida. A gente acaba se afastando de Deus. E é por isso que o processo, que seria tão curto, acaba ficando longo, porque a gente corrobora para que isso aconteça. A gente, através das nossas dúvidas que surgem, do nosso desespero, a gente acaba afastando-se de Deus. E quando Deus, Ele quer que a gente confie nele, porque Ele tem um recado para nós, e isto é bíblico. Nesta peleja não tereis que pelejar, porque sou eu que pelejo por vós. Aleluia. Ainda referente a isso, do contexto histórico que eu estou aqui expondo, quando vocês olham para 2 Reis, capítulo 18, e o verso 13, a partir do verso 13, vocês vão ver a exposição do confronto, da batalha que Ezequias havia sido submetido. E não foi fácil. Porque quando se fala da Síria, era uma nação que colocava medo em todas as outras que estavam ao seu redor. Pois era uma potência militar da época. Tinha um poder bélico muito grande. Não tinha ninguém que conseguisse se opor. No entanto, que quando vocês olham para o texto, vocês vão ver que o rei da Síria enviou o seu general por nome de Rabisaque, e ele fez ali o maior confronto a Ezequias, humilhando. Vocês podem ver em 2 de Reis, capítulo 19, do verso 35. Humilhando, trazendo humilhação sobre Ezequias, falando coisas que não seria lícita nem expor aqui. Falando que Ezequias conduzia o povo a acreditar em Deus, mas a nação seria abalada pela Síria, a ponto do povo ter que se alimentar das próprias fezes. Olha, ele coloca: quem é o seu Deus para se impor contra a grande potência que é a Síria? E aí ele coloca: a Síria já abateu muitas nações, inclusive Babilônia, e quem é a tua nação para se pôr contra o rei da Síria? Os escribãos fazem todo o registro em cartas e procuram Ezequias e dão a ele as cartas. E quando Ezequias, todo mundo pensa, Ezequias agora vai colocar o exército em prontidão, quer dizer, perto da Síria, eles não tinham soldado suficiente, perto da Síria, eles não tinham armamento suficiente, mas enfim, já que nós estamos sobre ameaça de guerra, nós vamos, pelo menos, colocar o exército em prontidão. Todo mundo esperava isto de Ezequias, mas quando isto chega a ele, o que ele vai fazer? Ele se levanta do seu trono, do seu palácio, e ele vai para onde? Ele vai para a casa de Deus.
Aleluia. É igual a você, você veio para a casa de Deus hoje. Aleluia. Você está no lugar certo. Aleluia. Talvez o povo começou a murmurar e a dizer: nós vamos morrer. Nós temos um rei que não se preocupa conosco, porque nós estamos sobre ameaça e ele não tomou nenhuma providência. Ele não colocou o exército em prontidão, não. Ele apenas levantou aqui e foi para o templo. Pois é, sabe por que que Ezequias fez isso? Porque ele nos ensina algo que nós temos que aprender hoje aqui. Ele confiava plenamente em Deus. Aqui tem um povo que confia em Deus, deixa eu ver. Aqui que tem um povo que confia em Deus, deixa eu ver onde vocês estão, aleluia. Ele confiava em Deus. Aqui comigo, o texto não fala isso. Não estou inserindo nada aqui no texto. É algo que eu penso e que eu creio que foi assim. A hora que ele recebe o comunicado, ele diz: o meu exército não pode fazer nada, eu não posso fazer nada, a gente, se ficar aqui, a gente vai perecer sim, mas eu vou pegar esta questão, eu não posso fazer, mas eu vou levar na presença daquele que pode fazer. Eu vou levar essa situação na presença daquele que pode agir. Ei, eu venho nesta tarde debaixo da autoridade do Espírito Santo para te dizer que o teu problema ele pode solucionar. As tuas dificuldades, ele pode hoje agir ao seu favor. Você está no lugar certo, aleluia. Aleluia! Dentro do contexto histórico, Ezequias vai ao templo e ele pega as cartas e ele coloca, sabe aonde? Na presença de Deus. E sabe o que aconteceu? O Senhor leu aquela carta. E digo mais, nem precisava ler, porque o Senhor já tinha ciência do que estava acontecendo. De imediato, o Senhor se comunica com o profeta Isaías. E ele manda procurar Ezequias. E Ezequias vem, e Isaías vem a Ezequias dizendo: ei, assim diz o Senhor, a Síria não vai entrar aqui não, a Síria não vai colocar tranqueiras aqui não, eles vão bater em retirada, aleluia! E hoje também eu venho, aleluia, sobre a autoridade do Espírito Santo, com esta palavra que li. Isso aqui não é nenhum jargão, isso aqui não é motivação, não, não, não. É Deus falando contigo e me usando para te dizer que o Senhor já está nesta peleja. Aleluia. Aleluia. Quando ele se levanta no templo, que ele recebe o retorno de Deus, como é bom receber o retorno de Deus. Deus, irmãos, ele não deixa nenhuma oração sem resposta. Nenhuma oração sem resposta. A tua oração terá resposta, crente. Quando ele recebe a resposta de Deus por intermédio de Isaías, ele se levanta e talvez alguém perguntou: Ezequias,
tu vai para onde? Ele disse, eu vou para o meu palácio. Fazer o quê? Eu vou descansar. Mas a Síria vai invadir. Vai nada. Vai não. Ezequias, prepara os exércitos. Não precisa de exércitos, porque Deus já está na peleja.

confiança em Deus. Cá entre nós, você no meio de uma confusão dessa, de uma guerra dessa sendo formada, uma nação superpotente ameaçando, você ficaria tranquilo, tranquila? Não, pois é. É isso que o Senhor requer de nós. É isso que o Senhor requer de nós. Tranquilidade, equilíbrio. Ei, saber que Ele está no controle. E que nada vai acontecer que não esteja em sua soberana vontade. Tudo que vai acontecer está inserido na vontade perfeita de Deus. Saia daqui nesta tarde, irmão, sem medo de nada, acreditando, mas pastor, a minha luta é grande, mas Deus está no controle. Mas pastor, a minha enfermidade, Deus está no controle. Se Ele quiser curar, Ele vai curar. Se não curar, Ele vai usar os médicos. Mas eu tenho medo de morrer. Mas você tem medo da morte por quê? Se você conhece a Deus, irmão, a morte é somente um elevador para nos levar para a eternidade. A gente não tem que temer nada, porque o Senhor dos Exércitos está conosco. O Deus de Jacó é o nosso refúgio. Aleluia! Ezequias, você não vai... Não, eu já fiz. Não é que eu não vou fazer nada, eu já fiz. O que, que o senhor fez? Falei com Deus. Já está feito. Fica tranquilo. Eu não vou retroceder, eu vou descansar. Porque quem confia em Deus, irmão, ele descansa. Ele descansa. O Senhor quer que você descanse hoje. O Senhor quer que você mantenha o equilíbrio e a tranquilidade. E o que vai acontecer? Está aí, em 2 de Reis, no verso, no capítulo 19, verso 35. Naquela noite, os assírios estavam acampados, certo? Sitiando a cidade, dizendo, aqui ninguém entra, aqui ninguém sai. Era uma tática de guerra. Quando eles faziam isso, se prolongavam os dias. E o que que acontecia? Não entrava alimento e também não exportava nada. Economia do país caía, porque não tinha exportação. E não entrava também alimentos para repor. Então, a intenção deles era nem precisar usar armas. Era que aquela nação, no percorrer dos dias, levantasse bandeira branca. Sitiaram a cidade, só que sitiaram para morrer. Sabe por quê? Naquela noite, o Senhor ordenou um anjo apenas. E morreu no arraial dos assírios 185 mil soldados feridos pela presença de Deus.

0: A gente vai aprender o que com Ezequias, então, diante de tamanho confronto, igual eu fiz aqui a introdução. Vamos aprender com ele. Ezequias se assenta depois da batalha, regozijando, porque Deus agiu. Observe, não precisou guerrear, o Senhor guerreou. Eu vou repetir, não precisou guerrear, o Senhor guerreou. O Senhor guerreou. O Senhor guerreou. O Senhor, ele te leva, ó. Eu venho falando essa tarde com quem está passando por luta, por provas. Eu diria que eu estou falando com todos aqui, porque todos estão, todos nós passamos por tribulações. Sim ou não? Eu tenho uma revelação de Deus nesta palavra. O que o Senhor vem falar conosco hoje é que Ele nos pega, Ele nos leva para o local da luta e Ele pega a gente, coloca na arquibancada e diz, senta aí, só veja. Vocês não terão que lutar, quem vai lutar sou eu. E depois de vencido a batalha, Ele entrega a vitória na mão do crente, sem precisar lutar. O que acontece é que a gente se desespera. Você pode fazer isso que eu vou pedir aqui? Olha para essa pessoa do teu lado e diga, quem está nessa luta que você está passando é Deus. Você não tem que lutar, é Deus que está lutando por você. Diga para ele, para de murmurar, para de reclamar. Confia, mantenha o equilíbrio. Deus está no controle. Deus está no controle. A gente vai ver o reconhecimento de Ezequias. Após a batalha, ele está feliz, alegre, regozijando. E aí os filhos de Corá vão escrever. Ele vai ditando, e os filhos de Corá vão escrever o que ele vai ditar. E ele diz, coloca aí, escreve aí. Depois da batalha que nós vimos Deus pelejar por nós, escreve aí, coloca aí. Deus é o nosso refúgio e fortaleza, socorro bem presente na angústia. E os filhos de Corá registrando. Sabe o que ele queria dizer? Ei, nós estávamos na angústia, prestes a ser exterminado, mas Deus estava presente na angústia. Relata aí que Deus está presente na angústia. Eu já falei aqui e quero frisar isso aqui novamente. Ele acaba escrevendo aqui a agenda de Deus. Eu diria que esse primeiro versículo aqui, ele expõe a agenda de Deus. Observe que ele coloca que Deus é socorro presente na angústia. Ele não chega antes e nem depois. Ele chega na angústia. Eu poderia aqui parafrasear isto com João, Evangelho de João, capítulo 2. Eu poderia dizer aqui, de certa forma, parafraseando, eu poderia dizer que ele chega na hora que acaba o vinho. Ele não chega nem antes e nem depois. Ele chega na hora que acaba o vinho da festa. Deus, ele age deste jeito. Olha para essa pessoa do teu lado e diga, se tem angústia, irmão, é sinal de que Deus está presente. Deus está presente. Se tem lágrimas, Deus está presente.
1: Se tem choro, Deus está presente. Se tem pranto, Deus está presente. Se você não sabe o que fazer, Deus está presente. Se tem angústia, Deus está presente. Você não está sozinho, mas o que eu faço, pastor? Comece a adorar na angústia, porque você vai sentir a presença dele. Sozinho você não está. Deus já está marcando presença.
0: Ele vai dizer, olha, Deus é o nosso refúgio em tempos de crise. É isso que Ezequias está dizendo. Salmos 46:1. Deus é o nosso refúgio e fortaleza, socorro presente na angústia. Observe isso aqui. Pegue isso aqui para você, aplique isso. Deus não é apenas força. Não. Ele é abrigo. Ele é abrigo, ele está presente no momento da dor. Ele quer nos abrigar, ele quer nos refugiar no momento da dor. Tem pessoas aqui que precisam desse abrigo hoje. O abrigo está aberto, irmão. O abrigo está aberto, irmã. Deus está aqui para te abrigar hoje. Deus está aqui para te refugiar hoje. Aleluia! Por isso que Salmos, de número 91 e o verso 2, o salmista vai escrever: Ele é o meu refúgio e a minha fortaleza. Ele é o meu refúgio. Deus é o nosso refúgio. Para que que se serve o refúgio? O refúgio é para momentos de catástrofes, momentos quando acontece esses acidentes naturais, esses fenômenos da natureza. Geralmente, aquele país, aquela cidade, prepara um refúgio. Também em tempo de guerra, que o país está em guerra, tem o campo dos refugiados, tem o refúgio, aonde as pessoas ficam isentam dos problemas, ficam isentas dos problemas e das dificuldades. Ali ela é assistida, acolhida e cuidada. É isso que Deus está falando. Se você está nesta época de crise, tem um refúgio. Vem para mim, Ele está dizendo. Eu vou cuidar de você. Você será cuidado, você vai ser cuidada, você será protegida, você estará debaixo da minha proteção. Deus quer te socorrer hoje aqui. Aleluia. A gente vai ver também que as nações que estavam em guerra tinha uma outra, eu falei da primeira estratégia de guerra, que era primeiro sitiar. A segunda estratégia que eles usavam, e isso fica registrado em 2 Crônicas, capítulo 32, do verso 3 ao 4, que era tampar os canais de água. Eles tampavam os encanamentos, melhor dizendo, de água, os canais de água. E aquilo causava sede na população, não tinha água. E segundo as crônicas, do verso, capítulo 32, do verso 3 e 4, fala que eles tamparam as águas das fontes. Na guerra, o inimigo cortava o suprimento de água, mas o salmista, que os filhos de Corá, em Salmos 46, verso 4, sendo ditado aqui pelo rei Ezequias após a guerra, ele vai escrever que há um rio, olha só, há um rio cujas correntes alegram a cidade de Deus. Quando o mundo tenta secar suas fontes, Deus libera um rio espiritual.
1: libertar o seu povo.
0: Aleluia. Por isso que em João capítulo 7, verso 38, vai dizer que rios de água viva fluirão, correrão dentro de nós. Observe, isso aqui é muito sério e nós temos que aprender. E além de aprender, nós temos que aplicar. Porque não basta apenas, irmãos, a gente ouvir aqui na igreja, mas na prática a gente não coloca isso, a gente não pratica, é só teoria. Eu digo de mim, começando por mim, a gente ouve, ouve, ouve, ouve, ouve. Mas quando chega na hora de colocar em prática, a gente acaba fazendo o contrário. Que a gente aplique isso na nossa vida, irmãos. Aprendam isso aqui. A igreja, ela não é sustentada pelos homens. A igreja, ela é sustentada pela presença de Jesus. Calma. Só que, o que acontece? A gente coloca a nossa esperança neste mundo aqui. A gente espera as coisas aqui da terra. Sendo que, quando você olha para a Bíblia, ela só nos direciona para o céu. Quer ver um exemplo? Salmo 121. O salmista, ele vai escrever: olhe para os montes. Da onde me virá o socorro? Por que que eles olhavam para o monte? Quando você vai ver para a história, eles olhavam para os montes, ficavam de olho no monte, porque era dos montes que vinham as provisões. Provisão militar, sustento, reforço, vinha tudo pelos montes. Mas o salmista disse: eu olho para os montes, de onde virá o meu socorro? E ele vai escrever: o meu socorro não vem aqui da terra não, mas o meu socorro vem do Senhor, vem do Senhor, vem do Senhor, vem do Senhor, que fez os céus e a terra. A igreja espera no Senhor. Olha para essa pessoa do teu lado e diga: o teu socorro virá de cima, virá do alto. Diga: virá das mãos de Deus para a sua vida. O homem não pode fazer nada por você e você já está desesperado dizendo: eu vou largar a mão de tudo. Não larga não, porque os homens não conseguem fazer, mas o Todo-Poderoso irá fazer. Os médicos não conseguiram fazer nada, mas ele consegue, porque ele é o Jeová Rafa, o Senhor que dá saúde. Aleluia! Se os homens viraram as costas, o céu está pronto para te atender, e ele está te atendendo aqui. Você está na presença de Deus. Levante a mão e comece a receber provisão da parte de Deus nesta tarde. Aleluia! Aleluia! A gente aprende com Ezequias. Ezequias nos aponta e deixa registrado que Deus está no centro e traz estabilidade. Ezequias nos ensina que Deus está no centro de todas as coisas e ele nos traz estabilidade. Observe, Salmos 46 e o verso 5. Ezequias faz questão de ditar para os filhos de Corá escrever nos Salmos que Deus está no meio dela e não será abalada. O que quer dizer isto, pastor? Deus estando no centro da nossa família, Deus estando no centro das nossas decisões, Deus estando no centro do nosso ministério, nada vai abalar nossa família, nada vai abalar as nossas decisões, nada abalará o nosso ministério! Mas quais são as atitudes de alguém que coloca Deus no centro de todas as coisas? Ezequias é o exemplo. Ele poderia muito bem, quando ele recebeu o comunicado, as ameaças, as afrontas, ele poderia muito bem se levantar e dizer, não, a gente precisa fazer alguma coisa aqui, vamos comunicar o general, vamos comunicar o comandante, vamos colocar o exército já em prontidão, levante os sentinelas, enfim, preparem as armas, os armamentos, vamos lá. Mas não, Ezequias tinha Deus no centro de todas as coisas. É diferente da gente. Só uma pergunta, aonde que Deus tem ocupado lugar na nossa vida? Será que é pelos cantos? Pelas beiradas? Mais ou menos, a gente só se lembra de Deus quando as coisas começam a piorar? Onde está Deus na nossa vida? Ezequias está dizendo que Deus tem que ser o centro de todas as coisas. Deus tem que estar no centro do casamento. Deus tem que estar no centro da família. Tudo é Deus. Ezequias, ele revela isso dizendo, não vou fazer nada enquanto Deus não me orientar. E quantas vezes a gente faz as coisas sem a orientação de Deus? Porque Deus está nas beiradas, Deus está em segundo plano. Aí a gente se envolve, se mete em cada enrascada, e aí o culpado é Deus. E aí o culpado é Deus. Aí um dia um rapaz chegou em mim e disse, olha, eu preciso de uma oração do Senhor, porque eu vou sair lá do meu emprego. Eu disse, por que você vai sair do teu emprego? Ah, porque eu sinto que Deus quer que eu saia de lá. Irmão, a gente tem que andar no centro da vontade de Deus. E você sabia que as nossas emoções podem nos confundir? Às vezes a gente confunde as nossas emoções como que se fosse Deus falando conosco, e é meras emoções. A gente tem que tomar o exemplo de Elias, porque Elias, quando ele está escondido na caverna, a Bíblia vai dizer que vem três tipos de fenômeno. O primeiro foi o vento. Veio arrebentando tudo, tirando tudo, arrancando tudo. Elias disse, não saio, porque isso aí não é a voz de Deus, não. Se fosse a gente ia saído. Não, é Deus. Ó, está quebrando tudo, colocando tudo para quebrar. É Deus, e a gente teria saído. Depois vem o quê? O terremoto, abalando tudo, fazendo as penhas se quebrarem, as pedras rolarem. Elias disse, não saio também, porque Deus não está nesse negócio. Se fosse eu e você, teria saído, porque está abalando tudo. Hoje em dia é isso, está abalando tudo. Deus não estava ali. Daqui a pouco veio o quê? Um fogo. Elias disse, eu também não saio porque a voz de Deus não está nisso aí. E quanta gente tem andado atrás do fogo, hein? é fogo daqui, é fogo dali, é canela de fogo, é reteté de fogo, é não sei o que do fogo, e todo mundo correndo atrás do fogo, é revelação de fogo, é carro de fogo, é profecia de fogo, e todo mundo atrás do fogo. Estão trocando o símbolo pelo simbolizado. Quer aprender? É Bíblia. Olhe para Mateus, capítulo 3 e o verso 11, salvo engano. João Batista vai dizer: e eu em verdade vos batizo com água para o arrependimento. Mas aquele que vem após mim, cujas alparcas eu não sou digno de levar, ele vos batizará com o quê? Com o Espírito Santo e com fogo. O que, que o senhor quer dizer, pastor? Primeiro é o Espírito Santo, para depois o fogo. Se tem fogo sem o Espírito Santo, sai fora, irmão. Não existe fogo sem o Espírito. Primeiro é o Espírito Santo, para depois o fogo. Tem muito fogo por aí, mas não tem a presença do Espírito. O que Deus quer trazer hoje é a presença do Espírito. E aí haverá fogo, aí haverá batismo do Espírito Santo. Aleluia! Elias se resguarda e daqui a pouco vai acontecer o quê? Aí vem o Senhor. Com uma voz mansa e meiga. Ei, a voz de Deus não traz confusão. A voz do Senhor não traz confusão. A gente tem que ser sensível a esta voz. Eu disse: você vai sair do emprego? Ele disse: eu vou. Falei: não sai não. Isso aí não é Deus falando contigo não, irmão. Isso aí é coisa da sua cabeça. Você vai perder a bênção. Você vai perder a vitória que Deus te deu. Resultado: não ouviu, saiu. Recentemente, eu encontrei com esta pessoa. E esta pessoa está ainda desempregada. Já há mais de 5 anos. Por quê? Porque deu ouvido às emoções. Não pediu, de fato, orientação a Deus. Ezequias era o homem que andava com Deus no centro de todas as coisas e pedia orientação para o Senhor. Tem gente que se envolve em uma dívida enorme, financiamento e não sei o quê, e é Deus que mandou. Não, irmão, Deus não vai trazer dores sobre você, Deus vai trazer bênção. A bênção de Deus enriquece e não acrescenta dores. Depois não adianta querer culpar a Deus. Depois não adianta querer virar as costas para Deus, que Deus não tem nada com isto. Deus tem que estar no centro de todas as coisas. Aí sim, nós não seremos abalados. Ele estando no centro, ele traz estabilidade. A gente pode estar vulnerável, mas ele está no centro e nós também estamos seguros. Deus está no meio dela e não se abalará. Levante a mão, levante a mão. Diga assim: Senhor, nesta tarde eu quero te colocar no centro da minha vida, no centro da minha família, no centro das minhas decisões, no centro do meu ministério. Diga: Senhor, ocupa o teu lugar aqui nesta tarde. Ô glória!

outras palavras, nós temos que estar, Ele estando no centro, Ele estando no centro, nós estamos edificados na rocha. É o tema do evento do aniversário deste ano. Uma igreja edificada na rocha. Por quê? Porque a igreja está colocando Deus no centro de todas as coisas. Em Mateus capítulo 7, 25, Jesus conta duas histórias. Do homem doido, louco, que constrói a sua casa sobre a areia, sem alicerce, sem fundamento, e acaba vindo o vento, vindo a chuva, e aquela casa acaba caindo. Mas também tem a história do homem prudente, que colocava Deus no centro de todas as coisas, que construiu a sua casa sobre a rocha, e nós temos que ser edificados nessa rocha que é Cristo, aleluia, e veio o vento, veio o que for, e ela não caiu, porque não se abala, se Deus estiver no centro, a casa nunca, nunca, nunca irá cair. Ezequias, ditando os salmos, ele diz, ele vai nos ensinar que Deus peleja pelo seu povo. Cadê o povo de Deus aqui? Só quem é povo de Deus? Deixa eu ver, tem aqui? Levanta a mão, irmão. Cadê os povo de Deus? Cadê? Então, se você faz parte do povo de Deus, Deus está pelejando por você. Deus está pelejando aqui, Deus está pelejando aqui, Deus está pelejando aqui, Deus está pelejando ali, Deus está pelejando lá, Deus está pelejando, Deus está pelejando. Por quem está na casa agora acompanhando essa transmissão, Deus está pelejando pelos nossos ouvintes da rádio Deus é Amor, Deus está pelejando.

Pai faz cessar a guerra, as guerras. Ele tem controle. Ele faz e fez cessar. Ele diz, escreve aí que Deus faz cessar as guerras. E não fez? Tinha uma guerra em eminência. Ia acontecer. A Síria estava para invadir a qualquer momento. Mas Deus disse, eu vou fazer cessar. Eu vou fazer cessar. Deus vai fazer cessar a guerra contra você. Ei, que coisa tremenda, que coisa linda. Deus vai fazer, essa fileira aqui, ó. Deus vai fazer cessar a guerra contra vocês. Aquelas fileiras lá, ó. Pega aí. Deus vai fazer cessar a guerra contra vocês. Aqui, ó. Deus vai fazer cessar a guerra contra vocês. Ali, ó. Deus vai fazer cessar as guerras contra vocês. E sabe de que jeito? Sem vocês precisarem guerrear. Aleluia. Sabe por quê? É o que está escrito em 2 Crônicas, capítulo 20 e o verso 15. Ele vai dizer, nesta peleja, aleluia, esta peleja não é vossa. Esta peleja não é vossa, mas é de Deus. Ela é minha, assim diz o Senhor. E para finalizar, ele vai dizer aos filhos de Corá, agora registra, porque isso aí tem que ser lido. Ele faz um chamado a todos que têm acesso a esse salmo. E graças a Deus nós estamos tendo acesso. Nós lemos hoje aqui. Ele diz, deixa o recado aí. Ele chama a todos nós para uma confiança total em Deus. E o que ele vai colocar? Ele vai colocar, escreve aí. Aquietai-vos. E sabei que eu sou Deus. E da onde ele tinha recebido isto? Deus havia falado com ele por intermédio de Isaías. Ei, aquietai-vos.

está sentado no trono sobre todas as coisas. Aleluia. Confiar. Ele nos ensina a confiar mesmo sem entender. Descansar mesmo em meio ao caos. Em dado momento ele diz, escreve aí, ainda que a terra se mude, ainda que os mares rujam, ainda que os montes se abalem. Ele está falando de um caos. Sabe por que ele diz isso? Quando você olha para Gênesis, você vai ver que lá no início houve, a terra estava num caos. Você vai ver lá no capítulo 1, verso 1 do Gênesis. No princípio, criou Deus os céus e a terra. E a terra era sem forma e vazia. Havia caos. Estava em trevas, era sem forma e era vazia. Um caos. E Ezequias está dizendo, ainda que haja um caos, ei, a presença de Deus, o mesmo Deus que colocou ordem, deu ordem ao caos, vai dar ordem novamente. Pode a terra virar, pode a terra rugir, pode acontecer o que for. Deus está conosco, Ele é o Deus que dá ordem ao caos. Aleluia! E aí o que a gente faz é confiar mesmo sem entender. Você não está entendendo nada. As coisas ficaram ruins da noite para o dia. A saúde está ruim. O trabalho, a porta fechou. Você não está entendendo nada. A família está em crise. Mas com

em Deus, mesmo sem entender, porque quem vai fazer acontecer é Ele. O Senhor te pegou lá na tua casa hoje. Você não veio aqui por um acaso. Não foi porque você quis vir. Foi o Espírito Santo que te trouxe. E aqueles que estão em casa estão dizendo: mas e eu, pastor? Vocês também não estão nessa sintonia, não estão sintonizados no rádio, não estão conectados aqui com a live à toa. Foi o Espírito Santo que te colocou de frente com este computador, aí do lado deste rádio, para estar assistindo e escutando o que Deus está falando aqui. Deus vai dar ordem ao caos e vai colocar tudo em ordem. Ordem novamente! E aí vocês perguntam: o que eu faço, pastor, então? A resposta é: descansar mesmo em meio ao caos. Descansa. Descansa. Descansa. Talvez você ainda não procurou Jesus. Está igual os discípulos no meio daquela tempestade. Primeiro eles lutam para sobreviver. E quando eles viram que não conseguia, eles disseram: Jesus está no barco. Por que que a gente está se matando? Jesus está no barco. E a gente está aqui tentando sobreviver. Talvez você está tentando com seus esforços. Jesus está no barco, meu filho, minha filha. Jesus está no barco. E foram chamar ele. E Jesus estava fazendo o quê? Dormindo na proa do barco. Eu quero dizer que como homem ele dormiu, mas como Deus ele não cochila, o guarda de Israel. E aí despertaram ele, e ele sai e ordena o caos a se tornar em normalidade novamente. Então o que que eu tenho que fazer, pastor? Você tem que descansar. Chama Jesus para ficar no teu lugar. É isso que Jesus quer. Talvez você está tão preocupado, Jesus está lá no canto, você largou ele. E ele está dizendo assim: mas eu quero fazer, eu estou aqui, eu quero fazer, eu posso fazer, você vai morrer se eu não fizer nada. Então troque de lugar, diga para ele: Senhor, quem vai descansar sou eu, e a partir de agora o Senhor assume o controle de todas as coisas, o Senhor assume o controle do barco, o Senhor assume o controle da embarcação, leva a embarcação, Senhor, porque quem vai descansar agora sou eu. Amém? Eu vou concluir. Quando Deus está no centro, a estrutura não se abala. O suprimento não falta. A vitória é certa. Então, nesta tarde, coloque Deus no centro da sua vida, família e ministério. Amém? Fica em pé, por favor. Aleluia. Fiquem em pé, por gentileza. Deus está aqui. O Senhor dos exércitos está conosco. O Deus de Jacó é o nosso refúgio e fortaleza. Aleluia. Eu quero neste momento perguntar, depois desta palavra, se tem alguém aqui que quer correr para Jesus hoje e deixar Ele se tornar o centro da sua vida. Ele quer estar no centro da sua vida. Para de carregar Ele nas beiradas. Para de deixar Jesus

0: em segundo plano. Jesus está aqui hoje dizendo, eu estou aqui. Cadê a primeira pessoa que quer vir para Jesus hoje? O Senhor está te chamando aqui agora. A igreja está em pé para te receber. O Senhor te chama. Talvez a sua vida está um caos. E não tem ninguém para dar ordem a este caos. Não tinha. Porque se você receber Jesus hoje aqui, Ele vai dar ordem. Aonde está você? Levante a tua mão, saia do teu lugar e vem aqui. Porque isso aqui é gratuito, você não paga nada. Será uma grande alegria ver você correr para frente agora. Você que nunca aceitou a Jesus, é a primeira vez que está conosco, deixa eu te orientar. O que eu faço nesse momento, pastor? É só vir à frente. É só vir aqui. Você vai receber Jesus como Salvador da tua vida. Tem alguém nesta tarde que quer sair daqui não sozinho, como você chegou, mas levar Jesus consigo hoje? Se tiver, saia do teu lugar e vem aqui que nós vamos orar por você. Eu digo, ah pastor, mas eu vim aqui receber um milagre. Ei, você precisa de Jesus, o milagre vai acontecer naturalmente. Quando você tiver Jesus na sua vida, o milagre vai acontecer naturalmente. Aonde está você? Se você quiser, saia do teu lugar agora, de mão levantada, que eu vou orar por você. A igreja vai orar por você. Tem alguém nessa tarde? O Senhor te chama, vem meu filho, vem, vem. Aqueles que estão afastados também. Glória a Deus. Feliz, estou feliz. É mesmo? O Senhor vai contar. Tem mais alguém que queira aceitar a Jesus ou reconciliar? É, voltar-se para Jesus agora. Você pode sair do teu lugar e vir. Qual que é o teu nome? O que aconteceu?
1: Hã? Hã? Eu tinha uma rinite alérgica tão grande que eu saí assim, eu tinha que sair com 3 lenços na cabeceira da cama, era uma fronha. E eu vim aqui uma época aí, uns 3 anos e pouco atrás, um dia de quarta-feira, e eu senti que eu estava sendo curado. Quando foi com uns 3, 4 dias, eu fui sair para ir trabalhar, estourou sangue do nariz. A mulher assustou-se, que era uma hemorragia, e acredita que hoje eu estou aqui, ó, e não carrego nenhum lenço mais nunca me saiu.
0: Glória a Deus.
1: Tanto tratamento, tomava injeção dentro do nariz tomei várias.
0: Mas... E Jesus curou. E hoje o Senhor está reconciliando ou aceitando?
1: Como meu Salvador. Aceite Jesus como meu Salvador.
0: Está aceitando a Jesus? Quem pode dar glória a Deus?
1: Jesus precisa de a gente vir dar o testemunho.
0: Isso. Tem que contar. Tá vendo? Tem que contar. Ah. Olha aí. Tem que contar. Tem mais alguém? Já temos uma vida aqui aceitando a Jesus. Você pode ser a próxima a vir. Aonde está? Cadê o próximo? A próxima? Cadê você? Jesus está te chamando você. O pastor Wilson que está aqui falando, mas na verdade o Espírito Santo está falando ao teu coração. Você vai ficar postergando esse momento, não faz isso. Amanhã pode ser muito tarde, igual aqui o solo no fundo está cantando. Amanhã pode ser muito tarde.

tarde, aonde está você, que quer sair hoje da morte para a vida, das trevas para a luz, corra para frente, nós vamos orar por você. Os filhos pródigos, que saíram da casa do pai, o Senhor te chama, é agora. É agora que você tem que voltar. Eu gostaria muito que você saísse do teu lugar. Eu não posso ir aí, pegar você pela mão, trazer. Isso é livre-arbítrio, é você que escolhe. Mas você tem o poder agora de escolha. Escolher a vida ou a morte. Se partirmos sem Jesus, nós seremos condenados eternamente. Mas se partirmos com Ele, seremos recebidos na eternidade por Ele. Se tiver mais alguém, saia do teu lugar e venha. Jesus está te dando esta oportunidade hoje aqui. Não deixe para amanhã o que você pode fazer agora. Pastor, mas tem um problema, eu tenho vícios, pastor. E aí? Você não tem que se libertar primeiro para vir. Você virá e Ele vai te libertar. Ele vai trazer a libertação na sua vida. Você virá e é Ele que vai te lavar dos pecados. Aonde está você? Você quer? Saia do teu lugar e venha reconciliar ou aceitar a Jesus. Não tem mais ninguém na casa. Os nossos internautas, os nossos ouvintes, podem fazer isso agora. E depois vocês estarão mandando uma mensagem ao rodapé do vídeo. Nós temos o número do WhatsApp, nós temos um e-mail também para vocês mandarem para nós uma mensagem dizendo: olha, eu aceitei Jesus através do culto da tarde, vai procurar o pastor da igreja. E você vai ser bem orientado do que fazer a partir de agora. Amém? Não tem mais ninguém aqui na nave da igreja? Mais uma vez, eu quero ir embora com a minha consciência tranquila. Deus está dando a oportunidade para você. É você que decide agora, vir ou não. Mas eu te digo uma coisa. Se você ficar, você continuará sendo escravo de Satanás. O diabo vai continuar pisando em você. E é isso que ele não quer que você venha. Por isso que ele está falando na tua mente: não vai não, espera mais um pouco. Porque ele quer escravizar você. Se você levantar as mãos para vir, as algemas, as prisões vão se abrir. As algemas cairão, se arrebentarão. E você será livre, livre, livre, livre, livre. Pelo poder do sangue de Jesus. Tem mais alguém? Saia hoje das prisões malignas e venha para frente aceitar a Jesus ou reconciliar. Não tem mais ninguém. Então nós vamos orar pelo nosso irmão. Qual que é o teu nome mesmo? José Dias de Andrade. Feche os olhos, levante as mãos, diga: Senhor Jesus, nesta tarde eu te aceito como meu Salvador, como meu Senhor. Diga: perdoa os meus pecados e escreve o meu nome no livro da vida e sela com teu sangue para o grande dia do arrebatamento. Amém. Deus te abençoe. Amém. Sim, sim, Deus abençoe, viu? Eles vão pegar o seu nome, vão anotar e depois vão fazer todo o acompanhamento. Parabéns pela decisão, os nossos internautas e ouvintes também, parabéns pela decisão que tomaram agora aí em suas casas. Deus abençoe, meus irmãos! Deus abençoe, meus irmãos! Eu quero agora convidar vocês para continuarmos adorando a Deus. Adorando a Deus, pastor, nós vamos continuar adorando a Deus. Quem veio para adorar a Deus? Quem veio para adorar a Deus? E
quem já veio adorando? Hã? A gente não pode deixar o culto acabar, então a gente já vem adorando. E quando chega aqui, a gente está adorando, todos juntos aqui, adorando a Deus. A gente vai continuar adorando a Deus agora, na parte financeira da igreja. A gente adora a Deus na parte espiritual e agora nós vamos adorar na parte financeira. E como que a gente adora a Deus na parte financeira? Contribuindo para que a igreja continue crescendo. Deus está procurando adoradores, aqueles que adoram em espírito e em verdade. E a gente adora com a parte financeira, ajudando a obra dele crescer. O nosso irmão aceitou a Jesus aqui. Se a igreja tivesse fechada, não teria aceitado. E por que que a igreja está aberta? Porque vocês têm ajudado a manter as despesas da Igreja Deus e Amor. São altas. São altas. Conta de luz, de água, pagamento dos funcionários aqui que cuidam da limpeza, enfim. É muita coisa. Pagamentos de rádio. Mais de 750 emissoras integradas agora transmitindo o culto. Vidas sendo alcançadas longe daqui. Aqui nós tivemos um irmão aceitando a Jesus, mas imaginem na casa, quantas vidas se renderam aos pés do Senhor Jesus. E quem tem custeado isso? As nossas ofertas, os nossos votos. Então eu peço agora, encarecidamente, para que vocês não fechem as mãos para esta obra. Porque vocês estão ajudando a manter esta igreja para avançar cada vez mais. Olha o tamanho, a potência que é a Igreja Deus e Amor hoje, hein? Está em todo o Brasil, em todas as confederações brasileiras, todos os estados. Está em vários países, em vários continentes, pregando a palavra de Deus. Missionários, pastores, que estão agora fazendo a obra de Deus. E é a igreja que tem mantido. Então eu digo que você está lá em sua casa, ou está no trabalho, ou está aqui na igreja, mas lá em outro lugar, em algum lugar, tem uma alma aceitando a Jesus, e é a tua oferta que ajudou. Olha que interessante. E a Bíblia vai dizer, quem ganha almas, sábio é. Tem sábios aqui hoje? Tem? Quem gosta de ganhar almas? Deixa eu ver. Almas você ganha de várias formas. Você falando, você indo, ou você orando, ou você enviando alguém, que é através das ofertas. Vamos ajudar a enviar alguém agora? Vamos ajudar o programa Voz da Libertação a alcançar alguém? Vamos ajudar uma igreja a permanecer aberta com as despesas pagas para alcançar alguém? Vamos ajudar a custear a passagem aérea de um missionário agora, ou marítima? Vamos ajudar? Vamos ajudar agora a condução de um missionário para esse estado, para essa província, para pregar a palavra de Deus? Vamos lá? Vamos. O diabo não quer que você faça isso. Mas em nome de Jesus, aqui tem uma igreja edificada na rocha. Uma igreja que não se abala. Pegue o melhor, pegue. O melhor agora para nós ajudarmos. Olha aqui o QR Code, para vocês usarem agora o aplicativo do banco, do celular, para fazer a transferência, a transação. Tem as contas bancárias, os nossos ouvintes de casa podem também ofertar no CNPJ da igreja, 43-208-040, mil contra 36. 43-208-040, mil contra 36. Faz a transação bancária, o Pix agora para a igreja, você vai estar ajudando. Tá certo? Aonde você estiver. E aqui na igreja vocês podem colocar ali a câmera do seu celular, aplicativo do banco, ele vai te direcionar para você fazer a sua oferta. Tem maquininhas de cartão também, tem toda a facilidade hoje
para você ajudar. Cadê as maquininhas? Está aí as maquininhas? Aonde? Cadê? Aqui, tem uma maquininha aqui, ele está com a irmã. É só você acenar, tem outra ali e a irmã vai até você para você poder contribuir agora, tá certo? Vamos ofertar, vamos! Levante, levante, levante, o melhor, o melhor. Vamos entregar em adoração a Deus. Nós vamos adorar a Deus agora com as nossas ofertas. Amém? Levante, levante. Senhor meu Deus e meu Pai, em nome de Jesus, nós oramos agora para entregar as nossas ofertas, os nossos votos, as nossas contribuições. Continue abençoando o teu povo, Senhor, abrindo portas, prosperando, repreendendo a miséria, o devorador, repreendendo as enfermidades, os gastos com a farmácia, com a medicina. Em nome de Jesus, saia todo mal, saia toda a enfermidade, saia toda a miséria. Abre portas, meu Deus, para este povo, abre oportunidades, meu Deus, para esta igreja, para a família dos teus servos, em nome de Jesus. E vocês digam amém, amém. Então vamos lá, ofertem, ofertem com alegria, coloque aí na salva com alegria. Vamos lá, multiplica, Senhor.

0: Amém?
1: Eu oro a Deus para Deus me dar um dom como o teu, para me cantar como você, rapaz. Um dia eu vou cantar igual a você. Deus abençoe, meus irmãos.
0: Deus abençoe, meus irmãos.
1: Você que ofertou, você pode passar os envelopes. Pode passar para a próxima quarta-feira, tá certo? Distribui os envelopes. Propósito com Deus para a próxima quarta-feira. Quem tem recebido bênção através dos votos? Nós vamos orar por você daqui a pouquinho para Deus abençoar o teu propósito, tá certo? Fiquem todos em pé, por favor. Mais uma vez, o Senhor estava me revelando aqui na hora da mensagem. O Senhor me revelou aqui na hora da mensagem. Aqui entre nós tem 9 pessoas que a sua vida, de um modo geral, está toda bagunçada. Assim, no sentido de que você não consegue mais colocar em ordem as suas finanças. Essas 9 pessoas eram pessoas que mantinham as contas tudo em dia. Hoje, você não consegue mais. As portas se fecharam, vocês estão fazendo bicos. De vez em quando surge alguma coisa para fazer. Parece que nada mais tem jeito para você. Você não consegue adquirir mais nada. Eu quero que você não se envergonhe agora, porque o Senhor está dizendo que Ele está dando ordem a este caos. Tudo vai voltar à normalidade. São 9 pessoas, levantem as mãos e corram aqui para frente. Sentiu que é você, corra aqui para frente, porque Deus vai, já está agindo em prol da sua vida. Deus já está agindo. Tem portas se abrindo para essas 9 pessoas. Tem milagres acontecendo na vida dessas 9 pessoas. Corram para frente, venham. Venham para frente. Deus, não sou eu que estou prometendo. Não sou eu. Mas é o próprio Espírito Santo que está dizendo que está colocando ordem hoje ao que estava em caos. Amém? O Espírito de Deus está me revelando que aqui entre nós, preste atenção, tem 34 pessoas aqui, preste atenção, que o Senhor está repreendendo uma enfermidade no sangue dessas 34 pessoas. Pode vir, dessas 34, tem pessoas que já são, já estão com diagnósticos da medicina, outras não procuraram o médico ainda e sentem muita coceira, alergia no corpo. O Senhor está curando vocês. Pode correr para frente, o Senhor está curando vocês. Levante as mãos e venham de mão levantada dando glória a Deus. O Senhor traz saúde sobre vocês hoje. Aleluias! O Senhor está me revelando que aqui entre nós, preste atenção, tem 5 pessoas aqui que vocês estavam sentindo dormência nos braços, nas mãos, dormência. Tem horas que você acordava na madrugada e você não sentia as mãos. Precisava, olha só, hein, que o Espírito Santo me fala. Precisava que com uma mão, com uma outra mão, você pegasse aquela mão amortecida para puxar ela. Que coisa, hein? O Senhor está me dizendo que está dando grande livramento para estas pessoas. Levante as mãos, corra para frente, venha de mão levantada. O Senhor está dando grande livramento para vocês hoje aqui. É grande o livramento de Deus. Quem dá isso? Quem dá glória a Deus? Que coisa! O Senhor está dando saúde para o povo dele hoje. Quem recebe saúde, aleluia! O Espírito de Deus me faz saber que aqui entre nós tem 2 pessoas aqui. eu quero que você não se envergonhe de levantar as mãos. O Senhor está confirmando o milagre na vida de vocês. Na sola dos pés. Tem um tempo. Tem hora que sara, mas tem um tempo que abre um monte de bolhas, rachaduras assim, sabe? Trinca tudo. Aquilo sai, pus, dói demais, a meia fica toda grudada. Não se envergonhe. O Senhor está curando vocês. Recebe. Chegou o teu milagre, minha irmã. Cadê a outra pessoa revelada? Não tenha vergonha. O Senhor está te tocando e te dando saúde. O Senhor está te tocando aqui nesta noite, nesta tarde, te dando saúde. Quem dá glória a Deus? Vocês vão ver que a partir de agora, vocês vão pôr a meia, tirar a meia e não vai ter mais nada. Sabe por quê? Porque o sangue de Jesus já tocou, já curou. O Espírito de Deus me faz saber que aqui entre nós, preste atenção, tem 19 pessoas aqui que vocês estão muito preocupados com algo que você escutou na sua família. Preste atenção. Dessas famílias, tem pessoas que moram distante daqui e tem também famílias que tem pessoas que moram, né, ali com você em sua casa. Mas vocês ouviram dizer que estas pessoas estão andando em mal companhias e estão fazendo coisas erradas. E veio uma preocupação muito grande. O Senhor está dizendo que Ele está dando livramento. Mas é um livramento de morte muito grande. Vocês receberão a notícia que Deus deu o livramento. Deus deu o livramento. Sabe por quê? É grande a obra que Deus tem para fazer naquelas vidas. Não se preocupe. A oração de vocês está sendo ouvida. Quem dá glória a Deus? Recebem a bênção de Deus aqui nesta tarde. Amém? O Senhor já curou pessoas na hora da mensagem, mas nós vamos orar. Nós vamos clamar a Deus agora para expulsar as enfermidades. Vamos lá? Levante as mãos, coloque as mãos à cabeça. Os pastores vão orar por vocês agora. Isso, coloque as mãos à cabeça. Nós vamos mandar embora agora em nome de... Nós não mandamos nada. A gente não manda nada, quem manda é Deus.
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0: 16 horas.
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0: do Senhor, amados ouvintes. Está começando agora o programa Espaço Momento de Fé, 16:03. Quem fala com você é sua irmã em Cristo, Ana Paula Alves. E ao meu lado,
1: sua irmã em Cristo, Dionei Oliveira.
0: Eita, Jesus.
1: Ô,
0: hoje ela veio com má vontade de hablar. Hoje ela vai hablar. E demais. Portanto, fique conosco até às 17:00. Envie para cá seu pedido de louvor. Participe enviando um áudio, enviando uma mensagem. Que Deus abençoe grandemente vocês através da palavra de Deus hoje com o chá das amigas. Lembrando que hoje é a última quarta-feira desse mês de maio. Como tá passando rápido, irmã Dionéia? Oxá, praticamente acabou o mês de maio. Acabou.
1: Louvado seja.
0: Acabou. Esse ano assim vai passar voando.
1: É verdade.
0: Portanto, fiquem conosco até às 17:00.

0: 16:05. Começando o programa com a palavra de Deus aberta no livro de 2 Timóteo. Segunda carta, epístola de Paulo a Timóteo. É lindo demais. Como o apóstolo Paulo amava Timóteo. A cada letra é de uma sabedoria, de um zelo, de um cuidado tão grande, sabe? E a gente olhando assim, nem parecia que ele passava tantas dificuldades, tantos açoites. O cuidado que ele tinha por cada um membro das igrejas, pelas igrejas de Roma, por exemplo, os cristãos novos convertidos. É tanto zelo em cada carta que você lê sobre o apóstolo Paulo que eu fico maravilhada. E que esse amor perdure sobre nossas vidas, nossos corações, o zelo pela obra, o zelo pelos nossos irmãos. E eu trouxe aqui hoje o capítulo 1, versículo 6 em diante, que falei até a respeito desse daqui, juntamente com uma amiga minha, numa live hoje de manhã, que diz assim: por esta razão, pois, te admoesto que reavives o dom de Deus que há em ti, pela imposição das minhas mãos. Porque Deus não nos tem dado espírito de covardia, irmã Dioneia, mas de poder, de amor e de moderação. Ou seja, use aquilo que o Senhor Deus te concedeu, Timóteo, através das imposições da minha mão. Porque lembra-te, Timóteo, que Deus ele não nos concedeu um espírito de covardia, mas de poder, de amor e de moderação. Retratando a pessoa do Espírito Santo sobre a igreja do Senhor. Ou seja, eu tenho, a irmã Dioneia tem, o cooperador Raimundo tem, todos nós como igreja do Senhor temos esse mesmo espírito de amor, de moderação e de poder. E é por isso que sobre nós há a autoridade de Cristo Jesus, que quando levantamos nossas mãos, como por exemplo, orando para que o Senhor venha o quê? Libertar, para que o Senhor venha tratar, para que o Senhor venha curar os enfermos, principalmente quando o vizinho chega conosco, que a gente levanta a mão e dizendo o quê, irmã Dioneia? O sangue de Jesus tem poder. Pois é, nós como igreja do Senhor precisamos usar aquilo que o Senhor Deus nos concedeu como igreja do Senhor. Não é espírito de covardia, de medo, não, mas espírito de ousadia, espírito de amor, espírito de moderação. Não te envergonhes, portanto, do testemunho de nosso Senhor. Nem do seu encarcerado, que sou eu, ou seja, prisioneiro de Cristo. Pelo contrário, participa comigo dos sofrimentos a favor do Evangelho, aleluia, segundo o poder Jesus. De Deus, glória que nos salvou e nos chamou com santa vocação, não segundo as nossas obras, mas conforme a sua própria determinação e graça que nos foi dada em Cristo Jesus, antes dos tempos eternos. Aleluia. E manifestada agora pelo aparecimento de nosso Salvador Cristo Jesus, o qual não só destruiu a morte, como trouxe à luz a vida e a imortalidade mediante o Evangelho, para o qual eu fui designado pregador, apóstolo e mestre. E por isso, estou sofrendo estas coisas, todavia, não me vergonho, porque sei em quem tenho crido. E estou certo de que Ele é poderoso para guardar o meu depósito até aquele dia. Aleluia. Mantenha o padrão das sãs palavras que de mim ouviste com fé e com amor que está em Cristo Jesus. Guardo o bom depósito mediante o Espírito Santo que habita em nós.
1: Aleluia.
0: Nada vem de mim e de você, mas vem do nosso Deus, que tinha um plano de redenção. Enviou o seu filho para executar esse plano de redenção.
1: Aleluia, Jesus.
0: E sabe o que aconteceu? Enviou até nós o Espírito Santo de
1: Deus.
0: E hoje se faz morada em mim e em você.
1: Aleluia,
0: portanto,
1: Jesus.
0: Meu querido irmão, não troque teu relacionamento com o teu Criador por nada nesse mundo. não te afaste da presença do Espírito Santo de Deus. Não entristeçais o Espírito Santo de Deus. Viva em paz. Tenha o amor de Cristo. Assim como o apóstolo Paulo e tantos outros discípulos e apóstolos sofreram para que essa carta chegasse até nós nos dias de hoje. E a gente está aqui lindo, porque mãos foram acorrentadas. Porque homens ficaram aprisionados. Homens foram açoitados. Justamente para que eu e você viéssemos ler essa carta no dia de hoje e amanhã também.
1: Aleluia, Jesus. Glória a Deus.
0: Soberano Deus e eterno Pai, muito obrigada, Senhor da glória. Obrigada por ser o nosso Deus.
1: E agradeço, Senhor.
0: Obrigada, Senhor, por tudo que o Senhor tem feito e muito mais fará em nosso meio.
1: Quero, Pai,
0: obrigada por ser tão poderoso, Senhor, sobre nossas vidas. Em nome de Jesus Cristo, Senhor da glória, nós te apresentamos, Senhor, todos aqueles que se encontram, Senhor, ouvindo a programação nesse momento. Te apresento, Senhor da glória, a família dos teus filhos. Te apresento a parentela, Senhor da glória, a casa, o trabalho. Pai. Em nome de Jesus Cristo, ouvinte, Senhor da glória,
1: Pai,
0: que vidas sejam libertas. Vidas, Senhor da glória, venham ser libertas para Cristo,
1: Pai,
0: Jesus, em Cristo Jesus,
1: Senhor,
0: ó Pai. Aquela casa que precisa
1: cadeado,
0: ser restaurada, aquela vida que precisa
1: cura,
0: ser restituição, Senhor
1: libertação,
0: da glória, eu creio no teu poder, Pai. Liberta, Senhor da glória, aqueles encarcerados, aqueles que se encontram aprisionados, Senhor, na vida espiritual, sentimental e emocional, Pai. Assim hoje pedimos, Senhor, pelo poder e autoridade que é em Cristo Jesus. Assim eu te peço,
1: em nome do Pai,
0: em nome de Jesus,
1: Filho e do Espírito Santo.
0: Amém.
1: De Deus. Amém.

0: começar hoje com a participação aí da irmã Benedita de Maceió, que enviou um áudio aí para nossas vidas, para edificar e aumentar a nossa fé. Irmã Benedita, um grande abraço. Um grande abraço do tamanho o quê? Do tamanho do Nordeste. É bem grande. Toca o áudio.
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2: A paz do Senhor para as mulheres de fé de Manaus, irmã Ana, irmã Edilnei, o operador dessa tarde, que Deus abençoe a todos os moradores aí de Manaus, os ouvintes de perto e de longe que estão aí ligadinho no programa Voz da Libertação, né, que é um órgão oficial das igrejas pentecostal Deus e Amor, onde tem chegado na sua casa, nos hospitais, penitenciários, onde quer que vocês estejam, sejam abençoados através desse canal de bênção, que Deus usando essas mulheres de fé para divulgar para vocês, né, para profetizar para vocês que a vitória vem de Jesus, né? A tempestade pode ser muito grande, o vento pode soprar muito forte, mas saiba de uma coisa, que Jesus ele está no barco para acalmar a tempestade. A Bíblia diz que quando os discípulos gritaram, Senhor, nós estamos perecendo, quer dizer, nós estamos morrendo, nós estamos afundando. Aí Jesus levantando-se, né, levantou, estendeu as mãos, falou com o mar, falou com o vento, para eles se aquietarem. E o vento e o mar se aquietaram. E o que é que veio depois da tempestade? Veio a bonança, veio a paz, veio a alegria, veio o livramento, aleluia, né? Veio tudo que Deus tem para nos dar. Então, se a tempestade na sua vida é uma enfermidade, creia que Jesus vai te sarar, porque a palavra do Senhor diz que Ele é o Deus que sara. Ele faz até as águas dos rios amarga, fica doce. Você imagine que Deus, que o tamanho desse Deus que nós temos, que nós servimos a Ele com muita fé, com muita alegria, com muita paz, amém? Porque se não tiver fé, não vai ver o milagre. Se não tiver fé, o barco vai afundar. Por isso que Jesus disse para os discípulos, homens de pouca fé, por que temeis? Por que você está temendo, vendo diante de você esse problema? Está olhando para ele, é? Não olhe para o problema, olhe para o Senhor Jesus que está no teu barco. Glória a Deus, Jesus estava deitado sobre a popa do barco, isso quer dizer a cabecinha dele, ali na cabeceira do barco. E ele estava sentindo que o barco estava balançando, já enchendo, e os discípulos temeram com medo de o barco submergir. Mas o Senhor não deixa o nosso barco submergir, porque ele está no nosso barco, para acalmar a tempestade, para não deixar o barco afundar, para não deixar o seu filho afundar, para não deixar a sua família morrer, para não deixar você desamparado, para não deixar a separação desse casamento acontecer, para não deixar o seu filho, que é lunático, morrer dessa forma. Jesus acalma, derruba por terra, repreende o espírito imundo que, onde ele estiver, na coluna, na mente, no coração, em qualquer lugar desse corpo. Sabe por quê? Porque esse corpo não pertence a ele, pertence a Jesus, que é templo do Espírito Santo de Deus. Então, nada imundo, nada sujo pode ficar sobre o nosso corpo, que é o templo do Espírito Santo. Oh, glória a Deus, então acredite nesta palavra, que Jesus ele está no teu barco para lhe dar o livramento em nome de Jesus, amém? Que Deus abençoe a cada um de vocês, amém? Nessa tarde, onde quer que vocês estejam ouvindo essa programação, irmã Benedita falando diretamente de Maceió, Alagoas, eu amo vocês, Glória a Deus, Deus abençoe a irmã Dionéia, a irmã Ana, Deus abençoe a irmã Leone, Deus abençoe a todos vocês que moram assim bem no interior de Manaus, mas essa programação está chegando na sua casa, está chegando na sua, no seu comércio, que Deus possa prosperar na sua vida, em nome de Jesus, e na sua família, irmã Ana, na família da irmã Dionei, na família do irmão Leone, na família daqueles que eu não conheço, mas Jesus conhece, viu? Quem se despede de todos vocês é a sua irmã em Cristo, irmã Benedita, a paz do Senhor Manaus, a paz do Senhor Brasil, e um abraço, tamanho da distância, em nome de Jesus.

0: Grande abraço, irmã Benedita, conforme o cooperador Raimundo disse aqui, do tamanho do Amazonas, que é maior. Muito obrigada pela, né? Receba. E muito obrigada pela participação. Um grande cheiro. A irmã Joneia aqui deu até vontade de ir para Maceió. Eu também vou, em nome de Jesus. Em nome de Jesus, eu creio, permitindo o Senhor Deus. Em nome de Jesus, o Senhor vai preparar. Oh, Deus maravilhoso. Que Nordeste lindo, irmã Joneia. Meu Deus, que lugar bonito essa mulher mora. Vamos com a próxima participação do nosso querido irmão Leone do Mauazinho. Boa tarde, a paz de Deus, no programa Espaço Momento de Fé. Irmão Leone também é assíduo do programa Voz da Libertação, lá com a irmã Benedita. Ele não perde nenhuma programação que a irmã Benedita ela faz, viu? Louvado seja Deus. Boa tarde, Espaço Momento de Fé dessa tarde. Gostaria de pedir o louvor Verei o Céu, da cantora Débora Miranda. Ofereço esse louvor ao cooperador Raimundo Cruz, as irmãs Ana Paula Alves, a irmã Dionéia Oliveira e a irmã Bené de Maceió. Oh,
1: Será que quer oferecer, irmã Dionéia?
2: Eu quero oferecer para todos os irmãos, louvado seja Deus, lá da Manaus 2000 e também da Jupiá. Vai ter uma pregadora lá hoje. Canela de Fogo.
0: Na Jupiá, hoje é culto de casais, irmã Joneia.
2: Louvado seja
0: o digníssimo vai.
2: Ô, glória!
0: E esse final de semana também, dia 20... Aliás, sábado, eu confundo as datas, viu? Hoje é 27. Quinta, 28. Hoje é 29. 29, sexta-feira, irmã Joneia. Não, sábado. 29. Não, é 30. Oh, meu Deus. Dia 30, em Tefé, vai ter um encontro de casais. Você aí que é de Tefé, lá é sede estadual, cooperador Raimundo. Isso. Lá com o pastor Adrian, vai ter um encontro de casais, exatamente. É só você entrar em contato lá, você que é de Tefé, em nome de Jesus Cristo, vai ter um encontro belíssimo lá em Tefé, em nome de Jesus Cristo. Tudo para que o Senhor Deus venha trabalhar mais ainda em nossas vidas, como casado, que a gente sabe, meus irmãos, que o inimigo, irmã Joneia, como ele tem sede de destruir uma família. Exatamente. Você sabe por quê? Porque uma família bem estruturada, ele quer verdade. Pegar um, basta abrir uma legalidade na vida de um, que ele começa a mexer com os outros. Por quê? Exatamente. Porque separa tudo. É filho para um lado, mãe para um lado, pai para o outro. Exatamente. Ou seja, essa é a raiz e a gente precisa tratar na raiz, dentro de uma casa. É falarmos sobre família e sobre casamento é primordial como igreja do Senhor, viu? Portanto, você que aí que tem levado o ID, você que é pregador, que é ministro do evangelho, você que evangeliza por aí, cuidem das famílias, minha gente, cuidem, que o inimigo ele tem grande sede no casamento.

0: é o que mais a gente tem visto nesses últimos dias. Principalmente, irmão Junete, porque a palavra do Senhor vem dizendo que o amor de muitos
1: esfriarão.
0: Não está acontecendo?
1: Louvado seja Deus. E eu quero falar, não perca hoje na Júpia, aonde minha querida irmã Ana estará lá levando a palavra de Deus, ela e o seu digníssimo esposo.
0: Culto de casais. Então vamos lá, o louvor Verei o Céu. Eu quero oferecer também para a irmã Simonete, pastor João Arantes, todos vocês que estão na escuta desse programa. A irmã Chilene de Manacapuru, Deus abençoe grandemente, mulher de Deus. Irmã Adriele Maiara.

0: comprometido também, é, especial do Dia das Mães, irmã de Oneia, tem uma reflexão. Escuta só. A mulher que caminha com Deus pode até ser abalada, mas nunca derrubada porque está firmada em Cristo. Lembre-se que a Bíblia fala sobre, ensina, nos ensina a respeito dos dois fundamentos, né, irmã de Oneia? A casa firmada na rocha e a casa que ela é construída onde? Na areia, exatamente. E eu acho, já falei aqui mil vezes, né, muitas vezes sobre isso, que as duas construções, todas elas recebem ambas o vento forte, a tempestade, as ondas, o rio que invade, mas somente uma é destruída por completo. E qual é? A casa construída na... Exatamente. Portanto, ainda que eu passe por determinadas situações na minha vida, ainda que eu caminhe após um abalo, mesmo assim eu firmada em Cristo Jesus, eu sou uma casa que não serei derrubada nem destruída. Mulheres guiadas por Deus não vivem confusas, elas vivem alinhadas. Isso. Porque a gente vai lembrar agora, que nos foi, como foi dito no início do programa, que nos foi concedido o espírito de moderação. Portanto, assim como temos o espírito de moderação, temos também o equilíbrio que vem de Deus. Uma mulher bem posicionada diante de Deus, ainda que ela se torne, ainda que ela se abale por algumas situações, rapidamente ela sabe que ela tem um Deus, ali ela vai procurar perante a presença do Senhor Deus em oração, buscar em oração, para que o Senhor dê sabedoria para ela. Você lembra daquela mulher chamada Abigail? Que mulher maravilhosa, minha gente.
1: Exatamente.
0: Oxi, rápida.
1: Rápida. Ágia. Agiu rápida.
0: Rápida, o quê?
1: Atitude
0: com prudência.
1: Certa.
0: É. E deixa eu dizer alguns detalhes aqui pequenos. Isso é uma verdade, viu? Homens aí que estão ouvindo, tampei o ouvido. Nem tudo, minha querida irmã, a gente conta pro marido da gente, que a gente conhece ele, sabe como eles são, sabe que vai dar briga, sabe que vai dar problema. Nem tudo, todo problema na qual você, o Senhor deixou na tua mão para você resolver, você vai contar para o seu marido, que não tem prudência, que não tem, aliás, que ainda não conheceu a Cristo, maridos ainda que não tem aquele equilíbrio, maridos que você sabe que vai brigar, portanto, tenha cuidado quando você for contar alguma coisa para o seu marido. A gente vê aquela mulher chamada Abigail, que quando o funcionário veio até ela dizer tudo o que Davi estava planejando fazer, e ela já tinha saído até do planejamento, né? Porque ele já estava indo executar.
1: Isso. Já estava.
0: Ela estava com aquela raiva, aquela sede já, de matar tudinho. É. Aí, ou seja, ela rapidamente, o que ela fez? Correu pro marido dela pra falar com ele, brigar com ele? Pra culpar ele? Aí, homem, olha o que tu fez aí, vai morrer todo mundo. Se ela fosse perder tempo, descesse e fosse brigar com o marido dela, ia morrer do mesmo jeito.
1: Tu sabia que às vezes eu penso assim, eu sempre pensei assim, que Deus, ele escolheu nós, você, eu, E o Raimundo lá na casa dele para saber do problema.
0: Uhum.
1: Por quê? Sabe por quê? Temos o Espírito que nos dá a direção.
0: Isso.
1: Estamos firmados na rocha que é
0: Cristo.
1: Cristo.
0: Exatamente.
1: Louvado seja Deus. Aleluia.
0: E aquela mulher, se ela fosse diretamente ao marido dela reclamar e arranjar confusão e briga, ia morrer, meus irmãos. O que ela fez? Rapidamente, vai acontecer isso, ele já tá vindo aí, não tem problema, vamos, juntem-se comigo, vamos preparar todas as coisas. E começou a preparar uma agilidade sem contar pro marido dela. É, porque se você for trazer problema e confusão pra dentro da tua casa, meu querido irmão, é tudo que isso que o inimigo ele quer. Ele
1: Exatamente.
0: Quer trazer confusão na tua mente, mulher. Ele quer trazer problema. Quando chega o problema na tua mão, o que, que você vai fazer? Você já sabe que tem o Espírito Santo de Deus, você pedir direção. Não é pra você ficar desesperada, porque senão vai acabar morrendo. O desespero vai trazer a dificuldade, uma dificuldade tão grande na tua mente que tu vai ficar sem raciocínio para pensar. Você não vai ouvir a direção que o Espírito Santo ele vai te conceder. Porque exatamente. O desespero ele é um atrapalho. O medo ele é um atrapalho. Exatamente. Aí baseado na palavra do Senhor Deus, que não foi concedido a mim e a você um espírito de covardia, você vai pedir direção de Deus. Senhor, meu Deus, foi para isso que o Senhor me fez. É agora. Pois não é? Vamos orar e pedir direção de Deus. E vamos agir, porque o inimigo ele vem aí. Ele vem descendo para matar todo mundo na tua casa. E aí, o que, que tu vai fazer? O que, que a senhora vai fazer, irmã Dionéia? Sabendo que o inimigo tá em direção à sua casa.
1: Ô, glória, Zé.
0: Já vem assim para matar seus louvado filhos, matar toda a sua propriedade. O que, que a senhora ia fazer, irmã Dionéia? Me explique. A irmã Dionéia tá rindo aqui. Agora pronto, né? Ela me encurralou. Responda.
1: Sabe por quê? Deus me deu dois joelhos.
0: Eita, Jesus!
1: Não só para me andar, mas para me dobrar. Oh, glória!
0: Aleluia!
1: E clamar Ele. Aleluia, Jesus! E contemplar a derrota de Satanás.
0: Exatamente. Meus amados irmãos, eu vi uma coisa dessa assim acontecer na minha vida logo no início do meu casamento. E naquela época, meu Deus do céu, Jesus, só era eu e Deus mesmo. Assim, você vivia as experiências que Deus já tinha para tua vida mesmo. Ou é ou não é? E eu me lembro que eu creio que eu tava com os dois meus dois meninos pequenininhos, o Júnior e a Emily. Eles eram pequenininhos. Aí, meu marido, quando tava bem afastado da presença de Deus, aí meu pai, ele tinha me dado uma casa lá no Conjunto Eldorado. Escuta só, aí nisso que ele me deu essa casa, depois a minha mãe arranjou uma confusão. Grande, meu Deus, que hoje em dia eu fico rindo. Naquela época eu só chorava, viu? Se você me conhecesse naquela época, eu ia dizer, meu Deus, que mulher sofrida. Leve logo ela. E eu me lembro que meu Deus, aí minha mãe chegou lá e meu pai e minha mãe disseram, bem assim, eu te dou 3 dias pra te sair dessa casa. Aí, irmão de André, que eu cheguei com meu marido, dei o um recado pra ele, sabe o que ele disse? Só sai daqui se for no caixão.
1: Confusão, Jesus.
0: E eu no meio da briga, tá? Ai, eu, Senhor, o que que eu faço? Essa mulher me deu 3 dias pra sair dessa casa, porque eu já tinha outra casa já. E nisso, eles não queriam que eu ficasse lá. Aí, meu marido, eu só saio daqui se for no caixão. Aí, o quê? Eu fui diante de Deus. Eu falei, Senhor, me deram 3 dias. E eu orei em silêncio, que não tinha nem onde gritar de pra orar.
1: Mas foi 3 dias.
0: Foi.
1: Um pai, foi o filho.
0: Exatamente. Eu fui orar. Porque se eu fosse arranjar confusão, eu ia arranjar confusão com todo mundo e ia brigar tudinho. Tava todo mundo com raiva mesmo. Aí eu, Jesus, Senhor, te coloca no teu lugar, Ana, bora. Aí eu fui orar diante do Senhor. Deus, Senhor, me deu 3 dias, Pai. Se for da tua permissão, Senhor. O meu marido, o Senhor vai trabalhar no coração dele, o Senhor vai colocar no coração dele pra gente sair dessa casa. E não vai ter briga, não vai ter problema, não vai ter nada, não vai ser preciso dizer nada. Irmã Joné, quando chegou no terceiro dia, já tava arrumando todas as coisas. Parece assim que ele nem tinha dito que ia sair no caixão. Hoje em dia eu fico rindo, mas você não tem noção daquela época como foi, tá? E assim a gente vive os milagres de Deus é diante das dificuldades, daquele extremo assim que o Senhor Deus ele te coloca, ou vai ou não vai. Ou seja, ou você pede realmente do Senhor teu Deus, que é o soberano, que tem todo o poder para mexer no entendimento do homem, ou então você se acovarda. É, ou seja, antigamente, naquela época que meus filhos eram pequenininhos, eu tinha acesso à Bíblia, mas eu não lia. Ou seja, eu não conhecia a verdade, portanto, eu não era livre. Hoje em dia, não. Por conhecer a verdade vos libertará. Hoje eu conheço isso. Sabe o significado disso? O Espírito Santo que habita em mim e em você. Que nos concede esse livre acesso de ir até o Pai e orarmos. Ou seja, com ousadia, entrar no Santo dos Santos com intrepidez. Ou seja, nada, ninguém pode nos impedir de ir até o Pai. Ou seja, a gente não vai porque a gente não quer. Essa é a realidade. Portanto, a gente olhando para aquela mulher como Abigail, uma mulher totalmente, foi diante de Davi com toda a humildade. Ela não foi tirar satisfação com o marido e nem foi tirar satisfação com Davi, não. Ela chegou lá na humildade, não foi, irmã Dionéia?
1: Exatamente.
0: Preparou toda a cesta. E foi diante de Davi E, resumindo, você sabe como terminou tudo isso? O marido, quando ela voltou, o marido, de tanto embriagado, estava em festas. E devido a tanta bebida que ele estava consumindo, o homem passou mal. Morreu. E o que aconteceu? Davi, quando soube que... Olha, o marido lá da mulher morreu. Manda buscar que eu vou casar com ela. Que mulher inteligente e bonita, rapaz. Ou seja, Deus...
1: O de Deus é lindo.
0: Exatamente, Deus, ele é maravilhoso, meus irmãos. Não tema, minha querida irmã, não tema o que vem afligindo a tua vida.
1: Glória.
0: Deixa eu terminar aqui. Mulheres guiadas por Deus não vivem confusas, elas vivem alinhadas. A mulher que ora, mais do que fala, vive milagres que ninguém explica. Obediência não é sobre uma serva melhor, não é sobre ser uma serva melhor, é sobre ser uma filha rendida. A mulher que ora, ela constrói. A que compete, ela se distrai. Portanto, não fique distraída. A gente não está aqui para competir umas com as outras.
1: É
0: Nós
1: verdade.
0: Somos o corpo de Cristo. A mão não vai competir com o pé, os dedos do pé não vai competir com os dedos da mão. Mas é uma precisando da outra.
1: Aleluia,
0: não
1: é
0: deixe,
1: verdade.
0: Não permita que o inimigo ele venha distrair a tua mente com nada. Portanto, seja uma serva rendida a Jesus.

0: Vamos com o louvor agora da irmã Simonete. A paz do Senhor Jesus, minhas amadas irmãs Ana Paula e Dioné Oliveira. E cooperador Raimundo Cruz. Esse problema cada dia mais... esse problema não. Esse programa, desculpa. Está cada dia mais abençoado. E nós deleitamos com as palavras de fé dessas mulheres de Deus para nossas vidas. Peço um louvor, o poder de um cristão. Ofereço para vocês, minhas amadas aí da rádio, a paz do Senhor Jesus. Muito obrigada, irmã Simonete. Deus abençoe em nome de Jesus.
1: Busque o Senhor.

0: agora vi o outro louvor que pediu, foi o pastor Alan Neves. Peço o louvor de Débora e Leia Miranda, O Grande Eu Sou. Dedico para Deus em amor de Parintins. Glória a Deus, tem um povo aí de Parintins. Pois é, essa é uma dedicação aqui do pastor Alan Neves, que me pediu esse louvor, oferecendo para todo o povo aí de Parintins. Débora e Leia cantando O Grande Eu Sou. E eu também quero oferecer esse louvor para as meninas aqui que estão aqui no setor aqui da sede aqui, a irmã Simone e companhia. Ofereça.
1: Para minha filha Antônia, meu genro Luiz, louvado seja Deus, aleluia. E todas as minhas filhas, todos os meus genros, muitos, eu sei que a Antônia está, louvado seja Deus, está ouvindo. Louvado seja Deus e todos os moradores da minha rua.
0: Eu quero oferecer também para todas as meninas de Coari, as minhas meninas lá de Coari. Deus abençoe grandemente, em nome de Jesus. Qual é o nome da sua rua, irmã Dioné?
1: Da minha rua? Louvado seja Deus. Ainda hoje eu questionei com um rapaz que foi deixar uma... Porque eu disse, olha, meu filho, era a Rua do Comércio. Depois passou Rubens Bezecri. E agora é Tom Jubim. Yeah.

0: 16:51. Quero mandar um grande abraço aí que tá ouvindo, a Elaine. Elaine é minha cunhada, minha irmã, ela é tudo. Não, a Elaine, ela é cunhada do meu marido. Minha irmã é aquela lá mesma. Deus abençoe grandemente. É uma pessoa assim que, meus amados irmãos, não mede esforço para ajudar ninguém, viu? Nunca tinha visto nessa vida alguém assim para amar tanto vidas. E eu reconheço verdadeiramente que através da palavra do Senhor Deus, eu vim reconhecer o amor de Cristo assim, irmã Dioneia. Se você não amar vidas, se você não amar gente, você não conhece o amor de Cristo. Você não entende a respeito sobre o amor de Deus verdadeiramente. Porque afinal de contas, Ele é amor. E foi por isso que por amar o mundo todo, Ele entregou o Seu único Filho, Jesus Cristo, por mim e por você. Portanto, verdadeiramente, nós temos que ser assim como o nosso Senhor, como Cristo Jesus. Aprendei-vos de mim, que sou manso e humilde de coração. Amém? E também quero mandar um grande abraço aí. Deixa eu ver quem mais aqui que está na escuta. Deus abençoe grandemente a irmã Samara. É isso mesmo, a irmã Samara que está na escuta. A irmã Lucélia, que mora no meu coração. Deus abençoe vocês grandemente. A irmã Maria de Jesus está escondida aí, irmã Maria? Tem café aí em Coari? Meu Deus do céu, tem ovo frito? Com farinha do Arini, hein? Deus abençoe grandemente vocês em nome de Jesus. E vamos ficar agora aqui só alguns minutinhos para terminar também com a palavra de Deus. Que diz assim, 1 Pedro, irmã Dioneia, prepara aí a voz. 1 Pedro, capítulo 2, versículo 9. Olha que coisa, vaca malhada, vaca malhada. Jesus, diz assim a palavra de Deus. Olha só que coisa linda, irmã Joné, fale. Vós, porém, sois raça eleita, sacerdócio real, nação santa, povo de propriedade exclusiva de Deus, a fim de proclamardes as virtudes daquele que vos chamou das trevas para a sua maravilhosa luz. Vós sim, que antes não eres povo, mas agora sois povo de Deus, que não tinhas alcançado misericórdia, mas agora alcançastes misericórdia. Ei, minha gente, meu Deus do céu, nação eleita, sacerdócio real. Assim somos chamados, irmã Dioneia, para proclamar o amor de Cristo, para proclamar o evangelho de Cristo, as suas virtudes, ou seja, não é de mim, irmã Dioneia. Não vem nada de mim, mas tudo vem de Cristo. E é por causa de Cristo Jesus é que eu consigo falar do amor de Cristo. É por causa do meu Senhor, na qual se fez habitação aqui do Espírito Santo de Deus. Na minha vida é que eu consigo compartilhar a Cristo sobre você e sobre por onde eu vou. Portanto, irmã Dioneia, na qual diz assim, vós sim, que antes não eres povo, mas agora sois povo de Deus. Que não tinhas alcançado misericórdia, mas agora alcançaste misericórdia. A gente vive pela misericórdia, a gente tem essa misericórdia
1: de Deus, aleluia. E esta misericórdia, fomos alcançados pela bênção de Deus, aleluia. Sabe por quê, amado? Através do seu Espírito Santo, o Senhor colocou este amor dentro de cada um de nós que aceitamos a Jesus. Passamos a ser um povo eleito pela misericórdia de Deus. Aleluia, Jesus. E muitas das vezes as pessoas acham que a gente é lerda. Que a gente é abestada. Louvado,
2: é escravo.
1: Louvado seja Deus.
2: Paulo sabe que a gente aqui é livre, eles que são. Porque eles já vivem em trevas e a gente não. A gente saiu das trevas para vir para a luz, com a luz de Cristo Jesus.
1: Oh,
2: ou seja, se comporte como eleito, nação eleita.
1: E a gente não revida e de repente, como já aconteceu comigo, irmã, a senhora me perdoa. E eu disse, perdoar o quê? Louvado seja Deus. Não porque eu fiz isso e isso com a senhora. Louvado seja Deus. E interessante que a minha filha... Não, não vou abrir a porta para ele.
2: Eita, Jesus.
1: E o homem vinha pedir perdão. Louvado seja Deus. E eu digo, abra. Ela, senhora, só Deus da sua
2: vida. É, só Deus mesmo. É ele mesmo.
1: E aí, oi, irmã. A senhora me perdoa? Eu digo, meu filho está perdoado.
2: Isso.
1: Louvado seja Deus, aleluia. É tanto que agora, esses dias, ele me deu um presente. Daqui, irmã, esse tecido para a senhora fazer um vestido bem bonito para a senhora.
0: Meu Deus, que coisa mais linda.
1: Louvado seja Deus, aleluia. Porque ele viu, eu não revidei e nem fiquei. Às vezes que eu encontrava com ele, eu virava o rosto, então tortava a cabeça para o outro lado. Sabe por quê, mano? Nós fomos eleitos, somos eleitos, né, meu irmão Raimundo?
2: Isso.
1: Através do Espírito Santo de Deus. Ele fez algo maravilhoso em nossas vidas, que encheu o nosso ser e não tem lugar mais para o rancor, não tem lugar mais para a tristeza, não, não tem lugar para a mágoa. Não, não tem. Louvado seja Deus, aleluia. Porque o Espírito Santo de Deus, ele inunda a nossa vida através daquele sangue que foi derramado lá na cruz do Calvário. Oh, glórias a Deus, aleluia. E hoje nós temos o privilégio de ter o nosso nome escrito no livro da vida. E dentro de nós não tem lugar para o rancor e nem para a mágoa.
0: Não tem, meus irmãos. Não tem como. Porque quando você conhece a palavra de Deus, você começa a entender. Porque Jesus disse, nos ensinou a respeito disso. Que com o mesmo amor que Ele me amou, que Ele amou você, nós devemos amar as outras pessoas. Como eu tenho dito aqui e digo com gosto, não há dizendo. Assim como eu vou ir diante do meu Senhor no dia de hoje, irmã Joneia. E eu peço perdão para Ele por aquilo que eu fiz, que eu cometi.
1: Verdade.
0: Assim, quando alguém também vir comigo ou vier pedir perdão, eu devo também perdoar.
1: Exatamente.
0: Ou seja, e também tem outro detalhe, meus queridos irmãos. Se é o mesmo amor, por que, que eu rejeito os meus irmãos?
1: Exatamente.
0: Por que, que eu quero distância? Ela poderia muito bem dizer, eu te perdoo, mas também não quero nem te ver na tua frente, na minha frente. Jesus, ele diz isso? Não diz, irmã Joneia. Ele não diz. Ele diz o quê? Vinde a mim. Ou seja, assim também somos nós. O amor sacrificial, assim que aprendemos com Jesus. E assim devemos fazer para com o nosso próximo. O que o teu próximo, nesse exato momento, está precisando de você? É... E sabe o significado disso? É o tratamento de tratar as pessoas com mais honra. Isso. Honra não é sobre cargo, sobre vida profissional, né? Sobre aquela pessoa que tem mais dinheiro. Não, não. Para com isso. Não é nada disso. Tratar as pessoas com honra é o tratar aqui, irmã Joné, eu esquecer dos meus problemas. E aqui, irmã Joné, o que a senhora está precisando? Senta aqui do meu lado. Vamos aqui conversar. Deixa eu lhe dar um abraço. O que a senhora precisa? Será que comeu hoje? A senhora está com fome? Vamos orar juntas? É isso, o tratamento com honra. É o que o Senhor Jesus Cristo, ele faz comigo e com você.
1: Aleluia,
0: amém.
1: Jesus.
0: Senhor, meu Deus e meu Pai, nós te apresentamos os enfermos nessa tarde, Pai querido. Todos aqueles, Senhor, da glória que fizeram seus pedidos de oração. Eu te apresento a casa, a família, Senhor, do meu querido irmão, Senhor. Em nome de Jesus Cristo, Senhor, entra com a prosperidade, com a bênção nesse lago, a tua providência, Pai. Assim eu te peço, porque tu és poderoso, Senhor, e nós dependemos de ti, Senhor. Abre a porta, Senhor, da glória, para aquele que precisa de uma porta aberta nesse momento. Aquele que se encontra com uma dor, com uma enfermidade, Pai, em nome de Jesus. Em nome de Jesus, entra com a cura. toca nesse corpo, toca nessa pelve, toca nesse útero, toca nesses ovários, Senhor da glória, em nome de Jesus Cristo, eu creio no teu poder, Pai, em nome de Jesus, assim eu te peço, amém. Aqui vamos despedir de você. Muito obrigada pela sua companhia. Aleluia, foram uma hora Jesus. De muita bênção para as nossas glória. Vidas, nossa vida espiritual aqui. E aqui se despede sua irmã em Cristo, Ana Paula Alves e...
1: Sua irmã em Cristo, Dionei Oliveira.
0: E fiquem todos...
1: Na paz do Senhor Jesus!
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5: A Deus e Ele se chegará a vós. Limpai as mãos, pecadores... E vós, de duplo ânimo, purificai os corações. Senti as vossas misérias e lamentai e chorai. Converta-se o vosso riso em pranto e o vosso gozo em tristeza. Humilhai-vos perante o Senhor e Ele vos exaltará. É verdade. Amado ouvinte, Deus está pronto para te abençoar. Deus é bom, misericordioso, piedoso, e Deus está aguardando que cada um de nós nos cheguemos a Ele com coração contrito, quebrantado. Deus está esperando que cada um de nós nos humilhemos, pedindo perdão, porque somos pecadores, estamos necessitados do perdão divino, porque nós sabemos que o inimigo luta, ele trabalha, para fazer o pecador pecar contra Deus. E por isso, o mundo está vivendo desta maneira. Veja, ouvintes, a humanidade sofrendo, 70% das doenças são espiritual, porque o povo não tem se chegado a Deus. Mas você que tem se chegado a Deus, Deus está pronto para te perdoar. Vamos agora clamar, porque Deus vai curar você, libertar você, abrir as portas em nome de Jesus. Clamamos ao Senhor, meu Deus e meu Pai, a tua palavra já nos falou que temos que nos humilhar perante a mão do Senhor, debaixo da potente mão de Deus, para que ao seu tempo Ele nos exalte. Olha, Senhor, agora milhões de pessoas estão de joelhos dobrados, milhões de pecadores estão se arrependendo agora, milhões de pessoas estão invocando o seu nome, milhões de pessoas estão agora, Pai, entregando em tuas mãos esta oração do entardecer. Milhões de pessoas jejuando, orando, entregando agora nas tuas mãos. Essas mãos poderosas vai abençoar. Nesse momento, ó Deus, visita essa família católica, visita essa família evangélica, visita esse trabalhador, visita, ó Deus, poderoso, esse pai, esta mãe, esse moço, esta moça, esse filho, esta filha. Ó Deus, entregamos em tuas mãos agora o ministério mundial da intercessão. Esse ministério, Senhor, que está orando, intercedendo agora, não só em São Paulo, não só nos estados do Brasil, o ministério da intercessão está em todas as igrejas pentecostal, Deus e amor, intercedendo agora, porque é dever nosso que devemos orar sem cessar, devemos suplicar, devemos pedir, e o teu povo está unido comigo nesta oração do entardecer. Veja neste lar, esse casal orando. Veja, Senhor, esta mãe orando, entregando em tuas mãos esse filho que está doente, esse filho que está com febre, o esposo que saiu de casa, mas a esposa está clamando comigo. Ó Deus, veja esse pai que perdeu o emprego e está orando comigo, pedindo uma porta aberta. Veja, Senhor, esse estudante que está cursando na faculdade e precisa da tua ajuda divina. Ele está orando também. Veja, Senhor, até essa criancinha, Senhor, também está clamando, porque a sua mamãe está enferma, hospitalizada, e essa criança crê. Eu creio também que nesta oração do entardecer, o Senhor já está operando, e operando, Deus, quem impedirá? As tuas mãos poderosas já está curando os enfermos agora, que eles estão orando, estão pedindo, e a tua palavra diz: quem pede, recebe, quem busca, encontra, quem bate, a porta se abre. Ó Deus poderoso, a tua palavra diz: se nós que somos maus, sabemos dar boas coisas aos nossos filhos, quando eles pedem pão, nós damos pão. É verdade, Senhor. Ó Pai querido, e o Senhor que é Pai desta nação brasileira, Pai de todas as nações, aleluia, Pai da fé, é o Senhor que nos deu fé para vencer, esta fé que vence o mundo, esta fé que vence o pecado, esta fé que vence as enfermidades, esta fé que abre porta, esta fé, Senhor, que alcança a vida eterna com Deus, em nome de Jesus Cristo. E esta fé está sendo colocada agora, nesta oração que o Senhor está recebendo aí no céu. Que maravilha! Cada oração está subindo, cada clamor está subindo ao céu. Visita, Senhor, agora a tua serva, líder desse ministério da intercessão, a evangelista Maria Lorena, que está na frente desse trabalho da intercessão. E é uma equipe que vai crescendo, crescendo a cada momento. São mulheres de oração, homens de oração, é uma equipe de oração, Senhor. São milhões, milhões de oração subindo agora. Que maravilha! E já estamos recebendo a resposta, em nome de Jesus Cristo. Eu já estou recebendo a resposta desta oração. Os meus irmãos em casa, no trabalho, no veículo, na igreja, já estão recebendo a resposta destas orações. É a tua presença, Senhor. Ó Pai querido, é a tua presença que já chegou. Que maravilha! É a tua presença que já chegou nesse trabalho, na igreja Deus e Amor. Ó Deus, a tua presença já chegou aqui, nos departamentos da sede mundial, no prédio administrativo, em cada departamento, ali na central de produção internacional, a tua presença está ali, nos operadores de áudio, de som, de câmera. A tua presença, Senhor, já chegou ali, no departamento jurídico, usando os advogados, nos processos trabalhista, civil, criminais. A tua presença já chegou no departamento da Fundação Reviver, ali na, ó Deus, Associação Reviver Help. A tua presença é que garante a vitória. A tua presença é que garante as bênçãos, em nome de Jesus Cristo, aleluia. É a tua presença, Senhor, neste lar, nesta família, é a tua presença nesta empresa, é a tua presença com esse dirigente, esse pastor, evangelista, aleluia, Senhor. Que maravilha, Pai, é as intercessões subindo. Que maravilha, como o Senhor se agrada quando chega uma oração diante do teu trono. É isso que agrada ao Senhor, a oração. O Senhor tem saudade saudade de ouvir o teu filho falar contigo. O Senhor tem saudade, ó Pai, de ouvir esse filho. Às vezes ele se afastou por algum motivo, ele deixou a tua casa, deixou a tua palavra, aleluia. E o Senhor está preocupado com esta ovelha, o Senhor está preocupado com esta ovelhinha que está desgarrada do rebanho, Senhor. Ó Deus, e agora domingo, domingo, Senhor, dia 31, domingo agora, Senhor, me aquecendo no rebanho, aleluia. Quantas milhares de alma, quantos pecadores, quantos irmãos que se afastaram e agora vai se aquecer novamente, vai se juntar ao rebanho, ó Deus, e ali ele vai ser aquecido com a tua palavra, vai ser aquecido com a oração do teu povo, vai ser aquecido com o perdão divino, vai ser aquecido com a vida eterna, vai ser aquecido, ó, com as curas divinas, com a bênção, com a vitória, com o livramento, em nome de Jesus Cristo. Abençoa, meu Pai, nesse domingo, às 14h, aqui na sede mundial, a tua presença aqui já está conosco, ó Deus, com a diretoria, com a tua serva, a presidente mundial, irmã Irene Miranda, a vice-presidente, irmã Débora de Almeida, pastor Lorival de Almeida, a tua presença já está ali, cuidando de cada um dos diretores, a tua presença já está também com o presbítero Davi Miranda Neto. Ajuda o teu filho, uma responsabilidade grande, preparando jovens, jovens cheios do Espírito Santo, jovens sábios, inteligentes, para levantar uma mocidade forte, corajosa, para enfrentar o diabo. Ó Deus, levanta uma mocidade forte, valente, como Davi, que enfrentou o gigante Golias. Levanta uma mocidade corajosa para repreender os demônios, para expulsar os demônios da vida desse jovem que está no mundo, no vício, no pecado, no sexo, na violência, Senhor. Ó Deus, levanta uma juventude, Senhor!

pornografia, libertando o homem do vício, da bebida, do cigarro, das drogas, do crime, da violência. Ó Deus, levanta, Senhor, homens e mulheres, aleluia, com coragem de Deus, em nome de Jesus, meu Pai. O mundo está gemendo, as almas estão gemendo no pecado. E quem o Senhor vai enviar? Quem o Senhor enviará para buscar essas almas, para buscar esses pecadores, meu Pai? Eu sei, Senhor, que o Senhor é Deus poderoso, e o Senhor está procurando todo dia. O Senhor está procurando os verdadeiros adoradores que o adorem em verdade, em espírito. Aleluia! Que maravilha! E o Senhor está encontrando os verdadeiros adoradores, como o Senhor encontrou e trouxe para a igreja pentecostal, Deus e amor, e está usando esses adoradores, louvando o teu nome, pregando a tua palavra, pregando o evangelho, de noite, orando sem cessar, pela manhã, é à tarde, à noite, é nas vigílias, é nos cultos, Senhor, de manhã, tarde, à noite, de madrugada, é o teu povo orando, não só aqui em São Paulo, mas em todos os estados do Brasil, na América do Sul, é o teu povo orando, intercedendo, na América do Norte, é o teu povo clamando, intercedendo, é na África, é o teu povo clamando pela salvação dos pecadores, aleluia. E o Senhor está alcançando agora cada pecador que ligou o seu rádio, as redes sociais, e está ali, Senhor, ó Deus, atendendo também, orando, assistindo a oração, mas já começa a se humilhar, já começa a pedir misericórdia, aleluia. E aquele que pede misericórdia é alcançado na hora, como aquele ladrão na cruz, juntamente com Jesus Cristo, ali estava aquele ladrão Dimas, que reconheceu seus pecados, e a alma dele clamou pelo nome de Jesus Cristo, e ele clamou dizendo: Jesus, lembra-te de mim quando entrares no teu reino. E a resposta foi imediata. Jesus Cristo respondeu na hora, porque Jesus Cristo veio salvar o pecador, veio libertar o pecador, veio buscar o perdido. E Jesus respondeu na hora: hoje mesmo estará comigo no paraíso. E aquela alma foi liberta, aquela alma foi salva. E agora, meu Deus, tem milhões de pecadores clamando, pedindo: lembra-te de mim, Senhor Jesus. E a tua palavra diz: todo aquele que invocar o nome do Senhor Jesus será salvo. Aleluia! Obrigado a Deus por esses momentos de oração. E eu quero apresentar também a diretoria deliberativa, executiva. Visita também, Senhor, teus servos, pastor Milton de Almeida, toda a família. Visita o pastor Antônio Osmar, toda a família. Visita o presbítero Beata, Marcos Magno. Visita também, Senhor, teu servo, presbítero Wilson Siqueira, que pregou nessa tarde de quarta-feira. Visita o teu servo, presbítero Jerry Adriane. Visita, Senhor, agora as famílias, a família Deus e Amor, que está orando comigo, Pai. Olha a necessidade desta família, olha a necessidade desse casal. Ele está pedindo aqui comigo na oração. Que maravilha! A tua palavra diz: onde estiverem dois ou três reunidos em meu nome, eu estou no meio deles. Aleluia! O Senhor está nesta casa, o Senhor está no meio destas pessoas que estão clamando, Senhor, e o Senhor já está resolvendo, já está curando, já está libertando os oprimidos, já está abrindo porta, já está abençoando, em nome de Jesus Cristo. E o Senhor já está estendendo as mãos, buscando aquela ovelhinha que está desgarrada, aquela ovelhinha que está perdida, faz
parte dessa família, Pai. E a mãe está chorando agora, está pedindo, ela vai contar a bênção. Ela está fazendo um propósito agora, Pai, e dizendo: se o Senhor buscar o meu filho, a minha filha, que está desviada do Evangelho, se o Senhor buscar o meu parente, o esposo, eu vou contar a bênção lá nas rádios Deus e Amor. Eu vou testemunhar, vou exaltar teu nome, Senhor. Que voto precioso, que maravilha, como o Senhor se agrada do homem e da mulher que faz compromisso com o Senhor. Como Ana, Ana também é uma mulher atribulada, sofrida. Ela não tinha filho, é estéril, e ali ela sofria naquela família. Ó Deus, mas ela não desistiu, ela creu em Deus. Deus existe, Deus tem poder, Deus vai resolver meu problema, Deus vai me dar um filho. E quando ela foi para a casa do Senhor, no templo do Senhor, ajoelhou e ali pedia misericórdia. E ela fez um voto. Como o Senhor se agrada do voto, como o Senhor se agrada do propósito que homem, que a mulher faz. Que maravilha, Pai. E ela votou um voto dizendo: Senhor, se o Senhor me der um filho homem, eu vou entregar para o Senhor. Que maravilha. Ela não quis nem para ela, ela entregou para o Senhor. Ela disse: eu vou entregar para o Senhor. E o Senhor se agradou desse voto e deu aquele filho que se chamou Samuel. E depois de Samuel, ainda mais filho. E ela teve uma quantidade de filhos enorme, Senhor. Que maravilha. E aquele servo, Senhor, que o Senhor levantou, Samuel, como profeta, para cuidar do teu povo, para julgar o teu povo, Senhor. Ó Deus, e quantas pessoas agora estão fazendo voto, propósito. Olha esta mãe fazendo propósito. Ela precisa da bênção. Ela está fazendo propósito. Esse homem, essa mulher, está fazendo propósito de contar a bênção para o Senhor resolver. Ele está prometendo alguma coisa boa para o Senhor. Que maravilha! Aleluia, Senhor! É nessa hora que o Senhor resolve. O Senhor quer ver o homem e a mulher abrir o coração e entregar o melhor de si, entregar o melhor que tem para Deus. E Deus tem o melhor também. O Senhor já deu o melhor para nós. Jesus Cristo, o Salvador das nossas almas. É de graça nós recebemos. É o melhor presente que o Senhor deu para a humanidade, para salvar a humanidade. Em nome de Jesus Cristo, ó Pai, eu apresento agora em tuas mãos, Senhor Jesus, todo o trabalho da Igreja Pentecostal Deus e Amor. Eu apresento agora, neste domingo, aquele culto especial, Senhor, em nome de Jesus, me aquecendo no rebanho. Ó Deus, o dia da evangelização mundial. A sede mundial já está preparada, já está evangelizando, já está convidando o povo católico, convidando os enfermos. O Senhor está vendo a equipe de evangelismo visitando lares, casa, onde está a pessoa doente, desenganada, não tem ninguém por eles, mas a Igreja Deus e Amor já está fazendo a tua obra, Senhor. Já está buscando os pecadores. É o Senhor que está ajudando, porque sem ti nada podemos fazer. A equipe, Senhor, nas praças, as equipes nos hospitais, nos presídios, já estão trabalhando. A família Deus e Amor já está trabalhando também, convidando a família, o parente, o vizinho, para desse domingo agora, dia 31, nesse culto do evangelismo mundial. Sim, Senhor, é a ordem divina. Ide por todo mundo, pregar o evangelho a toda criatura. Quem crê e for batizado será salvo. Ó Deus querido, é o trabalho do Senhor que está, ó Deus, urgente. À noite, de manhã, de madrugada, é pelas rádios, pelas emissoras Deus e Amor, pelas redes sociais, continua a evangelização. É nas vigílias do renovo, é os teus servos, obreiros, pastores, dirigentes, trabalhando nas igrejas pentecostais.

aquele viciado, eles já estão sendo convidados, Pai. O Senhor está vendo os dirigentes trabalhando, convidando, formando as caravanas para o dia 13 também, dia 14, o grande dia da festa, aleluia. E nesta festa, Senhor, esta festa não é de beber e comer, esta festa é espiritual, esta festa é de oração, festa de jejum, festa da tua palavra, festa de louvores, festa de glória a Deus, festa do perdão divino, festa de salvação de todos os pecadores que aqui comparecerem. Ó Deus, abençoa, Senhor, as caravanas, os bons samaritanos, os dirigentes que estão se esforçando, trabalhando, porque foi o Senhor que escolheu os teus servos trabalhadores da última hora. Em nome de Jesus Cristo, ó Pai, abençoa também a equipe, eu e mais um, essa equipe, Senhor, que tem sabedoria para cuidar das almas dos novos convertidos que nasceram. São novos convertidos, são criancinhas na fé. E o Senhor preparou a equipe, eu e mais um, para cuidar dessas pessoas, cada culto. Ó Deus, em nome de Jesus, levanta mais homens e mulheres com essa responsabilidade. Levanta, Senhor, mais homens corajosos. Levanta mais mulheres corajosas que não temem o inimigo.

das almas, em nome de Jesus Cristo, Pai, que maravilha, nós entregamos em tuas mãos agora, Pai, ali a escola teológica Deus e Amor, os professores que estão ali trabalhando, formando uma equipe de pastores para ser enviado, porque nós temos que cumprir a tua ordem divina, ide por todo o mundo. E tem países que com certos idiomas que os obreiros ainda não têm esse estudo para entender a linguagem, mas o Senhor prepara, o Senhor está preparando homens e mulheres com idiomas de todos os países do mundo. Aleluia! O Senhor conhece todas as línguas, é verdade, meu Pai, é o Senhor que deu essas línguas para o homem, em nome de Jesus Cristo. Que maravilha! Abençoa os teus servos, Senhor, que estão trabalhando dia e noite, e a sede mundial vai encher, a tua casa vai encher, é isso que o Senhor quer, a tua casa cheia, cheia de pecadores, em nome de Jesus Cristo, Pai, usa o teu servo, usa a tua serva que está orando comigo em favor dessa festa, em nome de Jesus, arranca todo impedimento agora, cai por terra agora, todo impedimento, em nome de Jesus Cristo, cai por terra agora todo laço do diabo, cai por terra agora todo laço do diabo, em nome de Jesus Cristo, toda barreira vai caindo por terra, ó Deus, assim como o Senhor derrubou as muralhas de Jericó, começa a derrubar agora as muralhas de demônio, em nome de Jesus Cristo, derruba agora as muralhas da doença, derruba agora as muralhas do pecado, em nome de Jesus Cristo, que maravilha, Senhor, quantas orações estão subindo e as muralhas caíram, em nome de Jesus, abençoa também, Senhor, a escola do pequeno Galileu, as criancinhas, Senhor, abençoa também os projetos da Igreja Deus e Amor, da diretoria, dos obreiros, dos pastores, dos professores, da mocidade, abençoa esses projetos, Pai, eles fizeram um projeto, e é o Senhor que permitiu, por quê? Porque o Senhor tem resposta, o Senhor mandou pedir, eles estão pedindo, e o Senhor prometeu, eu darei, é o Senhor que falou, lá em Mateus capítulo 7, verso 7, o Senhor Jesus continua dizendo, pedi e dar-se-vos-á, buscai e encontrareis, batei e abrir-se-vos-á, pois todo aquele que pede, recebe, aleluia, que maravilha, Senhor, abençoa também, Senhor Jesus, ali a Central de Produção Internacional, abençoa também aquele departamento, contas a pagar, abençoa a tua serva, a diretora Maria Josefina, que às vezes está preocupada com as despesas da tua casa, Pai, é as rádios, mais de 400

0: 400 rádios, emissoras Deus e Amor, que está transmitindo de noite, 24 horas, o Evangelho. E os diretores da rádio não querem saber, eles não querem atraso. Ó Deus querido, a Igreja Deus e Amor sempre trabalhou direitinho, Pai, sem atraso nos pagamentos. É o Senhor que é o dono do ouro e da prata, prepara condições financeiras, abre a mão do teu povo, Senhor, os dizimistas fiéis, os irmãos ofertantes, aquele que fez voto contigo, ó Deus, dá vitória para ele. Ele vai ajudar a tua igreja, Senhor, e as despesas serão pagas em dia, em nome de Jesus Cristo. Graças a Deus, ó Pai. E agora, Senhor, eu quero apresentar também os irmãos católicos, as irmãs católicas. Elas gostam da oração, é verdade, mas a oração é muito boa, mas melhor ainda é a salvação dessas almas. É verdade, Pai, a salvação da alma é a principal, porque a tua palavra diz: o que adianta o homem, a mulher, ganhar o mundo inteiro e perder a sua alma? Mas agora o Senhor preparou esse momento especial, que essa irmã católica vai abrir o coraçãozinho e deixar Jesus entrar, porque Jesus já está batendo há muito tempo nesse coração, é verdade. Jesus está batendo porque ele ama, ele não quer que essa alma se perca. Ele está batendo, batendo, e muitos ainda estão endurecendo o coração. Então, irmão católico, nesta oração, ora comigo dizendo essas palavras. Palavra, com sinceridade, Jesus Cristo está aí com você, batendo na porta do teu coração, ele quer entrar. Então diga: Senhor meu Deus, perdoa, Pai, todos os meus pecados, desde quando eu nasci até hoje. Lava minha alma com o sangue de Jesus Cristo. Lava o meu espírito com o sangue de Jesus Cristo. Escreve meu nome lá no céu, no livro da vida eterna. Para o dia do arrebatamento, eu vou estar vivendo com meu Deus para todo sempre, eternamente. Ó Deus, segura a mão de cada irmão, cada irmã, que não é mais católico, agora é salvo. É verdade, Senhor. Diga, irmão, agora eu sou salvo, liberto, e Jesus Cristo está comigo. Muito bem. Ó Pai querido, abençoa essas vidas que oraram nessa oração do entardecer. Protege eles agora, resolve os problemas dele. O Senhor já está curando aqueles que aceitaram Jesus. Ó Pai querido, muito obrigado por esse momento da oração do entardecer. Continua abençoando essa programação, Deus e Amor. Em nome de Jesus, programa Voz da Libertação. Amado ouvinte, aí na tela está escrito aí: quero aceitar Jesus, @ipda.com.br, ou por telefone, no WhatsApp 950-94-46-45-DDD011. Ali tem um conselheiro de Deus para orientar você, ensinar você a crescer na presença de Deus. Orou com vocês, pastor Humberto Ramos, e fiquem todos na paz do Senhor Jesus.
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1: A paz do Senhor Jesus, família Reviver, que alegria mais uma vez estar aqui juntinho de você para juntos nós falarmos de coisas boas, não é? Sempre temos aqui coisas boas para contar do povo de Deus, do reino de Deus, testemunhos maravilhosos. O Senhor Deus é muito bom. E a misericórdia dele dura para sempre, nós bem já sabemos. E é por isso que nós não nos cansamos, não há tempo ruim para glorificar o nome do Senhor Jesus. Já deu um glória a Deus aí? Se não, dá um glória a Deus, porque ele está presente na tua casa.
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1: A bondade infinita do Senhor Jesus me trouxe até aqui no dia de hoje, porque o Senhor é aquele que nos dá força para nos levantarmos das nossas camas, para poder despertar, para ter saúde, não é? Ele cuida de nós, do nosso dia, o seu dia está sendo cuidado por ele hoje. E falando de cuidado, vocês já prestaram atenção que o nosso Deus, ele não falha para conosco. Em todo tempo, quando nós precisarmos dele, ele estará à nossa disposição. O Senhor não cansa de fazer o bem. A bondade, o amor e a misericórdia estão perpetuamente sobre ele. E mesmo que nós não sejamos os filhos tão agradáveis quanto ele gostaria ou merece, não é? Não sejamos merecedores da misericórdia dele, merecedor do amor dele, ele não nos abandona. Nos momentos mais difíceis, ele está presente na nossa vida para nos ajudar, para nos auxiliar. E já prestou atenção que mesmo quando nós fazemos coisas erradas, o Senhor, ele não chega para nós dizendo: ah, você fez tal coisa errada, por isso eu não vou te ajudar agora. Ele não faz isso, ele não lança em nosso rosto. É claro que nós temos uma consciência espiritual, né? Que nos traz aí esse alerta. Opa, talvez esteja dando errado porque você vacilou em algum momento, não é? Mas também sabemos que tem aqueles que são justos, são fiéis e também passam por momentos de provação e de sofrimento. Mas uma coisa é certa. Nós todos estamos debaixo das potentes mãos do Senhor, das mãos misericordiosas dele, e em momento algum da nossa vida ele vai nos abandonar. Se nós chegarmos para ele e dissermos: Senhor, tenho fome, ele será o provedor do nosso alimento. Se nós chegarmos para ele e dissermos: Senhor, tenho frio, ele será o provedor do agasalho para nos aquecer. Se nós chegarmos e dissermos para ele: Senhor, preciso de uma porta aberta, preciso de saúde, o que nós solicitarmos a ele, ele estará pronto para nos atender, para atender a nossa necessidade. E sendo o Senhor desta maneira, ele não espera que nós, como co-herdeiros dele, né, como seus filhos resgatados na cruz do Calvário através de Jesus Cristo, que nós sejamos diferentes. Ele espera que nós estejamos sempre atentos à necessidade do outro. A própria palavra de Deus nos fala que nós não podemos, né, dizer para alguém, né, que coma e que se farta e não oferecer o pão. Nós não podemos dizer para a pessoa, né, despedir uma pessoa ali e diga: vá em paz, se aquela pessoa não está em paz porque falta ela o alimento. Aquela pessoa, falta ela o abrigo para poder se abrigar do frio, né? Nós não podemos agir desta forma, porque o nosso Deus não age assim conosco. E é por isso que insistentemente eu estou aqui para trazer a cada um de nós, inclusive a mim mesma, essa consciência de que o Senhor, ele é tão bom, que ele nos abençoa em todo o tempo. E se nós somos imagem e semelhança dele, se nós somos parecidos com ele, se nós somos herdeiros dele, então nós herdamos, quando nós nos tornamos herdeiros, nós não nos tornamos herdeiros somente, né, das posses, mas nós tornamos herdeiros das tradições, nós nos tornamos herdeiros dos costumes, nós nos tornamos herdeiros também das práticas que o nosso Pai Celestial nos deixou por herança. Jesus Cristo, ao estar aqui juntamente conosco, ele não despedia ninguém com fome, ele não deixava ninguém sair ali doente sem ser curado. Fosse qual fosse o problema da pessoa, ele procurava solucionar o problema para que a pessoa pudesse realmente partir em paz. E nós, como seguidores de Jesus Cristo que somos, precisamos então ter a mesma atitude. Somos herdeiros do reino dos céus. E se somos herdeiros do reino dos céus, praticamos as mesmas obras que Jesus. As obras de Jesus eram obras do bem. Se procurasse em Jesus quem quer que fosse um erro, tanto que os sábios, os poderosos da época, procuraram erro nele e não encontraram. Ele não foi crucificado por erro, ele foi crucificado porque as pessoas o chamavam rei dos judeus. Esse foi o motivo. As pessoas diziam, este é o rei dos judeus. E com medo que ele realmente revolucionasse ali Israel e trouxesse uma nova ideologia de vida, né? Com medo disso, então sacrificaram Jesus na cruz do Calvário. Mas não adiantou, porque a raiz dele é profunda. A raiz dele vai muito além do que aquela cena, do que aquele posicionamento das pessoas ali. A raiz dele estava plantada lá no Jardim do Éden desde o princípio. E essa raiz foi plantada no bem. Ela é profunda. Então, mesmo ele sendo morto na cruz do Calvário, ele continua praticando o bem. Porque a sua misericórdia dura para sempre. Ela se renova a cada manhã. Se nós pecarmos contra Deus e pedirmos a misericórdia do Senhor, ele vai nos alcançar. Em todo o tempo, ele vai nos alcançar. Porque a palavra de Deus nos diz assim, que de maneira nenhuma lançarei fora aquele que vem a mim. Então, aquele que vai com o seu coração ali quebrantado, com o seu coração disposto a ser diferenciado, a fazer a diferença, não vai ser esquecido por Jesus, não vai ser ignorado por ele. E nós, das instituições Reviver, temos como base, como princípio, como raiz, viver exatamente o que Jesus nos deixou por herança. E essa herança é uma herança significativa. Não merecíamos ser amados, não merecíamos ser cuidados, mas a misericórdia do Senhor nos ama e cuida de nós. E é por isso que nós, das instituições Reviver, também fazemos as obras diferenciadas como Jesus fazia. Esta obra de amor ao próximo, de amor ao necessitado. Eu seria uma hipócrita se eu estivesse aqui hoje falando dos atos de Jesus e eu não os praticasse. Todos nós seríamos hipócritas, mas aprendemos com Jesus que não vivemos só de palavras, mas vivemos de ações, de atitudes, de diferenciais. E é por isso que nós não vamos nos calar diante da necessidade do outro. É por isso que os nossos olhos estarão sempre abertos para abraçar quem precisa. E tudo isso só é possível se você nos ajudar. Assim como muitos que estão nos ouvindo já têm feito e outros que estão nos ouvindo talvez por primeira vez e querem fazer parte desse diferencial. Nós temos, inclusive, uma página da Fundação Reviver, onde você pode visitar ali e você vai ter todas as informações. Ali tem fotos, tem vídeos, tem tudo sobre o trabalho que está sendo realizado diariamente. O trabalho da beneficência, ele não para. É constante, não é arrecadamos uma quantia aqui, fomos lá, fizemos um trabalho e pronto. Não, todos os dias temos pessoas para ajudar. todos os dias, assim como a misericórdia do Senhor, que se renova em cada manhã, nós também renovamos em cada manhã as nossas forças para poder ajudar a quem precisa. E você pode ser um grande diferencial na vida de um necessitado. Você pode ajudar as duas instituições ou escolher uma das duas para poder ajudar. O importante é que você realmente entenda que viver Jesus Cristo não é simplesmente só mudar as suas vestes, não é? Mudar ali a sua maneira de falar, a sua maneira de andar. É mais do que isso. É mudar o seu comportamento em relação ao próximo. E abrir a sua mão, o seu coração e ajudar a quem precisa não é opção, é mandamento. Jesus Cristo nos deu por mandamento. Ame a Deus sobre todas as coisas e ao teu próximo como a ti mesmo. Então, você pode, inclusive, saber também tudo o que a Associação Reviver Help tem feito por esse Brasil. E muitas coisas você vai se surpreender. As pessoas, às vezes, ficam esperando, né, que seja só uma coisinha lá no Nordeste, né, como o nosso projeto Água para o Nordeste. Não, a Associação Reviver Help está trabalhando em todo o Brasil, assim como a Fundação Reviver. Existe um trabalho diferenciado em cada região. Um atende a necessidade de uma forma, a outra atende a necessidade de outra forma. Por isso que eu convido você a fazer parte deste povo que verdadeiramente entendeu o propósito de Deus para as nossas vidas aqui na Terra, se juntar a nós. Ah, sabe como você faz? Preste bem atenção como você faz para ajudar as instituições Reviver.
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1: E você que quer, então, fazer a leitura comigo, você pode procurar aí na sua Bíblia o livro de Êxodo, capítulo 12, versículo 12, que diz o seguinte: E eu passarei pela porta do Egito esta noite, e ferirei todo primogênito na terra do Egito, desde os homens até os animais. Em todos os deuses do Egito farei juízos. Eu sou o Senhor. E aquele sangue vos será por sinal nas casas em que estiverdes. Vendo eu sangue, passarei por cima de vós, e não haverá entre vós praga de mortandade, quando eu ferir a terra do Egito. E este dia vos será por memória, e celebrá-lo eis por festa ao Senhor. Nas vossas gerações o celebrareis por estatuto perpétuo. Então vamos falar um pouquinho sobre este texto bíblico. Primeiro vamos lembrar que o povo de Deus, durante, né, a fome que houve na terra, no geral ali, então o povo de Deus foi acolhido por José, né, o povo, os descendentes ali de Abraão, foram acolhidos por José. José é aquele que foi vendido lá pelos seus irmãos para o Egito, e Deus honrou as suas vidas ali através de José. E ali então, depois que começou a fome, foram para o Egito os irmãos de José. E ali eles passaram a viver. Então, os descendentes de Abraão passaram a viver ali no Egito. Com isso, né, morre aquele faraó, morre José, e aí acontece o seguinte: vem um faraó que não concordava com aquela vivência, né, que havia ali aquela união entre o povo de Deus, o povo de Israel, descendentes de Abraão, e o povo do Egito. Então, eles observaram que o povo de Deus estava numeroso, estava crescendo muito. E a preocupação deles era que aquele povo em grande número viesse futuramente tomar, então, a região ali do Egito, viesse tomar o os países que pertenciam a esse conglomerado de nações ali, que faziam parte do Império Egípcio. E por isso, então, eles começaram a fazer o quê? Escravizar o povo de Deus. E com essa história toda, foram alguns anos ali de escravidão, de dor, de sofrimento, e muitos pagaram com as suas próprias vidas ali, né? Então, o Egito tem lá seus monumentos, tem tanta coisa, né? Mas ali houve muito pranto, muita dor e muito sofrimento do povo escolhido de Deus. Mas Deus nunca abandona os seus. Ele tinha uma promessa para aquele povo, que num tempo determinado ele viria e tiraria aquele povo daquela servidão, do cativeiro, e levaria eles para uma terra onde manasse leite e mel. Que promessa maravilhosa, que promessa linda. Já se encontrou nessa promessa? Porque eu já me encontrei, exatamente. E ali, então, aconteceu que Deus, usando Moisés vai até o faraó e pede a libertação do povo. O faraó não concorda, então vem o quê? As 10 pragas. 9 pragas aconteceram. Quando foi a última praga, então, Deus chama a Moisés e dá esta ordem para ele. Diz: Moisés, você juntamente com Arão, no dia determinado, que ali foi o dia que Deus determinou para que eles juntassem o povo de Israel, que era no 10º dia, junte o povo de Israel e ali cada um separe um cabrito ou uma ovelha para o sacrifício que acontecerá no 14º dia. Então, vocês vão separar ali um animal de apenas um ano de idade e esse animal vai ser de acordo com o número de família. Não é para esbanjar, é para o necessário. Cada família vai ter para o necessário. Uma família com um cordeiro só, um cabrito só, uma família, por exemplo, de 2 pessoas, de 3 pessoas, né, que não vai dar conta de comer esse animal, então se junte com outra família e desta maneira ali entre as 2 casas vão sacrificar e vão pegar o sangue destes animais, depois de sacrificado, né, os animais, pegar esse sangue e com um ensope iria passar nos umbrais das portas das casas. E todas as casas do povo de Deus estaria marcado com este sangue. Aquele que não tivesse a marca, então estaria fora do plano de Deus de salvação ali. E ali, isso para mim foi elaborado o quê? A primeira Páscoa. Isso o Senhor mesmo chamou de Páscoa e disse para eles: isso será feito perpetuamente. Durante, enquanto houver vida na terra, vocês terão como missão fazer isto. Sempre nesta época, celebrar esse momento, que é um momento de transição, é um momento de mudança na história, é um momento de libertação, é um momento de transformação. Quando vocês saíram da terra do Egito, saíram da dor, saíram do sofrimento para ir a uma terra, a um lugar onde ali vocês terão comida em abundância, vocês terão paz, vocês viverão numa plenitude. Essa era a promessa de Deus para com eles. Para quem não entendeu ainda, quero explicar esse pedacinho. Jesus, na verdade, estava sendo representado como cordeiro. Cada família ali tinha a representação de um cordeiro ou de um cabrito. Aquele animal tinha que ser especificamente como o Senhor havia dito. Aquela data era específica porque era o tempo de Deus que estava se aproximando, o tempo de libertação. E para nós, toda essa transição que aconteceu ali, todo esse processo que aconteceu ali, se tornou profético. Aquele sangue que foi espargido na porta, ele representava o quê? Representava o sangue de Jesus, o sangue do Cordeiro Mudo, que derramando o seu sangue, sobre a cruz do Calvário, dando a sua vida como sacrifício, ele ia romper de um tempo de dor, de sofrimento, de um tempo sombrio, para um tempo significativo, um tempo diferenciado, um tempo de paz interior, um tempo de buscas e respostas. Para ele estaria abrindo ali a porta para que estivesse chegando um novo tempo. E esse novo tempo fala do quê? Da presença de Deus. Não dá para falar tudo em um programa só, porque o nosso tempinho é curto. Deus abençoe vocês e, permitindo Deus, com certeza eu estarei aqui trazendo uma mensagem para vocês.
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1: Em Brasília, 19 horas.
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2: Olá, boa noite.
1: Boa noite para você que nos acompanha em todo o país.
2: Quarta-feira, 27 de maio de 2026.
1: Vamos ao destaque do dia, desenvolvimento para a região norte.
2: Avanço das obras na BR-319 que conecta Manaus a Porto Velho.
1: O presidente Lula anuncia mais de 380 milhões de reais em recursos do novo PAC para a rodovia.
3: Ambientalmente vai ser a estrada mais moderna do mundo. Qualquer estrangeiro que dar palpite na questão climática aqui, a gente vai mostrar o que é que nós fizemos aqui.
2: Luz para todos. Iniciativa vai levar eletricidade para mais de 75 mil pessoas em 86 municípios no Amazonas.
1: Petrobras e Transpetro anunciam investimentos no estado. Luciana Colares de Holanda.
4: O Amazonas vai receber 2 bilhões e 800 milhões de reais para ampliar a produção de gás natural e também a frota de embarcações para transporte de combustíveis.
2: E ainda, segurança.
1: Parceria inédita com a Uber quer ampliar o alcance de alerta para localização de crianças e adolescentes desaparecidos.
2: Você vai ouvir também que estudo revela queda de 7,4% no número de homicídios em 2024. Luana Karen.
5: Foram 42.590 homicídios em 2024, o menor número de homicídios da série histórica iniciada em 2014.
1: Hoje, na apresentação da Voz do Brasil, eu, Mariana Jungmann e Luciano Seixas.
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1: O Amazonas vai receber investimentos superiores a 7 bilhões de reais.
2: São obras para aumentar a produção de energia, de gás natural, construção naval.
1: Somente na prospecção de gás serão gerados cerca de 14 mil empregos.
2: Os anúncios foram feitos pelo presidente Lula.
4: Amazonas vai receber 2 bilhões e 800 milhões de reais nos próximos 5 anos para ampliar a produção de gás natural e também a frota de embarcações para transporte de combustíveis. Os recursos são da Petrobras e da Transpetro. Hoje, o gás natural de Urucu gera 65% da energia elétrica consumida em Manaus e em outros 5 municípios. Segundo a presidente da Petrobras, Magda Chambriá, os investimentos vão garantir a maior reserva de gás do país.
6: Estimamos com esse investimento um aumento de produção de 20% e uma geração de 14 mil empregos nessa região amazônica.
4: O estaleiro Bertolini vai ser o responsável pela construção de 18 barcaças. O presidente Lula destacou a importância da retomada da indústria naval brasileira.
7: Se a gente não fizer essas barcaças aqui, a gente não gera emprego, a gente não gera conhecimento tecnológico, a gente não forma bons profissionais. É a primeira vez que vocês vão produzir uma barcaça aqui e vai entrar no mar.
4: O presidente Lula também anunciou um pacote de investimentos em infraestrutura, energia, desenvolvimento regional no estado e medidas socioambientais. O valor total chega a quase 5 bilhões de reais. Na área de infraestrutura, o destaque é o avanço das obras na BR-319, que conecta Manaus a Porto Velho, em Rondônia. São mais de 380 milhões de reais em recursos do novo PAC. O ministro dos Transportes, Jorge Santoro, garantiu que toda a rodovia vai estar em obras ainda no primeiro semestre.
8: É uma rodovia em que vai fazer com que a gente coloque Manaus com acesso pavimentado ao resto da malha rodoviária nacional.
4: Para a segurança energética, o pacote de investimentos chega a 3 bilhões e 300 milhões de reais. Entre os investimentos, 785 milhões de reais serão aplicados no programa Luz para Todos, levando energia para 75 mil pessoas. O governo do Brasil também apresentou o projeto do novo terminal hidroviário Manaus Moderna, que receberá 876 milhões de reais do novo PAC. Será o maior porto hidroviário de passageiros do mundo, segundo o ministro de Portos e Aeroportos, Tomé Franca.
9: Dando dignidade para quem precisa fazer o transporte nos nossos rios, para quem precisa fazer o escoar da produção, do artesanato.
4: O presidente Lula destacou a importância dos investimentos no estado do Amazonas.
7: É preciso que tenha empresários que acreditam no Brasil, é preciso que tenha dono de estaleiros que acreditam no Brasil, e a gente vai poder falar no mundo inteiro que quem quiser construir balsa de qualidade, venha para Manaus.
4: E a cultura também vai receber recursos. A Petrobras anunciou que vai patrocinar o Festival Folclórico de Parintins, com investimento de 5 milhões de reais. De Manaus, no Amazonas, Luciana Colares de Holanda.
1: A Secretaria Nacional de Defesa do Consumidor instaurou o processo administrativo para punir plataformas de aplicativos que não estão informando a composição dos preços cobrados em seus serviços.
2: Uma portaria da Secretaria estabelece que as empresas devem informar os valores pagos pelos usuários e o quanto é repassado aos trabalhadores.
1: Duas empresas estariam descumprindo a norma, iFood e Kita, e estarão sujeitas ao pagamento de multa que pode chegar a 14 milhões de reais. Outros sete aplicativos estão em monitoramento.
2: O ministro da Secretaria-Geral da Presidência da República, Guilherme Boulos, afirmou que o cumprimento da portaria não é opcional.
10: Essas empresas têm que oferecer transparência. Não é opcional cumprir uma portaria da Secretaria Nacional de Defesa do Consumidor. A empresa não escolhe se ela vai cumprir ou não a portaria. Cumprir essa portaria é uma obrigação das plataformas e aquelas que não cumprirem pagarão o preço com multa.
1: O consumidor que não identificar essas informações na nota fiscal pode registrar uma reclamação na plataforma consumidor.gov.br ou no PROCON da sua cidade.
2: Lei de acesso à informação, portal da transparência e agora a nova plataforma informa.br. São ferramentas para aumentar a transparência da gestão pública.
1: Elas são utilizadas como parte do trabalho da Controladoria Geral da União para a fiscalização preventiva e combativa da corrupção e das fraudes em contratos públicos.
2: Essa atuação também é integrada com outros órgãos públicos para o combate ao crime organizado.
1: Hoje a gente conversa com o ministro da CGU, Vinícius Marques de Carvalho, sobre a agenda Governo Aberto, que está em destaque essa semana. Boa noite, ministro.
11: Boa noite, Mariana. Boa noite, Luciano. Boa noite aos ouvintes da Voz Brasil.
1: Ministro, a gente está, então, na Semana Governo Aberto, né? E foi lançada uma plataforma informa.br, que vai entrar em operação agora em junho. Como é que vai funcionar essa plataforma? Como é que ela ajuda o trabalho de fiscalização da CGU? O que ela traz de novo?
11: Essa plataforma tem por objetivo facilitar ainda mais a vida dos cidadãos e das cidadãs brasileiros que precisam acessar informações do governo federal. Hoje, como vocês mencionaram, nós temos o Fala BR, nós temos o site dos ministérios ou dos órgãos públicos, nós temos também o portal da transparência, a lei de acesso à informação. O que essa plataforma nova faz? Ela agrega tudo isso num sistema único usando inteligência artificial. O que, que isso quer dizer na prática? A pessoa pode entrar na plataforma, digitar a informação que ela quer, a pergunta que ela quer. Se essa informação ela já está publicada em algum site do governo federal, em algum portal público de informações, ela vai ser direcionada diretamente para a informação, ou seja, nós vamos entregar a informação direto para ela. Se essa informação não está publicada, mas é uma informação que ela pode ter acesso, ela vai ser direcionada para pedir a informação via lei de acesso à informação. Então, hoje, na situação até agora, ela tem que vai ir na lei de acesso à informação via Fala BR ou tentar procurar no portal da transparência e meio que tentar adivinhar onde vai estar a informação. Agora não. A partir do Informa BR, ela vai só pedir a informação e ela vai ser para ela vai ser entregue a informação, ela vai ser direcionada para onde essa informação está.
2: Ministro, embora a gente esteja falando dessa semana de eventos relacionados à transparência da gestão pública, né, a semana Governo Aberto, essa agenda Governo Aberto já ocorre há mais tempo, né, e implementou diversas mudanças nessa área. O senhor pode falar um pouco mais sobre esses ajustes feitos no trabalho da CGU nos últimos anos? Quais foram os ganhos?
11: Na verdade, a parceria do Governo Aberto começa lá com o governo da presidenta Dilma, lá em 2011. É algo muito inovador, muito importante para a cidadania brasileira, porque aumenta a confiança da cidadania no Estado, da população no Estado. Nós já tivemos um resultado recente muito positivo de uma pesquisa da OCDE que diz que a confiança da população nos serviços públicos subiu de 26% em 2022 para 42% esse ano. E no governo federal, de 24% para 38%. Isso se deve, entre outras coisas, a uma série de mecanismos e instrumentos que nós lançamos mão. Por exemplo, o portal da transparência. O portal da transparência, com as informações que nós colocamos lá, por exemplo, relacionadas a emendas parlamentares, relacionadas a uma série de informações públicas que já deviam estar lá, como, por exemplo, os benefícios fiscais, aquelas pessoas que são beneficiárias de políticas públicas, como o Pé de Meia, tudo que está sendo investido nesse tipo de programa está lá no portal. Então, em função disso, o portal, por exemplo, teve um aumento de mais de 30% de usuários. Isso aumenta a confiança da população também nas informações públicas. Outra coisa importante, lei de acesso à informação. Colocamos fim ao sigilo de 100 anos, né, que era um problema do governo anterior. Em 2022, por exemplo, um governo que era pautado pelo sigilo colocou mais de 7 mil casos em sigilo de 100 anos. Nós reduzimos isso drasticamente. No ano passado, nós tivemos só 70 casos de sigilo de 100 anos. Então, isso é a implementação de uma agenda de transparência do governo do presidente Lula para garantir que a população tenha acesso à informação.
1: Agora, ministro, recentemente a CGU participou de ações da Polícia Federal para combate a fraudes em licitações e corrupção no Ceará, na Bahia, também em outros contratos públicos federais em outros estados, né? Piauí também tivemos. Como é que funciona essa integração da CGU com a Polícia Federal e outros órgãos de investigação?
11: Essa integração ela é decisiva para o combate à corrupção, não só da CGU com a Polícia Federal, como também com o COAF, com a Receita Federal. Todos os órgãos que têm algum objetivo ou alguma missão relacionada ao controle, à fiscalização e à responsabilização de quem comete fraudes ou crimes ou comete algum tipo de ato de corrupção. O presidente Lula ele pediu explicitamente para que nós sejamos intransigentes no combate à corrupção. Para que nós não deixemos nada passar, investigamos com muito afinco. E para isso a gente precisa se coordenar. Se cada órgão atuar sozinho, a direção, cada um vai para um caminho, cada um vai para uma direção e não funciona direito. Então, só para vocês terem uma ideia do efeito desse tipo de agenda conjunta, só o ano passado nós realizamos 76 operações com a Polícia Federal, com um prejuízo de 13 bilhões de reais apurados nessas operações. Se você somar tudo o que foi apurado em todos os anos anteriores não chega a um quinto disso. Isso porque nós conseguimos investigar com mais cuidado, colocar a lupa nos casos que vinham de lá de muito tempo. Esses esquemas eles existiam em governos anteriores. O caso do Master, por exemplo, o caso do INSS, são todos casos que já vinham lá de trás e que nós, felizmente, interrompemos no governo do presidente Lula.
2: Inclusive, ministro, o governo do Brasil vem desenvolvendo um trabalho integrado aí para o combate ao crime organizado, envolvendo vários ministérios e órgãos de inteligência. Como é a participação da CGU nessas investigações, nessas operações?
11: A CGU opera, como eu disse, em conjunto com a Polícia Federal em várias dessas investigações. Muitas vezes nós temos casos de corrupção que estão vinculados a organizações criminosas, em licitações públicas e contratos públicos. Importante dizer aqui também que isso tem sido uma prioridade do governo do presidente Lula, né, do governo brasileiro. Recentemente foi lançado um programa de enfrentamento ao crime organizado com quatro eixos. Um eixo voltado para asfixia financeira, combate a homicídios, controle de armas e também lidando com as questões dos presídios. Esses quatro eixos somados vão comportar um investimento de mais de 10 bilhões de reais, o que é algo inédito no Brasil, que demonstra a prioridade do presidente Lula, e a CGU está envolvida em todos esses esforços.
1: Ministro, para a gente concluir, como é que é a relação da CGU diretamente com o cidadão, né? Alguém que queira, por exemplo, apontar uma irregularidade, denunciar problemas num contrato público que ela tenha conhecimento, essa pessoa consegue falar diretamente com a CGU? Como é que ela pode fazer isso?
11: Ela consegue, nós temos a ouvidoria da CGU, Fala BR, que é um caminho muito tradicional e conhecido, mas que é sempre importante a gente divulgar, que as pessoas podem entrar lá e fazer as suas denúncias, fazerem as suas reclamações, fazerem as suas sugestões. Nós, inclusive, estamos usando todo esse material da ouvidoria que nós recolhemos com essas reclamações para direcionar para os ministérios e acionar os ministérios. Então, na medida em que as reclamações aumentam em relação a um determinado tema, nós já acionamos o ministério para o ministério resolver ou determinado órgão resolver antes que o problema ganhe uma dimensão maior. Nós estamos intensificando esses esforços e tem funcionado muito bem.
2: Muito bem, nós conversamos com Vinícius Marques de Carvalho, ministro da Controladoria Geral da União. Muito obrigado, ministro, pela entrevista aqui à Voz do Brasil.
11: Obrigado.
1: Em 2024, o Brasil atingiu o menor índice de homicídios da série histórica, iniciada em 2014.
2: Mesmo assim, o número continua alto. Foram mais de 42 mil homicídios.
1: Por isso, o governo tem investido em políticas públicas voltadas para a segurança pública, como, por exemplo, o programa Brasil contra o Crime Organizado, com investimento de 11 bilhões de reais.
5: O Brasil registrou em 2024 o menor número de homicídios da série histórica iniciada em 2014. Os dados estão no Atlas da Violência, elaborado pelo Instituto de Pesquisa Econômica Aplicada, IPEA, em parceria com o Fórum Brasileiro de Segurança Pública. De acordo com o levantamento, foram 42.590 homicídios em 2024, uma queda de 7,4% comparada a 2023. Já em relação a 2014, a redução foi de 33,4%. O secretário nacional de Segurança Pública, Chico Lucas, destaca as causas dessa redução.
12: Isso tudo é fruto de uma série de ações e de políticas públicas implementadas. Um é a maior integração entre as forças de segurança, os entes federativos, com um aporte maior de recursos por parte da União e a cobrança para que esses crimes sejam mais esclarecidos. Sem falar de outra política pública muito importante nos últimos anos, que foi a restrição ao acesso às armas.
5: Mas o documento também traz um alerta importante. Os pesquisadores identificaram um aumento expressivo das chamadas mortes violentas por causa indeterminada, casos em que não é possível afirmar oficialmente se a vítima morreu em acidente, suicídio ou homicídio. De acordo com o Atlas, as mortes violentas por causa indeterminada saltaram para 17.207 em 2024. Na tentativa de melhorar a investigação desses crimes, o Ministério da Justiça e Segurança Pública adotou em fevereiro deste ano critérios nacionais padronizados para os índices de elucidação de homicídios e feminicídios em todo o país, como explica o secretário nacional de Segurança Pública, Chico Lucas.
12: Algumas mortes acontecem em ambientes inóspitos ou duvidosos ou por meios que não são tão claros. Ora, mas se há dúvida, cabe ao poder público de investigar. A portaria, ela define como critério a morte violenta, ela obriga a toda morte ser correspondida por um inquérito policial e todo inquérito precisa ter um final dentro de um prazo de esclarecimento.
5: O levantamento mostra ainda que a violência continua atingindo principalmente jovens do sexo masculino, negros e moradores de áreas vulneráveis. Em 11 anos, mais de 300 mil jovens entre 15 e 29 anos foram assassinados no Brasil. O coordenador da pesquisa e técnico do IPEA, Daniel Ricardo de Castro Cerqueira, afirmou que muitas vezes a violência que acomete o jovem surge ainda na infância.
13: Muitas vezes, quando a criança nasce, muitas vezes tem problema de negligência dos próprios pais, muitas vezes. Depois começa, a criança muito cedo já começa a ser vítima de violência sexual e depois, mais à frente, violência física, né? Quando eventualmente termina sendo morta à frente.
5: Pelas redes sociais, o presidente Lula destacou a redução histórica na taxa de homicídios, mas afirmou que o número absoluto ainda é muito alto. Lula declarou que a curva descendente aponta para um caminho que tende a se consolidar com a série de políticas anunciadas e em aplicação pelo governo do Brasil ao longo dessa gestão. Entre as medidas citadas pelo presidente está a lei antifacção, que endurece penas e dá agilidade ao confisco de bens de lideranças do crime organizado, o programa Brasil contra o Crime Organizado, que prevê a aplicação de 11 bilhões de reais em 2026 para desarticular estruturas criminosas, o Pacto Nacional contra o Feminicídio e o fortalecimento das ações de inteligência das polícias federal e rodoviária federal. Reportagem Luana Karen.
2: Combate ao desaparecimento de crianças e adolescentes, cada minuto conta.
1: O Ministério da Justiça e Segurança Pública firmou uma parceria com a Uber para que alertas passem a ser exibidos dentro do aplicativo.
2: Agora, qualquer celular pode ser canal estratégico para salvar vidas.
1: Com a medida, motoristas, parceiros e usuários do aplicativo que estiverem num raio de até 160 quilômetros do desaparecimento vão receber mensagens dentro do aplicativo Uber. O diretor de Operações Integradas e de Inteligência da Secretaria Nacional de Segurança Pública, José Anchieta Neto, destacou a importância de usar a tecnologia a serviço da segurança pública.
14: Esses aplicativos de mobilidade urbana, eles estão gerando renda e são responsáveis por centenas de milhares de deslocamentos, então eles têm que estar dando um passo à frente, um passo a caminho da promoção da segurança pública.
1: As primeiras horas após o desaparecimento de crianças e adolescentes são decisivas para localizar as vítimas. Por isso, o objetivo é acelerar a divulgação das informações e alcançar rapidamente pessoas que estejam próximas da região onde os casos acontecem. É o que destacou o chefe de relacionamento para assuntos de segurança da Uber, Leandro Segala.
15: Quando a gente conversa com autoridades que atuam na investigação de pessoas desaparecidas, tem um ponto comum que eles sempre se referem. O quanto é importante aquelas primeiras horas após o desaparecimento para o retorno seguro desse menor. Essa cooperação coordenada entre poder público, iniciativa privada, comunidade e tecnologia, acho que tem de fato a chance de salvar vidas.
1: A parceria amplia o alcance do chamado Alerta Amber, sistema utilizado para divulgar informações sobre crianças e adolescentes desaparecidos em situação de risco. O mecanismo envia imagens e dados da ocorrência para pessoas próximas ao local do desaparecimento.

0: emergencial. A diretora do Sistema Único de Segurança Pública, Isabel Freitas, falou sobre como a ação pode mudar a realidade das pessoas desaparecidas no país.
1: Uma criança localizada é uma criança que não foi vítima de um crime pior e é uma família que não passou por esse sofrimento.
0: Só no ano passado, mais de 85 mil pessoas desapareceram no Brasil. 21 mil delas eram crianças ou adolescentes. Reportagem Márcia Fernandes.
2: Os gastos de turistas estrangeiros no Brasil aumentaram 9,2% nos primeiros 4 meses do ano em relação ao mesmo período de 2025.
3: O valor chegou a 20 bilhões e 200 milhões de reais, segundo o Banco Central.
2: E o ministro do Turismo, Gustavo Feliciano, está na China, onde participa de uma série com o objetivo de atrair mais turistas ao Brasil.
3: Recentemente, o governo brasileiro isentou a exigência de visto para turistas chineses.
4: Vamos traçar ações e estratégias para que a gente possa, com a política de isenção do visto do governo federal, aumentar o número de turistas chineses no nosso país.
5: Eu tenho certeza que realizaremos ótimos negócios para promover o destino Brasil aqui na China.
2: O Brasil recebeu 103 mil turistas chineses em 2025, uma alta de 35% em relação ao ano anterior.
3: Apenas nos 4 primeiros meses do ano foram quase 40 mil visitantes, um crescimento de 33%.
2: E essas foram as notícias do governo do Brasil.
3: Uma realização da Secretaria de Comunicação Social da Presidência da República.
2: Com produção da empresa Brasil de Comunicação.
3: Fique agora com o Minuto do TCU. Em seguida, as notícias do Poder Judiciário e do Congresso Nacional. Boa noite.
2: Boa noite para você e até amanhã.
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9: Plenário do STF decide que shoppings devem criar espaço de amamentação para empregadas lactantes.
10: TST define lista com o nome de 3 desembargadores indicados ao cargo de ministros da corte.
9: TSE homologa alterações nos estatutos dos partidos Democrata e Unidade Popular.
10: Boa noite, eu sou o Arthur Filho.
9: E eu sou Walter Lima.
10: O plenário do Supremo Tribunal Federal decide que shoppings devem criar espaço de amamentação para empregadas lactantes.
9: Empresas têm o prazo de até 1 ano para adequar os centros comerciais. Marcelo Della Libera.
11: O plenário do Supremo Tribunal Federal analisou um recurso que discute se a responsabilidade pela instalação de espaços destinados à amamentação e a guarda de filhos de trabalhadoras lactantes em shopping centers deve recair sobre os lojistas ou sobre a administração do empreendimento. A tese fixada foi no sentido de que a expressão estabelecimento, prevista na CLT, abrange os shopping centers em relação às empregadas dos lojistas que integram o centro comercial.
10: Presidente do STJ determina a continuação do curso de medicina ofertado à turma extra do Programa Nacional de Educação na Reforma Agrária, no campus Caruaru da Universidade Federal de Pernambuco.
9: O curso é oferecido a 80 alunos. Fátima Uchoa.
12: A turma extra de medicina iniciada neste ano é uma parceria entre a Universidade e o INCRA, que editaram resolução para a criação da turma e um edital para a seleção dos estudantes. Na ação popular contra essas medidas, um vereador alegou violação à moralidade administrativa.

0: O TRF-5 determinou a interrupção das atividades após o fim do primeiro semestre letivo, mas para o presidente do STJ, ministro Herman Benjamin, manter essa decisão colocaria em risco a organização administrativa da universidade pública, o que ocasionaria lesão à ordem pública. Segundo o ministro, a turma especial do curso de medicina atende ao princípio da igualdade de condições no acesso ao ensino.
1: TST define lista com o nome de 3 desembargadores indicados ao cargo de ministros da corte.
2: Os selecionados são das regiões Nordeste e Norte. Rocine Gomes.
3: Os selecionados estão disputando a vaga da ministra Dora Maria da Costa, que se aposentou do Tribunal Superior do Trabalho depois de 18 anos. Foram eleitos ao cargo a desembargadora Maria de Nazaré Medeiros Rocha, do TRT da 8ª Região, que abrange o Pará e o Amapá. O desembargador Sérgio Torres Teixeira, do TRT da 6ª Região, em Pernambuco. E a desembargadora Hermenegilda Leite Machado, do TRT da 13ª Região, na Paraíba. A lista com os nomes será enviada ao presidente da República. É ele quem escolhe.
1: TSE homologa alterações nos estatutos dos partidos Democrata e Unidade Popular.
2: As duas legendas terão 90 dias para providenciar as alterações. Rimac Souto.
4: Para o Democrata, os ajustes são relacionados ao prazo máximo de vigência de órgãos partidários provisórios, limitado a 4 anos. O plenário do TSE ainda determinou que fique explícito o caráter voluntário das contribuições financeiras à legenda. O TSE também aprovou parcialmente o requerimento da Unidade Popular e determinou que o partido inclua explicitamente nas normas internas o tempo de vigência de seus órgãos provisórios, além de medidas de combate à violência política contra a mulher.
1: O Tribunal Regional Federal da 1ª Região condena União e autarquias por demora na titulação de terras quilombolas do Amapá.
2: A decisão é resultado de ação do MPF. Vanessa Pereira.
5: Na decisão, a Justiça condenou União, INCRA, IMAP e Fundação Cultural Palmares de forma solidária ao pagamento de mais de 3 milhões de reais em indenização por danos morais coletivos. Além disso, estabeleceu o prazo de 3 anos para a conclusão de todos os processos de identificação, delimitação e titulação definitiva das comunidades quilombolas do Amapá, sob pena de multa de R$100 mil por mês de atraso.
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1: Uma boa noite a você.
2: Até amanhã.
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8: Eu sou Paula Groba.
9: E eu sou Humberto Pinheiro.
8: E estes são os destaques de hoje do Jornal do Senado, que começa agora.
9: Senado aprova novos modelos de contratação para jovens entre 18 e 29 anos.
8: Dívidas rurais avança projeto para socorrer produtores endividados por desastres climáticos.
9: Plenário aprova regras para a Copa Feminina de 2027 e homenagem a jogadoras pioneiras.
8: Boa noite.
9: Boa noite.
8: O mercado de trabalho pode ganhar novas regras para ampliar a contratação de jovens sem experiência. O Senado aprovou um projeto que cria o contrato de primeiro emprego para pessoas entre 18 e 29 anos que nunca tiveram carteira assinada.
9: A proposta reduz encargos para as empresas, como a contribuição patronal ao INSS e a alíquota do FGTS. O repórter Douglas Castilho tem mais detalhes.
10: Com 10 milhões de jovens que não estudam nem trabalham, o Brasil ocupa a 4ª pior posição no ranking mundial de pessoas entre 18 e 29 anos sem uma ocupação regular, segundo dados da OCDE, entidade que representa os países mais ricos. O projeto aprovado permite que as empresas que contratarem esses jovens sem nenhuma experiência prévia com carteira assinada terão a chamada cota patronal do INSS reduzida a 10%, o que é metade da exigida pelo regime comum. Haverá ainda a redução da alíquota do depósito do FGTS. O autor da proposta original, senador Irajá, do PSD do Tocantins, explicou o dilema enfrentado pelo que chamou de geração nem-nem.
11: Ora, é um dilema. Se ele não tem oportunidade, como é que ele vai ter experiência?
10: O novo regime de contrato diferenciado poderá ter o prazo de 6 a 24 meses, podendo ser renovado por 3 vezes, mas a qualquer momento durante a vigência do contrato, o empregador terá a possibilidade de transformar o vínculo temporário em um contrato permanente. O texto agora vai à sanção presidencial.
8: E avançou no Senado o projeto que mantém os incentivos fiscais da chamada Lei do Bem, usada para estimular investimentos em pesquisa, desenvolvimento e inovação tecnológica no país.
9: A proposta aprovada hoje pelos senadores preserva benefícios tributários concedidos a empresas que investem no setor e evita os cortes previstos na política de redução gradual desses incentivos, aprovada no ano passado. Repórter Patrícia Oliveira.
12: Poderão ser mantidos os incentivos fiscais concedidos a empresas que investem em pesquisa, desenvolvimento e inovação tecnológica. A proposta dos senadores Alci Lucas, do PL do Distrito Federal, impede que esse setor pare de receber apoio por meio de benefícios tributários. Os cortes estão previstos nas regras da política de redução desses incentivos aprovada no ano passado. O relator da matéria, senador astronauta Marcos Pontes, do PL de São Paulo, destacou que a chamada Lei do Bem gera 30 bilhões de reais com investimentos em inovação e tecnologia, eleva a produtividade, a competitividade e a geração de empregos qualificados.
13: Então, são incentivos que precisam ser preservados. É uma importância muito grande também para o Brasil como um todo, para o desenvolvimento econômico e social do país.
12: O senador também destacou que o projeto contribui para a previsibilidade das decisões de investimento em inovação por parte das empresas. A proposta segue para a Comissão de Assuntos Econômicos.
8: E a Comissão de Assuntos Econômicos aprovou o projeto que busca dar fôlego a produtores rurais prejudicados por secas, enchentes e outros eventos climáticos extremos. A proposta autoriza o uso de recursos do Fundo Social para renegociar e quitar dívidas no campo, sem cobrança de multas ou juros de mora.
9: A medida tem como objetivo evitar o endividamento crônico e garantir a continuidade da produção agrícola no país. O texto segue agora para o plenário do Senado com pedido de urgência. Repórter Alexandre Campos.
14: Pelo texto, poderão ser beneficiários da linha de crédito especial os produtores rurais, associações e consórcios que no período entre 2019 e 2025 tenham registrado em 2 ou mais safras perdas de no mínimo 30% da renda bruta. Para produtores, a linha de crédito terá valor máximo de 10 milhões de reais e para associações 50 milhões de reais, com prazo de 10 anos e juros entre 3,5% e 7,5% ao ano. O relator, senador Renan Calheiros, do MDB de Alagoas, destacou a incorporação ao texto de medidas que impeçam exigências excessivas e restrições infralegais durante a regulamentação da matéria.
15: O projeto, sem dúvida nenhuma, oferece uma opção para que o governo atue permitindo a retomada da capacidade produtiva e a preservação da segurança alimentar nacional.
14: Líder do governo, senador Jax Wagner, do PT da Bahia, lamentou que as negociações com o Executivo não tenham avançado.
16: Do jeito que está escrito o projeto, é para quebrar os bancos públicos, porque na taxa que eles querem é para botar um prejuízo lá em cima.
14: Pelo projeto, o governo também poderá ampliar sua participação no Fundo Garantidor de Investimentos para a cobertura de operações de crédito rural contratadas por produtores afetados por eventos climáticos adversos.
8: O presidente do Senado, Davi Alcolumbre, cobrou dos partidos a indicação dos integrantes da nova CPI da pedofilia, que terá 11 membros titulares e 7 suplentes.
9: O colegiado vai investigar crimes sexuais e outras violências cometidas contra crianças e adolescentes. Repórter Pedro Pincer.
17: O colegiado tem o objetivo de investigar crimes cometidos contra crianças e adolescentes, incluindo pedofilia e abuso online. A CPI foi criada em agosto do ano passado, mas ainda não começou a funcionar por falta de integrantes. Alcolumbre ainda destacou que a proporcionalidade das bancadas deve ser respeitada durante as indicações.
18: Para que as lideranças partidárias possam fazer as suas indicações, para que o mais rápido possível a gente possa fazer as
19: instalação desta comissão parlamentar de inquérito que vai investigar a pedofilia no Brasil.
17: O pedido de criação da CPI foi apresentado em conjunto pela senadora Damaris Alves, do Republicanos do Distrito Federal, e pelos senadores do PL Jaime Bagatoli, de Rondônia, e Magno Malta, do Espírito Santo. A primeira CPI da pedofilia funcionou entre 2008 e 2010.
8: E parlamentares repercutiram a decisão da primeira turma do Supremo Tribunal Federal, que acabou com a aposentadoria compulsória remunerada como punição máxima para magistrados.
9: Com a medida, juízes que cometerem infrações graves poderão perder o cargo e também o direito ao salário. Repórter Henrique Nascimento.
20: A aposentadoria compulsória era alvo de críticas porque permitia ao magistrado continuar recebendo salário proporcional ao tempo de serviço, mesmo após punições disciplinares. Relatora de uma proposta sobre o tema na Comissão de Constituição e Justiça do Senado, a senadora Elisiane Gama, do Maranhão, afirmou que a decisão corrige uma distorção histórica.
21: Nós não podemos permitir castas de servidores públicos com privilégios.
20: Já o senador Sérgio Moro, do PL do Paraná, ponderou que é preciso diferenciar crimes graves de infrações administrativas.
22: Um juiz que comete uma mera infração disciplinar, aí ele perde o cargo e perde também a aposentadoria, mas ele contribuiu. Não faz sentido que ele perca o benefício nessas circunstâncias.
20: A Comissão de Constituição e Justiça do Senado já aprovou uma proposta que também acaba com a aposentadoria compulsória como punição para magistrados e integrantes do Ministério Público. O projeto aguarda votação no plenário.
8: O Brasil avançou na preparação para a Copa do Mundo Feminina de 2027. Foi aprovado o projeto que define regras e garantias do poder público para que o torneio seja realizado no país.
9: A proposta prevê apoio à cidade sede do primeiro Mundial Feminino da história na América do Sul. Repórter Rodrigo Rezende.
23: O projeto trata de diversos temas relacionados à Copa do Mundo, como venda de ingressos, proteção de direitos autorais, regras para captação e distribuição de imagens do campeonato e garantias aos torcedores e profissionais, como a facilitação para obtenção de vistos temporários de turismo e trabalho. A relatora da proposta, senadora Leila Barros, do PDT do Distrito Federal, afirmou que o país irá se beneficiar do evento, principalmente com a experiência adquirida na Copa de 2014.
24: A expectativa da FIFA é de receber mais de 3 milhões de torcedores, movimentar a economia e projetar o Brasil como potência esportiva contemporânea.
23: A proposta também traz uma compensação financeira às jogadoras que representaram o país na primeira edição da Copa do Mundo Feminina, em 1991, e no primeiro torneio global feminino organizado pela FIFA, em 1988. Cada ex-jogadora receberá R$500 mil.
8: O plenário ainda aprovou a proposta da senadora Leila Barros, que estende o mesmo benefício de R$500 mil às jogadoras que participaram da Copa do Mundo de 1995.
9: Edição de Paula Groba. Trabalhos técnicos de Eliseu Caires. O Jornal do Senado fica por aqui. Acompanhe agora as notícias da Câmara dos Deputados. Boa noite.
8: Boa noite e até amanhã.
6: Jornal Câmara dos Deputados. Plenário da Câmara debate projeto que reduz jornada semanal de trabalho.
25: Deputados aprovam reconhecimento de diabetes tipo 1 como deficiência.
6: Proposta votada inclui festas juninas nordestinas no calendário de turismo.
25: Plenário amplia estoques de alimentos e produtos para alimentação animal.
6: Boa noite. Os deputados aprovaram um projeto para ampliar estoques públicos de alimentos e de produtos para a alimentação animal. A repórter Daniela Lessa acompanhou a votação.
26: A Câmara dos Deputados aprovou o projeto que muda a regra sobre estoques públicos de alimentos e amplia o programa de venda em balcão, usado para dar acesso de pequenos criadores de animais aos produtos vendidos pela Companhia Nacional de Abastecimento, a Conab. O projeto amplia o público atendido pelo programa de venda em balcão. Além dos pequenos criadores de animais, poderão participar cooperativas de produção agropecuária e associações de agricultores familiares, que terão acesso à compra de itens como sacaria, milho, sorgo, caroço de algodão e farelo de soja. Para pequenos criadores, o limite de compra será de até 27 toneladas por mês. Para cooperativas e associações de agricultores familiares, o limite será de até 80 toneladas mensais. Outra mudança autoriza a União, por meio da Conab, a comprar de produtores rurais e de cooperativas os produtos básicos incluídos na política de garantia de preços mínimos. A compra poderá ser feita por preço de até 25% acima do preço mínimo em vigor no estado onde ocorrer a aquisição, em leilões públicos. O objetivo dessas compras é permitir a formação de estoques públicos para garantir a compra do produtor, assegurar o abastecimento e ajudar a regular os preços no mercado interno. O relator da proposta, deputado Wilson Santiago, do Republicanos da Paraíba, defendeu que a medida fortalece a política brasileira de estoques públicos de alimentos.
0: Em um país como o nosso, e avançou na luta contra a fome, a manutenção e estoques estratégicos também estruturados reafirma esse compromisso histórico, garantindo que alimentos essenciais permaneçam acessíveis à população mais vulnerável e consolidando o direito humano à alimentação adequada.
26: Emenda do deputado Ayrton Faleiro, do PT do Pará, foi acolhida pelo relator e, com isso, o texto também passou a autorizar a venda direta de produtos dos estoques públicos para programas e ações de abastecimento e segurança alimentar. Essa venda poderá atender micro e pequenas indústrias de alimentos e micro e pequenas empresas do varejo alimentar, cooperativas e associações. O Partido Novo votou contra a proposta por considerar que o projeto cria um controle artificial de preços. O projeto que amplia o programa de venda em balcão e muda as regras para a formação e venda de estoques públicos agora será analisado no Senado. Da Rádio Câmara de Brasília, Daniele Lessa.
1: Justiça. Jandira Fegali, do PCdoB, defende a instalação de uma CPI na Câmara para apurar suspeitas relacionadas ao Banco Master. Ela também pede que os órgãos de investigação aprofundem a apuração no Rio de Janeiro, com a devida responsabilização dos que praticaram irregularidades.
2: Jandira Fegali cobra investigação sobre denúncias envolvendo recursos do Rio Previdência aplicados no Banco Master pelo governo estadual. Ela aponta que o dinheiro dos servidores públicos locais não pode ser usado para favorecer interesses privados.
3: Saúde.
1: A Câmara aprovou a possibilidade de reconhecimento de diabetes tipo 1 como deficiência. A repórter Daniele Lessa acompanhou a votação.
26: A Câmara dos Deputados aprovou o projeto que estabelece direitos para pessoas com diabetes mellitus tipo 1, incluindo a possibilidade do reconhecimento da condição como deficiência. A proposta apresentada pelo senador Randolph Rodrigues, do PT do Amapá, não atesta automaticamente a deficiência, mas autoriza o reconhecimento após avaliação biopsicossocial nos critérios previstos pelo Estatuto da Pessoa com Deficiência. Projeto anterior, aprovado na Câmara e no Senado, que classificava diabetes tipo 1 como deficiência para efeitos legais, foi vetado integralmente pelo presidente Lula em 2025, com a justificativa que a deficiência não é medida por uma condição médica crônica, e sim pela interação da pessoa com as barreiras sociais, algo que atualmente é medido pela avaliação biopsicossocial. Relator da proposta, o deputado João Cury, do MDB de São Paulo, argumentou que o projeto amplia condições para tratamento adequado e prevenção de complicações, além de garantir direitos específicos, sem criar equiparação automática com a condição de pessoa com deficiência.
4: Em conformidade com a Lei Brasileira de Inclusão, e também tivemos o cuidado de conformar este relatório à Convenção sobre os Direitos das Pessoas com Deficiência. Essa cautela é relevante, pois condição crônica por si só não assegura automaticamente os direitos reservados às pessoas com deficiência.
26: O diabetes tipo 1 é uma condição crônica em que o corpo deixa de produzir insulina, hormônio responsável pelo controle da glicose no sangue. Geralmente é percebida na infância ou na adolescência, mas o diagnóstico também pode ser feito na idade adulta. Cerca de 600 mil pessoas têm diabetes tipo 1 no Brasil. Sem tratamento adequado, a doença pode provocar complicações graves. Entre os principais pontos do texto aprovado está a garantia de acesso pelo Sistema Único de Saúde a medicamentos e insumos necessários ao tratamento, como sensores de monitoramento de glicose, insulina e materiais para aplicação. O projeto, que estabelece direitos para pessoas com diabetes mellitus tipo 1, incluindo a possibilidade de reconhecimento da condição como deficiência, já foi aprovado no Senado e na Câmara, seguiu para a sanção presidencial e pode virar lei. Da Rádio Câmara de Brasília, Daniele Lessa.
3: Desenvolvimento Regional.
2: Wellington Prado, do PSD de Minas Gerais, anuncia o início da operação do SAMU em Uberlândia e afirma ter garantido recursos para viabilizar o funcionamento do serviço. Segundo o parlamentar, a cidade era a única do país com mais de 500 mil habitantes sem atendimento do sistema de urgência.
1: Wellington Prado também destaca investimentos em infraestrutura de saúde no município, incluindo a ampliação do Hospital de Clínicas da Universidade Federal e construção de centros especializados de atendimento. Ele afirma que os projetos ampliam o acesso a serviços de alta complexidade e prevenção.
2: Eduardo Bismarck, do PV, comemora a decisão do governo do Ceará de abrir rotas intermunicipais do litoral leste e do Vale do Jaguaribe para mais empresas de ônibus. Ele pontua que a medida responde a reclamações de passageiros sobre falhas frequentes, atrasos e problemas de segurança.
1: Eduardo Bismarck garante que a entrada de novas empresas de transporte para municípios como Aracati, Limoeiro do Norte, Russas e Morada Nova pode melhorar a qualidade do atendimento sem o aumento das tarifas.
3: Cultura.
2: A Câmara aprovou um projeto que cria o Circuito Nordestino de Quadrilhas Juninas. O repórter Antônio Vital acompanhou a votação.
5: Há menos de uma semana do início de junho, mês dos tradicionais festejos juninos Brasil afora, a Câmara dos Deputados aprovou o projeto que institui o Circuito Nordestino de Quadrilhas Juninas. O circuito, de acordo com a proposta apresentada pela deputada Fernanda Pessoa, do PSD do Ceará, é composto pelas cidades de Juazeiro do Norte e Maracanaú, no Ceará, Campina Grande e Patos, na Paraíba, e Caruaru e Petrolina, em Pernambuco. O projeto inclui o circuito formado por esses municípios no calendário oficial de eventos do Ministério do Turismo e na lista de patrimônio cultural e imaterial da região Nordeste. O objetivo é incentivar o turismo cultural e regional, preservar e difundir as tradições nordestinas e fortalecer a economia criativa e as cadeias produtivas locais, como disse o relator do projeto, o deputado Yuri do Paredão, do MDB do Ceará.
7: O projeto de lei aqui analisado tem o objetivo de reconhecer a relevância cultural, social e econômica da cultura tradicional junina na região Nordeste, especialmente das quadrilhas juninas, tão importantes e tradicionais na região. Os festejos juninos das cidades citadas se destacam nacionalmente e internacionalmente por sua grandiosidade e estrutura profissional, com importantes impactos positivos no fomento à economia local por meio da geração de empregos e dinamização dos setores de serviço do turismo.
5: O projeto foi aprovado de maneira simbólica pelo plenário, sem votos contrários. O deputado Eduardo Bismarck, do PV do Ceará, disse que no futuro outros municípios podem ser incluídos no roteiro.
10: Muitas outras cidades também, muitos outros destinos do meu Ceará, como a minha cidade do Aracati, poderiam estar contemplados no parecer, mas entendo que estão lá as mais relevantes nesse momento e tradicionais, e que no futuro outras tantas serão inseridas e que podem aí tá trazendo mais visibilidade para esses eventos culturais.
5: O projeto que institui o Circuito Nordestino de Quadrilhas Juninas seguiu para análise do Senado. Da Rádio Câmara de Brasília, Antônio Vital.
3: Votação.
1: Aprovado no meio da tarde em comissão especial, a proposta de emenda à Constituição que reduz a jornada de trabalho para 40 horas semanais prevê a implantação do novo modelo em duas etapas.
2: Segundo o texto, 60 dias após a promulgação da nova emenda constitucional, a jornada semanal no país passará para 42 horas, já com 2 dias de repouso remunerado por semana. Depois de 12 meses, a nova carga máxima de trabalho por semana no Brasil cairá para 40 horas.
1: O relatório aprovado é um texto elaborado pelo deputado Léo Prates, do Republicano da Bahia, para duas propostas que previam a redução da jornada semanal de trabalho.
2: O presidente da Câmara, deputado Hugo Mota, afirmou que a aprovação da 6x1 será a maior entrega do parlamento para a classe trabalhadora. O repórter Luiz Gustavo Xavier tem os detalhes.
11: O presidente da Câmara, Hugo Mota, afirmou que a aprovação da proposta de emenda à Constituição, que reduz a jornada de trabalho para 40 horas semanais e acaba com a escala de trabalho 6x1, será a maior entrega da história da Câmara para a classe trabalhadora do país. Segundo Hugo Mota, o parlamento já aprovou muitas reformas econômicas, mas a aprovação da PEC terá consequências na qualidade de vida dos trabalhadores.
12: Sinto que esse é o sentimento majoritário da casa, né? Você pode ter um ponto ou outro que tenha divergência, é natural, é do debate democrático, mas aquilo que para nós é fundamental, que é a redução da jornada de 44 para 40 horas, a mudança na escala, o fim da escala 6x1, garantindo 2 dias de descanso para o trabalhador sem redução salarial. Isso, na minha avaliação, eu sinto que tem ampla convergência política.
11: Em relação ao prazo proposto de 60 dias para a transição da mudança na jornada, Hugo Mota afirmou que o período curto não terá efeitos na economia. Segundo ele, os que se colocam contra a mudança sempre dizem que haverá consequências catastróficas e esse discurso se repete sempre quando algum interesse é ferido.
12: Eu não acredito, primeiro, em mudança na transição. Eu penso que essa transição de um ano, ela é uma transição justa. Há muito tempo a classe trabalhadora espera por essa mudança. É importante lembrar que por diversas vezes, em 2004, em 2010, se tentou reduzir a jornada de trabalho e não foi possível. E eu penso que essa medida é uma medida que você tem que ter coragem de enfrentar. Nunca terá o tempo perfeito para se discutir isso.
11: Hugo Mota afirmou ainda que haverá, na própria Constituição, previsão de que eventuais flexibilizações sejam regulamentadas por projeto de lei. Ele explicou que alguns setores que serão afetados poderão ter regras específicas. Da Rádio Câmara de Brasília, Luiz Gustavo Xavier.
25: Melon Solano, do PT do Piauí, considera o fim da jornada 6x1 como um avanço histórico para os trabalhadores brasileiros. No entendimento do parlamentar, uma escala de 40 horas semanais sem redução salarial vai aumentar a produtividade e melhorar a qualidade de vida da população.
13: Jorge Sola, do PT da Bahia, argumenta que os ganhos de produtividade gerados pelos avanços tecnológicos devem se reverter em qualidade de vida para os trabalhadores, o que inclui a redução da jornada de trabalho. Ele assinala que as elites econômicas sempre foram resistentes a conquistas sociais.
25: Ayrton Faleiro, do PT do Pará, acusa a oposição de tentar inviabilizar a redução da jornada de trabalho ao propor uma escala de 4 dias trabalhados por 3 de descanso. O deputado reforça que a prioridade é garantir a escala 5x2, com 40 horas semanais e sem redução do salário.
13: Juliana Cardoso, do PT de São Paulo, avalia o fim da jornada 6x1 como uma conquista essencial para a dignidade e a saúde mental dos trabalhadores. A deputada também considera que a oposição age com demagogia ao apresentar propostas alternativas para tentar atrasar a votação.
25: Jaque Rocha, do PT do Espírito Santo, afirma que a Câmara tem a oportunidade de devolver o protagonismo ao trabalhador ao ouvir o clamor das ruas pela redução da jornada. Segundo ela, os sindicatos patronais pressionam por isenções fiscais e desonerações e se omitem no bem-estar do trabalhador.
13: Paulo Teixeira, do PT de São Paulo, também ressalta a redução da jornada de trabalho e exalta os programas do governo federal para diminuir as desigualdades sociais. De acordo com o parlamentar, o Brasil não voltará a um passado que atacou os sindicatos, achatou salários e diminuiu oportunidades.
25: Rosângela Moro, do PL de São Paulo, classifica a proposta do governo federal de redução da jornada de trabalho como populista e eleitoreira e sem o debate profundo da matéria. A parlamentar defendeu a PEC 44, que estabelece o pagamento por horas trabalhadas e preserva a liberdade de escolha do profissional.
13: Renildo Calheiros, do PCdoB de Pernambuco, afirma que a redução das horas trabalhadas no país será uma conquista histórica. Ele destacou que a medida visa combater a desigualdade estrutural do Brasil, rompendo com mentalidades arcaicas da elite econômica.
25: Florentino Neto, do PT do Piauí, considera o fim da escala 6x1 um passo histórico para garantir mais qualidade de vida à classe trabalhadora. Ele afirma que a medida dará ao povo brasileiro mais tempo de descanso, possibilitando maiores períodos de convivência comunitária e familiar.
13: Kiko Seleguin, do PT de São Paulo, sustenta que a escala 6x1 prejudica o desempenho da economia por aumentar a rotatividade nos setores produtivos. Ele considera que a redução da jornada de trabalho para 5 dias semanais representa um avanço na qualidade de vida dos brasileiros.
25: Valdenor Pereira, do PT da Bahia, defende a aprovação da PEC do fim da escala 6x1 sem diminuição dos salários. O parlamentar afirma que a iniciativa, além de estimular a geração de empregos, pode melhorar a saúde dos trabalhadores e reduzir a pressão sobre o SUS.
13: Dr. Francisco, do PT do Piauí, pede apoio do Congresso ao fim da escala 6x1 e destaca a mobilização política em defesa da medida. Ele acredita que a mudança mudança pode melhorar a qualidade de vida dos trabalhadores, com mais tempo para convivência familiar, lazer, saúde física e mental.
1: Gilmar Tato, do PT de São Paulo, relembra marcos históricos das leis trabalhistas e destaca a atuação de movimentos sociais e sindicais na defesa da redução da jornada semanal de trabalho. Ele afirma que a proposta amplia o tempo de convivência familiar e contribui para a redução das desigualdades.
13: Orlando Silva, do PCdoB de São Paulo, parabeniza a mobilização de sindicatos e movimentos sociais em defesa do fim da escala 6x1, afirmando que a mudança pode ampliar oportunidades de emprego. Ele sustenta ainda que avanços tecnológicos permitem reorganizar o trabalho sem redução de salários.
1: Benedita da Silva, do PT do Rio de Janeiro, lembra que a luta pelas 40 horas semanais de trabalho vem desde a Assembleia Constituinte de 1988. De acordo com a deputada, a atual escala reflete uma relação de submissão do trabalhador em relação ao empregador.
13: Para Talíria Petrone, do pessoal do Rio de Janeiro, a escala 6x1 provoca desgaste físico e emocional, especialmente entre mãe solo. A deputada relembra o período em que trabalhou em telemarketing para relatar jornadas exaustivas, baixos salários e a dificuldade de conciliar trabalho e vida familiar.
1: Na opinião de Aloysio Mendes, do Republicanos do Maranhão, o fim da escala 6x1 pode garantir mais qualidade de vida aos trabalhadores sem prejudicar empresários e empregados. Após a aprovação na Câmara, o deputado espera que o Senado acelere a análise da proposta para beneficiar os trabalhadores.
13: Nas palavras de Arlindo Quinária, do PT de São Paulo, a proposta da oposição para a jornada 4x3 esconde uma transição longa e o aumento das horas semanais. O deputado acredita que os parlamentares contrários ao fim da escala 6x1 tentam reduzir os direitos da CLT.
1: Carol D'Artora, do PT do Paraná, classifica a escala 6x1 como um mecanismo de exaustão física e social que retira do trabalhador o direito à vida. Ela destaca que o modelo atual prejudica especialmente mulheres e populações periféricas, roubando tempo de convivência familiar e saúde mental.
13: Alice Portugal, do PCdoB da Bahia, celebra a discussão histórica pelo fim da escala 6x1, classificando a jornada atual como exaustiva e prejudicial à saúde do trabalhador. Ela questiona a eficácia do modelo para a produtividade e destacou a injustiça enfrentada por categorias como comércio e enfermagem.
1: Juninho do Pneu, do PSDB do Rio de Janeiro, também defende o fim da escala 6x1 como medida essencial para garantir dignidade ao trabalhador. Ele ressaltou que a transição deve ocorrer sem redução salarial, permitindo maior convívio familiar e saúde daqueles que movem a economia nacional.
13: Daniel Almeida, do PCdoB da Bahia, celebra a redução da jornada semanal e destaca que as mudanças favorecem o convívio familiar, o descanso e a qualificação profissional, trazendo mais produtividade econômica.
1: Sargento Gonçalves, do PL do Rio Grande do Norte, defende que o debate sobre a redução da jornada inclua a escala 4x3. O deputado afirma que esse modelo daria ao trabalhador mais tempo para descanso, estudo, convivência familiar e complementação de renda.
13: Sargento Gonçalves afirma que partidos de esquerda rejeitaram a proposta mais ampla de redução da jornada. Ele também defende maior flexibilidade na relação entre empregadores e trabalhadores, com pagamento por hora trabalhada.
1: Bongás, do PT do Rio Grande do Sul, defende a redução da jornada de 44 para 40 horas semanais, sem diminuição de salário. O deputado rejeita o argumento de que a medida prejudica a economia, comparando a crítica à resistência histórica contra a ampliação dos direitos trabalhistas. A
13: enfermeira Rejane, do PCdoB do Rio de Janeiro, afirma que o fim da escala 6x1 beneficia principalmente trabalhadores submetidos a jornadas exaustivas. Ela alerta que a situação atual prejudica profissionais de atividades essenciais, além de comprometer a qualidade do atendimento à população.
1: O fim da escala 6x1 é uma das propostas incluídas na pauta do plenário da Câmara. As informações sobre o resultado das votações de hoje estarão na edição de amanhã.
13: Termina agora o Jornal Câmara dos Deputados, com trabalhos técnicos de Everson Orani e apresentação de Márcio Aquile Sardi e José Carlos Andrade. Uma ótima noite para você.
1: Boa noite, a Voz do Brasil volta amanhã.
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19: 20 horas e um minuto.
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1: Muito bem, 20 horas, são 8 da noite e 8 minutos. Faça redundância aqui. 20 horas e 8, boa noite. Deus abençoe a sua vida, a sua casa, a sua família e o seu lar. Que a bênção do Senhor, que o favor do Senhor, que o cuidado do Senhor estejam sobre ti e que tu possas viver o sobrenatural. Sim, que a promessa do Rei Eterno, que a glória, a graça do Rei Eterno alcancem a tua vida, mudem a tua história, o cenário, transforme o teu ser e que tu tenhas a oportunidade de viver a glória do Todo-Poderoso. São 29, muito obrigado pela sua audiência, muito obrigado pelo seu carinho, muito obrigado pela sua sintonia e pela sua companhia. Olá, muito boa noite, a paz do Senhor Jesus Cristo. Sejam todos bem-vindos à Rádio Deus e Amor para uma noite de adoração, uma noite de comunhão, uma noite de fé, uma noite de milagres. E começamos já com comunhão para adorar a Deus, o nosso Pai. Erwin de Lalande na locução, técnica Felipe Lima. Vamos juntos até a meia-noite. Não saia daí e vem adorar.

0: presença de Jesus Cristo faz milagre e maravilha, é verdade. Viver Cristo é maravilhoso. Sejam todos bem-vindos para este momento de comunhão, adoração, celebração também. Eu tenho a máxima certeza que o nome de Cristo é glorificado. Fique conosco porque tem muita informação, muita palavra. Fique conosco porque tem muita resposta de Deus sobre a tua vida. E eu sei, eu tenho a máxima certeza que tu vais receber a resposta do Senhor, sim, hoje, nesta programação. Portanto, vem conosco, vem com fé, vem com alegria na presença do Eterno, na presença do Glorioso, na presença daquele que é vivo. Vamos adorar o Senhor, vamos glorificar a Deus, vamos exaltar a Jesus Cristo. E nós já começamos, é claro, não é? Nesta noite, a trazer muita informação boa. Sim, tivemos cultos maravilhosos nesta quarta-feira do grande mover de Deus. Pastor Milton, 9 da manhã, ministrou palavra e de certeza que o Senhor abençoou a sua quarta-feira, abençoou o seu dia. 15 horas, pastor Wilson Siqueira, também no Santo Altar, e a palavra foi liberada. Então, nós aproveitamos, tá bem? Aproveitamos e vamos fazer o seguinte. Como temos esta hora mais livre, é o começo aqui de programação, vamos fazer o nosso pedido do call agora, né, Felipe? Porque depois temos quadro, temos muita coisa, muita informação boa, não é? Como tivemos aí 2 horas de muita conversa. Então, vamos trazer um momento mais leve, mais agradável, momento menos falado, mais cantado, quase mensagens cantadas, né? Vamos trazer aqui um momento de adoração. E para isso, eu vou com os meus ouvintes. Sim, a Marli de Jaú. Diz aqui, olha, pastor, gratidão. Então, vamos lá. Vamos com gratidão, Felipe. Vamos começar com gratidão ao vivo. Sim, vamos adorar o Senhor aqui nesta noite. E ela diz, ó, primeiro, gratidão. Mais um dia abençoado. Oração por mim e pela família. Deus abençoe em nome de Cristo. Gratos estamos nós pela sua companhia. Gratos estamos nós porque você está aí do outro lado para adorar a Deus, o nosso Pai. Vamos adorar o Senhor. Gratidão.
1: Pediu. Tocou.
2: Noite de gratidão. Que oportunidade, Senhor. Obrigada. Quem pode dizer obrigado, Senhor? Quem pode dizer, você que está nos assistindo, você que está nos ouvindo? Diga obrigada, Senhor. Quem pode agradecer?

louvor, adoração, comunhão. Deus abençoe a sua vida. Está a nossa irmã Rosli conosco e diz, olha, eu tenho sempre escutado a programação e envio mensagem através da Alexa. Tem uma companhia boa aí, sempre conectada. Deus abençoe a sua vida, irmã Rosli. Estamos aqui na programação A Voz da Libertação. Sim, nós queremos adorar a Deus, o nosso Pai. Neuza Damascena, Pai Senhor, para mim não tem outra Deus e amor, a voz da libertação em todo o tempo. Amém, glória a Deus. Isso é bom demais. Vamos lá, um abraço, irmão José, também está conosco. Deus abençoe a sua vida. E o irmão José pede Subindo a Colina, hein? Olha só, irmão José está aqui animado. Subindo a Colina, mas ele pede com Cleison e Evanilson. Então é para lá que nós vamos. Cleison e Evanilson, Subindo a Colina. Vai para o irmão José e todo o povo aí na sua região. Um forte abraço. Deus abençoe. Cantamos e adoramos a Deus.

0: Subindo a colina, um abraço, irmão José, um abraço, povo de Deus. Está conosco nesta noite a rádio número 1 do Brasil e do mundo. E nós cá estamos para trazer esta comunhão, trazer esta alegria, trazer esta paz também. Vem conosco, vem com fé, vem com alegria na presença do Todo-Poderoso. Um abraço ao irmão Jerônimo de Jaçanã. Deus abençoe a todo o povo de Deus aí em Jaçanã, cheio de fé, cheio de comunhão, cheio de alegria. Irmã Cleusa, Deus abençoe. Já, pastor, está aqui o meu dízimo, a minha contribuição. Deus abençoe e recompense a sua vida e lhe dê muito, muito mais para continuar a ajudar esta obra e abençoar vidas, casas e famílias que também estão necessitadas. Vamos adorar o Senhor, vamos clamar a Deus, vamos glorificar aquele que é bom demais, é verdade. Jaci Moreira está conosco, Pai do Senhor Jesus, minha coluna, tá difícil, olha, só Deus para dar saúde, é verdade, só Deus para dar saúde. Deus abençoe, irmã Lindomar, Deus abençoe, irmã Lindomar, e ela pede aqui o hino da Aparecida Jorge, Penhor da Salvação, que bênção. Vamos então adorar ao Senhor Jesus Cristo. Um abraço, irmão Lindomar, irmã Lindomar e toda a sua família, hein? Todo o povo de Deus que está conosco aí. Continuamos a cantar e adorar a Deus, o nosso Pai.
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Espírito Santo de Deus, Tu que habitas dentro do meu ser, consagra-me cada dia mais, pois para Ti somente eu quero viver. Ó Espírito Santo da verdade, Tu és a garantia, Tu és a confirmação de que fui por Deus selada, e Tu foste dado a mim como penhor da minha salvação.

0: Santo da verdade e da vida, Ele que está conosco para mudar o cenário, para transformar nosso ser, para operar uma obra gigantesca e gloriosa. Vem conosco, vem com fé para esta noite, é verdade. É uma noite de busca, uma noite de graça, é noite de favor, é noite de resposta, é noite de saber. E eu tenho a plena certeza e convicção que Jesus Cristo quer mudar a sua vida, quer mudar a sua história, quer mudar o cenário da tua família. Então, vamos adorar a Deus, o nosso Pai, porque Ele está conosco. Deus está conosco aqui nesta noite. São 20:29, 8 da noite e 29 minutos. Nós vamos fazer o seguinte, olha, temos aquela pequenina pausa, porque vamos ao nosso jornal. Melhor Idade é o bloco de notícias e voltamos daqui a pouquinho, porque tem a oração da proteção. Nós vamos clamar a Deus, o nosso Pai. Combinado? Vamos lá então, preparamos-nos para a oração da proteção daqui a pouquinho. Vamos ao nosso intervalo informativo e até já.
1: Eu sou a Cristine Luiz e vamos agora ao Giro de Notícias, aqui na Rádio Deus é Amor. Pesquisa, revelações difíceis aceleram envelhecimento e doenças crônicas. Saiba o porquê. É comum que relações difíceis gerem estresse e um certo cansaço pelos conflitos constantes. Mas uma nova pesquisa revelou que o efeito do convívio com pessoas desagradáveis pode ir muito além. Faz com que a gente envelheça mais rápido. O estudo publicado em uma revista científica relacionou informações das redes de convívio dos participantes com dados sobre o envelhecimento biológico obtidos a partir de amostras de saliva. A conclusão foi que vínculos sociais negativos estão associados a um processo mais acelerado de ganho de idade e podem piorar problemas como inflamações e doenças crônicas. Os resultados são preocupantes, já que relações negativas não são raras. Mesmo entre vínculos próximos, quase 30% das pessoas relataram conviver com pelo menos uma pessoa difícil. Um dos autores principais do estudo explica que o estresse envolvido nessas relações é um mecanismo que ajuda a explicar essa associação. O pesquisador afirma, relações difíceis podem gerar experiências repetidas de tensão, críticas e desgaste emocional que mantêm os sistemas de resposta ao estresse do corpo ativados. Isso ao longo do tempo. E detalham que quando esse estresse se torna contínuo, isso pode contribuir para alterações na inflamação, na função imunológica ou em outros processos biológicos que estão diretamente ligados ao envelhecimento. É como se esses relacionamentos problemáticos se tornassem uma fonte de desgaste para o corpo, tanto para a saúde mental quanto física.
2: 20:32.
0: Muito bem, 20:32, uma ótima noite na presença do Todo-Poderoso. Vamos fazer o seguinte, eu quero que tu mande a tua mensagem, 119-8292-3392, Jardim de Oração, pode ser? Vamos ao Jardim de Oração, faz tempo que a gente não ouve, né? Jardim de Oração, e voltamos daqui a pouquinho, porque já vamos orar pela proteção. Combinado? Não saia daí. Até já.

20:36, uma ótima noite e que Deus abençoe a sua vida, a sua casa, a sua família e o seu lar. Que Deus derrame bênçãos e vitória, é verdade. Vamos então para aquele momento de clamor, para aquele momento de oração, aquele momento de súplica a Deus, o nosso Pai. Sim, é o momento de falarmos com Deus, a oração da proteção. Quem não quer, não é verdade? Quem não tem buscado proteção? Quem não tem buscado de Deus uma resposta, um caminho, um milagre? Não é verdade? Então vamos apresentar nossa vida em oração a Deus, o nosso Pai. Vamos clamar ao Senhor, vamos suplicar a Deus, porque Ele é conosco. Maravilhoso Deus, poderoso eterno Pai, Deus de vida, Deus de graça, Deus de favor e também de milagre. Obrigado, Senhor, pelo privilégio e pela oportunidade que o Senhor concede à nossa alma de poder te glorificar e te adorar na beleza da tua santidade, ó Pai. Senhor bendito, Senhor maravilhoso, curvamo-nos aos teus pés e rendemos-te glórias e honras e louvor e majestade, porque sabemos que estás conosco. Ai, como sabemos.

Por isso o nosso coração descansa. Por isso a nossa alma descansa. Por isso, meu Pai, a nossa vida tem alcançado refrigério. Porque estás conosco. Estás conosco, meu Deus, e tens feito obras maravilhosas em nossa vida. Mas queremos orar também e queremos clamar, meu Pai, e pedir por proteção, pedir, Pai, por livramento, pedir ao Pai da Glória por cuidado, porque estamos a enfrentar, Senhor, guerras, batalhas, estamos a enfrentar lutas, provações, inimigos, estamos a enfrentar bloqueios, estamos a enfrentar, Pai, levantes, estamos a enfrentar tormentos e tormentas malignas e diabólicas, estamos a enfrentar, Pai da Glória, injustiças, estamos a enfrentar, meu Deus, provocações, estamos a enfrentar, meu Pai amado, situações, Senhor, que precisam ser, Pai da Glória, travadas e transformadas para a glória do Teu nome. E por isso oramos. Oramos, ó Pai, por proteção, para que o Senhor cuide da nossa alma, para que o Senhor guarde a nossa vida, para que o Senhor proteja o nosso ser. Oramos, ó Pai, por proteção, para que o Senhor, Pai da Glória, faça a grande obra e o grande milagre na vida, Pai, dos Teus filhos. Filhos, ó Pai da Glória, que estão perdidos, que estão a enfrentar guerras, que estão a enfrentar pelejas e não sabem como agir, não sabem como fazer, não sabem o que fazer. E às vezes nós erramos, ó Pai da Glória, porque não sabemos a hora de ficar calados, a hora, meu Pai da Glória, de deixar passar, a hora, Senhor, de saber como nos comportar. Não sabemos, ó Pai da Glória, ou não temos a real noção, ó Deus, de como agir em determinadas situações, ó Pai. Precisamos de proteção, não só, Pai amado, para o que vem de fora, mas o que está conosco também. Proteção para aquilo que está em nós, dentro de nós e no nosso ambiente, Pai. Porque eu preciso aprender a agir e a reagir. Eu preciso aprender a somar. Eu preciso, Pai, aprender a contribuir. Eu preciso, Pai, aprender a melhorar, Senhor, em todo o ambiente da minha vida. Ó, Senhor, eu preciso que o Senhor me proteja de mim mesmo. Às vezes a proteção, Senhor, é de mim mesmo. Sim, meu Pai, das minhas reações, do meu comportamento, das minhas falas, das minhas intenções. Sim, meu Pai. E se nós formos protegidos pelo Senhor, de nós mesmos, ó Pai da Glória, teremos a garantia de viver milagre e resposta. Por quê? Porque o Senhor não nos deixará vacilar. O Senhor não nos deixará errar. O Senhor não nos deixará cometer injustiça. O Senhor não nos deixará entrar pelo caminho da vaidade. O Senhor não nos deixará seguir o nosso coração sem que o Senhor conduza os nossos passos, ó Pai. Por isso é que a Tua palavra diz: todo o caminho do homem é reto aos seus olhos, mas o Senhor sonda os corações. E nós cremos, meu Pai, nós cremos que estás conosco e nos vais proteger e nos vais amparar e vais cuidar, Senhor, da nossa alma, porque nós não vamos vacilar em nosso caminho, nós não vamos vacilar no meio da jornada, nós não vamos vacilar, meu Pai da Glória, Senhor Jesus, porque o nosso coração nos vai enganar. Não, meu Pai, o Senhor nos vai proteger, o Senhor nos vai guardar. Oh, Espírito Santo, e nós teremos certeza do que fazer, certeza para onde ir, certeza, Pai da Glória, de como agir. Nós teremos certeza, meu Deus e meu Pai, sim, Jesus, de tudo aquilo que vamos colocar, Senhor, diante do Senhor. Oh, Pai bendito, Pai maravilhoso, ajuda-nos, porque nós não queremos falhar, não queremos errar, não queremos agir de forma errônea, não queremos, Pai da Glória, ter comportamento mal, não queremos ter ações negativas, queremos viver para a Tua glória, queremos viver para a Tua graça, queremos viver para o Teu favor, queremos viver para o Teu querer. Então, Senhor, protege os Teus filhos, protege a mente, protege a alma, protege o corpo, protege o coração, protege, Pai da Glória, a intenção, protege a obra das nossas mãos, protege-nos, ó Pai.

0: Pai, para a glória de Jesus Cristo, e permita-nos viver o teu milagre e a tua obra. Repreenda todo o mal, em nome de Jesus, e tudo que vier do Senhor e não for para frutificar, tudo que vier, ó Pai da Glória, e não for do Senhor, que o Senhor possa colocar a mão de milagre e de poder. Em nome de Cristo, livra-nos do mal, guarda-nos, Senhor, protege-nos, ó Pai da Glória, porque nós queremos viver do jeito certo, da maneira certa, para a glória de Cristo Jesus, o nosso Salvador. Amém e graças a Deus.
1: Escrito está na palavra de Deus:
2: guarda minha vida e livra-me. Não me deixes decepcionado, pois eu me refugio em ti. Que a integridade e a retidão me protejam, porque a minha esperança está em ti. Salmos 25, 20, 21.
1: Bíblia Sagrada, palavra fiel.

0: Muito bem, muito bem. Você orou comigo, então creia no milagre, creia na resposta, creia no favor, creia no poder de Deus. Oramos porque confiamos no agir daquele que tem todo o poder, hein? É verdade, é verdade. A proteção divina está sobre nós e andaremos para a glória dele. Vem conosco, vem com fé, vem com alegria. Família em Foco, autoconhecimento agora. Psicólogo Jessé Ávila, não sai daí, é conteúdo para te abençoar. Até já.
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3: Olá, seja muito bem-vindo a mais um episódio do Família em Foco, um espaço dedicado a reflexões sobre relacionamentos, convivência e bem-estar familiar. Aqui falamos de temas que podem transformar o dia a dia da sua casa, sempre com base em estudos, mas de um jeito simples e prático. Você sabia que muitas pessoas evitam o autoconhecimento não por falta de tempo, mas por medo de entrar em contato com emoções que nunca foram elaboradas? Por essas razões, hoje nós vamos falar sobre autoconhecimento. E por que olhar para dentro pode ser tão desconfortável, mas ao mesmo tempo tão necessário? A psicologia mostra que o ser humano utiliza mecanismos de defesa como negação, racionalização e distração para evitar o contato com conteúdos emocionais dolorosos. Olhar para dentro exige reconhecer fragilidades, frustrações e conflitos internos, o que pode, obviamente, gerar muita ansiedade. Por isso, muitas pessoas preferem manter-se ocupadas ou focadas no externo, evitando esse confronto interno. Por exemplo, aquela pessoa que está sempre ocupada, sempre distraída ou sempre envolvida com algo, mas evita momentos de silêncio, porque quando para, pensamentos e sentimentos difíceis começam a surgir e essa pessoa se sente desconfortável e impotente diante dessas situações. Então, entendemos que fugir de si mesmo pode até aliviar por um tempo, mas cobra um preço alto ao longo da vida. O autoconhecimento não é respeito de encontrar uma perfeição, mas de desenvolver uma consciência plena e equilibrada. Quem não se conhece repete os padrões, e quem se conhece ganha a possibilidade de fazer escolhas inteligentes. Por isso que eu deixo aqui 5 dicas práticas para você conseguir desenvolver o autoconhecimento. Número 1, reserve momentos de silêncio, mesmo que sejam poucos minutos por dia. O silêncio revela o que a correria esconde. Número 2, observe os seus padrões emocionais. Situações que se repetem costumam ter raízes internas não resolvidas. Número 3, escreva sobre o que sente. A escrita ajuda a organizar pensamentos e acessar emoções profundas. Penúltimo, evite fugir constantemente com distrações. Por exemplo, excesso de redes sociais, excesso de trabalho ou até mesmo entretenimento pode ser um tipo de fuga emocional. E por último, busque apoio profissional se necessário, porque o processo de autoconhecimento pode ser mais seguro e profundo com acompanhamento. Como disse o filósofo Sócrates, conhece-te a ti mesmo. E aí, você gostou desse conteúdo? Então compartilhe nossa programação com amigos e familiares e continue nos acompanhando. Fique atento porque a qualquer momento estaremos de volta com mais reflexões que podem transformar a sua vida. Um forte abraço e até breve.

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0: abençoe a sua vida, o convite está feito. Vamos adorar a Deus, vamos glorificar ao Senhor e exaltar aquele que vive e reina para todo sempre. 20 horas, 55 minutos. Não se esqueça que estamos já nos preparativos para a nossa festa, a festa de 64 anos de IPDA. Então, prepare o seu coração para viver milagre, viver graça e viver favor também, em nome de Jesus Cristo. Sim, vamos adorar o Senhor e glorificar a Deus, o nosso Pai. Vamos falar um pouquinho, vamos ao convite para a festa, Felipe. 64 anos, vamos lá. Convite para a festa dos 64 anos IPDA. Sim, a Igreja Deus e Amor celebra mais um ano de vida com muita alegria, com muita comunhão, com muita bênção, com muita graça, com muito favor e a vitória do povo de Deus.
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0: Uma igreja firmada na rocha, um povo de fé e de comunhão, e você não vai querer ficar de fora. Por falar nisso, temos oração hoje, 23 horas, tá? Estamos nesta campanha de oração, de clamor, então queremos a sua presença, queremos a sua participação, queremos que você esteja conosco, tá bem? Vamos orar. 23h30 começa este momento de clamor e de súplica a Deus, o nosso Pai. Portanto, vamos aproveitar a oportunidade, ok? O tempo de buscar, de orar e falar com Deus. Vamos lá? São 22 horas, 20 horas e 58 minutos. Deus abençoe a sua vida, a sua casa, a sua família e o seu lar também. 20 horas 59 agora. Vamos ao prefixo. Voltamos daqui a pouquinho com muito do Senhor, nosso Deus e Pai. Palavra, comunhão, bênção, vida, graça e milagre.

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0: Depois de um dia de muitas atividades, é momento de descansar e renovar suas forças em Deus, ouvindo o programa A Voz da Libertação. Boa noite.
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3: 21 horas e 1 minuto.
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